0: sumando ponto afora, seguir melhorando afora, que isso seria ideal.
1: Obrigado, professor. Obrigado, gente. Representação terça-feira às 10 horas, tá bom?
2: Valeu, tá aí o técnico.
3: Portanto, do Inter... confirmado, Simon.
2: Oi.
3: Que foi rápida a entrevista, foi cedo a entrevista e agora folga até terça-feira, Paulo Pezzolano.
2: Justa e merecida essa folga, esse período de descanso depois dessa atuação e afinal o Inter tem uma semana cheia para trabalhar. Agora, 9-5, Felipe Duarte, o Renato Portaluppi já falou por aí?
4: Segue falando aqui.
5: Com o que a gente tem aí, tentar recuperar, alguns jogadores voltam na próxima quarta-feira. E como falei, Sul-Americana quarta-feira, nós temos depois de dois jogos, mais um da Sul-Americana em casa, que a gente precisa pontuar para a gente acabar essa primeira fase no brasileiro, pelo menos na primeira página da tabela.
6: Renato aqui, boa noite, Cidão Marina, Litoral News. Thiago Mendes não jogou e a gente sabe que ele é um dos grandes líderes.
2: A gente volta para reproduzir o Renato, mas vamos dar um foco no Internacional, pelo menos no momento. Agora, 9:05, o balanço vai até às 10. Fala, Nani.
7: Alejandro está aqui.
2: Bora.
8: Que trabalha. Eu venho trabalhando muito porque eu sei da responsabilidade que é vestir essa camisa, esse número. Então, espero poder continuar ajudando, entregando assistência e gol e o Inter ganhando para a gente poder estar lá em cima na tabela.
9: Agora, Alejandro, falasse mais até sobre os trabalhos diários com o Pezzolano e principalmente esse entrosamento que já está surgindo com muita força entre você, o Bernabé, também o Carboneiro, os outros jogadores, por óbvio, mas isso vem se potencializando e hoje o Inter teve, para muitos, a melhor atuação do ano.
8: Eu acredito que quanto mais a gente joga junto, mais entrosamento vai ter, mas o Pezzolano é um cara muito, muito tranquilo, a gente pouco treina junto, porque ele mistura bastante a equipe, mistura muito os jogadores, porque ele quer que todo mundo esteja pronto para jogar, como foi hoje com o Juninho, entrou, jogou muito super bem. Então, fico feliz da gente estar entrosando ali, tá tendo essa aproximação, quem ganha é o Inter.
9: Falou na tua entrevista ali depois do jogo, sobre o Vitória, né, tua passagem por lá, agora no Internacional, tu vê essa como a tua... maior experiência, maior chance na carreira jogar no Internacional, poder estar contribuindo com muitos gols. E o que tu espera, né, construir nesse decorrer de temporada? Agora tem uma parada longa para a Copa do Mundo, mas após também. Como tu espera encerrar o ano no Internacional depois dessa crescente que tu tem nos últimos jogos?
8: Cara, eu sou muito grato em todas as fases da minha vida. Acho que o Vitória foi uma parte muito, muito feliz da minha vida, muito que eu fui ali... Foi o momento que eu mais precisava do futebol e eu fui muito amado ali. Então, tenho muita gratidão pela Vitória. E chegar no Inter, acho que é um momento especial, um gigante do futebol brasileiro. E eu trabalho diário para poder entregar para a torcida do tamanho que é o time. E venho correspondendo, espero continuar para me poder aí chegar no final do ano e dar tudo certo e continuar aqui no Inter.
7: Aí o Alejandro que falou... A primeira resposta ali dele foi sobre o momento que ele vive no Inter, de estar muito feliz, e citou também estar vestindo o número 9, né? Que é algo que remete aí ao Fernandão, Alejandro, que marcou mais um gol hoje e foi um dos melhores em campo, Simon.
2: Valeu, Nani. Esse é o balanço final aqui na Gaúcha. 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Já vou pegar a apreciação do Guerrinho e do Vaguinha sobre as falas do Alejandro e também do Pezzolano antes inserção política obrigatória.
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2: E aí, Guerrinha, gostou do que disse o Pezzolano?

0: ele, porque nessa hora aí da euforia, de que, olha, ganhou, fez 4-1, o Internacional é candidato. Não, não, não, vamos devagar, Edson, vamos botar os pés no chão, vamos jogar jogo a jogo, vamos tentar pegar mais para frente lá para ver o que é que vai acontecer. Isso também é muito bom. Ele não tira a confiança do grupo com isso, pelo contrário, ele bota até confiança no grupo. Mas ele mantém o torcedor, avisado de que ganhou por 4-1, mas a coisa não funciona assim desse jeito como todo mundo acha. Entendeu? Então foi. Aconteceu uma coisa que ele foi perfeito. Foi perfeito. Olha, vamos jogar jogo a jogo. Devagar com a coisa aí, né? E também gostei do que ele falou do Bernabé, né? O Bernabé trabalha muito, segundo ele, né? Mas ele ainda espera muito mais do Bernabé. Eu também acho que o Bernabé pode render mais do que está rendendo. Tá jogando muito bem, mas ele pode render mais. Talvez com confiança na posição, tal. Ele possa ser um Bernabé ainda muito parecido com o que já foi Alan Patrick.
1: Tem gol.
2: Onde?
1: Tem bola rolando para Palmeiras e Cruzeiro. Tem gol marcado pelo Cruzeiro. Gol marcado por Arroio. Palmeiras 0, Cruzeiro 1. Jogo em Barueri porque o Allianz Parque está cedido para um show. No momento, Palmeiras 34 pontos, Flamengo 30. O Flamengo amanhã pega o Atlético Paranaense fora de casa. E a vitória do Cruzeiro faz o Inter cair para nono. Agora o Cruzeiro é sétimo com 22 pontos e o Inter nono colocado com 21.
2: E tem um detalhe na comemoração do Arroio, ele dá um tapa na bandeirinha de escanteio que tem o símbolo do Palmeiras.
1: Levou amarelo, será?
2: Levou amarelo e
1: Estádio
2: pode fechar a
1: Sampaio.
2: confusão. Pode fechar a confusão. A gente sabe que isso acirra os ânimos. 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Comentário identificado aqui no balanço final: Wagner Martins, Pezzolano e Alejandro.
3: Bom, primeiro o Paulo Pezzolano, né? E a gente vê na fala dele zero euforia, Guerrinha sublinhou isso, zero euforia. O Vaguinho aqui na arquibancada pode ter, aqui na arquibancada não, com
2: E como tem,
3: microfone.
2: né? E grita.
3: Mas tô aqui, né? Tô aqui na arquibancada, não adianta, eu sou da arquibancada. O torcedor que tá na arquibancada pode ter. E ao lado lúdico do futebol, aquilo que eu disse. A Copa do Brasil aí com o Flamengo fora, Botafogo, sempre tem uma surpresa. Por que que não pode ser o Inter? E no Campeonato Brasileiro? Puxa, por que que eu não posso dar uma olhadinha para cima? Tô a 3 pontos agora. 3 pontos eu tô do G4. Não é isso, Marquinhos?
1: É, São Paulo quarto com 24 pontos, Inter com 21 é nono.
3: O Bahia vai ganhar do Grêmio amanhã, se Deus quiser. Não, não quero meter Deus nessa, mas tudo indica que o Bahia ganha o jogo. Pode aumentar um pouquinho, 4 pontos. Por que que eu não posso também? Chega de síndrome de acadelamento. Mas o treinador não. O treinador não pode, ele tem que ir. E o tom dele é exatamente o mesmo na vitória e na derrota. Isso ele tem é o lado bom do Paulo Pezzolano também. Ou um dos lados bons do Paulo Pezzolano. Mas grupo na mão, ele tem. E grupo na mão é o que eu e o Simon estamos vendo aqui agora no Beira-Rio. E vocês não estão vendo.
2: Pessoal das lives, por gentileza, dá para virar uma das câmeras para mostrar o treinamento do Inter aqui no estádio Beira-Rio. A gente já tem o quê? Quase uma hora que terminou o jogo. Explica com gentileza.
3: Aconteceu terça-feira aqui, depois do jogo. E acontece sempre, tá? Mas é um treino de alta intensidade. Na terça-feira, estavam aqui Mercado e Juninho, dupla de zaga que seria titular hoje, e que foi titular hoje. Neste momento, eu estou vendo aqui, Guerrinha e amigos da Gaúcha, entre tantos jogadores que estão fazendo esse trabalho, Alan Patrick e Borré. Fazendo um trabalho firme e forte, suando a camisa, sem dar migué. Estão aqui, estão trabalhando, vão receber folga 2 dias, não participaram do jogo ou não participaram da totalidade do jogo, estão aqui suando. E é isso aqui que vai fazer a diferença no jogo. Isso aqui também faz a diferença. O elenco entender que tem um comandante, que quem tá jogando tá melhor e que para voltar o time tem que suar a camisa em todos os momentos. Isso é grupo na mão. E é isso que o Paulo Pezzolano conseguiu em tão pouco tempo. Não só isso, né, Guerrinha? Ele é um técnico que conhece tática de futebol, conhece muito, arma muito bem o time do Inter,

0: E hoje a gente viu ele, que gosta de um jogo propositivo, que gosta do jogo de marcação alta, de retomada, de posse de bola.
1: A gente tá com as imagens, tá? Na live no YouTube de GZH do treino do Inter aberto aqui pra
0: galera,
1: imprensa.
0: Galera tá vendo, então. A galera tá vendo o treino aí. É, ele foi humilde. Ele está sendo humilde, porque não é o jeito que ele gosta de jogar. Mas ele entendeu. Eu preciso jogar assim. Porque não adianta eu jogar do meu jeito, criar chances, eu ficar satisfeito com a produção, mas o time não fazer gol e eu não ganhar. Então eu tenho que mudar o estilo. E ele mudou. E o Inter joga em casa contra todos os times, assim, desta forma. E é assim que tem resultado pelas mãos do treinador.
1: Isso ele disse muito na resposta para o Zé Alberto, né, Zé? Da tua pergunta. Isso. Em relação a cara dele no time, ele admitiu que teve que mudar a ideia, o planejamento inicial da forma que o Inter iria jogar em 2026.
2: É, porque com cara ou sem cara, é a primeira vez que a gente está vendo um Inter dando uma sequência de um jeito de jogar. E olha que ele andou até nesses últimos tempos mudando a escalação, surpreendendo a todos com nomes dentro do campo, agora a maneira de jogar. E essa abnegação do time, eu acho que o Vaguinha pegou muito bem a questão do vestiário. Porque isso que vocês descreveram aí, desses jogadores treinando agora, dos jogadores conformados, não é conformados, jogadores conscientes de, por vezes, ficarem na reserva, jogadores valorizados, se não tem isso aí, dança tudo que é, não tem como dar motivação, vamos pegar junto. Eu acho que o Pezzolano agora está muito claro que ele tem grande domínio do grupo, a gente não conhecia como é que, que ele trabalhava, mas isso aí está muito claro. Dentro desse Inter, que agora achou um jeito de jogar, eu pelo menos penso assim, isso aí que eu perguntei para ele, era esse o intuito da pergunta, ele achar uma definição de time que pode ser a cara dele ou não, mas para jogar daqui para frente.
1: Eu tô no jornalismo esportivo há 15 anos aproximadamente, um tempo parecido com o do Felipe, o Zé nem se fala, o Guerrinha também não, o Vaguinha já tem mais de 2 décadas, a gente sabe, né? Que os jogadores não gostam, por exemplo, não saber um dia antes quem vai jogar. O Pezzolano tá quebrando essa tradição aqui no Inter. O Pezzolano tá deixando os jogadores, todo mundo na ansiedade para saber quem vai jogar. Claro que agora ele achou uma linha, tá um pouco mais de decifrar o raciocínio dele, né, com uma formação, mas ele treina variações e 3 horas antes. E isso tá tendo impacto, porque o Inter tá conseguindo surpreender de certa forma, né, E o X9, os vazamentos que atrapalharam na visão do Fabinho Soldado do Inter ano passado, o Inter parou. A gente sabia com 2, 3 dias de antecedência a escalação do Inter. Parou isso agora. A gente tem algum recorte, mas escalação como um todo, não. Isso também é trabalho da direção, né, Vaguinha?
0: Isso é trabalho do Fabinho também, né? O Fabinho Soldado chegou na rapaziada e disse, ó, vamos parar de entregar a escalação aí porque tá prejudicando. O Fabinho também tem um trabalho de bastidor muito importante. Agora, tem que trabalhar também na janela para reforçar. Quando eu falo em conter a euforia, ou conter a euforia e tentar também acreditar que é possível alguma coisa maior no Campeonato Brasileiro ou em Copa do Brasil, é porque tem que contratar. Fabinho vai ter trabalho, tem que contratar. Não é do dia para a noite que o grupo do Inter ficou bom. Não. O time do Inter, com a corda esticada, bem treinado, ele dá resultado, assim como a gente está vendo. Mas se uma coisinha desencaixa, falta qualidade, um jogador está suspenso. Hoje, se o Inter perde o Matheus Bahia, suspenso? Puxa vida, quem é que vai jogar no lugar dele? É o menino, é o Luiz Felipe. Ou volta o Bernabé para essa função, o Inter perde força ofensiva. Então o Inter tem as carências de elenco ainda, que precisam ser resolvidas.
2: Grupo eu hoje essa... achei, Simon, achei que eu tinha me consagrado hoje. Quando eu acertei o time do Pezzolano antes do jogo, lembra que eu ainda disse?
1: Sim,
2: tá aqui,
1: o Vitinho era só Vitinho, tu que tava colocando, Zé.
2: É, botei o Vitinho. Pô, daí não acertei.
1: Ah, o Rocher?
2: O Rocher me liquidou.
1: A gente vai debater isso na sequência aqui dentro do balanço.
2: Me liquidou o Rocher, rapaz. Pô.
1: Mas essa não tinha como saber, né, Zé?
2: Era
1: porque sentiu um aquecimento. Olha só, inserção política obrigatória, mais destaques na sequência no balanço final.
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1: Tem gol, Bertoncello.
6: Tem gol marcado pelo Palmeiras de fora da área, um belo gol do Felipe Anderson. Sem chance para o goleiro do Cruzeiro, empate em Barueri. Agora Palmeiras 1, Cruzeiro também 1, jogo das 9 horas. Simon.
1: Tem evoluído o Felipe Anderson, que estava em baixa, chegou a se especular uma saída do Palmeiras, mas é um jogador que vem sendo recuperado pelo Abel Ferreira. Felipe Anderson, Vaguinha. Bota o fone, fica mais fácil. 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
0: E hoje tu tomou um puxão de orelha de dentro de casa, porque tu fostes rude comigo.
1: Ah, mas tu merece às vezes. Eu tenho autorização de Bertoncello para brigar contigo, tem uma noção. Então tô respaldado. Olha só, nova passagem do balanço final pela zona mista. Nani, mais algum destaque, algum jogador? Vai passar? Temos algum material gravado para sequência?
7: Temos Bruno Gomes. Ele passou enquanto o Pezzolano estava falando, né, na coletiva. Então podemos ouvir Bruno Gomes e depois teremos mais dois jogadores que ainda vão passar por aqui.
1: Beleza. Quer chamar agora o Bruno Gomes ou vamos na sequência?
7: Vamos de Bruno Gomes, então.
1: Bora.
8: Cara, acho que foi um grande jogo. Acho que o placar diz isso. Eu também acho que a gente vem tendo uma sequência boa. Como os números dizem, de 13 jogos, a gente só tinha perdido um. Claro que a gente estava devendo essa vitória dentro de casa. Então hoje, graças a Deus, também a gente conseguiu fazer os gols. Então hoje foi um dia que tudo deu certo. Mas, como eu disse, acho que a gente fez um grande jogo contra uma grande equipe. Tem que frisar isso também, que é um time bom. Então, graças a Deus, agora é seguir essa sequência para a gente conseguir terminar bem antes dessa parada.
9: Bruno, falando em encaixe de jogo, né? A gente viu jogos contra times que se fechavam mais dentro do Beira-Rio e o time teve mais dificuldade de criar. Contra adversários maiores, por exemplo, hoje contra o Vasco e contra o Fluminense, o Inter conseguiu fazer jogos muito bons, né? Essa é a maneira do Inter jogar a partir de agora, é a maneira que vocês mais se sentem confortáveis dentro de campo, sendo um pouco mais reativos, mesmo jogando dentro do Beira-Rio e fazendo goleadas como fizeram hoje?
8: Cara, acho que é muito, muito difícil de falar a maneira de jogar. Acho que o Pezzolano fala muito disso. Ele joga muito de acordo com o adversário. Acho que o brasileiro, tu tem muitos jogos difíceis, tu vai depender muito se tu joga em casa, fora de casa, tu pega grandes adversários. Tipo, o jogo hoje era um jogo, a gente sabia que era um jogo difícil, um jogo contra o Vasco, então a gente tinha que tomar cuidado, porque eles têm um ataque bem ofensivamente. Então a gente teve esse cuidado e conseguimos matar o jogo. Então acho que a gente foi deixando o jogo mais fácil pra gente. Mas é difícil falar, acho que, a forma que a gente vai jogar no próximo jogo, porque acho que depende muito do estilo de jogo. Acho que o Pezzolano fala muito isso, ele cada jogo ele faz uma tática.
7: Bruno, gostaria que tu falasse um pouquinho sobre atuar ao lado do mercado, porque parece interminável esse zagueiro, né? Ele tem a idade que ele tem, ele voltou de lesão e ele fez uma partidaça hoje, então o quão bom é ter o mercado do teu lado ali na defesa?
8: Cara, o mercado pra mim ele é como um ídolo, então jogar do lado dele é muito bom, porque ele vai falar muito com você durante o jogo, então tu tem que tentar tirar o máximo dele enquanto ele tá em campo. Para você aprender. Então é muito bom jogar do lado dele, porque além de grande jogador, ele é grande pessoa. Então acho que a gente tem uma honra de ter ele ainda no nosso time. Enquanto ele puder ajudar a gente vai querer desfrutar do máximo dele. E acho que deu para ver hoje o jogo que ele fez, com a idade que ele tem, a experiência que ele tem. Então é um grande jogador e a gente espera que ele continue muito mais aqui.
7: Esse foi Bruno Gomes falando sobre a vitória do Inter, sobre o estilo de jogo de Paulo Pezzolano e também sobre a parceria com o Gabriel Mercado. Daqui a pouquinho, Simon, te chamo quando o próximo jogador passar aqui na zona.
1: Fechado, Simon. Linha aberta. Chamou o Bertoncello.
6: Aliás, sobre o mercado, são 7 partidas consecutivas do Inter com o mercado em campo que não perde. Santos, Chapecoense, São Paulo, Corinthians, Grenal, Atlético e Vasco. O mercado em campo em 7 jogos consecutivos e o Inter venceu ou, no máximo, empatou.
1: Que pena que o mercado já tem 39 anos, né, pessoal?
0: Ele tem a questão da sequência, onde ele pode sofrer algum tipo de desconforto ou lesão, né? Esse que é o grande problema do mercado agora. Ele dá outra segurança para o sistema defensivo, né? Além da capacidade...
1: O Inter ideal tem o mercado e mais um na zaga, né, hoje?
0: O Juninho hoje fez uma partida ok, tá? O Juninho hoje... O Vitor Gabriel tem números bons, né? Não sei. Ali Juninho e Vitor Gabriel dá para escolher. Não, mas o mercado é titular absoluto, dá muita segurança. É um zagueiro que melhora a saída de bola, É um zagueiro que tem posicionamento, além disso ele orienta os seus parceiros, é líder.
1: Veio falar com o Pezzolano ali, no momento de uma troca.
0: Ele foi impecável, eu não entendi aquilo ali, não entendi, mas ele foi impecável no jogo, impecável. E o Bruno Gomes, que concedeu a entrevista, é impressionante a regularidade desse jogador.
10: Eu falava com o Zé agora fora do ar aqui sobre o comportamento do mercado. É bem verdade que o Inter estava mais retraído, né, pessoal? Mais próximo do seu próprio gol. Então ele não tinha uma distância grande para percorrer contra os atacantes do Vasco. Mas a orientação que ele vai passando é exatamente o que o Bruno Gomes estava citando agora. Atrás do gol, a gente fica de perto e assiste tudo de camarote, né, Zé?
2: Fazer uma entrevista importante aqui com o Rafael de Vério. Como é que foi o lance ali do mercado e a saída do Matheus Bahia?
11: A sensação foi de que o mercado fazia sinal para ele para trocar o Matheus Bahia.
10: Isso.
11: Para não perder o Matheus Bahia, por alguma razão. Tanto que terminou aquilo ali, o chama o auxiliar, né? O auxiliar vem e já chama o Luiz Felipe para entrar. Então era claramente para substituir o Matheus Bahia.
10: Eu tinha ficado com a impressão de que ele não estava concordando com a substituição, mas na verdade ele estava avisando que não era para queimar todas as substituições.
11: Porque tinha que trocar o Matheus Bahia, só não deu tempo de saber se era alguma coisa mais grave ou se era só para preservação mesmo. Vamos descobrir.
2: Aliás, sobre o Luiz Felipe. Luiz Felipe, uma das primeiras jogadas dele, talvez a primeira mesmo, o guri foi para frente e essa coisa. O time foi bem, até quem entrou, mesmo sem a experiência, entrou bem. Me chamou a atenção, não sei se de vocês, a atitude do Luiz Felipe, que daí perdeu a bola, não se afobou, não teve, sabe, foi muito tranquila a subida e confiante.
7: É, vou te interromper porque o Vai Carboneiro, aí. Autor de dois gols hoje, tá por aqui.
12: Foi, quem sabe, o melhor jogador em campo hoje, dois gols, assistências, inclusive... Essa foi a melhor atuação do Inter na temporada? Você concorda, sendo um dos principais jogadores do time?
13: Boa noite. Na verdade, sim. Creio que de princípio a fim, fizemos um excelente partido. Fizemos o que nos pediu o treinador, ao pé da letra, desde o arqueiro até Alejandro. Creio que atacamos, defendimos. Y sobre todo que creo que fuimos inteligentes, tuvimos paciencia sin balón y con el balón supimos qué hacer. Creo que eso fue muy, muy importante.
14: Você estava ano passado na goleada que o Inter sofreu para o Vasco. Teve sentimento pouco de revanche em relação à goleada de hoje?
13: Sí, la verdad, sí, yo le hablaba a Rafa, yo le dije que esta había sido una revancha del año pasado porque el año pasado perdimos feo en casa de ellos. Estamos en un momento pues muy malo y bueno, yo lo noté así y bueno, eso pues no importa, lo que importa es que volvimos a ganar en casa, cogimos más confianza y bueno, estamos sumando aquí.
7: Carboneiro.
9: A dupla de ataque con Bernabé, vocês trocam muito de posição, é finalizador às vezes, outro passador, vocês trocam de função muitas vezes, como tem sido, né, essa conversa de vocês dois dentro de campo, um meio de campo bastante fluido do Internacional e ataque também para fazer muitos gols. E como é que está a expectativa para a convocação?
13: Não, creo que hacemos lo que nos pide el entrenador, tanto él por izquierda como yo por derecha, que pues, es una posición nueva donde la verdad me ha costado un poquito porque está acostumbrado a jugar por izquierda, pero el equipo me necesita por derecha y ahí voy a dar lo mejor de mí.
7: Aí, Carboneiro falando sobre a parceria com o Bernabé, sobre esse momento artilheiro e sobre o jogo do Internacional, se foi esse realmente o melhor jogo do Inter, né, na temporada.
1: Guerrinho Carboneiro voltou a ser aquele jogador com mais liberdade e sem tantas responsabilidades defensivas, né? Cresceu de rendimento também com o Pezzolano.
15: O Carboneiro é um atacante. O Carboneiro é o peladeiro, eu diria até, entendeu? Não espera do Carboneiro que ele vai cumprir função tática, correr atrás do volante. Não, isso aí não é a praia dele. A praia dele é pegar a bola, imprimir velocidade para cima do adversário, ou conclui ou acha alguém para concluir. Essa é a praia do Carboneiro. Então, fora disso, é inventar com ele. E outra coisa, ele vai melhor porque... pelo lado esquerdo do campo, eu concordo isso. Mas com a entrada do Bernabé, ele está sendo obrigado a jogar no outro lugar do campo e está conseguindo dar conta do recado.
1: 9:30, o sinal da Gaúcha marcou e agora a gente vai com mais uma inserção política obrigatória.
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1: Balanço final aqui na Gaúcha. 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Bertoncello, anunciamos na largada do balanço final os números da melhor temporada de Bernabei.
6: O Bernabei numa temporada incrível, né, Simon? Ele só tem menos gols marcados do que o Borré pelo Inter no ano. O Borré tem 9 gols e o Bernabei chegou a 8 gols. Mas além de ser um artilheiro, ou no caso um segundo nessa lista de artilheiros, ele é um dos melhores também jogadores assistentes, né, que dá muito passe para gol. São 4 assistências. Ele só tem menos assistências que o Alan Patrick e o Carboneiro, que deram 5. Então o Bernabé com 4 assistências e 8 gols marcados é um dos destaques do Inter no ano.
1: Me ajuda, gols, quantos ele tem?
6: 8.
1: Assistências?
6: 4.
1: Isso dá 12, né?
6: 12 participações diretas em gol.
1: Tô bem na matemática. Já superou a marca que ele teve no Lanús. Em quantos jogos o Bernabé fez esses números?
6: É, o Bernabé no ano, ele tem agora, ele que completa 100 jogos no próximo sábado pelo Inter, no ano ele tem 23 jogos. Nesse ano só 23 jogos, 8 gols e 4 assistências.
1: Quer dizer, em 23 partidas, 12 participações diretas em gols do Inter.
6: Isso aí.
1: No Lanús, ele teve 10 participações, foram 2 gols e 8 assistências em 2021 em 53 jogos. Hoje é o principal jogador do Inter em chamar a atenção, talvez, do mercado europeu, né, Vaguinha?
0: Bernabé. Mas nem fala isso.
1: Mas é a realidade do mercado, Vaguinha.
0: Nem fala isso.
1: Tu é repórter, tu sabe que é assim que funciona a lei do mercado.
0: Eu não tenho dúvida nenhuma que ele pode chamar a atenção, pode chamar, não tem, pode chegar a proposta aqui. Não vai vender. Não pode vender esse jogador. De jeito nenhum.
1: Precisa vender, tá? Na questão orçamentária do clube.
0: Não tem problema.
1: A janela forte agora, Vaguinha.
0: Dia 7 de dezembro, depois da final da Copa do Brasil, vende ele. Dia 7 de dezembro. É nesse ano ainda, não é? Dezembro não é esse ano?
1: É.
0: Então vende dia 7 de dezembro. Meio do ano, zero possibilidade de vender o Bernabé. Mas
1: as contas que se explodam.
0: Não precisa fechar a conta
1: no
0: dia 31.
1: Geralmente é assim que funcionam as coisas.
0: Mas
1: né?
0: não dá para fechar no dia 31 de dezembro.
1: Pega o valor como o Inter
0: vendeu.
1: O mercado europeu valoriza agora.
0: O Inter vendeu o Gabriel Carvalho no final do ano. No último dia do ano entrou lá o dinheiro. Fechou a conta, não fechou? É isso. Vai fechar de novo. Pronto. Não existe a menor.
1: Ele é o diferencial hoje desse time do Inter?
0: Não existe a menor possibilidade do Inter vender o Bernabé na metade do ano. É zero essa possibilidade. Não tem venda de Bernabé na metade do ano. Se o Inter vender o Bernabé, no momento da assinatura do contrato, estará assinando também um termo de nanico na temporada. Estará aceitando ser rebaixado a nanico se vender o jogador. Não pode. O Inter sequer... O resultado final, o fim do clube é futebol. É para isso que o clube existe. Futebol. E o futebol que a gente está vendo, o desempenho, passa muito pelo Bernabé, que a gente está vendo os números aqui. Se vender o Bernabé, abre mão do futebol.
1: Guerrinha, concorda?
15: Olha, o Bernabé entrou no time do Internacional como uma luva no meio-campo. Ele era um jogador deficiente como lateral. Deixava muito espaço para o adversário. O Internacional cansou de perder jogos por causa do Bernabé. E agora não, agora o Bernabé no meio campo tem ajudado o Inter a ganhar os seus jogos. Aí tu vai me perguntar, acha que ele deve sair? Eu acho que ele não deve sair. Mas eu entendo de uma outra forma, se pintar o dinheiro, sai. O Internacional não está em época de escolher quando vai vender, quando não vai vender. Não, ele vai colocar um preço. Se chegar uma em cima da outra, vai qualquer um, não vai só o Bernabé. O Internacional hoje está numa situação que precisa faturar. Olha, outra coisa que pode ajudar o que é? o Internacional se afastar dessa zona que ele está na tabela, para dar um pouco mais de tranquilidade, e aí se fizer negócio durante a Copa, nessa janela aí, vai sentir menos, mas tem que buscar alguém se ele sair, né?
1: É verdade.
0: Eu quero discordar frontalmente, o Bernabé não pode ser vendido, e a direção não pode vender o Bernabé, de jeito nenhum. O Inter vive, Guerrinha, e todos nós sabemos, né? O Inter vive um momento financeiro extremamente delicado. Extremamente delicado. Reduziu um pouco a dívida nesse último ano que passou, de 2025. As contas foram aprovadas, né? Mas ainda bate perto do 1 bilhão. Todo mundo sabe disso. Agora, vai buscar resultado. Busca com o Bernabé passar de fase na Copa do Brasil. Tem premiação alta. Mantém o jogador aqui. No final do ano, quer fazer uma reformulação no elenco, e eu acho que tem que fazer, vende o Bernabé. Agora, essa temporada aqui, não pode vender ninguém. Ninguém. O Inter não pode vender. Pode chegar a proposta de 6, 7, 8 milhões. A resposta tem que ser não. Não pode vender o Bernabé.
1: 9h36, balanço final aqui na Gaúcha. 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
7: Simon. Fala, Nani. Vamos ouvir Matheus Bahia.
1: Bora.
9: Essa convivência de vocês dois, né? Esse entrosamento de vocês dois para dar certo esse esquema do Pezzolano.
19: Cara, um momento muito bom nosso, né? Tô conhecendo o Berna cada vez mais. É um cara muito de atacar espaço, é um cara que gosta desse atacar espaço. Então, tá dando certo, né? Eu tô dando aquela consistência defensiva ali. Faço passagens quando precisa fazer também, não fico só atrás, né? E feliz com o momento dele também, né? Sinal que a gente tá dando certo. Os times, quando vêm jogar com a gente, sempre tenta fechar o lado esquerdo, porque é um lado muito forte, né? Então fico muito feliz que a gente possa fazer muitos jogos juntos ainda.
20: Matheus, a vitória de hoje foi muito importante para coroar essa última partida no Beira-Rio antes da parada para o Mundial das Seleções. E para ti e para o grupo, quão importante é recuperar essa confiança com a torcida e fazer as pazes ao melhor jeito numa goleada contra um adversário direto?
19: Cara, a gente vinha de jogos bons fora de casa, né? E às vezes dentro de casa a gente não tava conseguindo praticar o nosso futebol. Então a gente sela aí hoje, pô, a gente carimbou o que é o nosso time hoje. A gente jogando com bola e sem bola, a gente foi muito bem, defensivo, ofensivo. Então eu acho que é isso que o professor pede pra gente sempre. Talvez a gente não tava conseguindo fazer e hoje a gente conseguiu executar tudo aquilo que o professor passa pra gente todos os dias, né? Então é um momento muito bom que coroa, que aumenta a nossa confiança. E é isso que a gente busca. Dentro da nossa casa, a gente vai buscar ganhar todos os jogos possíveis.
7: Matheus,
21: o que te chama mais a atenção do trabalho do Pezzolano no dia a dia?
19: Cara, a intensidade de trabalho. A intensidade que ele tem, a vontade que ele tem de impor o ritmo dele, de impor a parte tática dele. É isso que eu gosto. É um cara que confia em todo mundo. É um cara que não tem essa de colocar um ou outro, não. Ele sempre tá trocando time porque ele confia em todos os jogadores. Na toa que jogou o Juninho hoje, fez uma baita partida, né? Então, acho que isso me chama a atenção, a intensidade dele, que é novo pra mim esse tipo de trabalho, mas eu tô conseguindo me adaptar bem.
7: Tá aí, Matheus Bahia falando sobre a parceria com o Bernabé e sobre esse momento também que o Inter vive, né? Elogiou muito o time hoje, né? Disse que o Inter realmente foi muito bem, tanto com a bola e sem a bola. Tá encerrada aqui a Zona Mista, Simon.
1: Perfeito, valeu, Nani. 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Esse é o balanço final aqui na Gaúcha. Um jogo acirrado lá na Arena Barueri, né, Bertoncello?
6: Pois é, né? Estão se pegando ali, Palmeiras e Cruzeiro, cada lance uma dividida forte, pede falta, reclama com o árbitro. Bom, 40 minutos da etapa inicial, Palmeiras 1, Cruzeiro também 1. Simon.
1: Esse é o balanço final aqui na Gaúcha. Já a gente vai encerrar com o Guerrinha e com o Vaguinha. Vaguinha tá enlouquecido aqui com a atuação do Internacional. E agora quem vai fazer um trabalho de recondicionamento aqui no gramado Beira-Rio é o Kaique, com o João Goulart, preparador físico na segunda passagem no Internacional.
4: Ah, ele tava no doping, pode ser?
1: Pode ser, pode ser. Deve ser isso.
4: Tava tem no sorteio. Xixi. Tava no xixi.
1: Não, demorou um pouquinho. Tem que, às vezes, tomar uma aguinha, essas coisas, pra descer, né, Vaguinha?
4: Antigamente era cerveja, né?
1: É. O que que prefere, sábado de noite?
4: Cerveja?
1: Cerveja.
4: Loja. Diurético?
1: É, beba com moderação. Esse é o Balanço Final, inserção...
4: Quem não dirija.
1: Isso, inserção política obrigatória.
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1: Esse é o Balanço Final aqui na Gaúcha, 9h41. Balanço Final que tem na audiência de plantão, médica obstetra. Maria Fernanda está na audiência de plantão com a camisa do Inter e usando o jaleco. Pode trazer coloradinhos ao mundo ou torcedores do Grêmio. Ouvindo a Gaúcha, o Balanço Final, sabia, oh, Vaguinha?
4: Que legal.
1: Tua fã,
4: obrigado,
1: do Guerinha também.
4: Obrigado pela audiência.
1: Sempre
4: obrigado.
1: Na audiência. Felipe Duarte acompanha a coletiva do Renato. Quais foram as desculpas depois de tomar 4 aqui no Beira-Rio para o Inter?
10: Um Renato muito crítico. Sabe, a gente está acostumado a conviver com o Renato, né? E as entrevistas do Renato geram muitas aspas, muitas declarações fortes, né? Por exemplo, ele em determinado momento chegou a dizer: eu estava torcendo para o jogo acabar. O Vasco foi dominado no primeiro tempo, né? Já sai perdendo por 2-0. Mas muito crítico à atuação dos seus jogadores, disse que escalou o Tietê pelo lado direito para tentar barrar as subidas do Bernabéu e não aconteceu por falta de atenção. Assim começa Renato a fazer análise da partida.
24: Tem mais atenção. E os gols que a gente tomou foi por falta de atenção. Então a gente não pode nem colocar em campo. Ou na desculpa. De que não tivemos tempo suficiente para treinar. Isso é atenção. Faltou atenção. O Internacional foi melhor, aproveitou as nossas falhas, soube fazer os gols, mereceu a vitória por tudo que eles fizeram durante os 90 minutos. E como você mesmo falou, a gente tem que esquecer esse jogo, pegar como exemplo, obviamente, aprender com os nossos erros, uma coisa que eu cobro bastante sempre do grupo. É ter atenção durante os 90 minutos, porque no momento que ele apitar, a coisa vai acontecer.
10: Renato, Felipe Duarte, da Rádio Gaúcha, prazer te rever. Antes de mais nada, uma boa noite. Gostaria de entender como é que você encarou esse jogo de hoje, né? Porque o Inter, ele mudou ao longo do campeonato, de um time que gostava de ter a bola, mas não vencia, para um time que passou a entregar a bola para o adversário e conseguiu alcançar alguns resultados. Hoje, por exemplo, o Vasco teria até mais posse de bola. Jogando no Beira-Rio, importante ter mais posse de bola que o Inter. Você esperava esse Inter dessa forma, marcando alto, marcando baixo? Como é que você previa esse Inter hoje contra você?
24: Não, nós sabemos da maneira que o Internacional jogava. Mas eu não vou tirar os méritos do Internacional, porque ele mereceu, já falei aqui, a vitória. Mas nós facilitamos demais. Não é tirar os méritos do Internacional. Se você pegar os 4 gols que o Internacional fez na gente, eu ainda não olhei os lances, os gols aí no vestiário, mas pelo que eu vi lá no campo, tem 3 gols nós faremos. E aí a conta chega. A conta chega para qualquer um. Você não pode falhar tanto. Você não pode faltar tanta atenção assim numa partida de futebol. Você está dando muita chance para o adversário. E isso que não pode acontecer. E isso é o que eu mais cobro. E o Internacional soube se aproveitar disso. Eu não vou falar dos desfalques do meu time hoje, porque eu sempre falo para vocês que eu tenho um grupo e o jogador precisa aproveitar as oportunidades. Mas é claro, né, que nós tínhamos aí 4, 5, 6 jogadores importantes, que também não é desculpa, mas o entrosamento não é o mesmo. E principalmente no momento que eu falo que a gente, né, entra dormindo. O adversário não entrou dormindo, não. O adversário entrou para a guerra. Nós entramos para desfilar e nós pagamos pelos nossos próprios erros.
10: Essa última frase muito forte, né, Simon? Entramos dormindo e o adversário entrou para uma guerra. Nós entramos para desfilar, pagamos pelos nossos erros. A avaliação do Renato, bastante crítico à atuação do Vasco contra o Inter.
1: É, também não tinha como ser diferente, né, Guerrinha? Tomou 4 na cola.
15: É, mas o Internacional, dentro do Beira-Rio, onde ele não vinha conseguindo os melhores resultados, ele era melhor visitante do que mandante, evidentemente quer fazer do jogo uma Copa do Mundo. Agora, não vem me contar a história aqui Ah, não, o Vasco entrou dormindo. Não, o Vasco não entrou dormindo nada, o Vasco foi dominado. Assim como o Vasco fez uma partida muito boa contra o Flamengo, quando reagiu no final, então o Flamengo dormiu aquele dia? Não, vamos dar mérito a quem merece mérito, o Internacional merece pelo que fez. Não foi porque o Vasco dormiu. Pô, aí é brincadeira, bota o despertador então, né?
0: O jogo é um jogo de falhas também, né? O outro time, ele comete... O Inter cometeu erros, o Vasco não aproveitou no começo do jogo. O Inter tem um erro de posicionamento da sua defesa. E aí o Vasco não aproveitou. Qual foi o erro do Vasco no jogo? A saída de bola do goleiro. Que o Hugo tá de costas, o Léo Jardim dá atrás ali é um erro grotesco, assim, né? Mas os outros gols, a transição do Inter... Puxa vida, é méritos, nasce muitos, muitos méritos para os três jogadores que brilharam hoje de noite, para o Bernabé, para o Alejandro e para o Carbonero.
1: Vamos com a cotação de GZH, Rafael de Vério. Já na escuta?
10: Tá vindo aqui. Calma aí, Simon. Vamos
2: lá. Vou ter a honra de dar o meu lugar aqui para Rafael de Vério.
1: Troca! Não tem pressa, no tempo dele aí.
10: Vai, chega na corneta, vai lá, Divério. Vaguinha
1: tá acelerado aqui, ó, Divério.
3: Tá com pressa, Vaguinha? Vai até as 10, cara. Falta 14 minutos.
0: Não, eu tô com pressa pra te ouvir.
1: O momento é de mostrar trabalho, Vaguinha.
0: O teu talento, eu quero ouvir o teu talento.
1: Não, Anthony, Divério, boa noite.
3: Tudo bem, Simon e Vaguinha, Guerrinha, todo mundo. O Anthony foi uma atuação muito segura, muito tranquila. Foi escolhido de última hora e passou segurança pra defesa. 6,5 pro Anthony.
1: Bruno Gomes.
3: Bem mais segurança do que o Rocher, inclusive, né?
1: Pois é.
3: O Bruno Gomes fez mais uma atuação do nível dele, padrãozinho do Bruno Gomes de zagueiro e de lateral. 6,5.
1: Mercado.
3: Vou ser literal aqui com o que está na cotação, tá? Firmeza, força, imposição, liderança, seriedade. Tudo isso estava com o mercado quando ele está em campo. 7.
1: Juninho.
3: 6,5. Acho que ele botou uma pulga atrás da orelha do Pezzolano, hein?
1: Matheus Bahia?
3: O Matheus Bahia é o suporte para o Bernabé fazer o que ele faz. 6,5.
1: O Vijagra, que geralmente sempre ganha o título de melhor em campo.
0: Já que fechou a defesa, eu achei o Divério comedido demais.
3: Okay. Faltou magia, né?
0: Não, eu acho que... Eu acho que as notas poderiam ser um pouquinho mais altas.
1: É que o gol no final talvez tenha dado uma murchada, Vaguinha.
0: Ah, mas o gol no final, já o Bruno Henrique tava machucado, o cara passou ali.
1: Tu ficou bravo aqui?
0: Eu aumentaria meio ponto em todos aí. Em todos, na defesa.
3: Bora.
1: Vijagra.
3: Tiger Jean concorda contigo, tá? Me disse que faltou magia.
0: Ah, então enfraqueceu a minha tese.
3: Vijagra 7, acho que foi muito bom de novo. Foi muito bem de novo, é sólido demais.
1: BH.
3: 70 minutos de 100 para aquele dele, de muita intensidade. 6,5.
1: BH igual o Bruno Henrique, para quem
3: mesmo
1: compreendeu. Vitinho.
3: A partir de agora começam as notas mais altas.
1: Vamos Vitinho, ver se o Vaguinha vai curtir.
3: 7 para o Vitinho. Acho que ele recuperou o lugar no time e justificou essa escolha do Pezzolano.
1: Bernabé,
3: grande fase, né? 8. Participou de todas as ações do jogo, basicamente.
1: Concorda, Guerrinha? 8 para o Bernabé?
15: Concordo. Acho que ele foi o dono do jogo.
1: Carbonero.
3: O Carbonero teve 2 gols e 2 assistências, mas ele perdeu meio ponto porque ele tirou a camisa naquela comemoração de gol e era o terceiro cartão amarelo. Então, 8,5. Vê bem, hein? Ia ser 9. Então, 9 é raridade, hein?
0: É, 9 é raridade. Mas o Carbonero, então, foi o melhor na visão da,
3: pra,
0: do
3: pra
0: Tiver.
3: Sim, pra 8 mim, sim. 8,5. Foi o melhor.
0: Vamos ver o Alejandro.
3: 8. Foi centroavante. Ô, cara, vamos dizer, hein? Ele usou a camisa 9, branca do Inter... E ele fez valer ela hoje. Hoje ele teve uma atuação de centroavante. Trocou a bola, fez assistência. Assistência pro gol é aquela de futsal maravilhosa.
2: Né? Eu disse gosta, no né? depoimento até. Eu disse centroavante. Qual é a função do centroavante quando não faz gol? Fazer pivô. Foi exatamente o que ele fez.
0: E ele tem, para mim, o gol da abertura do placar só acontece por causa dele. Que é a bola no alto que ele ganha aqui na minha frente.
3: Dá uma desviadinha, né?
0: Ele ganha, ele desvia da casquinha e a bola se oferece pro Bernabé que dá o passe.
3: E no terceiro gol, que é o outro gol que o Inter faz, quando o começo da jogada, para quem for ver os melhores momentos, vai ser um ataque do Vasco e o Inter pega a bola na própria área, é uma falta pro Vasco, a bola bate na barreira, vai pro outro lado e cai no Bernabé. O Bernabé bota na frente e o Alejandro faz o que se espera dele. Ele segurou o tranco no quadril, botou a bola no chão, esperou o Carboneiro passar e deu o passe no lugar certo.
0: Certo.
3: Entre o Puma e o zagueiro. E aí começa o terceiro gol do Inter.
0: Eu fui voto vencido.
3: Gostei muito do Alejandro.
0: Eu votei no Alejandro.
1: Tu curte um centroavante, né? Forte, alto, assim. Não, tava pedindo o Alejandro, eu quero fazer justiça a ti.
0: Eu pedi o Alejandro lá atrás, eu queria uma sequência do Alejandro. Sequência, 5 jogos. 5 jogos como titular no Campeonato Brasileiro. Era isso que eu queria. E depois que ele fez o gol contra o São Paulo aqui no Beira-Rio, que o Inter acabou permitindo o empate no final, ele tinha que ter continuado no time, porque ele fez o gol. E aí foi o jogo na sequência, que foi o jogo contra o Corinthians. O Inter até ganha o jogo lá, mas ele começa no banco de reservas. E outra coisa que eu defendi muito é Alejandro e Carboneiro juntos, os dois homens mais à frente do time, para criar entrosamento. Pô, já tá funcionando. Repete até funcionar. E agora tá dando certo. Eu fiquei com o Alejandro como melhor em campo, mas Bernabé e o Carboneiro jogaram muito futebol.
1: Para arredondar tudo, Odivelli, a turma que entrou...
3: Borré 6 e Alex 6. Os outros entraram já no final, né? Jogo decidido. E aí sem nota pro Ronaldo, pro Luiz Felipe e pro Benjamin. E no Vasco, o destaque, ou para mim, a coisa que mais chamou atenção é que a torcida do Inter não superou o Robert Renan, né? Cada vez que o Robert Renan pegava na bola...
1: O que ele fez
3: bola,
1: vai ficar eternizado, né?
3: Cada vez que ele pegava na bola, ele foi marcado pelo Beira-Rio.
1: Jogou fora o Campeonato Gaúcho, não tem como esquecer isso, né?
2: Melhor coisa que o Vasco teve foi o número de torcedores que eu nunca tinha
3: impressionante.
2: Visto do próprio Vasco.
3: Impressionante a torcida do Vasco. Lotado o espaço da torcida do Vasco.
0: Entre eles, Cogiro, aniversariante do dia, estava lá com seu filho.
3: Só não sei se não saiu durante o terceiro gol como boa parte da torcida.
0: É verdade.
2: Aí ficou a desculpa que foi comemorar o aniversário.
3: Foi para casa para cuidar da Rafa.
2: Exatamente.
1: Preparar o berço da Rafa.
3: Exatamente. Tchau, Diverio. Bom tchau, descanso. Tchau, guris. Valeu.
2: O Simon...
1: Fala, Super Zé.
2: Eu tenho Não é um esclarecimento. Eu lembro que no início do jogo... Eu disse, falei do negócio do minuto de silêncio.
1: Sim.
2: Que eu até disse, olha, eu não sei qual é o... Não botou no telão lá o Inter, mas eu aproveitei e coloquei ali a homenagem ao nosso colega, o Milton Naves, lá de Belo Horizonte. Mas aí o Hernani Campelo me passou depois, e eu acho que a gente... Eu faço aqui porque eu não sabia mesmo. Talvez vocês tenham até falado já. Que ele foi uma homenagem póstuma ao pai do treinador Lisca, que foi goleiro reserva no rolo compressor, lá na época da,
1: não, a gente não tinha
2: da década de 40.
1: Isso,
2: então foi uma homenagem, deixa eu pegar importante. Certinho aqui, o Hernani me passou aqui.
0: Paulo Roberto Farias de Lorenzo,
2: exatamente.
0: Faleceu no dia 14 de maio.
2: Isso,
0: um então, abraço ao Lisca e à família.
2: Eu não sabia, um abraço ao Lisca, abraço a toda a família ali, ao próprio Hernani, que é sobrinho.
1: Primo, né?
2: Ele é primo do Lisca, é sobrinho. Então, um grande abraço, então tá justificado aí a razão, a verdadeira razão do minuto de silêncio. E eu é que fiz a citação do que aconteceu lá com o nosso colega Milton Naves.
1: Nossos sentimentos à família. 9h53, Guerrinha, projetando o Inter contra o Vitória para encerrar esse trabalho de sábado à noite.
15: Ah, é um caroço lá no Barradão, é caroço, né? O Flamengo sentiu na pele isso. Ele faz a maioria dos pontos que tem na tabela dentro da sua casa. A torcida tá agitada com essa classificação na Copa do Brasil. O Inter vai enfrentar um ambiente que é um ambiente contrário, mas o Inter tem maturidade para chegar lá, começar a cozinhar o jogo, tentar buscar pelo menos um empate, porque está com moral também, né? O adversário olha lá e diz, como é que é esse time do Internacional? Esse time não perde há tantos jogos. Ah, então vamos devagar com eles aí. O Inter precisa também fazer valer isso.
1: Tchau, Guerrinha. Bom descanso.
15: Obrigado. Bom domingo e boa semana para todo mundo.
2: Olha aí, Janjão, o Janjão.
1: Tem que cuidar. Tá brilhando muito.
2: Não, esse é forte. E é guri ainda. Negócio assim, problema tá em ser velho. Ô, Felipe, estou aqui provocando Felipe Duarte. Nós estávamos vendo sobre o Vitória, se o Guerrinha ainda tá aí, tem um elemento legal aí pro Inter.
0: Oi. Isso, o Inter vai folgar, Guerrinha, não tem nenhum jogo no meio de semana.
15: Pois
0: e
15: é.
0: O Vitória tem a Copa do Nordeste, também. Semifinal, jogo de ida.
10: Vitória e ABC. É quarta-feira, 9 horas da noite, jogo com mando de campo do Vitória, no Barradão.
2: É, e a gente sabe, a gente pode achar, ah, mas é Copa do Norte. Cara, eles dão uma importância, eles brincam lá que é a Lampions League, que o Nordeste dá muita importância a essa competição. Então, daqui a pouco, pro Inter não é ruim que o Vitória tem que participar de um jogo aí lá mesmo em casa, pro jogo de sábado lá no Barradão.
1: Detalhe importante. Vaguinha, um abraço.
0: Valeu, Simon. Um abraço a todos.
1: Vem com Vaga.
0: Puxa vida, que final de semana, né? Quatro. Não é todo dia que tem, com grande atuação.
1: Tá e no
0: com...
1: bate-bola amanhã?
0: Com alívio. Sim, sim, sim. Bate-bola puxando, amanhã, hein? 10 horas, das 10 à meia-noite amanhã no bate-bola.
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0: Antes vão secar, né? É. Tchau.
1: 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Trilegal, Tumeleiro, ninguém facilita tanto com os destaques finais, a reportagem da Zona Mista aqui do Beira-Rio, Zé Alberto e Felipe Duarte.
2: Bom, então sabe que vai ter que mudar um jogador, que é o Carboneiro, está fora do jogo, o Pezzolano vai ter como opções, ele pode botar ali o próprio Alan Patrick, voltar ao time, fazer uma configuração diferente para esse jogo. E o Rocher vai fazer exame, sentiu uma contratura ou uma dor lombar hoje no aquecimento, ficou fora do jogo e preocupa à medida que ele é recorrente e que vem jogando com dificuldades físicas.
10: É, quem fica de fora é o Alan Rodrigues, mais uma lesão, né? Hoje também, nem no banco apareceu o Alan Rodrigues. Agora com uma lesão na perna esquerda, fora dos próximos compromissos. E a questão do Thiago Maia, o ombro esquerdo, de fato, né, uma contusão também, continua de fora. A ver a situação dos dois que Paulinho, deixaram o campo hoje.
2: O Paulinho...
10: Já voltou, né? Já tá liberado.
2: Tá liberado, talvez não contra o Vitória, mas é bem possível contra o Bragantino.
10: É, já estava em fase de retreinamento. A ver a situação do Matheus Bahia, acredito que tenha sido só cansaço, de repente um desconforto momentâneo, Bruno Henrique também com cãibras na coxa, até o próximo compromisso, que é no próximo fim de semana, de repente continua à disposição do Paulo Pezzolano. Reapresentação?
2: Terça-feira.
1: Valeu, turma. Bom descanso.
10: Valeu, abraço.
1: 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Jogo no intervalo lá em São Paulo.
6: Exato, intervalo de partida em Barueri, Palmeiras e Cruzeiro empatam em 1-1, o Arroio fez o gol para o Cruzeiro, Felipe Anderson empatou para o Palmeiras. Nos demais jogos deste sábado, Simon, o Atlético Mineiro fez 3-1 no Mirassol na Arena MRV e o Fluminense venceu o São Paulo no Maracanã por 2-1. Teve apresentação do Hulk para a galera, mas ele só pode jogar pelo Fluminense depois da Copa do Mundo. Simon.
1: Pois é, e amanhã teremos?
6: Teremos às 11 horas da manhã, Santos contra o Coritiba em Itaquera. O Santos traz essa partida para a capital paulista e abre mão da Vila Belmiro. Às 4 horas da tarde, o Grêmio visita o Bahia na Fonte Nova, tentando sair da zona de rebaixamento. Também às 4 horas tem Botafogo e Corinthians no Nilton Santos. Aí às 6:30 são duas partidas, Bragantino e Vitória em Bragança Paulista. Independentemente do placar deste jogo, o Inter perde posição. E Chapecoense contra o Remo em Chapecó. E para fechar a 16ª rodada, 7:30 da noite, o Atlético Paranaense em casa recebe o Flamengo. Simon.
1: Gaúchos na Série B, C e D, o que a gente tem esse fim de?
6: O Juventude amanhã às 4 horas da tarde, fora de casa, enfrenta o Atlético. Atlético eliminado pelo Inter na Copa do Brasil na semana passada, então Atlético e Juventude. E na Série C, hoje o Ipiranga foi goleado pelo Maringá em Erechim por 4-1. Amanhã tem Caxias contra o Paysandu no Estádio Centenário às 4 horas da tarde.
1: Bom descanso, meu guerreiro.
6: Valeu, Simão. Obrigado.
1: Balanço final que teve a coordenação de João Calegari, na técnica Marcelo Figurelli, Vitor Scheid, André Borges, Fabrício de Carvalho, Christian Rafael e Pietro Pezzi. Nas imagens, Gugão sempre pronto e Yuri Carvalho. Gugão é o Jonatas Lopes. Nas lives, Matheus Schenck, Guilherme Medeiros, Arthur Furlaneto e Vitor Duarte. Esse foi o Balanço Final, que volta amanhã. Tem Futebol da Gaúcha, a programação começa às 9:30 da manhã. Vem o Potter Entrevista, depois tem Paredão do Guerrinha com Antônio Dutra Júnior, vice-presidente de futebol do Grêmio. 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Um forte abraço a todos. Bom final de semana. Tchau, tchau.

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1: Nebulosidade é um pouco mais carregada por aqui e tem condições de algumas pancadas de chuva. Não assim, não tem previsão de volumes elevados em nenhum momento, mas tem sim algumas pancadas de chuva que podem acontecer aqui ao longo do dia. As temperaturas seguem nesse patamar variando de 9 a 11 graus pela manhã e as máximas à tarde entre 18 e 19 graus. Para a semana que vem, na segunda-feira, ainda tem uma instabilidade, depois o tempo abre com a entrada de uma nova massa de ar polar que volta a derrubar as temperaturas.

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Partido Alto, a Cássia Eller aqui na Seleção Musical da Madrugada para você com a gente neste sábado 16 de maio. Paz e bem aí, viu? Muito obrigado pela companhia. Nosso giro aqui pelas informações, Anvisa decide por unanimidade manter a suspensão de produtos da IP. E a IP diz que suspenderá ressarcimento de produtos, né? Após essa decisão da Anvisa, então, de ontem, sexta-feira. O recolhimento de produtos foi suspenso pela agência até a avaliação de proposta apresentada pela empresa. Seguimos aqui na madrugada da Rede Tua Rádio e agora com a boa música do Rio Grande. Jairo Lambari Fernandes, Ela Mora Lá.

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0: Amigos ouvintes, é sempre muito bom estarmos juntos para o nosso momento de reflexão desta tarde. O pensamento de hoje assim nos diz: o sorriso é o presente mais lindo que Deus deu à humanidade. O sorriso é o presente mais lindo que Deus deu à humanidade. Se temos muitos motivos para que as lágrimas caiam, temos tantos outros e muitos mais para sorrir. Os desencontros humanos podem suscitar as lágrimas, mas a certeza da presença de Deus faz com que o sorriso esteja estampado em nosso semblante. Como faz bem sorrir? Não tem ninguém que não tenha motivos para sorrir. As pessoas são muito sérias, acham que é perda de tempo ficar sorrindo. Quando nos lembramos de tantas coisas boas que já nos aconteceram, podemos e devemos sorrir como forma de gratidão a Deus, que faz tudo por nós e não exige nada em troca. Olhe ao seu redor. Não faltam motivos para sorrir. Lembre-se do sorriso de uma criança. É simplesmente um transbordar de amor. Não é ficando sério que iremos resolver muitas coisas. Sorrindo, talvez, seja mais fácil de encontrar uma saída. Com seu sorriso, Deus nos abençoa hoje, em nome do Pai, do Filho e do Espírito Santo. Amém.
1: Meia-noite e 37 minutos.
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1: Há 55 anos, em 14 de maio de 1971, Paulo VI publicou a Carta Apostólica Octogésima Adveniens para celebrar o 80º aniversário da grande encíclica social de Leão XIII, Rerum Novarum. O Papa Montini a endereçou ao cardeal Maurice Roy, arcebispo de Quebec e presidente do Pontifício Conselho da Justiça e da Paz. A carta, que aborda a pobreza, o desenvolvimento e o compromisso político, deve ser lida na esteira da Populorum Progressio. O Papa escreve sobre as diferenças evidentes que existem no desenvolvimento econômico, cultural e político das nações. Ao lado de regiões altamente industrializadas, outras ainda estão na fase agrícola, ao lado de países que experimentam prosperidade. Outros lutam contra a fome e sobre as diferentes situações em que os cristãos se encontram. Em alguns países, são silenciados, vistos com suspeita e, por assim dizer, colocados à margem da sociedade, enquadrados sem liberdade dentro de um sistema totalitário. Em outros, representam uma minoria frágil, cuja voz é mal ouvida. Em outras nações, onde a Igreja tem um status reconhecido, às vezes oficialmente, ela própria se vê exposta às repercussões da crise que abala a sociedade. Em alguns de seus membros, são tentados por soluções radicais e violentas, na crença de que podem esperar um desfecho mais feliz. Enquanto alguns, alheios às injustiças presentes, se esforçam para prolongar a situação existente, outros se deixam seduzir por ideologias revolucionárias, que prometem, não sem ilusão, um mundo definitivamente melhor. Paulo VI estabeleceu que os métodos de ação, compromisso e intervenção concreta devem ser deixados ao julgamento das realidades locais individuais. Cabe às comunidades cristãs analisar objetivamente a situação em seu país, esclarecê-la à luz das palavras imutáveis do Evangelho, extrair princípios de reflexão, critérios de julgamento e diretrizes de ação do ensinamento social da Igreja. O pontífice chamou, então, a atenção para um fenômeno de grande importância que caracteriza tanto os países industrializados quanto os em desenvolvimento: a urbanização e o êxodo das áreas rurais para as metrópoles. Nesse crescimento desordenado, nascem novos proletariados. Em vez de incentivar encontros fraternos e ajuda mútua, a cidade fomenta a discriminação e até mesmo a indiferença. Fomenta novas formas de exploração e dominação, onde alguns, especulando sobre as necessidades dos outros, obtêm lucros inaceitáveis. Por trás das fachadas, escondem-se muitas misérias, desconhecidas até mesmo daqueles mais próximos. Outras são ostentadas onde a dignidade humana é ferida: delinquência, crime, drogas, erotismo. O Papa Montini, que como arcebispo havia notado os problemas dos novos subúrbios de Milão durante os anos do boom econômico e como sucessor de Pedro acompanhou de perto o desenvolvimento dos subúrbios de Roma com assistência concreta, escreveu: é urgente reconstruir na escala da rua, do bairro ou da grande área urbana, o tecido social no qual o homem possa satisfazer as necessidades de sua personalidade. Centros de interesse e cultura devem ser criados ou desenvolvidos nos níveis comunitário e paroquial. Uma passagem da carta é dedicada às mulheres. O Papa, que no ano anterior havia proclamado duas mulheres doutoras da Igreja, Santa Teresa de Ávila e Santa Catarina de Siena, apela ao fim da discriminação e para que a legislação avance na direção da proteção da vocação própria das mulheres e, ao mesmo tempo, do reconhecimento de sua independência como pessoa e da igualdade de seus direitos em relação à participação na vida cultural, econômica, social e política. Referindo-se ao crescimento populacional nos países pobres, Montini considera perturbador aquele tipo de fatalismo que se apodera até dos responsáveis e que, às vezes, leva a soluções malthusianas, exaltadas por propaganda ativa em favor da contracepção e do aborto. Paulo VI também enfatizou a proteção ambiental e alertou que, por meio da exploração imprudente da natureza, o homem corre o risco de destruí-la e de se tornar ele próprio vítima de tal degradação. A 80ª Adveniens contém importantes diretrizes para o compromisso social e político dos cristãos. O cristão que deseja viver a sua fé na ação política entendida como serviço não pode, sem se contradizer, apoiar sistemas ideológicos que se opõem radical ou substancialmente à sua fé e à sua concepção de homem, nem à ideologia marxista, ao seu materialismo ateu, à sua dialética da violência e à forma como reabsorve a liberdade individual na coletividade, negando simultaneamente qualquer transcendência ao homem e à sua história, tanto pessoal como coletiva, nem à ideologia liberal que pretende exaltar a liberdade individual, removendo-a de todos os limites, estimulando-a com a busca exclusiva do interesse e do poder. Paulo VI adverte, portanto, tanto os cristãos atraídos pelo socialismo, que tendem a idealizar

0: libertação da necessidade e da dependência. Mas essa libertação começa com a liberdade interior que devem reconquistar diante de suas posses e de seu poder. Elas nunca terão sucesso a menos que seja por meio de um amor que transcenda o homem e, consequentemente, por meio de uma disposição efetiva de servir. Caso contrário, e isso é muito evidente, mesmo as ideologias mais revolucionárias só conseguirão uma mudança de senhores. Por fim, e este é talvez o trecho mais memorável da carta, o Papa expressa seu apoio a uma pluralidade de opções políticas para os cristãos, sem comprometer seu compromisso com os princípios evangélicos. Em situações específicas e levando em conta a solidariedade vivenciada por cada indivíduo, é preciso reconhecer uma legítima variedade de opções possíveis. A mesma fé cristã pode levar a diferentes compromissos.
1: 1 hora e 13 minutos.

Campesino, Os Tiranos, aqui na Boa Música do Rio Grande, na madrugada, para você com a gente, neste sábado, 16 de maio, bom sábado, muito obrigado aí pela companhia. Hora do nosso giro aqui pelas informações, olha só, quedas de temperatura acendem alerta para hipertensão. Temperaturas mais

Mais baixas podem aumentar riscos de infarto e AVC. Importante, então, né, se cuidar e também se prevenir nesses dias de temperaturas baixas. Vamos em frente com a nossa seleção musical aqui na madrugada, agora com Elton John.

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1: A mente humana grava e executa tudo o que lhe é enviado, seja através de palavras, pensamentos ou atos, seus ou de terceiros, sejam positivos ou negativos. Basta que você aceite-os. Essa ação sempre acontecerá independente se traga ou não resultados positivos para você. Um cientista queria provar essa teoria. Precisava, para isso, de um voluntário que chegasse às últimas consequências. Conseguiu um em uma penitenciária. Era um condenado à morte, que seria executado na cadeira elétrica, e então o cientista propôs a ele o seguinte: participaria de uma experiência científica na qual seria feito um pequeno corte em seu pulso, o suficiente para gotejar o seu sangue até o final, até a última gota. Ele teria uma chance de sobreviver caso o sangue coagulasse. Se isso acontecesse, seria libertado. Caso contrário, iria morrer pela perda do sangue. Porém, teria uma morte sem sofrimento e sem dor. O condenado aceitou, pois era preferível, desse jeito, a morrer na cadeira elétrica e ainda teria uma chance de sobreviver. O condenado foi colocado em uma cama alta dessas de hospital e amarraram o seu corpo para que não se movesse. Vendaram os seus olhos e fizeram um pequeno corte em seu pulso. Abaixo do pulso, foi colocada uma pequena vasilha de alumínio. Foi dito ao condenado que ouviria o gotejar do sangue na vasilha. O corte foi superficial e não atingiu nenhuma artéria ou veia, mas foi o suficiente para que sentisse seu pulso fora cortado. Sem que ele soubesse, debaixo da cama tinha um frasco de soro com uma pequena válvula. Ao cortarem o pulso, abriram a válvula do frasco para que acreditasse que era o sangue dele que estava caindo na vasilha de alumínio. Na verdade, era o soro do frasco que gotejava. De 10 em 10 minutos, o cientista, sem que o condenado visse, fechava um pouco a válvula do frasco e o gotejamento diminuía. O condenado acreditava que era o seu sangue que estava diminuindo. Com o passar do tempo, foi perdendo a cor e ficando mais pálido. Quando o cientista fechou por completo a válvula, o condenado teve uma parada cardíaca e faleceu, sem ter perdido sequer uma gota de sangue. O cientista conseguiu provar que a mente humana cumpre exatamente tudo o que é enviado e aceito pelo seu hospedeiro, seja positivo ou negativo, e que a sua ação envolve todo o organismo, quer seja na parte orgânica ou psíquica. Essa história é um pouco triste, mas é um alerta para filtrarmos o que enviamos para nossa mente, pois ela não distingue o real da fantasia, o certo do errado. Simplesmente grava e cumpre o que é enviado. Quem pensa em fracassar já fracassou mesmo antes de tentar. Somos o que pensamos e acreditamos ser.
2: Uma hora e 31 minutos.

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1: 17 de maio, Dia Mundial das Telecomunicações e da Sociedade da Informação, Dia Mundial da Internet, Dia Internacional contra a Homofobia e Dia Internacional da Hipertensão. Os aniversariantes do dia. A cantora irlandesa Enya.

os fatos do dia. Em 1925, foi canonizada pelo Papa Pio XI, Santa Teresinha do Menino Jesus, o mesmo que 2 anos mais tarde a declarou patrona universal das missões católicas. Santa Teresinha do Menino Jesus também foi declarada doutora da Igreja pelo Papa João Paulo II. Em 1932, foi decretada no Brasil a licença maternidade de 2 meses. Em 1929, nasceu em São Paulo o ator, diretor e produtor John Herbert. Ele teve bastante destaque em novelas e no cinema nacional. Em 2008, morreu aos 91 anos a escritora brasileira Zélia Gattai, que foi casada há 56 anos com também escritor Jorge Amado. 2012. Morreu aos 63 anos, vítima de câncer, a cantora norte-americana Donna Summer. Com quase 40 anos de carreira, vendeu mais de 130 milhões de discos.

0: 2022. Morreu aos 79 anos em Paris, na França, o músico grego, de estilos neoclássico, progressivo, música eletrônica e ambiente, Vangelis. É autor de algumas das trilhas mais famosas da história do cinema. Mário Vivan, para a tua rádio.
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1: Nebulosidade é um pouco mais carregada por aqui e tem condições de algumas pancadas de chuva. Não assim, não tem previsão de volumes elevados em nenhum momento, mas tem sim algumas pancadas de chuva que podem acontecer aqui ao longo do dia. As temperaturas seguem nesse patamar variando de 9 a 11 graus pela manhã e as máximas à tarde entre 18 e 19 graus. Para a semana que vem, na segunda-feira, ainda tem uma instabilidade, depois o tempo abre com a entrada de uma nova massa de ar polar que volta a derrubar as temperaturas. Com a previsão do tempo, Kátia Valente.
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2: 2 horas e 19 minutos.

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1: O santo deste dia 17 de maio, São Pascoal Bailão Franciscano. Pascoal nasceu no domingo de Páscoa, razão pela qual foi-lhe dado o nome de Pascoal. Seus pais, que ganhavam o pão cultivando a terra, mandaram-no desde criança cuidar das ovelhas e nenhuma outra coisa lhe ensinaram a não ser com seu exemplo de virtudes e os elementos fundamentais da religião. Tinha uma vontade imensa de aprender a ler, por isso levava para o campo um livrinho e aos que encontrava pelo caminho pedia que lhe ensinasse a ler. Aos 20 anos foi para o convento dos frades menores observantes para dedicar-se inteiramente ao serviço de Deus. Dedicou sua vida como irmão leigo, desempenhando os trabalhos mais humildes do convento. Soube observar a regra e a vida de frade com perfeição. A característica da santidade de Pascoal foi sua profunda devoção à Santíssima Eucaristia, diante da qual passava horas e noites inteiras. Ele nasceu em Torre Hermosa, na Espanha, em 1540, e morreu em 1592, com 52 anos de idade. 17 de maio, São Pascoal Bailão Franciscano.
2: Duas horas e 43 minutos.

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Evite o que te incomoda, ignore o que te chateia e saia de perto do que te faz mal. A tecla dos tempos difíceis de hoje é batida continuamente. Não há quem não sinta o peso que todos parecemos carregar, esgotando-nos física e espiritualmente. Gastamos tempo excessivo com atividades que não aliviam o nosso estresse, ao passo que momentos de lazer e de limpeza emocional tornam-se raros, quando não até impossíveis. Esse vazio interior só cresce. Nesse ritmo alucinante dos dias corridos, enfurnados que estamos em escritórios, em transportes coletivos, em meio a engarrafamentos, perdendo hora, perdendo a paciência, perdendo saúde, perdendo a vida lá fora, não conseguimos encontrar tempo para sorrir. E assim, preenchermos a nossa essência com o que realmente vale a pena. Não temos como carregar nossas energias, como digerir o que acontece de ruim, nem como desfrutar do que é bom. Torna-se, portanto, imperativo, enormemente necessário, evitar o que incomoda. Ninguém consegue fugir a aborrecimentos, mas muitos deles podem ser evitados. É preciso analisar as causas daquilo que aborrece, para que se possa perceber quais delas foram provocadas por nós mesmos, e assim mudarmos os comportamentos que causam problemas. Muita coisa será aliviada a partir do momento em que pararmos de provocar problemas futuros. Temos que ignorar o que nos chateia. O tempo é precioso demais para que seja jogado fora com o que só traz chateação, com gente desagradável. Teremos que conviver com pessoas incômodas? Sim, porque ninguém gosta de todo mundo. Porém, somos capazes de ignorar palavras, pessoas e ações, selecionando o que deve ficar em nós e o que deve entrar por um ouvido e sair pelo outro. Ou mesmo tampando os ouvidos, para que ali não entrem nem por um segundo determinado.

0: poucos momentos descompromissados em nosso favor, ou seja, usá-los junto com quem nos faz feliz e enriquecer a nossa vida, nos poupará de acumular pesos inúteis em nossa carga afetiva. Não é fácil manter o equilíbrio diante de pessoas desagradáveis e em situações desgastantes, mas é preciso exercitar o evitar, o ignorar e o sair de perto, para que possamos desafogar as nossas almas de entulhos indesejáveis, para que consigamos nos desviar dos chatos de plantão, para que sejamos mais felizes, para que aproveitemos o que nos engrandece e marcará as nossas memórias, a nossa passagem pela vida e na vida das pessoas que são pedacinhos importantes do amor que construímos diariamente. Até segunda-feira!
1: Três horas e 15 minutos.

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O Luiz Carlos Borges, Eu e Meu Coração, aqui na madrugada, para você com a gente neste sábado. Olha só, o Ministério da Saúde entregou 18 novos veículos para fortalecer o SUS aqui no Rio Grande do Sul. 12 micro-ônibus foram entregues para garantir o acesso dos pacientes que vivem a mais de 50 quilômetros dos serviços. Agora seguimos aqui com a boa música na madrugada, Belchior, Velha Roupa Colorida.

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1: Olá, meu caro e minha cara ouvinte, eu desejo a você muita luz e que nós possamos desenvolver cada dia que passa e sempre mais a nossa capacidade de amar e de fazer bem todas as coisas. Gostaria de refletir sobre a satisfação. Nós temos o conceito de felicidade, ou compreendemos que a felicidade é uma realidade, e ao mesmo tempo nós podemos dizer, eu estou satisfeito. A satisfação seria a realidade que importa mesmo, também na construção da felicidade? Sim ou não? Empregamos o conceito satisfação de diversas maneiras. Dizemos que uma pessoa está satisfeita quando está em paz consigo mesma. E essa condição se parece com a felicidade, porque felicidade também é estar em paz comigo mesmo. Estou de acordo comigo mesmo, em paz comigo mesmo e com tudo o que há de dentro de mim. Esse tipo de satisfação está, então, em estreita união com o agradecimento. Sou agradecido pelo que tenho e pelo que sou. Estou em sintonia com aquele que me criou assim como sou. E sou grato a ele pelo que me atribuiu e concedeu em minha vida. Mas satisfação também pode ser uma atitude em que a gente se dá por satisfeito muito depressa. Temos então a atitude de estar saciado, aquela pessoa que está saciada, pessoa autossatisfeita, que não deixa mais nada penetrar nela. Chega-se assim à saturação total da pessoa. Essas pessoas autossatisfeitas se fecham contra qualquer crítica, por exemplo. Tem-se a impressão de que elas sabem tudo melhor do que os demais, não conseguem mais se entusiasmar por nada e não se deixam também questionar por coisa alguma. E finalmente também, há pessoas que se dão por satisfeitas com o que conseguiram, porque já não possuem ânimo para ir adiante e acreditar em sua vocação ou força. A pessoa que diz, eu já fiz tudo aquilo que eu devia ter feito. Isso seria uma certa resignação que não traz felicidade, mas ao contrário, puxa para baixo. Seria também uma equiparação, equiparar-se com a infelicidade sem desejos. Pessoas que vivem neste estado, sem desejo e sem vontade de mudar, fecham-se na pequena realidade que elas conhecem. Desaprenderam o admirar-se e a esperança. E sem admiração e sem esperança, de certa forma, já se está morto. E por isso, não estão abertas ao grandioso Deus. Assim, quando nós falamos em satisfação, nós podemos compreender, como eu disse no início, que é a satisfação com aquilo que eu tenho, com aquilo que eu sou agradecido por tudo, mas, no entanto, não devo considerar-me já saturado ou como se eu já tivesse feito tudo e nada mais tem para fazer. Preciso manter os olhos abertos, admirar a vida, confiar em mim mesmo, confiar nas pessoas, confiar em Deus. Isso vai mantendo o sentido da vida sempre presente. Um forte abraço, Deus te abençoe, em nome do Pai, do Filho e do Espírito Santo. Amém. Até o próximo encontro.
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2: Três horas e 44 minutos.

0: Muito bem, meus amigos, neste sábado, já na reta final aqui da madrugada, chegamos ao momento do terço, hora que rezamos juntos, a cada dia renovando a fé, a esperança. Muito obrigado por você que reza com a gente aqui na tua rádio.
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de promessas. O terceiro filho discordou. Disse que ela estava coberta de flores, que tinham um cheiro tão doce e eram tão bonitas, que ele arriscaria dizer que eram a coisa mais graciosa que ele tinha visto. O último filho discordou de todos eles. Ele disse que a árvore estava carregada e arqueada, cheia de frutos, vida e promessas. O homem então explicou aos seus filhos que todos eles estavam certos, porque eles haviam visto apenas uma estação da vida da árvore. Ele falou que não se pode julgar uma árvore ou uma pessoa por apenas uma estação, e que a essência de quem eles são e o prazer, a alegria e o amor que vem daquela vida podem apenas ser medidos ao final, quando todas as estações estiverem completas. Se você desistir quando for inverno, você perderá a promessa da primavera, a beleza do verão, a expectativa do outono. Não permita que a dor de uma estação destrua a alegria de todas as outras. Não julgue a vida apenas por uma estação difícil. Pensemos neste novo dia. O Senhor te abençoe e te guarde. O Senhor faça brilhar sobre ti sua face e compadeça de ti. O Senhor volte para ti o seu rosto e te dê a paz. O Senhor te abençoe, Pai, Filho e Espírito Santo. Amém.

0: Iniciamos este novo dia com as bênçãos de Deus e proteção de Nossa Senhora, Virgem Maria. Em nome do Pai, do Filho e do Espírito Santo. Amém. Creio
1: em Deus Pai Todo-Poderoso, Criador do céu e da terra, em Jesus Cristo, seu único Filho, nosso Senhor, que foi concebido pelo poder do Espírito Santo, nasceu da Virgem Maria, padeceu sobre Pôncio Pilatos, foi crucificado, morto e sepultado, desceu à mansão dos mortos, ressuscitou o terceiro dia, subiu ao céu, está sentado à direita de Deus Pai Todo-Poderoso, onde há de vir julgar os vivos e os mortos. Creio no Espírito Santo, na Santa Igreja Católica, na comunhão dos santos, na remissão dos pecados, na ressurreição da carne, na vida eterna. Amém.
0: Pai nosso que estais no céu, santificado seja vosso nome. Venha a nós o vosso reino, seja feita a vossa vontade, assim na terra como no céu.
1: O pão nosso de cada dia nos dai hoje, perdoai as nossas ofensas, assim como nós perdoamos a quem nos tem ofendido. E não nos deixeis cair em tentação, mas livrai-nos do mal. Amém.
0: O anjo do Senhor anunciou a Maria.
1: E ela concebeu do Espírito Santo.
0: Ave Maria, cheia de graça, o Senhor é convosco. Bendita sois vós entre as mulheres, e bendito o fruto do vosso ventre, Jesus.
1: Santa Maria, Mãe de Deus, rogai por nós, pecadores, agora e na hora de nossa morte. Amém.
0: Eis aqui a serva do Senhor.
1: Faça-se em mim segundo a vossa palavra.
0: Ave Maria, cheia de graça, o Senhor é convosco. Bendita sois vós entre as mulheres, e bendito o fruto do vosso ventre, Jesus.
1: Santa Maria, Mãe de Deus, rogai por nós, pecadores, agora e na hora de nossa morte. Amém.
0: O Verbo Divino se fez carne
1: e habitou entre nós.
0: Ave Maria, cheia de graça, o Senhor é convosco. Bendita sois vós entre as mulheres, e bendito o fruto do vosso ventre, Jesus.
1: Santa Maria, Mãe de Deus, rogai por nós, pecadores, agora e na hora de nossa morte. Amém.
0: Glória ao Pai, ao Filho e ao Espírito Santo.
1: Como era no princípio, agora e sempre. Amém.
0: Ó meu bom Jesus,
1: perdoai-nos, livrai-nos do fogo do inferno, levai as almas todas para o céu, e socorrei principalmente as que mais precisarem.
0: Nossa Senhora de Fátima e São Francisco,
1: rogai por nós.
0: E neste Domingo do Senhor, vamos meditar os mistérios gloriosos. E neste primeiro mistério glorioso, contemplamos
1: a ressurreição de Jesus.
0: Pai nosso que estais no céu, santificado seja vosso nome. Venha a nós o vosso reino. Seja feita a vossa vontade, assim na terra como no céu.
1: O pão nosso de cada dia nos dai hoje, perdoai as nossas ofensas, assim como nós perdoamos a quem nos tem ofendido. E não nos deixeis cair em tentação, mas livrai-nos do mal. Amém.
0: Ave Maria, cheia de graça, o Senhor é convosco. Bendita sois vós entre as mulheres, e bendito o fruto do vosso ventre, Jesus.
1: Santa Maria, Mãe de Deus, rogai por nós, pecadores, agora e na hora de nossa morte. Amém.
0: Ave Maria, cheia de graça, o Senhor é convosco. Bendita sois vós entre as mulheres, e bendito o fruto do vosso ventre, Jesus.
1: Santa Maria, Mãe de Deus, rogai por nós, pecadores, agora e na hora de nossa morte. Amém.
0: Ave Maria, cheia de graça, o Senhor é convosco. Bendita sois vós entre as mulheres, e bendito o fruto do vosso ventre, Jesus.
1: Santa Maria, Mãe de Deus, rogai por nós, pecadores, agora e na hora de nossa morte. Amém.
0: Ave Maria, cheia de graça, o Senhor é convosco. Bendita sois vós entre as mulheres, e bendito o fruto do vosso ventre, Jesus.
1: Santa Maria, Mãe de Deus, rogai por nós, pecadores, agora e na hora de nossa morte. Amém.
0: Ave Maria, cheia de graça, o Senhor é convosco. Bendita sois vós entre as mulheres, e bendito o fruto do vosso ventre, Jesus.
1: Santa Maria, Mãe de Deus, rogai por nós, pecadores, agora e na hora de nossa morte. Amém.
0: Ave Maria, cheia de graça, o Senhor é convosco. Bendita sois vós entre as mulheres, e bendito o fruto do vosso ventre, Jesus.
1: Santa Maria, Mãe de Deus, rogai por nós, pecadores, agora e na hora de nossa morte. Amém.
0: Ave Maria, cheia de graça, o Senhor é convosco. Bendita sois vós entre as mulheres, e bendito o fruto do vosso ventre, Jesus.
1: Santa Maria, Mãe de Deus, rogai por nós, pecadores, agora e na hora de nossa morte. Amém.
0: Ave Maria, cheia de graça, o Senhor é convosco. Bendita sois vós entre as mulheres. E bendito o fruto do vosso ventre, Jesus.
1: Santa Maria, Mãe de Deus, rogai por nós, pecadores, agora e na hora de nossa morte. Amém.
0: Ave Maria, cheia de graça, o Senhor é convosco. Bendita sois vós entre as mulheres. E bendito o fruto do vosso ventre, Jesus.
1: Santa Maria, Mãe de Deus, rogai por nós, pecadores, agora e na hora de nossa morte. Amém.
0: Ave Maria, cheia de graça, o Senhor é convosco. Bendita sois vós entre as mulheres. E bendito o fruto do vosso ventre, Jesus.
1: Santa Maria, Mãe de Deus, rogai por nós, pecadores, agora e na hora de nossa morte. Amém.
0: Glória ao Pai, ao Filho e ao Espírito Santo.
1: Como era no princípio, agora e sempre. Amém.
0: Ó meu bom Jesus,
1: perdoai-nos, livrai-nos do fogo do inferno. Levai as almas todas para o céu e socorrei principalmente as que mais precisarem.
0: Nossa Senhora de Fátima e São Francisco,
1: rogai por nós.
0: Segundo o mistério glorioso, contemplamos
1: a ascensão de Jesus. Pai nosso que estais no céu, santificado seja o vosso nome. Venha a nós o vosso reino, seja feita a vossa vontade, assim na terra como no céu.
0: O pão nosso de cada dia nos dai hoje, perdoai as nossas ofensas, assim como nós perdoamos a quem nos tem ofendido. E não nos deixeis cair em tentação, mas livrai-nos do mal. Amém.
1: Ave Maria, cheia de graça, o Senhor é convosco. Bendita sois vós entre as mulheres, e bendito é o fruto do vosso ventre, Jesus.
0: Santa Maria, Mãe de Deus, rogai por nós, pecadores, agora e na hora da nossa morte. Amém.
1: Ave Maria, cheia de graça, o Senhor é convosco. Bendita sois vós entre as mulheres, e bendito é o fruto do vosso ventre, Jesus.
0: Santa Maria, Mãe de Deus, rogai por nós, pecadores, agora e na hora da nossa morte. Amém.
1: Ave Maria, cheia de graça, o Senhor é convosco. Bendita sois vós entre as mulheres, e bendito é o fruto do vosso ventre, Jesus.
0: Santa Maria, Mãe de Deus, rogai por nós, pecadores, agora e na hora da nossa morte. Amém.
1: Ave Maria, cheia de graça, o Senhor é convosco. Bendita sois vós entre as mulheres, e bendito é o fruto do vosso ventre, Jesus.
0: Santa Maria, Mãe de Deus, rogai por nós, pecadores, agora e na hora da nossa morte. Amém.
1: Ave Maria, cheia de graça, o Senhor é convosco. Bendita sois vós entre as mulheres, e bendito é o fruto do vosso ventre, Jesus.
0: Santa Maria, Mãe de Deus, rogai por nós, pecadores, agora e na hora da nossa morte. Amém.
1: Ave Maria, cheia de graça, o Senhor é convosco. Bendita sois vós entre as mulheres, e bendito é o fruto do vosso ventre, Jesus.
0: Santa Maria, Mãe de Deus, rogai por nós, pecadores, agora e na hora de nossa morte. Amém.
1: Ave Maria, cheia de graça, o Senhor é convosco. Bendita sois vós entre as mulheres, e bendito é o fruto do vosso ventre, Jesus.
0: Santa Maria, Mãe de Deus, rogai por nós, pecadores, agora e na hora da nossa morte. Amém.
1: Ave Maria, cheia de graça, o Senhor é convosco. Bendita sois vós entre as mulheres, e bendito é o fruto do vosso ventre, Jesus.
0: Santa Maria, Mãe de Deus, rogai por nós, pecadores, agora e na hora da nossa morte. Amém.
1: Ave Maria, cheia de graça, o Senhor é convosco. Bendita sois vós entre as mulheres, e bendito é o fruto do vosso ventre, Jesus.
0: Santa Maria, Mãe de Deus, rogai por nós, pecadores, agora e na hora da nossa morte. Amém.
1: Ave Maria, cheia de graça, o Senhor é convosco. Bendita sois vós entre as mulheres, e bendito é o fruto do vosso ventre, Jesus.
0: Santa Maria, Mãe de Deus, rogai por nós, pecadores, agora e na hora da nossa morte. Amém.
1: Glória ao Pai, ao Filho e ao Espírito Santo.
0: Como era no princípio, agora e sempre. Amém.
1: Ó meu bom Jesus, perdoai-nos, livrai-nos do fogo do inferno, e levai as almas todas para o céu, e socorrei principalmente as que mais precisarem. Nossa Senhora de Fátima e São Francisco,
0: rogai por nós. E no terceiro mistério glorioso, contemplamos
1: Pentecostes, a vinda do Espírito Santo sobre Maria e os apóstolos.
0: Pai nosso que estais no céu, santificado seja vosso nome. Venha a nós o vosso reino. Seja feita a vossa vontade, assim na terra como no céu.
1: O pão nosso de cada dia nos dai hoje, perdoai as nossas ofensas, assim como nós perdoamos a quem nos tem ofendido. E não nos deixeis cair em tentação, mas livrai-nos do mal. Amém.
0: Ave Maria, cheia de graça, o Senhor é convosco. Bendita sois vós entre as mulheres, e bendito o fruto do vosso ventre, Jesus.
1: Santa Maria, Mãe de Deus, rogai por nós, pecadores, agora e na hora de nossa morte. Amém.
0: Ave Maria, cheia de graça, o Senhor é convosco. Bendita sois vós entre as mulheres, e bendito o fruto do vosso ventre, Jesus.
1: Santa Maria, Mãe de Deus, rogai por nós, pecadores, agora e na hora de nossa morte. Amém.
0: Ave Maria, cheia de graça, o Senhor é convosco. Bendita sois vós entre as mulheres, e bendito o fruto do vosso ventre, Jesus.
1: Santa Maria, Mãe de Deus, rogai por nós, pecadores, agora e na hora de nossa morte. Amém.
0: Ave Maria, cheia de graça, o Senhor é convosco. Bendita sois vós entre as mulheres, e bendito o fruto do vosso ventre, Jesus.
1: Santa Maria, Mãe de Deus, rogai por nós, pecadores, agora e na hora de nossa morte. Amém.
0: Ave Maria, cheia de graça, o Senhor é convosco. Bendita sois vós entre as mulheres, e bendito o fruto do vosso ventre, Jesus.
1: Santa Maria, Mãe de Deus, rogai por nós, pecadores, agora e na hora de nossa morte. Amém.
0: Ave Maria, cheia de graça, o Senhor é convosco. Bendita sois vós entre as mulheres, e bendito o fruto do vosso ventre, Jesus.
1: Santa Maria, Mãe de Deus, rogai por nós, pecadores, agora e na hora de nossa morte. Amém.
0: Ave Maria, cheia de graça, o Senhor é convosco. Bendita sois vós entre as mulheres, e bendito o fruto do vosso ventre, Jesus.
1: Santa Maria, Mãe de Deus, rogai por nós, pecadores, agora e na hora de nossa morte. Amém.
0: Ave Maria, cheia de graça, o Senhor é convosco. Bendita sois vós entre as mulheres, e bendito o fruto do vosso ventre, Jesus.
1: Santa Maria, Mãe de Deus, rogai por nós, pecadores, agora e na hora de nossa morte. Amém.
0: Ave Maria, cheia de graça, o Senhor é convosco. Bendita sois vós entre as mulheres, e bendito o fruto do vosso ventre, Jesus.
1: Santa Maria, Mãe de Deus, rogai por nós, pecadores, agora e na hora de nossa morte. Amém.
0: Ave Maria, cheia de graça, o Senhor é convosco. Bendita sois vós entre as mulheres, e bendito o fruto do vosso ventre, Jesus.
1: Santa Maria, Mãe de Deus, rogai por nós, pecadores, agora e na hora de nossa morte. Amém.
0: Glória ao Pai, ao Filho e ao Espírito Santo.
1: Como era no princípio, agora e sempre. Amém.
0: Ó meu bom Jesus,
1: perdoai-nos, livrai-nos do fogo do inferno. Levai as almas todas para o céu, e socorrei principalmente as que mais precisarem.
0: Nossa Senhora de Fátima e São Francisco,
1: rogai por nós.
0: No quarto mistério glorioso, contemplamos
1: Maria assunta aos céus. Pai nosso que estais no céu, santificado seja o vosso nome. Venha a nós o vosso reino, seja feita a vossa vontade, assim na terra como no céu.
0: O pão nosso de cada dia nos dai hoje, perdoai as nossas ofensas, assim como nós perdoamos a quem nos tem ofendido. E não nos deixeis cair em tentação, mas livrai-nos do mal. Amém.
1: Ave Maria, cheia de graça, o Senhor é convosco. Bendita sois vós entre as mulheres, e bendito é o fruto do vosso ventre, Jesus.
0: Santa Maria, Mãe de Deus, rogai por nós, pecadores, agora e na hora da nossa morte. Amém.
1: Ave Maria, cheia de graça, o Senhor é convosco. Bendita sois vós entre as mulheres, e bendito é o fruto do vosso ventre, Jesus.
0: Santa Maria, Mãe de Deus, rogai por nós, pecadores, agora e na hora da nossa morte. Amém.
1: Ave Maria, cheia de graça, o Senhor é convosco. Bendita sois vós entre as mulheres, e bendito é o fruto do vosso ventre, Jesus.
0: Santa Maria, Mãe de Deus, rogai por nós, pecadores, agora e na hora da nossa morte. Amém.
1: Ave Maria, cheia de graça, o Senhor é convosco. Bendita sois vós entre as mulheres, e bendito é o fruto do vosso ventre, Jesus.
0: Santa Maria, Mãe de Deus, rogai por nós, pecadores, agora e na hora da nossa morte. Amém.
1: Ave Maria, cheia de graça, o Senhor é convosco. Bendita sois vós entre as mulheres, e bendito é o fruto do vosso ventre, Jesus.
0: Santa Maria, Mãe de Deus, rogai por nós, pecadores, agora e na hora da nossa morte. Amém.
1: Ave Maria, cheia de graça, o Senhor é convosco. Bendita sois vós entre as mulheres e bendito é o fruto do vosso ventre, Jesus.
0: Santa Maria, Mãe de Deus, rogai por nós, pecadores, agora e na hora de nossa morte. Amém.
1: Ave Maria, cheia de graça, o Senhor é convosco. Bendita sois vós entre as mulheres e bendito é o fruto do vosso ventre, Jesus.
0: Santa Maria, Mãe de Deus, rogai por nós, pecadores, agora e na hora da nossa morte. Amém.
1: Ave Maria, cheia de graça, o Senhor é convosco. Bendita sois vós entre as mulheres e bendito é o fruto do vosso ventre, Jesus.
0: Santa Maria, Mãe de Deus, rogai por nós, pecadores, agora e na hora da nossa morte. Amém.
1: Ave Maria, cheia de graça, o Senhor é convosco. Bendita sois vós entre as mulheres e bendito é o fruto do vosso ventre, Jesus.
0: Santa Maria, Mãe de Deus, rogai por nós, pecadores, agora e na hora da nossa morte. Amém.
1: Ave Maria, cheia de graça, o Senhor é convosco. Bendita sois vós entre as mulheres e bendito é o fruto do vosso ventre, Jesus.
0: Santa Maria, Mãe de Deus, rogai por nós, pecadores, agora e na hora da nossa morte. Amém.
1: Glória ao Pai, ao Filho e ao Espírito Santo.
0: Como era no princípio, agora e sempre. Amém.
1: Ó meu bom Jesus, perdoai-nos, livrai-nos do fogo do inferno, e levai as almas todas para o céu, e socorrei principalmente as que mais precisarem. Nossa Senhora de Fátima e São Francisco,
0: rogai por nós. E no quinto mistério glorioso, contemplamos
1: Maria, coroada rainha dos anjos e dos santos.
0: Pai nosso que estais no céu, santificado seja vosso nome. Venha a nós o vosso reino. Seja feita a vossa vontade, assim na terra como no céu.
1: O pão nosso de cada dia nos dai hoje. Perdoai as nossas ofensas, assim como nós perdoamos a quem nos tem ofendido. E não nos deixeis cair em tentação, mas livrai-nos do mal. Amém.
0: Ave Maria, cheia de graça, o Senhor é convosco. Bendita sois vós entre as mulheres e bendito o fruto do vosso ventre, Jesus.
1: Santa Maria, Mãe de Deus, rogai por nós, pecadores, agora e na hora de nossa morte. Amém.
0: Ave Maria, cheia de graça, o Senhor é convosco. Bendita sois vós entre as mulheres e bendito o fruto do vosso ventre, Jesus.
1: Santa Maria, Mãe de Deus, rogai por nós, pecadores, agora e na hora de nossa morte. Amém.
0: Ave Maria, cheia de graça, o Senhor é convosco. Bendita sois vós entre as mulheres, e bendito o fruto do vosso ventre, Jesus.
1: Santa Maria, Mãe de Deus, rogai por nós, pecadores, agora e na hora de nossa morte. Amém.
0: Ave Maria, cheia de graça, o Senhor é convosco. Bendita sois vós entre as mulheres, e bendito o fruto do vosso ventre, Jesus.
1: Santa Maria, Mãe de Deus, rogai por nós, pecadores, agora e na hora de nossa morte. Amém.
0: Ave Maria, cheia de graça, o Senhor é convosco. Bendita sois vós entre as mulheres, e bendito o fruto do vosso ventre, Jesus.
1: Santa Maria, Mãe de Deus, rogai por nós, pecadores, agora e na hora de nossa morte. Amém.
0: Ave Maria, cheia de graça, o Senhor é convosco. Bendita sois vós entre as mulheres, e bendito o fruto do vosso ventre, Jesus.
1: Santa Maria, Mãe de Deus, rogai por nós, pecadores, agora e na hora de nossa morte. Amém.
0: Ave Maria, cheia de graça, o Senhor é convosco. Bendita sois vós entre as mulheres, e bendito o fruto do vosso ventre, Jesus.
1: Santa Maria, Mãe de Deus, rogai por nós, pecadores, agora e na hora de nossa morte. Amém.
0: Ave Maria, cheia de graça, o Senhor é convosco. Bendita sois vós entre as mulheres, e bendito o fruto do vosso ventre, Jesus.
1: Santa Maria, Mãe de Deus, rogai por nós, pecadores, agora e na hora de nossa morte. Amém.
0: Ave Maria, cheia de graça, o Senhor é convosco. Bendita sois vós entre as mulheres, e bendito o fruto do vosso ventre, Jesus.
1: Santa Maria, Mãe de Deus, rogai por nós, pecadores, agora e na hora de nossa morte. Amém.
0: Ave Maria, cheia de graça, o Senhor é convosco. Bendita sois vós entre as mulheres, e bendito o fruto do vosso ventre, Jesus.
1: Santa Maria, Mãe de Deus, rogai por nós, pecadores, agora e na hora de nossa morte. Amém.
0: Glória ao Pai, ao Filho e ao Espírito Santo.
1: Como era no princípio, agora e sempre. Amém.
0: Ó meu bom Jesus,
1: perdoai-nos, livrai-nos do fogo do inferno, elevai as almas todas para o céu, e socorrei principalmente as que mais precisarem.
0: Nossa Senhora de Fátima e São Francisco,
1: rogai por nós.
0: Infinitas graças vos damos, soberana rainha, pelos benefícios que todos os dias recebemos de vossas mãos liberais. Dignai-vos agora e para sempre tomar-nos debaixo de vosso poderoso amparo, e para mais nos obrigar-nos, vos saudamos com uma salve rainha.
1: Salve rainha, mãe de misericórdia, vida, doçura, esperança nossa salve. A vós bradamos, degredados filhos de Eva, a vós suspirando, gemendo e chorando neste vale de lágrimas. Eia, pois, a advogada nossa, esses vossos olhos misericordiosos a nós volveis. E depois deste desterro, mostrai-nos Jesus, bendito o fruto do vosso ventre. Ó clemente, ó piedosa, ó doce sempre Virgem Maria,
0: rogai por nós, Santa Mãe de Deus,
1: para que sejamos dignos das promessas de Cristo.
0: Juntos rezamos o Santo Terço, que possamos ficar com as bênçãos de Deus e proteção de Nossa Senhora. Em nome do Pai, do Filho e do Espírito Santo. Amém. Paz e bem.
1: Santa alegria.
0: Louvado seja o nosso Senhor Jesus Cristo.
1: Para sempre seja louvado.
2: 4:41.
3: Uma planta, para crescer bonita, saudável, ela tem que ser cultivada, tem que tirar os matinhos,

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0: 14 graus.

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Nicanor, Dioclésio, Pedro, José, Juvenal ou Alaor. São tantos nomes gaúchos, crioulos da imensidão, heróis de pampa e estância, campeiros por vocação.

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2: 14 graus.
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1: Gujo, e essa marca aí, qual é?
2: Luciano, essa aí é pra se ouvir tomando mate.

0: Amigo Luiz Marenco, eu quero saber de uma coisa. Lá no teu rancho, você toma mate ou não toma, xé?
1: E bastante, meu irmão, velho. É onde tem gaúcho esparramado por esse mundo, velho. Você toma mate.
0: Será que lá no Mato Grosso toma também ou não?
1: Toma mate, toma em Goiás, Tocantins, Brasil.

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muito bom dia. 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A dinâmica das comunidades. Saudamos os ouvintes do programa Caminhos da Fé, que vai ao ar sempre aos domingos e que estão sintonizados em uma das emissoras nas áreas de cobertura da Rede Tua Rádio. 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

0: Você vai conferir no programa Caminhos da Fé, deste domingo, dia 17 de maio de 2026. 15ª Festa em Honra a Santa Maria Bernarda. Vamos também aos destaques de Lagoa Vermelha. Tradicional festa ocorre em Soledade. Formação permanente dos presbíteros aborda tema do sentido da vida. Vamos conferir também ao longo do programa deste domingo os destaques de Garibaldi. E lançada a Capela do Divino Pai Eterno. Você ainda vai acompanhar no programa deste domingo o Santo do Dia, o quadro Despertai para Amor, o Evangelho do Dia e as informações do Vaticano. Este é o programa Caminhos da Fé, na programação da Rede Tua Rádio. Em mais este domingo, hoje dia 17 de maio, o meu muito obrigado pela tua audiência, meu muito obrigado pela tua companhia. É uma alegria poder estar com você em mais este programa Caminhos da Fé. E para começarmos bem o programa de hoje, nós vamos aos destaques, vamos trazendo os destaques do Vaticano.
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2: Há 55 anos, em 14 de maio de 1971, Paulo VI publicou a Carta Apostólica Octogésima Adveniens para celebrar o 80º aniversário da grande encíclica social de Leão XIII, Rerum Novarum. O Papa Montini a endereçou ao cardeal Maurice Roy, arcebispo de Quebec e presidente do Pontifício Conselho da Justiça e da Paz. A carta, que aborda a pobreza, o desenvolvimento e o compromisso político, deve ser lida na esteira da Populorum Progressio. O Papa escreve sobre as diferenças evidentes que existem no desenvolvimento econômico, cultural e político das nações. Ao lado de regiões altamente industrializadas, outras ainda estão na fase agrícola, ao lado de países que experimentam prosperidade. Outros lutam contra a fome e sobre as diferentes situações em que os cristãos se encontram. Em alguns países, são silenciados, vistos com suspeita e, por assim dizer, colocados à margem da sociedade, enquadrados sem liberdade dentro de um sistema totalitário. Em outros, representam uma minoria frágil, cuja voz é mal ouvida. Em outras nações, onde a Igreja tem um status reconhecido, às vezes oficialmente, ela própria se vê exposta às repercussões da crise que abala a sociedade. Em alguns de seus membros, são tentados por soluções radicais e violentas, na crença de que podem esperar um desfecho mais feliz. Enquanto alguns, alheios às injustiças presentes, se esforçam para prolongar a situação existente, outros se deixam seduzir por ideologias revolucionárias, que prometem, não sem ilusão, um mundo definitivamente melhor. Paulo VI estabeleceu que os métodos de ação, compromisso e intervenção concreta devem ser deixados ao julgamento das realidades locais individuais. Cabe às comunidades cristãs analisar objetivamente a situação em seu país, esclarecê-la à luz das palavras imutáveis do Evangelho, extrair princípios de reflexão, critérios de julgamento e diretrizes de ação do ensinamento social da Igreja. O pontífice chamou, então, a atenção para um fenômeno de grande importância que caracteriza tanto os países industrializados quanto os em desenvolvimento: a urbanização e o êxodo das áreas rurais para as metrópoles. Nesse crescimento desordenado, nascem novos proletariados. Em vez de incentivar encontros fraternos e ajuda mútua, a cidade fomenta a discriminação e até mesmo a indiferença. Fomenta novas formas de exploração e dominação, onde alguns, especulando sobre as necessidades dos outros, obtêm lucros inaceitáveis. Por trás das fachadas, escondem-se muitas misérias, desconhecidas até mesmo daqueles mais próximos. Outras são ostentadas onde a dignidade humana é ferida: delinquência, crime, drogas, erotismo. O Papa Montini, que como arcebispo havia notado os problemas dos novos subúrbios de Milão durante os anos do boom econômico e como sucessor de Pedro acompanhou de perto o desenvolvimento dos subúrbios de Roma com assistência concreta, escreveu: é urgente reconstruir, na escala da rua, do bairro ou da grande área urbana, o tecido social no qual o homem possa satisfazer as necessidades de sua personalidade. Centros de interesse e cultura devem ser criados ou desenvolvidos nos níveis comunitário e paroquial. Uma passagem da carta é dedicada às mulheres. O Papa, que no ano anterior havia proclamado duas mulheres doutoras da Igreja, Santa Teresa de Ávila e Santa Catarina.
0: Vamos conhecer o Santo do Dia com o Frei Jaime Bettega.
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4: O santo deste dia 17 de maio, São Pascoal Bailão Franciscano. Pascoal nasceu no domingo de Páscoa, razão pela qual foi-lhe dado o nome de Pascoal. Seus pais, que ganhavam o pão cultivando a terra, mandaram-no desde criança cuidar das ovelhas e nenhuma outra coisa lhe ensinaram a não ser com seu exemplo de virtudes e os elementos fundamentais da religião. Tinha uma vontade imensa de aprender a ler, por isso levava para o campo um livrinho e aos que encontrava pelo caminho pedia que lhe ensinasse a ler. Aos 20 anos foi para o convento dos frades menores observantes para dedicar-se inteiramente ao serviço de Deus. Dedicou sua vida como irmão leigo, desempenhando os trabalhos mais humildes do convento. Soube observar a regra e a vida de frade com perfeição. A característica da santidade de Pascoal foi sua profunda devoção à Santíssima Eucaristia, diante da qual passava horas e noites inteiras. Ele nasceu em Torre Hermosa, na Espanha, em 1540, e morreu em 1592, com 52 anos de idade. 17 de maio, São Pascoal Bailão Franciscano.
0: Vamos agora à participação do Frei Bruno Glab.
5: Amigos e amigas que nos acompanham semanalmente em nossa reflexão bíblica, a nossa saudação de paz e bem. Ascensão do Senhor. A primeira leitura da missa de hoje é Atos dos Apóstolos, capítulo 1, do 1 ao 11, onde se narra que o ressuscitado apareceu aos seus durante 40 dias. Depois disto, subiu ao céu. E o texto de Mateus, capítulo 28, do versículo 16 até o 20, nos relata o último diálogo, a última recomendação do ressuscitado aos seus discípulos e seguidores. A primeira leitura nos narra a ascensão de Jesus ao céu. Poderíamos então pensar, agora tudo está terminado. Foi bom enquanto durou. Aquele Deus menino que nasceu na gruta de Belém, viveu entre os pecadores, curou doentes, paralíticos, cegos, surdos, ressuscitou mortos, ele mesmo assumiu a cruz, experimentou a sepultura, ressurgiu, se apresentou vivo aos seus, agora, enfim, subiu aos céus. Tudo é coisa do passado, saudosa memória. Porém, a realidade não é esta, é outra. Antes de subir ao céu, ele diz aos seus discípulos e a todos nós, na primeira leitura, recebereis o Espírito Santo e sereis minhas testemunhas a partir de Jerusalém até os confins da terra. Quer dizer que o que Jesus iniciou não é obra de museu. Nós, seus seguidores, continuaremos a testemunhar através da história até os confins do mundo, quer dizer, em todo mundo. Para isso, contamos com o Espírito Santo. Quando nesta mesma primeira leitura se diz depois que Jesus subiu e uma nuvem o envolveu e os apóstolos ficaram olhando para o céu já sentindo saudades, dois anjos lhe dizem: este Jesus que foi levado ao céu virá do mesmo modo que o vistes partir. Ou seja, sua saída física não é ausência. Ele sempre estará com os seguidores e seguidoras que, movidas no Espírito Santo, o testemunharem em qualquer tempo e lugar. Ele disse: onde dois ou três se reunirem em meu nome, eu estarei no meio. No evangelho que hoje lemos na missa, as últimas palavras de Jesus ressuscitado confirmam o que ouvimos em Atos dos Apóstolos. Ele diz: ide, fazei discípulos meus todos os povos, batizando-os em nome do Pai, do Filho e do Espírito Santo. Eu estarei convosco todos os dias até o fim do mundo. Portanto, meus irmãos, minhas irmãs, celebrar a ascensão do Senhor não é celebrar a saída ou a despedida de Jesus, mas é sim celebrar a nossa fé viva de que ele subiu para junto do Pai, mas que lá onde qualquer cristão, qualquer cristã o testemunhar, ele estará presente. Nós temos a certeza de que nós que nos reunimos em seu nome, celebramos a fé que temos nele, celebramos a sua palavra, celebramos a Eucaristia e os demais sacramentos, sabemos que ele sempre estará conosco. Ele mesmo disse isto: sereis minhas testemunhas até os confins da terra. E ele disse: eu estarei convosco todos os dias até o fim do mundo. A você, meu irmão, minha irmã, nossa saudação de paz e bem.
0: Agora, aqui no programa Caminhos da Fé, vem chegando o quadro Despertai para o Amor, com o Padre Ezequiel Dalpozo.
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6: Olá, meu caro e minha cara ouvinte, eu desejo a você muita luz e que nós possamos desenvolver cada dia que passa e sempre mais a nossa capacidade de amar e de fazer bem todas as coisas. Gostaria de refletir sobre a satisfação. Nós temos o conceito de felicidade, ou compreendemos que a felicidade é uma realidade, e ao mesmo tempo nós podemos dizer: eu estou satisfeito. A satisfação seria a realidade que importa mesmo, também na construção da felicidade? Sim ou não? Empregamos o conceito satisfação de diversas maneiras. Dizemos que uma pessoa está satisfeita quando está em paz consigo mesma. E essa condição se parece com a felicidade, porque felicidade também é estar em paz comigo mesmo. Estou de acordo comigo mesmo, em paz comigo mesmo e com tudo o que há de dentro de mim. Esse tipo de satisfação está, então, em estreita união com o agradecimento. Sou agradecido pelo que tenho e pelo que sou. Estou em sintonia com aquele que me criou assim como sou. E sou grato a ele pelo que me atribuiu e concedeu em minha vida. Mas satisfação também pode ser uma atitude em que a gente se dá por satisfeito muito depressa. Temos então a atitude de estar saciado, aquela pessoa que está saciada, pessoa autossatisfeita, que não deixa mais nada penetrar nela. Chega-se assim a saturação total da pessoa. Essas pessoas autossatisfeitas se fecham contra qualquer crítica, por exemplo. Tem-se a impressão de que elas sabem tudo melhor do que os demais, não conseguem mais se entusiasmar por nada e não se deixam também questionar por coisa alguma. E, finalmente, também, há pessoas que se dão por satisfeitas com o que conseguiram, porque já não possuem ânimo para ir adiante e acreditar em sua vocação ou força. A pessoa que diz, eu já fiz tudo aquilo que eu devia ter feito. Isso seria uma certa resignação que não traz felicidade, mas ao contrário, puxa para baixo. Seria também uma equiparação, equiparar-se com a infelicidade sem desejos. Pessoas que vivem neste estado, sem desejo e sem vontade de mudar, fecham-se na pequena realidade que elas conhecem. Desaprenderam o admirar-se e a esperança. E sem admiração e sem esperança, de certa forma, já se está morto. E por isso, não estão abertas ao grandioso Deus. Assim, quando nós falamos em satisfação, nós podemos compreender, como eu disse no início, que é a satisfação com aquilo que eu tenho, com aquilo que eu sou agradecido por tudo, mas, no entanto, não devo considerar-me já saturado, ou como se eu já tivesse feito tudo e nada mais tem para fazer. Preciso manter os olhos abertos, admirar a vida, confiar em mim mesmo, confiar nas pessoas, confiar em Deus. Isso vai mantendo o sentido da vida sempre presente. Um forte abraço, Deus te abençoe, em nome do Pai, do Filho e do Espírito Santo.

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Estamos de volta com o programa Caminhos da Fé, para o momento de reflexão e espiritualidade aqui na tua rádio, com o resumo e o comentário dos fatos que movem a igreja, suas dioceses, paróquias e pastorais, a dinâmica das comunidades. Música.

0: 15ª festa em honra a Santa Maria Bernarda ocorre na cidade de Marau.
1: Desde o dia 6 de maio, o município de Marau vem vivenciando a novena em honra a Santa Maria Bernarda. A programação que integra a 15ª Romaria e Festa em honra a esta santa. Considerado um dos principais eventos religiosos do município e da região, este momento reúne devotos, lideranças religiosas e também os integrantes da Almaber, que é a Associação dos Leigos de Madre Maria Bernarda, em uma programação marcada por momentos de oração, celebração e de peregrinação. Conforme a irmã Lúcia Tosati, que é orientadora dos grupos de Almaber no município, nesse ano o tema da festa de Madre Bernarda conversa com os 800 anos da morte de São Francisco de Assis.
2: Como Madre Bernarda seguiu a espiritualidade de Francisco de Assis, este ano nós lembramos os 800 anos da morte de Francisco de Assis, onde o grande movimento dele era a paz e o bem. E é isso que nós queremos rezar em nossa novena, e é isso também que nós queremos rezar na nossa Romaria, pedindo isto a São Francisco, Santa Maria Bernarda, para que essa paz venha às famílias, às comunidades e a todo mundo. Mas o nosso tema desse ano, dentro disso, ele é bem especial. É, tocados por Jesus, sejamos instrumentos de paz e bem. A exemplo de Francisco e Santa Maria Bernarda. Tocados por Jesus por quê? Aqui nós nos baseamos naquele evangelho em que uma mulher toca o manto de Jesus e é curada. Jesus diz, uma força saiu de mim, quem me tocou? E na mesma sequência,

0: Jairo, um oficial romano, chega e pede a Jesus que cure sua filha, que faça algo por sua filha que estava morta. E Jesus foi e a tocou, e ela reviveu. Então, esse movimento nosso também está ligado a isso, a nossa ida ao encontro de Jesus, mas ao mesmo tempo a nossa necessidade de deixar-nos tocar por ele.
1: O presidente da Almaber, Senair Sandri, ressalta o envolvimento de toda a comunidade do distrito de São Miguel, onde está a imagem de Madre Bernarda, onde está um monumento em honra à santa, e também fala da programação da festa especial que acontece nesse domingo, 17 de maio.
2: O pessoal está muito entusiasmado, o pessoal das comunidades que a gente convidou, eles estão assim ansiosos para que chegue o momento para celebrar. Porque eles que vão celebrar, cada comunidade celebra uma noite, né? Sim. Então é uma maravilha, a gente vai só acompanhar e é por conta deles, às 20 horas da noite.
3: Às 20 horas, então.
2: Menos o sábado, que nós temos a missa com os freis, né? Uhum. Então ali a gente faz às 14 horas, no sábado que vem agora, que é dia 9, aí tem com a missa e a noite não vai ter, só aquele dia seria às 14 da tarde. Só. Domingo nós temos missa às 10h30. Né, às 9h30 a gente vai acolher o povo, né, que é os romeiros que chegam de todos os municípios, né, das aulas da Almaber, e tem tantos municípios de fora, e nós temos até gente até de fora do Brasil que vem para cá.
3: Opa, lá.
2: Todo ano tem sempre gente que vem até da Colômbia. É uma maravilha. Então, a programação seria 9h, recepção, 10h30, missa festiva, né, com os romeiros, e meio-dia, então, vai ter o ingresso, né, que é R$50 por cada pessoa. Então, não é aquele churrasco tradicional, padrão, mas sim é um ingresso vendido, como vai ser um buffet de meio-dia, né? O movimento é tão bonito aí, o pessoal se une e quer fazer acontecer, se preparar para fazer bonito, né?
1: Romeiros de diferentes localidades do município de Marau, de diferentes cidades da região, até de outros estados e de outros países são aguardados para a 15ª festa em honra a Santa Maria Bernarda, nesse domingo aqui em Marau. Da tua rádio Alvorada de Marau, Ana Lúcia Jacomini.
4: Vamos conferir os destaques de Lagoa Vermelha.

Olá, ouvintes, muito bom dia. Nossa saudação franciscana de paz e bem. No ar o programa Caminhos da Fé, neste domingo. Vamos falar sobre o Papa Leão. Nascido Robert Francis Prevost, tornou-se o líder da igreja de número 267 da Igreja Católica em maio de 2025. Natural de Chicago, nos Estados Unidos, ele é o primeiro Papa norte-americano da história e também é o primeiro pertencente à Ordem de Santo Agostinho. Antes de assumir o pontificado, atuou durante muitos anos como missionário e bispo no Peru, onde conquistou grande reconhecimento pelo trabalho pastoral e social. Ao escolher o nome Leão XIV, o pontífice demonstrou inspiração no legado do Papa Leão XIII, conhecido pela defesa da justiça social e dos trabalhadores. Em seus primeiros discursos, Leão XIV destacou temas como paz, união entre os povos e a importância da dignidade humana diante dos desafios modernos, especialmente em relação à tecnologia e à inteligência artificial. Desde o início de seu pontificado, o Papa Leão XIV vem sendo visto como um líder de perfil próximo ao povo, mantendo uma postura simples e acolhedora. Seu objetivo é fortalecer a fé, promover o diálogo entre culturas e continuar aproximando a igreja das questões sociais e humanas do mundo atual. Está aí, portanto, ouvintes, a nossa participação falando sobre o Papa Leão XIV, que completou um ano aí já como novo Papa no Vaticano. Tenham todos uma ótima semana de paz e bem.

0: tradicional festa ocorre em Soledade.
1: Bom dia, para você que acompanha aqui a programação do Caminhos da Fé pela Rede Tua Rádio, manhã deste domingo, hoje dia 17 de maio de 2026. E neste domingo acontece uma das mais tradicionais festas religiosas na comunidade soledadense. Trata-se da 59ª edição da festa em honra a Santa Rita de Cássia. E para destacar a importância deste evento religioso, nós vamos ouvir o coordenador da comunidade, Ivan Colombo, fazendo um convite especial para toda a comunidade regional se fazer presente nessa edição da festa.
2: No domingo é a tradicional, como todas as festas saem, né? A procissão aqui da matriz, depois, após a procissão, nós temos a missa, nós temos meio-dia, nós vamos ter a bênção da saúde, depois meio-dia, depois 2 horas já começa a música com o Vanir Portela e os guris, que estão fazendo um sucesso louco no interior, e às 6 horas o nosso sorteio da rifa. Então, a programação é essa. E a carne já vão de madrugada lá, lidar com a carne de gado, e vai ficando pronto, e o pessoal que vai querendo já vai retirando. Não podemos deixar de agradecer a família do seu Jorge, a dona Thaís, e a Juliana, que ajudam nós, né? O seu Jorge veio a falecer, mas ele está bem, está junto com nós lá em cima, está olhando nosso trabalho aqui. E elas continuaram trabalhando com nós na festa e fazendo excelente trabalho. Olha, o trabalho da rifa tem que tirar o chapéu, pela organização, o trabalho. Deixamos aí o nosso convite especial para a cidade interior, quem puder comparecer na nossa festa, que venham, que vão ser muito bem recebidos, e uma carne muito boa aí para meio-dia.
1: Lembrando que logo mais, a partir das 10h30, acontecerá a missa campal, ao meio-dia almoço, à tarde acontecerá das 13h às 14h30 a bênção da saúde, a partir das 14h30 haverá a reunião dançante e no final do dia haverá o sorteio da ação entre amigos. Cabe salientar também que uma grande presença de fiéis foi registrado durante as 9 noites de novena. Com informações aqui para a programação do Caminhos da Fé, Glauber Silveira, da Tua Rádio Cristal de Soledade.
0: Vamos trazendo também um destaque aqui na programação, formação permanente dos presbíteros aborda tema do sentido da vida. Vamos aos destaques de Garibaldi.
3: Nos últimos dias, em Vacaria, no centro de formação, foi realizada a formação permanente com os presbíteros da Diocese de Vacaria. A formação teve como tema Logoterapia e Sentido da Vida. O orientador deste ano foi o professor Luciano Marques de Jesus, graduado em Teologia, Estudos Sociais, Filosofia e Psicologia, com mestrado em Filosofia e doutorado em Filosofia pela PUC do Rio Grande do Sul. O professor Luciano foi diretor da Faculdade de Filosofia e Ciências Humanas e decano associado da Escola de Humanidades da PUC. Atualmente é professor titular e coordenador do curso de Filosofia, credenciado como docente permanente em Teologia. Ele desenvolve principalmente temas ligados à introdução à filosofia, ética, antropologia fisiológica, Descartes e filosofia moderna, logoterapia, sentido da vida, psicologia humanista e aconselhamento pastoral. A formação contou com a presença do bispo diocesano Dom Silvio Guterres Dutra e dos presbíteros da diocese. Da Tua Rádio Fátima de Vacaria, Fábia Schiller.
0: Lançada a capela do Divino Pai Eterno.
4: Um importante espaço religioso da região de Veranópolis terá a inauguração de uma capela agora no começo de junho. Trata-se do Capitel Divino Pai Eterno, na localidade de São Jorge, em Vila Flores. A idealizadora deste espaço, Glória Zancanaro, explica melhor.
5: A gente não pode ter santuário sem ter uma capela fechada que tenha o Santíssimo, que tenha o Sacrário com o Santíssimo, com Jesus vivo. Porque lá fora, aquela imagem do Divino Pai Eterno, ela representa, ela é feita de cimento. Mas depois, aqui dentro, então vai ter o Jesus vivo, aquele que é o médico dos médicos para todos nós. Qualquer doença, qualquer problema, ajoelhe diante do Sacrário que você alcançará aquilo que você quiser.
4: Glória também fala da evolução do espaço nesses quase 20 anos de construção.
5: Deus não se manifesta tudo numa vez. É aos poucos, porque a gente foi construindo um pouquinho, um capitelzinho pequeno, depois foi ampliado, depois teve a inauguração no dia 11 de maio de 2011, que veio o padre Robson, e dali em diante começou as missas no terceiro domingo do mês, às 15h. Então a gente foi ampliando, fazendo um pedaço de coberto, fazendo um calçamento, fazendo uma calçada. E depois surgiu a ideia de fazer a capela, porque não existe santuário sem ter a capela. Então foi indo, uns passinhos por vez. Eu, quando iniciei esta obra, eu nem sabia o que, ia acontecer aqui. Foi andando. E Deus se manifesta aos poucos. E o Espírito Santo, ele fala dentro da gente. Ele orienta, ele diz, não, tem que ser assim. Então, eu sempre rezei bastante para o Espírito Santo para ter a iluminação certa para fazer essas coisas. E depois, o Dom Alessandro Rufinoni, primeiro, quem me deu a autorização foi o Dom Paulo Moreto. Depois ele faleceu e veio o Dom Alessandro. Dom Alessandro Rufinoni, sempre ele me orientava. Ele dizia, não desanime, vai para frente, continue. E o Frei Antoninho Pascoalão, que ele me ajudou muito com as orientações espirituais e enfim, com orientações pela fé, que a gente devia fazer tudo isso aqui.
4: Glória destaca a visitação permanente de devotos.
5: Vem o pessoal de Bento, de Carlos Barbosa, de Caxias, de Garibaldi, e de aqui de Passo Fundo, de Marau, de toda a região. Inclusive, esses dias atrás veio gente de Brasília, de São Paulo, e ficaram encantadíssimos. E teve uma criança, bem no início, um casal lá de Brasília, tinha uma criancinha, pequenininha, teria tido uns 7 ou 8 anos, e eu me emociono, porque ele chegou ali na frente e ele disse assim para o pai dele: pai, aqui futuramente vai bombar de gente. E eu acho que está acontecendo a previsão da criança, né? Então, a gente fica muito feliz. E tem muitos jovens de Veranópolis, de Nova Prata, que eles vêm a pé. Eles vêm rezando, vêm ali. E eu sento ali nos degraus com eles, fico batendo um papo. E eles me contam a vida deles. E aí eu oriento eles conforme o Espírito Santo me inspira.
4: Da tua Rádio Veranense de Veranópolis, Mário Vivan.
0: Vamos a mais um intervalo aqui na programação. Em seguida voltamos com o programa Caminhos da Fé, aqui na Rede Tua Rádio.
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0: Você está sintonizado na programação da Rede Tua Rádio, acompanhando o programa Caminhos da Fé, o momento de reflexão e espiritualidade aqui na Tua Rádio. O resumo, o comentário dos fatos que move a igreja, suas dioceses, paróquias e pastorais, a dinâmica das comunidades. Agora, aqui na programação da Rede Tua Rádio, os destaques da Diocese de Caxias do Sul, com o jornalista Felipe Padilha.
1: Diocese em Comunicação, o seu informativo semanal com as notícias da Diocese de Caxias do Sul. Estamos celebrando a solenidade da Ascensão do Senhor, dias 16 e 17 de maio de 2026. E vamos aos destaques da Diocese ao longo da semana. Encontro de coordenadores das pastorais dos coroinhas e acólitos das paróquias da Diocese de Caxias reúne 70 pessoas. No sábado, 9 de maio, a Pastoral Vocacional da Diocese de Caxias do Sul realizou um encontro de coordenadores das pastorais dos coroinhas e acólitos das paróquias. A atividade aconteceu no Centro Diocesano de Formação Pastoral e reuniu mais de 70 pessoas das 7 regiões de pastoral para um momento formativo e também para a troca de experiências entre os participantes. Logo depois da oração inicial, os membros da Comissão Diocesana de Tutela de Menores e Pessoas Vulneráveis apresentaram o protocolo elaborado pelo Grupo de trabalho que envolve canonistas, médicos, magistrados, advogados, padres e o bispo diocesano para o cuidado e proteção dos jovens que se enquadram como menores de idade e também pessoas vulneráveis. Além da explicação, puderam tirar dúvidas dos participantes sobre o documento. Na sequência, o coordenador da Pastoral Vocacional, padre Luciano Dalmolin, e o coordenador da Comissão de Liturgia, padre Josimar Romil, dinamizaram algumas questões relativas à organização da Pastoral dos Coroinhas e Acólitos da Diocese de Caxias do Sul. Esse momento foi seguido da criação de uma equipe de coordenação, reunindo representantes de todas as regiões de pastoral. O grupo vai se envolver diretamente na elaboração de diretrizes para a formação e acompanhamento deste serviço nas paróquias, conforme nos diz o padre Luciano Dalmolin.
2: Então, nós realizamos no sábado, dia 9 de maio, no Centro de Pastoral, um encontro para coordenadores paroquiais de coroinhas e acólitos das paróquias de nossa diocese. Estiveram reunidas mais ou menos 70 pessoas de todas as regiões pastorais da nossa diocese, no intuito de nós trabalharmos algumas questões, que foi primeiramente a apresentação do protocolo de conduta pastoral com os menores e vulneráveis. Tivemos também a presença da Comissão Diocesana de Tutela de Menores, que apresentou este protocolo aos participantes e também esteve aí para ajudar nas dúvidas e questões práticas em relação ao que isso afeta o trabalho com os coroinhas e acólitos das nossas paróquias. Num segundo momento, juntamente com a Comissão Diocesana de Liturgia, nós trabalhamos algumas questões da organização desta pastoral, que percebemos que vem crescendo muito nas paróquias e comunidades, e por isso também precisa de uma melhor organização e também de um espírito de comunhão e unidade. Por isso, nós constituímos uma comissão, né, uma coordenação, melhor dizendo, uma coordenação diocesana de coroinhas e acólitos, com representantes das 7 regiões de pastoral da diocese, que vão ajudar nesse trabalho de organização dessa pastoral e também na elaboração de diretrizes que possam orientar a formação e também a efetivação desses grupos de coroinhas e acólitos.
1: Encontro do Setor Juventude da Diocese de Caxias do Sul aborda a tutela de menores e a 13ª Romaria da Juventude. O Setor Juventude da Diocese de Caxias do Sul realizou na manhã do sábado, 9 de maio, seu segundo encontro do ano com as lideranças dos grupos de jovens, pastorais e movimentos que atuam com a evangelização juvenil. O encontro no Seminário Diocesano Nossa Senhora Aparecida reuniu mais de 20 representantes dos grupos presentes nas cidades da região. Depois da oração inicial, o encontro teve a participação dos membros da Comissão Diocesana de Tutela de Menores e Pessoas Vulneráveis. Eles, ao longo de mais de uma hora, explanaram o protocolo elaborado pelo grupo de trabalho, que envolve canonistas, médicos, magistrados, advogados, padres e o bispo diocesano para o cuidado e proteção dos jovens que se enquadram como menores de idade e também com as pessoas vulneráveis. Além da explicação, puderam tirar dúvidas dos participantes sobre o documento. O segundo momento do encontro tratou sobre a organização dos jovens via regiões de pastoral da diocese para a 13ª Romaria da Juventude ao Santuário de Caravaggio. A atividade quer reunir os grupos, movimentos e pastorais de todas as partes para celebrar a unidade diocesana e a devoção mariana no dia 23 de maio. O ponto de encontro será o início da Avenida Dom José Baré, no acesso ao santuário, às 10 horas da manhã do sábado 23 de maio, para a tradicional procissão e participação na missa das 10h30 da manhã. A atividade foi concluída com os informes das equipes responsáveis pela 9ª Jornada Diocesana da Juventude, a 9ª JTJ, que vai acontecer no mês de setembro em Flores da Cunha, além de ser repassado o calendário com as datas das formações para as lideranças juvenis da diocese. O assessor diocesano do setor juventude, padre Gustavo Predebon, avalia o encontro.
3: Então, como nós nos reunimos 5 vezes por ano como setor juventude, né, segunda vez agora em maio, nós conversamos nesta reunião preparando os nossos grupos de jovens para a Romaria, que vai acontecer em Caravaggio, né, a caminhada em direção ao santuário, partindo das diferentes cidades. Então, os grupos jovens já estão se organizando para isso. E uma outra coisa que foi muito importante, que nós, como setor juventude, demos um passo no sentido de pensar o cuidado com os menores que estão nos nossos grupos, nos retiros, nos encontros, né? Por isso que toda a equipe da diocese que trabalha com a tutela de menores, né, uma comissão formada por pais e mães de família, juízes, advogados, pessoas que cuidam de crianças e adolescentes, vieram falar conosco, com os jovens do setor juventude, sobre todo o cuidado que nós precisamos ter no trato, no cuidado, na forma como conduzir os retiros, né, que tipo de estrutura nós precisamos ter toda vez que convidamos um jovem para sair da sua casa e estar conosco num momento formativo de espiritualidade, de retiro, né? E isso foi muito importante. Um terceiro ponto que eu gostaria de acrescentar é que nós também falamos com os jovens da diocese sobre o andamento da atualização do documento 85 e tudo aquilo que os bispos falaram este ano na Assembleia Geral dos Bispos da CNBB. Então, também se falou sobre a necessidade não só de atualizar o documento 85, mas de, no fundo, criar um documento novo que possa realmente dar diretrizes para a evangelização da juventude no ano que nós estamos, né? O documento 85 está completando 20 anos e, por isso, de fato, já mudou muito o perfil da juventude. E nós precisamos olhar com carinho para esse novo perfil. Por isso, a necessidade também de um novo documento que fale sobre a evangelização da juventude.
1: Diocese de Caxias do Sul promove celebrações ecumênicas na Semana de Oração pela Unidade Cristã, com o objetivo de fortalecer os laços de fraternidade e diálogo entre as igrejas cristãs. A Comissão para o Ecumenismo e o Diálogo Interreligioso da Diocese de Caxias do Sul promove diversos momentos de oração na Semana de Oração pela Unidade Cristã, de 17 a 24 de maio. O evento, realizado em parceria com diversas igrejas cristãs da região, tem programadas 3 celebrações principais nas cidades de Farroupilha, Bento Gonçalves e Caxias do Sul. As atividades buscam refletir a mensagem da carta de Paulo aos Efésios, capítulo 4, versículo 4, a um só corpo e um só espírito, assim como a vocação de vocês os chamou a uma só esperança. As celebrações vão acontecer sempre às 7:30 da noite e são abertas a toda a comunidade que deseja participar deste momento de espiritualidade e unidade. Em Farroupilha, a celebração será na quarta-feira, 20 de maio, às 19:30, na Igreja Matriz Sagrado Coração de Jesus, no centro. Em Bento Gonçalves, na quinta-feira, dia 21, na Igreja Metodista. E em Caxias do Sul, na sexta-feira, dia 22 de maio, o encerramento na Igreja São Pelegrino, em Caxias do Sul. A iniciativa reforça o papel da Igreja como ponte para o diálogo em uma sociedade de respeito e fraternidade. A Semana de Oração pela Unidade Cristã não é apenas uma série de datas, mas um convite prático para que os fiéis reconheçam que precisa haver respeito e tolerância entre todos, promovendo a paz e a colaboração mútua em causas sociais e comunitárias. Comissão de Liturgia da Diocese de Caxias do Sul prepara ciclo formativo de 6 encontros de maio a outubro. A Diocese de Caxias do Sul, por meio da Comissão de Liturgia, está preparando um ciclo de encontros chamado Atualização Litúrgica Continuada para os meses de maio a outubro de 2026. A iniciativa quer ajudar as equipes de liturgia e cantos, ministros extraordinários, padres, seminaristas, religiosos e interessados a aprofundarem a sua vivência e atuação litúrgica. A formação busca responder a um desafio de uma participação ativa, consciente e plena, como pede o Concílio Vaticano II e a Carta Apostólica Desiderio Desideravi do Papa Francisco sobre a formação litúrgica do povo de Deus. Os encontros serão realizados em formato híbrido. A modalidade presencial terá como sede a Católica Domus, junto à Catedral Diocesana, enquanto a participação remota será ao vivo pelo canal oficial da Diocese de Caxias no YouTube. A participação é gratuita e não será necessário se inscrever. Todos os painéis estão agendados para o período da noite, com início às 7:30. O primeiro encontro será nesta próxima quarta-feira, 20 de maio, então às 19:30, com o tema A Pedagogia do Canto e do Silêncio nas Celebrações. Você pode participar dos encontros tanto na Católica Domus, quanto acompanhar pelo YouTube da Diocese de Caxias do Sul. 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

0: para encerrarmos o programa Caminhos da Fé, vem chegando a bênção do Frei Capuchinho, Jaime Bétega.
1: E no final do Caminhos da Fé, nós nos encontramos para este momento de bênção. Seguimos Jesus. Nossa fé nos faz caminhar. Queremos andar nos caminhos do mundo, do jeito de Francisco de Assis, com a paz e o bem no coração, com o desejo de uma vida nova, com a certeza de que, com a paz e com o bem, nós somos capazes, então, de construir a santa alegria. Vivamos intensamente a vida. Caminhar é preciso. Caminhar do jeito de Francisco no seguimento a Jesus Cristo é uma oportunidade única. Sejamos caminheiros da fé. Sigamos os caminhos da fé, para que tenhamos sempre muita paz, muita luz, muita esperança. O mundo aguarda pelo nosso testemunho. Nem tudo na vida dá certo, mas tudo pode ensinar, inspirar e nos fazer amadurecer. É com muito amor que nos caminhos do mundo nós vamos continuar este dom maravilhoso chamado vida. Nada é maior do que a vida, e a vida precisa ser abraçada, sentida, amada. A vida deve ser uma resposta de amor, porque Ele deu a vida por amor a nós. Sejamos capazes de abraçar os que estão ao nosso lado, mas não percamos de vista jamais o infinito. Caminhos da fé. Que a bênção de Deus nos acompanhe, por intercessão de São Francisco de Assis. Desça sobre todos a bênção de Deus, Pai, Filho e Espírito Santo. Amém. Paz e bem, santa alegria.
0: Você ouviu o programa Caminhos da Fé, que teve na produção o coordenador de jornalismo da Rede Tua Rádio, Daniel Lucas Rodrigues, a apresentação e edição de Clayton Camargo, a gerência geral de Heron Voz e superintendência de Frei Álvaro Morés. Agradecemos a sua companhia de sempre e o nosso convite para que você permaneça sintonizado na programação da Tua Rádio, a rádio do teu tempo. A todos vocês, o nosso desejo de paz e bem, de um maravilhoso domingo e, claro, uma maravilhosa semana que está por vir. Que seja uma semana de muitas realizações, de muitas alegrias e de muitas bênçãos. A todos, paz e bem! Tchau, tchau!

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1: Irmãos e irmãs aqui presentes, bom dia também aos que rezam conosco através da tua Rádio Alvorada. Além das intenções que cada um traz em seu coração, hoje nós rezamos pelas seguintes intenções: Danael Lúcio, primeiro ano; Danilo Sutile Bresciani, terceiro ano, terceiro mês; Iracema Miranda, sexto mês; Egídio Bortolotti, nono mês; Alexandre Salvatico, um ano e dois meses; Vitorino Bernardi, terceiro ano; Maria Buffon Galli, sétimo ano; Volney Miranda, sétimo ano; Agnaldo dos Santos, sétimo ano; Miguel dos Santos, nono ano; Honorino Sutile Bresciani, décimo primeiro ano; Ida Debove, 25º ano; Augusta Câmara, 25º ano; Pedro Debove, 22º ano; Iracema Zanardi, 22º ano; Vilmar Vidmar, 23º ano; Gelson Pissolato, 37º ano; Rosina Zoletti Zanella, 27º ano; Jorge Briciani, 41º ano; Marcelino Decol e Pierina Zanco Decol; Wilson Zanardi, Marcelino Galli, João Teresa e Cândido Artusi; Francisco e Maria Estolfo; Catarina Volpato e Vitória Bortolotti; Luan Renato Panhussat; Luiz Guarda Brunheira e Jeremil Panhussat; Pedro Antunes da Rosa; Antônio Tosati Monhão e Hildo Monhão; Jussara Cade; Dosolina Mendes e Ana Maria Antunes; Valentim Ferlin; Pierina Ganzer Lorenzato e Clementina Bido Ganzer; Avelino Ganzer Coelho; Anacleto Ruani e Virgínio Pinheiro dos Santos; Egídio Pegoretti e Pierina Dalla Valle Pegoretti; Terezinha da Luz de Lima; Vilmar Câmara; Jandira Girardello e Genoveva Bolles Confortin; Catarina Bordin Lodi e Antônia Zanardi dos Santos; Tranquilino e Terezinha Teló; Moisés Salvadigo; Graciosa Panhussat Fabunato; por todas as mães falecidas, falecidos da família Conte, falecido das famílias Bernardi e Focchesato; Santo Expedito, São Valentim e Sagrado Coração de Jesus, agradecendo graça alcançada; Santo Antônio e Nossa Senhora de Lourdes, pedindo saúde ao neto; São Francisco e São José, agradecendo graças. Aniversariantes dizimistas: Lourdes Tíbulo Moróstega, Danilo Gilberto Vasquevski, Pedro de César Vanin, Altemir Geareta, Geraldo de Abreu, Ivânia de Santi e Laura Mandelli de Souza.
2: Irmãos e irmãs, paz e bem. Rezemos juntos a oração de São Francisco de Assis ao chegar em uma igreja. Nós vos adoramos, Santíssimo Senhor Jesus Cristo, aqui e em todas as vossas igrejas que há em todo o mundo, e vos bendizemos, porque pela vossa Santa Cruz remistes o mundo. A liturgia de hoje celebra a solenidade da ascensão de nosso Senhor Jesus Cristo e exalta, mais uma vez, a sua glorificação. Em Cristo, elevado ao céu, cremos que a nossa humanidade, unida a Ele pela encarnação, está plantada na eternidade, para frutificar na história em expressões de santidade. Portanto, coloquemo-nos a caminho da missão, com alegria e compromisso para proclamar as maravilhas de Deus. Também recordemos o Dia Mundial das Comunicações Sociais. Com essas motivações, celebramos a fé, o mistério de Cristo. Juntamente com a Pastoral do Dízimo, temos a participação nesta celebração do Setor 29. Preside esta celebração Frei Marcelo. Iniciamos cantando.

0: Em nome do Pai, do Filho e do Espírito Santo.
1: Amém.
0: A graça de nosso Senhor Jesus Cristo, o amor do Pai e a comunhão do Espírito Santo estejam convosco.
1: Bendito seja Deus, que nos deu o amor de Cristo.
0: Festa da ascensão de nosso Senhor Jesus Cristo aos céus, como também o comentário já nos motivou a rezar por todas as pessoas que diariamente, através de nossas comunicações sociais, tanto mídia como digitais, como visuais, nos transmitem a boa comunicação. Rezamos unidos aos ouvintes da tua rádio Alvorada e, através desta emissora, a nossa prece por todos aqueles que fazem este trabalho de divulgação do anúncio e da missão de comunicar com excelência e com ética. Peçamos, portanto, perdão, reconhecendo as nossas culpas, para celebrarmos dignamente os santos mistérios, também pelas vezes que nós não fomos responsáveis numa divulgação correta e verdadeira através das mídias sociais. Senhor, nossa paz, tende piedade de nós.
1: Senhor, tende piedade de nós.
0: Cristo, nossa Páscoa, tende piedade de nós.
1: Cristo, tende piedade de nós.
0: Senhor, nossa vida, tende piedade de nós.
1: Senhor, tende piedade de nós.
0: Deus, que é Pai de amor e de misericórdia, tenha compaixão de nós, perdoe os nossos pecados e um dia nos acolha na vida eterna.
1: Amém. Jesus é glorificado em sua ascensão. Entoemos com alegria o seu louvor, cantando.

0: Irmãos e irmãs, rezemos. As intenções já mencionadas, os falecidos, ações de graças, os aniversariantes, todos que estão sobre o nosso altar. Também a intenção de quem traz presente no seu coração os pedidos para oferecer ao Senhor e de todos aqueles que nos acompanham pela tua rádio Alvorada. Deus Todo-Poderoso, fazei-nos exaltar de santa alegria e fervorosa ação de graças, pois na ascensão de Cristo, vosso Filho, nossa humanidade foi elevada junto a vós e, tendo Ele nos precedido como nossa cabeça, nos chama para a glória como membros do seu corpo. Ele que é Deus e convosco vive e reina na unidade do Espírito Santo por todos os séculos dos séculos.
1: Amém.
0: Podeis sentar.
1: Com o coração aberto e sedento de graça, acolhamos os ensinamentos da palavra divina. Ouçamos a primeira leitura.
2: Leitura dos apóstolos, do Ato dos Apóstolos. No meu primeiro livro, o Teófilo, já tratei de tudo o que Jesus fez e ensinou, desde o começo, até o dia em que foi levado para o céu, depois de ter dado instruções pelo Espírito Santo aos apóstolos que tinham escolhido. Foi a eles que Jesus se mostrou vivo depois da sua paixão, com numerosas provas. Durante 40 dias apareceu-lhes falando do reino de Deus. Durante uma refeição, deu-lhes esta ordem: não vos afasteis de Jerusalém, mas esperai a realização da promessa do Pai, da qual vós me ouvistes falar. João batizou com água, vós, porém, sereis batizados com o Espírito Santo dentro de poucos dias. Então, os que estavam reunidos perguntaram a Jesus: Senhor, é agora que vais restaurar o reino em Israel? Jesus respondeu: não vos cabe saber os tempos e os momentos que o Pai determinou com a sua própria autoridade, mas recebereis o poder do Espírito Santo que descerá sobre vós para serdes minhas testemunhas em Jerusalém, em toda a Judeia e na Samaria e até os confins da terra. Depois de dizer isso, Jesus foi levado ao céu à vista deles. Uma nuvem o encobriu de forma que seus olhos não podiam mais vê-lo. Os apóstolos continuavam olhando para o céu enquanto Jesus subia. Apareceram então dois homens vestidos de branco que lhes disseram: homens da Galileia, por que ficais aqui parados olhando para o céu? Esse Jesus que vos foi levado para o céu virá do mesmo modo como vistes partir para o céu. Palavra do Senhor.

Povos todos do universo, batei palmas, gritai a Deus aclamações de alegria, porque sublime é o Senhor, o Deus Altíssimo, o soberano que domina toda a terra.

Por entre aclamações Deus se elevou. O Senhor subiu ao toque da trombeta. Salmodiai ao nosso Deus ao som da harpa. Salmodiai ao som da harpa ao nosso Rei.

Porque Deus é o grande rei de toda a terra. Ao som da harpa, acompanhai os seus louvores. Deus reina sobre todas as nações. Está sentado no

leitura da carta de São Paulo aos Efésios. Irmãos, ó Deus de nosso Senhor Jesus Cristo, o Pai a quem pertence a glória, vos dê um espírito de sabedoria, que vô-lo revele e faça verdadeiramente conhecer. Que ele abra o vosso coração à sua luz, para que saiba qual a esperança que o seu chamamento vos dá, qual a riqueza da glória que está na vossa herança com os santos. O que o imenso poder ele exerceu em favor de nós que cremos, de acordo com a sua ação e força onipotente. Ele manifestou sua força em Cristo, quando o ressuscitou dos mortos, e o fez sentar-se à sua direita nos céus, bem acima de toda autoridade, poder, potência, soberania ou qualquer título que se possa mencionar, não somente neste mundo, mas ainda no mundo futuro. Sim, ele pôs tudo sobre os seus pés e fez dele, que está acima de tudo, a cabeça da igreja, que é o seu corpo, a plenitude daquele que possui a plenitude universal.

0: Naquele tempo, os 11 discípulos foram para a Galiléia, ao monte que Jesus lhes tinha indicado. Quando viram Jesus, prostraram-se diante dele. Ainda assim, alguns duvidaram. Então Jesus aproximou-se e falou: Toda autoridade me foi dada no céu e sobre a terra. Portanto, ide e fazei discípulos meus todos os povos, batizando-os em nome do Pai e do Filho e do Espírito Santo, e ensinando-os a observar tudo o que vos ordenei. Eis que eu estarei convosco todos os dias até o fim do mundo. Palavra da salvação.
1: Glória a vós, Senhor.
0: Tenho a bondade de sentar um instante. Queridos irmãos e irmãs presentes aqui na Igreja Matriz, todos os que nos acompanham pela tua Rádio Alvorada, neste dia em que, com o Papa Leão, recordamos todos os meios de comunicação sociais que levam, como já disse no início, a notícia coerente, correta, com ética, a todos aqueles que ouvem, veem ou, ao mesmo tempo, acompanham pelas mídias visuais, audiovisuais. Neste dia das comunicações sociais, também acredito que o Papa Leão, com a sua encíclica, fará também este olhar todo especial sobre a vida do ser humano. Não somos uma máquina, mas somos homens e mulheres que precisam ter esse olhar de dignidade uns para com os outros. E talvez seja isso que a ascensão de nosso Senhor Jesus Cristo sugere para cada um e cada uma de nós. Primeira sugestão da ascensão: percorrer o caminho do amor. O ensinamento base fundamental de toda a vivência de Jesus Cristo nos 3 anos de missão junto com os apóstolos foi percorrer o caminho do amor. E não só isso, percorrendo este caminho também nos convida a percorrer o caminho da doação. Tudo isso a gente faz com os nossos olhos fixos em Jesus na cruz. E quando a gente consegue fazer isto, nos leva a uma vida definitiva e também a uma comunhão com Deus. A vida definitiva, ela é alcançada justamente a partir das dores, dos sofrimentos, das dificuldades, das desilusões que todos os seres humanos, nós, passamos no nosso dia a dia. Não existe, como já falei há 2 finais de semana aqui atrás, não existe um percurso, um caminho que não seja ele motivado pela cruz. A cruz é como que a indicação por onde cada cristão deve percorrer a sua vida. Não existe vida sem cruz. Não existe construção de vida sem a cruz. A cruz, ela mostra, indica este caminho. E de que jeito que a gente vai continuar este caminho? Através da missão que o Senhor nos dá. No dia do nosso batismo, no dia que nós recebemos a unção, Jesus nos faz um convite, o convite de dar continuidade à sua missão. Não é mais Ele que realiza as coisas por nós. Somos nós os responsáveis da realização do propósito do nosso projeto de vida. É nós que somos os responsáveis por essa missão. E como é que a gente realiza a nossa missão no dia a dia? Como é que a gente faz a nossa missão? O coral cantou a primeira canção que nós celebraremos.

0: Temos domingo que vem a festa de Pentecostes, a missão que cada um realiza todos os dias, ela é uma missão a partir do Espírito Santo. Quem conduz a nossa vida é o Espírito Santo. Agora, uma coisa que eu sempre disse também, não é porque o Espírito Santo nos conduz que nós estaremos livres de qualquer problema na vida. Muito pelo contrário. O Espírito Santo, ele não nos tira os problemas. O Espírito Santo nos avalia para que a gente tenha capacidade para lutar contra os problemas que se aparecem na nossa vida. A continuidade da missão, responsabilidade minha e de cada um de nós aqui presentes e de quem está nos ouvindo pela tua rádio, a continuidade da missão é minha responsabilidade. Eu a faço a partir do aval do Espírito Santo, mas nunca sem enfrentar problemas e dificuldades. E a gente só vive esse caminho quando a gente acredita na ressurreição. Para viver o caminho de cristão é obrigatório que a gente acredite na ressurreição de nosso Senhor Jesus Cristo. A ressurreição, ela é, sempre foi e continuará sendo a raiz e, ao mesmo tempo, o fundamento e a esperança de todo cristão. Mas a ressurreição, ela é justamente a partir da cruz. Não existe ressurreição sem dor. Não existe ressurreição sem cruz. E quando a gente faz isto, a gente reconhece Jesus como nosso Senhor. Quando tem uma criança que está com algum problema, alguma dificuldade ou algum medo, ela corre para onde? Quando uma criança se depara com um problema, ela corre para onde? Como? O colo da mãe. Por que que ela vai no colo da mãe? Segurança. Quando nós estamos com dificuldades, para onde nós miramos? Para onde nós vamos? É importante a gente se dar conta disso. Quando nós temos dificuldades, a quem nós recorremos como cristãos? E é importante a gente se dar conta justamente para saber que nós precisamos reconhecer Jesus como nosso Senhor. Só Ele, o creio diz isso, é só Ele, é por Ele, é através dEle. E se não for Ele, nós vamos recorrer a tantos meios e que não vai ajudar. Não vai adiantar em nossa vida. Não adianta eu trocar de igreja, não adianta eu ir daqui, de lá, acender vela para cada santo, se nós não reconhecermos Jesus como nosso Senhor. Só Ele é capaz de nos dar aquilo que nós precisamos. Só Ele é capaz de nos dar a coragem, a certeza por onde nós devemos percorrer a nossa vida e o nosso caminho. Os Atos dos Apóstolos, eles disseram isso. Quando eu, cada um de vocês reconhece Jesus, não é necessário mais ficar olhando para o céu. É necessário ter meta. Reconhecer Jesus, eu coloco uma meta na minha vida, porque eu sei que quando esta meta está difícil, eu recorro a Ele para me ajudar. Não significa, e eu repito muitas vezes isso, não significa que recorrendo a Jesus, Ele vem e faz aquilo que eu preciso ser feito. Mas eu recorro a Jesus, como Ele nos deu o dom do Espírito Santo, Ele nos fortalece para que eu tenha consciência daquilo que eu estou buscando. É deixar de ser um católico alienante passivo. Nós vivemos num mundo de muitos católicos passivamente alienantes. E quem são eles? Vêm para batizar, para casar quando sobra tempo, para morrer, São os católicos alienantes, passivos, que quando quer alguma coisa, ai de quem não faça para eles. São aqueles que, se o padre não faz, fala mal do padre. São aqueles que, se a diretoria não faz, a diretoria é ruim. É os católicos passivamente alienantes, que só tá bom quando as coisas são bons para eles. Não vivem uma vida profunda. Ficam olhando para cima, esperando uma graça. E quando não, a graça não acontece, a culpa é sempre de quem? Da igreja. A culpa é sempre da igreja. Tem que ir, tem que buscar, tem que continuar o projeto de Jesus Cristo. E aí vem, termino com isso, Paulo, ele faz um convite para que nós tenhamos consciência da esperança que mora em nós. A esperança não mora na casa do vizinho, não mora aqui dentro da igreja, não mora nas mãos dos padres, dos bispos, do Papa Leão. A esperança mora em nós, que fomos chamados a sermos protagonistas da nossa história. Mas a gente não faz isso sozinho, diz São Paulo. A gente faz isso em comunhão. Por isso, todos juntos, nós somos membros do mesmo corpo. Como é que a gente faz chimarrão? Como a gente faz chimarrão? Quem arrisca dizer? Como é que a gente faz um bom chimarrão? Esquentando a água, ótimo. Assim a gente faz aquilo que é para tomar. Mas para fazer um bom chimarrão não precisa alguém que tenha plantado a mudinha da erva lá atrás. Não tem que ter alguém que depois cuide aquela muda de erva para ela crescer. Depois tem outra pessoa que vai lá, poda, leva para a ervateira, bota a tostar, vai para bater. Alguém que embale, alguém que leve para as prateleiras do supermercado. Aí a gente vai nas prateleiras do supermercado, leva para casa. Agora faz o chimarrão? Não, porque se alguém não tivesse feito a cuia, também não teríamos onde tomar o chimarrão. Se alguém não tivesse numa metalúrgica feito a bomba, também não teríamos como tomar o chimarrão. Olha por quantas mãos passa apenas o gosto que nós temos numa manhã gelada de esquentar a água e fazer um bom chimarrão. Nós somos um grande corpo, cada um com os seus membros motivados a realizar o protagonismo do nosso dia a dia. Aquele leitinho gostoso que a gente bota na panela com 3 colheres de achocolatado e faz um chocolate quente bem gostoso para tomar numa tarde gelada, não caiu do céu. Tem um produtor que levantou 4 da manhã para tirar leite, para depois ir para as prateleiras do supermercado e nós tomarmos. São muitas mãos para chegar à finalização daquilo que nós queremos. Tudo isso sob uma única luz de São Paulo, sobre Cristo, que é a cabeça, e nós somos os membros. Se cada um de nós não fizer a sua parte como corpo, uma parte ficará faltando. Então, meus queridos, até hoje nós recebemos muitas coisas. A quem nós buscamos, para também nós, como protagonistas, deixar para aqueles que vêm depois de nós aquilo que hoje nós estamos recebendo. Recebemos como amor, como doação de alguém que organizou, que planejou até aqui. Agora é a nossa vez, é o nosso momento, é a nossa missão. Cada um sendo membro de um grande corpo que tem Cristo como cabeça, que nos dá o Espírito Santo, para que não vivamos na individualidade. Mãos à obra, porque percorrer o caminho do amor e da doação não é fácil. Mas alguém fez para que tivéssemos aqui. Agora é a nossa vez de fazer, para que o futuro alguém esteja aqui no nosso lugar, recebendo as mesmas bênçãos que nós recebemos hoje. Creio em Deus Pai Todo-Poderoso, Criador do céu e da terra, e em Jesus Cristo, seu único Filho, nosso Senhor, que foi concebido pelo poder do Espírito Santo, nasceu da Virgem Maria, padeceu sob Pôncio Pilatos, foi crucificado e morto sepultado, desceu à mansão dos mortos, ressuscitou o terceiro dia, subiu aos céus, está sentado à direita de Deus Pai Todo-Poderoso, donde há de vir julgar os vivos e os mortos. Creio no Espírito Santo, na Santa Igreja Católica, na comunhão dos santos, na remissão dos pecados, na ressurreição da carne, na vida eterna. Amém. Celebrando a subida de Jesus ao céu, invoquemos a sua intercessão pelos homens e mulheres do mundo inteiro e rezemos: Cristo elevado ao céu, ouvi-nos.
1: Cristo elevado ao céu, ouvi-nos. Pelo Papa Leão, pelos bispos e demais ministros ordenados, para que, instruídos pelo Espírito Santo, possam, pelo anúncio do Evangelho, renovar no coração dos filhos e filhas a disposição de serem testemunhas da ressurreição. Rezemos.
0: Cristo elevado ao céu, ouvi-nos.
1: Pelos que trabalham nos meios de comunicação, para que tenham sempre a disposição de propagar a verdade, a justiça e a caridade, rezemos.
0: Cristo elevado ao céu, ouvi-nos.
1: Concedei sabedoria aos nossos governantes, legisladores e juízes, para que busquem caminhos de superação da fome e da desigualdade social, rezemos.
0: Cristo elevado ao céu, ouvi-nos.
1: Pelos dizimistas de nossa comunidade, pela pastoral do dízimo, para que com sua generosidade e fidelidade sejam um sinal do amor de Deus a uma escola e uma escola do Evangelho, rezemos.
0: Cristo elevado ao céu, ouvi-nos. Vamos rezar juntos a oração do dizimista que está nos nossos envelopes, e quem não tem o envelope na contracapa do livro também tem a oração, para que nós possamos acompanhar juntos como ação de graças pela nossa vida e também por todas as bênçãos que Deus nos dá. Senhor, fazei de mim um dizimista consciente e alegre, que meu dízimo seja gesto de gratidão, ato de amor e reconhecimento de vossa bondade. O que tenho de bom, de vós recebi: vida, fé, saúde, amor, família, bens. Ajudai-me a partilhar com justiça e generosidade. Livrai o meu coração do egoísmo e da vaidade. Que eu vos ame cada vez mais e que ame sempre mais os irmãos. Quero que meu dízimo seja fonte de bênçãos para mim, para minha família e para minha comunidade. Amém.
2: Juntamente com o pão e o vinho, queremos fazer a nossa oferta concreta do dízimo do Senhor. Façamos este gesto de amor e doação cantando.

0: Rezemos, irmãos e irmãs, para que o nosso sacrifício seja aceito por Deus Pai Todo-Poderoso.
1: Receba o Senhor em tuas mãos desse sacrifício, para a glória do seu nome, para nosso bem e de toda a Santa Igreja.
0: Convido as missionárias do dízimo para que segurem as cestinhas, estendamos a nossa mão como ação de graças pela oferta que fazemos ao Senhor. Olhai, ó Deus, de bondade para a oferta do dízimo que depositamos sobre o vosso altar. Derramai vossa bênção, Senhor, sobre estas famílias e das 55 comunidades de nossa paróquia, sobre suas casas, seus campos, seus trabalhos, e concedei-nos um coração sempre pronto para a partilha e aumentai em nós a disposição de seguir os ensinamentos de vosso Filho Jesus. E na festa da venerável Ascensão de Jesus, nós vos apresentamos humildemente este sacrifício. Concedei que, por este intercâmbio de dons, sejamos elevados às realidades do céu. Por Cristo nosso Senhor.
1: Amém.
0: O Senhor esteja convosco.
1: Ele está no meio de nós.
0: Corações ao alto.
1: Nosso coração está em Deus.
0: Demos graças ao Senhor nosso Deus.
1: É nosso dever e nossa salvação.
0: Na verdade, é digno e justo, é nosso dever e salvação dar-vos graças sempre e em todo lugar, Senhor Pai Santo, Deus Eterno e Todo-Poderoso. Pois o Senhor Jesus, Rei da Glória, vencedor do pecado e da morte, ante os anjos maravilhados, subiu hoje ao mais alto dos céus, constituído mediador entre Deus e a humanidade, juiz do mundo e Senhor do universo. Ele, nossa cabeça e princípio, nos precedeu não para afastar-se de nossa humildade, mas para dar a nós, membros do seu corpo, a confiança de um dia o seguirmos. Por isso, transbordando de alegria pascal, exulta a criação por toda a terra, também as virtudes celestes e as potestades angélicas proclamam um hino à vossa glória, cantando a uma só voz.

0: nós vamos fazer a oração eucarística quinta, que está na página 22, se alguém quiser acompanhar as respostas também com o coral. Ó Pai, vós que sempre quisestes ficar muito perto de nós, vivendo conosco no Cristo, falando conosco por Ele, mandai o vosso Espírito Santo, a fim de que as nossas ofertas se mudem no corpo e no sangue de nosso Senhor Jesus Cristo.
1: Mandai vosso Espírito Santo.
0: Na noite em que ia ser entregue, sendo com os seus apóstolos, Jesus tomou o pão em suas mãos, olhou para o céu e vos deu graças. Partiu o pão e o entregou aos seus discípulos, dizendo: tomai todos e comei. Isto é o meu corpo, que será entregue por vós.

Do mesmo modo, no fim da ceia, tomou o cálice em suas mãos, deu-vos graças novamente e o entregou aos seus discípulos, dizendo: Tomai todos e bebei. Este é o cálice do meu sangue, o sangue da nova e eterna aliança, que será derramado por vós e por todos para a remissão dos pecados. Fazei isto em memória de mim.

0: Recordando, ó Pai, neste momento, a paixão de Jesus nosso Senhor, sua ressurreição e ascensão, nós queremos a vós oferecer este pão que alimenta e que dá vida, este vinho que nos salva e dá coragem. Quando recebermos pão e vinho, o corpo e sangue dele oferecidos, o Espírito nos una num só corpo para sermos um só povo em seu amor.
1: O Espírito nos una num só corpo.
0: Protegei vossa igreja que caminha nas estradas do mundo rumo ao céu, cada dia renovando a esperança de chegar junto a vós na vossa paz. Dai ao vosso servo, o Papa Leão, ser bem firme na fé e na caridade, e a Rodolfo, que é bispo desta igreja, muita luz para guiar o vosso povo.
1: Lembrai-vos, ó Pai, da vossa igreja.
0: Esperamos entrar na vida eterna com Maria, Mãe de Deus e da Igreja, os apóstolos e todos os que na vida souberam amar Cristo e seus irmãos. Abri as portas da misericórdia aos que chamastes para outra vida. Todos os falecidos, cujos nomes de intenções estão aqui sobre este altar, pedidos por vós, familiares e amigos. Também os falecidos que trazemos presente em nosso coração, aqueles que nunca são lembrados por suas famílias, e todos os que já estão inscritos no livro In Memoriam. Acolhei-os junto a vós, ó Pai, bem felizes no reino que para todos preparastes.
1: A todos dai a luz que não se apaga.
0: E a todos nós aqui reunidos, que somos povo santo e pecador, dai-nos a graça de participar do vosso reino, que também é nosso.

O que que disse São Paulo? Todos nós somos membros de um grande corpo, responsáveis pela construção da nossa vida e pela vida daqueles que vêm depois de nós, e Cristo como nossa grande cabeça. Portanto, se somos membros, somos irmãos. E como irmãos, rezemos dando-nos as mãos, assim como o Senhor nos ensinou. Pai nosso, que estais no céu, santificado seja o vosso nome. Venha a nós o vosso reino. Seja feita a vossa vontade, assim na terra como no céu. O pão nosso de cada dia nos dai hoje. Perdoai as nossas ofensas, assim como nós perdoamos a quem nos tem ofendido. E não nos deixeis cair em tentação, mas livrai-nos do mal. Amém. Livrai-nos de todos os males, ó Pai. Dai-nos hoje a vossa paz. Ajudados pela vossa misericórdia, sejamos sempre livres do pecado e protegidos de todos os perigos, enquanto aguardamos a feliz esperança e a vinda do nosso Salvador, Jesus Cristo. Senhor Jesus Cristo, dissestes aos vossos apóstolos: eu vos deixo a paz, eu vos dou a minha paz. Não olheis os nossos pecados, mas a fé que anima a vossa igreja. Dai-lhe, segundo o vosso desejo, a paz e a unidade. Vós que sois Deus, com o Pai e o Espírito Santo. A paz do Senhor esteja sempre convosco. Amém.

0: Provai e vede como o Senhor é bom, feliz de quem nele encontra o seu refúgio. Eis Jesus, o Cordeiro, aquele que tira o pecado do mundo. Que Jesus Cristo me guarde para a vida eterna.
1: Amém. Enquanto peregrinarmos no tempo rumo à eternidade, temos na Eucaristia o alimento para o caminho da fé. Vamos ao encontro do Cristo Eucarístico cantando.

0: Oremos. Deus eterno e todo-poderoso, que nos concedeis conviver na terra com os mistérios divinos, fazei que nossos corações se voltem com fervor para o alto, onde está junto de vós a nossa natureza humana. Por Cristo nosso Senhor. Que Maria, nossa querida mãe, nos ajude a vivermos os ensinamentos e a praticar a missão que o Senhor nos confiou em nossa própria vida. Ave Maria.
1: Cheia de graça, o Senhor é convosco. Bendita sois vós entre as mulheres, e bendito é o fruto do vosso ventre, Jesus.
2: Santa Maria, Mãe de Deus, rogai por nós, pecadores, agora e na hora de nossa morte. Amém.
0: Nossa Senhora Rainha,
2: rogai por nós.
0: Santo Antônio,
2: rogai por nós.
0: Terça-feira, missa da trezena, a consagração e bênção especial a todos os motoristas, ciclistas e motociclistas. Então, quem vem para a igreja com a sua carteira, com a chave do seu carro, da sua moto, ou também com a carteira da sua bicicleta, né? Então, vamos rezar e consagrar a todos os motoristas, ciclistas e motociclistas de nossa cidade e também de nossa região, na missa de terça-feira de noite da trezena de Santo Antônio. Quarta-feira, Dom Rodolfo vai estar conosco praticamente o dia todo. Às 11 horas da manhã, nós teremos a missa aqui na casa. Ele vai rezar a missa de bênção da nossa casa. Então, vai fazer a inauguração, a bênção da nossa casa e a missa por todos os nossos colaboradores. Vamos estar reunidos aí com o conselho da paróquia, com os nossos funcionários todos, e a missa é por todos vocês, cada um, cada uma, que diariamente rezou por nós, nos ajudou nesta missão tão bonita da construção e termos aí a nossa casa. Então, quarta-feira, às 11 horas da manhã, saibam que Dom Rodolfo vai estar ali rezando por vocês. É para que juntos a gente continue crescendo cada vez mais como família, como membros de Cristo, como cabeça e proteção de nossa vida. Então, lembrem quarta-feira, 11 horas da manhã, lembrem de colocar as vossas intenções, porque a missa nós vamos rezar por todos vocês nesta grande intenção. Invocamos a bênção de Deus, a bênção solene da ascensão de nosso Senhor Jesus Cristo, e domingo, sábado e domingo, as missas de envio do Espírito Santo. O Senhor esteja convosco. Depois de cada invocação, digamos amém. Abençoe-vos Deus, o Todo-Poderoso, cujo Filho unigênito hoje subiu ao mais alto dos céus e vos abriu o caminho para onde Ele mesmo está. Deus vos conceda que o Cristo, assim como se manifestou aos discípulos após a sua ressurreição, vos apareça em sua eterna benevolência quando vier para o julgamento.
2: Amém.
0: E vós, crendo que o Cristo está sentado com o Pai em sua glória, possais experimentar conforme sua promessa a alegria de permanecer com Ele até o fim dos tempos.
2: Amém.
0: Abençoe-vos Deus Todo-Poderoso, Pai, Filho e Espírito Santo.
2: Amém.
0: Um bom domingo, obrigado pela presença. Permaneçamos em paz e que o Senhor nos acompanhe.
2: Graças a Deus.

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estamos chegando. Bom dia, muito bom dia. Bom dia, Amaral. Bom dia, região norte do estado. Prazerzaço estar aqui junto com você. Você que está curtindo aqui o som da 107.7. Após a Santa Missa, após estarmos abençoados, vamos pedindo licença para nossa respeitável e gigantesca audiência que se liga aqui na tua Rádio Alvorada. Programa Teu Domingo. Parece frio, uma garoazinha fininha, começando um farelinho aqui na área central. Mas tá 14 graus, né? 14 graus a temperatura. Saudações no campo, na cidade, na rodovia. Aonde você estiver, com quem estiver, que o rádio seja a sua companhia. É, eu sei que tá aí no interior, fazendo a lida, fazendo o trabalho, curtindo aí a tua Rádio Alvorada. Fica o nosso especial abraço e o convite para seguir com a gente, saudando os nossos patrocinadores, os nossos parceiros. E a nossa massa que gosta de participar, gosta de fazer interatividade aqui pelo nosso fone Whats. Vai desejando para você um domingo abençoado, de muita paz, muito amor no coração. A gente vai até as 11 da manhã. Até você começar daquele tempero dominical aí pro seu almoço. Você que está chimarreando, curtindo essa manhã, já com cara de invernia, manhã de outono, 17 de maio. Já subiu pros 15 graus aqui a temperatura. Vamos começar a programação musical com Bruno Marrone. 2 horas com você na alegria do rádio.

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4: 9:20.
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6: Bora lá, gente boa. Agora 9:21, 9:21. Bom dia com alegria. Você que está sintonizando agora, tá ligando o rádio agora. Vamos lá, o programa Teu Domingo faz companhia até as 9 da manhã. Agradecendo aqui a informação da hora e a temperatura. Alô, Jorge! Alô, nosso parceiro Jorge Paulo. 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Muito obrigado pela parceria. 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Temperatura 15 graus aqui no centro. 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

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Bora de música? Bora de participação de ouvinte, porque tem uma galera que já tá mandando recado aqui. A gente fica feliz da vida em poder atender a nossa audiência qualificada. Vamos lá, vamos começando aqui com os recados. Olha aí, muito bom dia. Gostaria de ouvir a música Eu Duvido, dos Atuais. Grande abraço, Valdecir Volpato. Obrigado, Valdecir. Um ótimo domingo para você e toda a tua família. Já vamos rodar aqui. A gente vai anotando aqui. Bom dia, Johnny. Posso pedir para você parabenizar meus netos? Mas é claro que sim. Prazerzaço a gente poder mandar os parabéns e valorizar o dia especial aí, né, de quem está aniversariando. Passa aí com a dona Terezinha e também o Arnélio. A Terezinha e o Arnélio parabenizando os netos João Vitor e Emanuele Spenassato. Família Spenassato, eles estavam de aniversário. Muitas bênçãos para eles e um bom domingo. Faze bem nos seus corações, aproveite os seus avós, aproveite papai e mamãe, tá bom? Emanuele e João Vitor, vai o nosso carinho, o nosso abraço. Bom dia, San Marino, ex-namorada. Pessoal de Vila Maria, obrigado pela companhia, ex-namorada. Já vamos rodar e alô, povo da Vila. Tem mais aqui. Buenos, tudo certo? Já estamos à escuta. Aqui foi a primeira mensagem que veio. Nosso parceiro Silvio Cabeleireiro. Um abraço também para sua mãe, a dona Gema. Dona Gema, parabéns aí. Criou muito bem seus filhos, todos educados. Família Machado, obrigado pela audiência aí. O Silvio, que é um profissional que faz a tua cabeça, cabeleireiro de mão cheia. Obrigado pela audiência aí, Silvio. É, já vamos rodar o pitoco aqui com o Teodoro Sampaio. Valeu, parceiro. Bom dia, querido, contigo. Chegando contigo para ouvir o meu programa favorito de domingo, que é sempre excelente e me conecta com o meu amado Rio Grande. Desejo um ótimo domingo para ti, para você também, a nossa ouvinte queridaça que tá lá do outro lado do oceano, há pouquinho, né? 10.300 quilômetros em Maidenhead, na Inglaterra. É a capital, Londres. Tá curtindo aqui o programa e matando a saudade aí da querência. Ela que é de Sertão, criada ali pela capital do Planalto, em Passo Fundo. E agora, mundão afora, né? Mundão afora. Vamos rodar, Garotos de Ouros, Coração Sonhador. Parente aqui do Silvio Machado, na voz do imortal Ivonir Machado, né? Linda demais. Bom dia. Tá no teu domingo.

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5: 9:36.
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3: Vamos lá agora, 22 faltando para as 10. E o tempo passa muito rápido, né? O programa de domingo sempre sai, passa voando. É isto. E a gente segue aqui na programação do teu domingo pela tua Rádio Alvorada com muita fé e espiritualidade. Dia com clima de inverno, tempo nublado, alguns chuviscos aí pela nossa região, mas vamos juntos fazer deste domingo um dia para lá de especial, né, gente? Quero mandar um abraço aí pro pessoal que tá se deslocando. Comunidade São Miguel, Santa Maria Bernarda. Fui convidado para ir na comunidade São Miguel. E a gente com os compromissos e as correrias. E também a gente tá com outra lida aí no final de semana. Não vou conseguir chegar lá hoje, mas desejo aí a todos uma linda festa. E tem um parceiro lá que disse que vai fazer uma oração pra gente lá. Que maravilha, né? Como é bom ter amigos que oram e torcem pra gente. Como é o caso desse amigo e companheiro de longa data, Carlos Rigo. Esse é taura de toda obra, né? Homem de toda lida. Abraço, tio Carlos. Deus abençoe. Tá fazendo transporte aí da... dos missionários para esse evento que acontece nesse domingo, a festa a Santa Maria Bernarda. Abraço à comunidade de São Miguel. Pessoal, muito gente boa lá. Quem não foi, vale a pena aí, pessoal. Pessoal, dá uma atenção e um carinho muito bacana. Vamos lá aqui também, mais abraços. Vamos lá, aqui é o Paulinho. Paulinho tá com a gente, Paulo Roberto Sávio. Um abraço pra você, meu galo. Já vamos rodar aqui uma na sequência. Claudimar Lise. Alô, Kiko. Obrigado pela companhia aí, Kiko. Bom dia, meu parceiro. Que bom saber que você ouve a gente, hein? Que bom saber que você ouve a gente. Tamo junto, meu parceiro. Quem mais aqui? Tem mais gente participando aqui? Tem, claro que sim. Buenas, tudo certo? Estamos na escuta aqui no Bulicho da Eliane. Grande abraço. É o Lombinho. Obrigado, Lombinho. Abraço, pessoal, no Bulicho da Eliane que tá ouvindo. Eita, meu Rio Grande. Quem mais aqui também tá mandando participação? Alô, Maria Noeli. Noeli de Ávila. Maria Noeli de Ávila. Obrigado pela audiência, Maria Noeli de Ávila. Buenas. Deixa eu ver quem é. Bom dia, Nara. Bom dia, Nara. Vestido Azul, a banda São Francisco, oferece para a Dila, a Rosane e a Celi. Acho que é assim, né? A Dila, a Rosane e a Celi. Alô, a Dila, Rosane e Celi também. Nara, obrigado aí pela companhia, queridas. Um ótimo domingo. São Francisco daqui um pouco está chegando. 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Vamos de som? Vamos rodar o vento. Que o vento leve muitas energias positivas para nossa audiência. Você que está acompanhando aqui. Pedido aqui da nossa ouvinte Iva. Iva Biazus, mandando beijos aí especial aos seus familiares e também aos familiares aqui de Marau e familiares de Nicolau Vergueiro. Obrigado pelo carinho, Iva. Tudo de bom pra você, minha amiga. Já vamos rodar então o vento. Monarcas, bom dia. 17 faltando pras 10, 15 graus. Informa.

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1: Vamos lá, minha gente. A gente ouviu Cristiano Araújo e Marília Mendonça hoje cantando junto nos céus, né? E o vento com os monarcas. Temperatura 15 graus aqui na área central. Bem-vindo você que está chegando agora na audiência, você que já está desde o início do programa. Obrigado. 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Falando em tradicionalismo, está acontecendo no Parque Lauro Richieri Bortolom, a 15ª Festa Campeira do Piquete Sentinelas do Capingui. Festa que acontece até domingo. Até hoje, com o encerramento, começou já na sexta-feira, virou noites e madrugadas no Parque Lauro Richieri Bortolom. O evento reúne aí competidores de várias regiões, já passou de 100 entidades entidades aí que estão no parque com atividades tradicionalistas. É, com laço no braço e na pata do cavalo, né? Tem duelo de prendas, tem laço família, hoje as grandes finais, quarteto. A entrada é gratuita, com praça de alimentação, venda de produtos ligados à cultura gaúcha. Também tem quem quer comprar algo para frio, tem ali na praça de alimentação. E drinks, quem pode gosta de tomar um drink. E mais ali tem um lojão ali da cultura gaúcha. Tá rolando, e tudo no grupo. Ah, inclusive brinquedo para criançada. É destaque aqui no nosso site, safra de inverno avança no Rio Grande do Sul com o início dos plantios de canola e aveia branca. Polícia Rodoviária Federal prende traficante e apreende drogas, celulares, dinheiro, arma e produtos ilegais durante a Operação Fronteira no Rio Grande do Sul. Cesurg Marau promove Semana Acadêmica de Agronomia com foco em inovação, sustentabilidade e gestão no agro.

0: mais abraços às participações não para. Vamos lá, estamos aqui. Bom dia, meu grande amigo. Estamos acendendo fogo agora para assar aquela carne. Opa, que bom participar desse rico momento, né? Abraço pro pai e pra mãe. Alô, seu Valdir, manda o nome da tua mãe aqui, parceiro, que eu acabo me esquecendo o nome dela. Também pra minha patroa, não vai falar o nome da patroa também. Ah, a patroa dele, só tem uma, né? Forte abraço, estamos aqui no quiosque Rancho da Amizade. Valeu, parceiro. Muito obrigado aí pela audiência, tudo de bom pra você, Janque, família Cantale. Obrigado pelo carinho também, que sempre a gente pode dar uma visitada aí nessa parceria. É, gente, é muito bem recebido. Bom dia, amigo. Bom dia, é o Miguel. E aí, seu Miguel Broco, como é que tá, meu parceiro? Tranquilo? Que nem dizia o meu velho pai, com a cabeça no meio das orelhas, né? Especial de primeira, seu Miguel. Abraço pra você, toda a família, em especial nosso parceiro Laércio. Muito obrigado pela audiência. Bom dia, tudo bem? Estamos na escuta. Se for possível, manda a música Cabelo Branco com o Baitaca. Seu Arsênio Pastre. Obrigado, seu Arsênio, pela sintonia. Vamos ver quem mais aqui. Roda essa música para todas as meninas. Luiz Tonini. Roda essa música para todas as meninas. Que tal, hein? Luiz Tonini. Vamos ver qual que é a música aqui. É, são, graças a Deus, são vários pedidos, né? Vamos lá. Essa aqui, a ouvinte não quis se manifestar. Não tem problema. A gente roda igual, com muito carinho, muita atenção. A gente vai atender aqui a nossa audiência, pessoal que participa, mas às vezes não gosta de ouvir o seu nome na rádio, né? Não tem problema, a gente roda aí com muita satisfação os pedidos. Bora lá, bora de som!
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1: Vamos lá, minha gente, agora 10 horas 2 minutos e aqui na Matriz, tocou o sino aqui na Matriz, isso mesmo. É. Vamos lá então, vamos mandando abraços, tem bastante gente participando, muito obrigado pelo carinho, obrigado pela companhia, todo esse povo aqui que interage conosco, manda pedidos, a gente fica super agradecido aí de quem participa e também quem não participa, mas está nos ouvindo. 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Trazer uma música aqui bem legal, música linda. 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Vamos ver quem tá aqui. Quem pediu essa música aqui foi a... Vamos ver, bom dia. Bom dia, Maria Elizabeth, aqui do bairro Santo Expedito. Quero oferecer para todos os meus familiares. Pode ser qualquer música. E essa é uma música, uma mensagem muito bonita. Bom dia, sou a Roseli Bisolo. Eu gostaria que você rodasse a música Pilares para minha família. Muito obrigado. Um abração para você aí, Roseli Bisolo, e a todos os familiares aí da Roseli. E essa música é lindíssima. Vamos rodar já na sequência. Alberi e Banda Dimensão, bom dia. Paulo César Machado, que chegou um áudio, acho que é o seu Volmir da Lasta, o meu vizinho, gente boa. Um abraço aí, seu Volmir, o canhoto, jogador de bocha, que é um louco, né? Um abraço aí, por falar em jogar bem bocha, quero mandar um abraço, Valcir Câmera. Já vamos rodar o Porca Véia, esse é campeão quase internacional, né? Mas é brasileiro, campeão brasileiro aqui, o Valcir Câmera. Valeu, parceiro. Melhoras aí, um abração pra ti, meu querido. Obrigado pela audiência, vamos rodar a Fazenda da Viúva. Bom, minha gente querida, nesse domingo especial a gente quer deixar então esse recado de coração pra todas as famílias que estão ouvindo o programa. E como essa música aqui, ela fala, né, sobre pilares, né? Fala sobre pilares. Toda a família como uma casa sustentada por pilares importantes, que é o amor, o respeito, o diálogo, a união e a fé. E quando existe conversa, compreensão e carinho, até os dias mais difíceis vão ficando mais leve. Então que dentro do seu lar nunca falte um abraço sincero, uma palavra amiga e a força para caminhar juntinho. Valorize sua família porque é nela que encontramos apoio, aconchego e motivos para seguir em frente. Então vai aí, Pilares, desejando um abençoado domingo com paz no coração e harmonia nos lares.

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3: 10:20.
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6: Vamos nessa agora, 10:21, temperatura 15 graus aqui na área central. 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Vamos dar um giro nas notícias. Um dos casos mais conhecidos da ufologia brasileira foi eternizado em forma de monumento em Sarandi, aqui perto na região norte. Essa obra que homenageia Arthur Berlet, um tratorista da prefeitura que desapareceu lá em 1958. E retornou 11 dias depois, afirmando ter sido abduzido por extraterrestres. A história tornou Sarandi mundialmente conhecida no meio ufológico. Na época, Arthur Berlet relatou ter sido levado por uma nave espacial ao planeta Akart, onde teria conhecido uma sociedade muito mais avançada. Berlet registrou a experiência em manuscritos que deram origem ao livro Os Discos Voadores, da Utopia à Realidade. Na obra, ele descreveu tecnologias que na época eram inimagináveis, como o que nós temos hoje, um aparelho semelhante à videochamada que usamos hoje. Então, o monumento em homenagem a Berlet começou a ser construído em agosto de 2020, com investimento de R$157 mil. A obra foi entregue oficialmente numa solenidade que reuniu autoridades, familiares do homenageado. Segundo a prefeitura, o espaço simboliza um reconhecimento histórico e a preservação de uma narrativa que colocou o nome de Sarandi em evidência. A expectativa é que o monumento, localizado na Praça da Cidadania Ardúnio Sareto, no bairro Vicentino, se torne um novo ponto turístico na região. Interessante aqui, tá no G1, para quem quiser acompanhar e ver o monumento aqui. Interessante, tem que a gente que acredita, tem gente que não acredita, e assim vai, né? Mas vamos deixar de lado apenas um fato marcante aqui. Olha o novo desenrolo.

0: Ela pode manter juros elevados por mais tempo, apontam economistas. O programa reduz inadimplência, mas pode ampliar o consumo e pressionar a inflação, contrariando o objetivo do Banco Central de derrubar a Selic. Olha aí, ó. Olha aqui. É perigoso a cama de gato, hein? Bancos elevam provisões contra calotes em 33% para 45 bilhões. A Ucrânia ataca a Rússia com mais de 600 drones. E falando no tempo, Rio Grande do Sul terá domingo de instabilidade, chuva e frio. 10h24, a gente segue com Zezé de Camargo e Luciano. Aproveito para mandar um abraço pro Betão. Tá sempre girando aí o Betão, domando e aprendendo. Obrigado, Betão, pela companhia. Valeu, meu parceiro. Também nosso amigo Odilon Ribeiro. Obrigado, seu Odilon, pela sintonia. Obrigado pela audiência, meu parceiro. Também o seu Volmir tá ligado com a gente lá. Tá lá na mana hoje. Tá lá na mana. Ah, dá um abraço na mana aí, o seu Volmir da Lasta.
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0: Sim. Meu país, Zezé de Camargo e Luciano. 10h25.

0: Olha aí, pedido aqui da nossa ouvinte, a Nara lá pra... Ai, apertei o dedo aqui, rapaz. Adila Rosane Aceli. Que loucura, Nara, Adila Rosane Aceli.
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0: Acontece, né, gente? Apertei o dedo aqui, rapaz. Deu uma esmagada no dedo aqui na cadeira. Fico saracoteando e dançando aqui. É desse jeito, né? Bom dia, 10h33. 10h33, bom dia. Coisa boa, coisa boa. E o Janque lá tá bem abraçadinho. Tá. Agora tá descansando, né? Nosso parceiro Janquel. Eita, parceria. Um abraço, Janque. Vamos ver quem mais tá aqui. Bom dia, que Deus te abençoe, ilumine e te proteja. Ele tá mandando aqui, Antônia, obrigado Antônia pela companhia, tudo de bom pra você, queridaça. Obrigado pela linda mensagem. Quem mais com a gente? Quem mais com a gente? Bom dia, ótimo domingo pra você, sucesso. A Classi Benatti, fazia horas que não pintava aqui na programação. Valeu, Classi, tudo de bom pra você, querida. Obrigado aí pela sintonia. Bom dia só na produção e na escuta. Um abração aqui, essa aqui. Olha aqui, a Inholine. Sopinha, vem o frio aí, né? A Salete Maria Zancanaro. Um abraço, família Zancanaro. A Salete Maria Zancanaro mandou as fotinhos aqui. Bem caprichados a Inholine, né? Parece uns botãozinhos de rosa. Aqui a Ioline da Salete Maria Zancanaro. Uma sopinha no inverno e vai muito bem, né? Tá legal, vamos lá então no oferecimento. 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Será que dá tempo da gente rodar mais uma ou já vamos pro intervalo comercial? Intervalinho, doutora Silvane Ganzer.
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7: 10 horas e 39 minutos.
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Vamos lá, teu domingo 21, faltando pras 11, 21 pras 11. Um abraço, Nair Bertosso. Obrigado pela companhia. Por falar em família Bertosso, quero mandar um alô aqui em especial, pessoal, a família muito querida aí na linha 25, comunidade São José, que é o seu Ilírio Bertosso e toda a família. Abração aí. O Elano, Elano, garoto inteligente, pra frente, super querido. Um abraço também, família Guion, Dona Mário, Mano, também a, o Luiz. O Luiz, né? O Luiz Henrique. Aí do tio Alberto. Tio Alberto. Eita, pessoal bacana. Também a família Borghetti. Abraço, família Borghetti. Toto e toda a família. Hã? Falaram em família Borghetti, mandou um abraço lá no Planalto. Nosso parceiro Marcelo Borghetti. Pessoal do HCR. Pessoal do Hospital HCR. Tem mais aqui. É... o Neco. Neco também. Valeu, Neco. Um abraço aí, meu querido. Tá bom? Tudo de bom. Não para. Agora 19 faltando. Para as 11. Daqui a pouco tem o programa do CTG. Felipe Portinho, João Lima. Daqui a pouco tá chegando para assumir os trabalhos aqui a partir das 11 horas na programação da tua rádio. 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Equipe qualificada, muito bem treinada. Ah, vamos que vamos. Música romântica que também faz parte do nosso dia a dia. Daniel. Acompanhe.

0: Vamos lá, gente. Nove faltando para as 11. 9 para as 11 da manhã. Passa rápido, né? Passa muito rápido. 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Começando a dar uma esquentadinha. E aí, gente, tava falando aqui a doutora Silvana Ganser falando da ansiedade. Hã? O que a ansiedade faz com a gente? Só pra você repensar aí, hoje que você tá de boa, tá no domingão. A ansiedade, ela faz a mente correr para cenários que ainda nem aconteceram. Criar diálogos que não existiram, antecipadores que talvez nunca cheguem. E nesse processo rouba a única coisa que realmente está nas suas mãos: o agora. O problema de amanhã continua no amanhã, mas a paz de hoje pode se perder em poucos minutos quando o coração decide carregar antes da hora pesos que ainda nem chegaram. Nem tudo que a sua mente teme é verdade. Nem toda urgência interior é um sinal real. Às vezes, é só a alma cansada pedindo um colo, um silêncio, uma oração ou talvez um descanso. Confiar também é um exercício espiritual. É respirar fundo, é relembrar que nem tudo precisa ser resolvido neste instante. É aceitar que há batalhas que se vencem com ação, mas também há aflições que só se atravessam com a presença, fé e serenidade. Deus não te pede controle absoluto, Ele te pede entrega, não te pede que descubra todo o futuro, Ele te convida a viver um dia de cada vez. Volte para o hoje, volte para o que é real, volte para a respiração, para a oração, para o que ainda está inteiro dentro de você, porque a ansiedade pode até gritar, mas a paz continua sendo um caminho. E muitas vezes, tudo o que a alma precisa é parar de tentar prever a vida e começar a confiar que o céu também cuida do que ainda não chegou. A gente vai se encerrando o programa de hoje por aqui, agradecendo as inúmeras mensagens que chegou pra gente. Quem mandou, muito obrigado. Você que não participou, agradeço também de todo o coração por você estar com a gente. Vamos deixar rodando aqui o baile da terceira idade. É, hoje tem muita gente muito jovem que tá indo pro baile da terceira idade, por quê? Porque tem paz, tem tranquilidade, tem alegria, tem festança, e é o que a gente precisa, né? É o que a gente procura, pelo menos. Os intempéries vêm, eles vêm e vão. E nada, nada é para sempre nessa vida. Portanto, quando você estiver feliz, aproveite ao máximo.
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Quando são 11 horas e 13 minutos, nosso muito bom dia ao Gabriel na parte técnica, também nosso muito bom dia aos ouvintes lá de casa, ouvintes lá do rancho, a todos aqueles que estão em sintonia com o programa Repontando a Tradição, o nosso carinho, o nosso abraço, o nosso muito bom dia também, em nome do nosso patrão, o senhor Marcino, a toda a nossa patronagem, a todos os colaboradores, a todos os associados do CTG Felipe Portinho, aquele pessoal que trabalha na copa, na cozinha, os churrasqueiros, as invernadas, invernada artística, campeiros, individuais, coordenadores, coordenadoras, vocal, professores de danças, comissão de baile, ronda jovem, ronda fandangueira, departamento de cavalgada, o nosso carinho, nosso abraço, o nosso muito bom dia também aos nossos patrocinadores, que são eles, Segala Soluções Contábeis, Comércio de Bebidas Marauense, Hotel Conforto e Clínica Sidney. Estas são as empresas que nos dão a honra e a companhia de abrir as porteiras do programa Repontando a Tradição, das 11 horas até o meio-dia, na hora que o gaúcho está preparando o seu churrasco, também tomando o seu chimarrão, tomando o seu aperitivo, o pé do fogo, o pé do borraio, como diz os amigos por aí, nós levando a boa música, as informações da nossa entidade tradicionalista. Ontem, de casa cheia, depois a gente vai falar um pouco, grande fandango no CTG Felipe Portinho, né? O lançamento, onde aconteceu o lançamento da 34ª Ronda Fandangueira. Um forte abraço a todos os posteiros aí, né? E parabéns pelo grande trabalho que vem desenvolvendo esta ronda aí, né? Já fazendo o lançamento de casa cheia. Então, vamos já nos preparando para o fandango, né? Que acontece no mês de novembro, dia 14 de novembro, também com certeza vai ser de casa cheia. E vamos mandando um forte abraço a todos os municípios vizinhos aí que estão na companhia do programa, né? Os nossos amigos aí que já estão nos mandando foto pra cá, né? O seu Eloy Borba, ele e a dona Josi, né? Primeiro o chimarrão, e agora já está chegando a foto da caipira. Daqui a pouquinho, com certeza, vem a foto do churrasco. Então, um forte abraço pro seu Eloy Borba, todos os amigos aí que nos levam na carona nesta hora de programação, né? Até às 11, até o meio-dia, né? Até a hora do churrasco, né? Nós levando a boa música por aqui. Vamos trazendo música na conversa, depois vamos trazendo as informações que nós temos da nossa entidade tradicionalista, já vamos começando a divulgação dos cafés também daqui a pouquinho, né? Os cafés coloniais que acontece no CTG Felipe Portinho, né? Em comemoração aí as festividades italianas aí, né? Então, chegando a primeira música aí, que foi mais ou menos deste jeito ontem à noite no CTG Felipe Portinho, Os Monarcas. E esta quero oferecer especialmente aí a toda a gauchada da 26ª Ronda Fandangueira também, que estavam presentes, né, no grande fandango que aconteceu ontem à noite no CTG Felipe Portinho. O meu amigo, companheiro de ronda, o Valmor e a Cris Canha, o Eduardo e a Valquíria Bettinelli, também o Maurício e a Mari Pellegrini, também o Everaldo e a Vanderleia Pastre, o Cassiano e a Vera Duarte, e também este que vos fala, e a minha esposa, a dona Beatriz, né? Então, forte abraço a todos os posteiros da 26ª Ronda também, ontem nós encontramos as famílias, onde a gente fez grandes amizades, onde esta união permanece até o dia de hoje, né? E que continue, né? Entre os amigos aí, parceria, onde a gente se encontra, a gente sempre faz festa, trabalhamos, né, ao longo de um ano junto, representando a bandeira do CTG Felipe Portinho na 26ª Ronda Fandangueira, e a nossa amizade continua. Então, forte abraço a todos esses posteiros e todos os posteiros também que estavam por lá das rondas anteriores, onde foi feita uma apresentação, um casal de posteiros representando, né, representando todas as suas rondas, né? Então, desde a primeira até a 34ª Ronda Fandangueira. Muito lindo, muito bonita festa. Parabéns pela organização deste grande fandango que aconteceu lá. Aos que são os donos, que eram os donos da festa, né? A 34ª Ronda Fandangueira. Vamos trazendo música na conversa. Estamos sonhando na vaneira para começarmos o programa

0: exemplo.
1: Quando são 11 horas e 11 minutos, estamos de volta com o programa Repontando a Tradição. Agora sim, abrindo as porteiras para os nossos patrocinadores, que são eles. 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Forte abraço aí para o seu Juvino e a dona Augusta, ele que é o patrão conselheiro, né, da nossa entidade tradicionalista. 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Programa este de responsabilidade do CTG Felipe Portinho. E falando em CTG Felipe Portinho, vamos também já convidando a todos aí para os cafés, né, que acontece no mês de junho, na semana de comemoração às festividades italianas, né? Então, acontece no CTG Felipe Portinho no dia 8, 9 e 10, cafés coloniais, né? Na nossa entidade tradicionalista. Então, todo mundo convidado aí já vão reservando essa data aí no mês de junho aí, né? Para participarem dos cafés que acontece no galpão do Felipe Portinho, né? Então, todo mundo convidado aí. Também vamos trazendo o chasquisito aqui do grupo Paz e Harmonia, que convida para dia 24/5, grande tarde dançante no CTG Felipe Portinho, a animação do Seresteiro Farroupilha. Início às 14 horas, valor dos ingressos R$15. Haverá segurança no local e para confirmar a sua presença, entre em contato pelos seguintes telefones: 549-9916-8312 com a Mara. Pelo 549-9956-9987 com a Jussara. Então, todo mundo convidado aí para fazer parte deste grande evento aí da melhor idade no CTG Felipe Portinho, no dia 24/5, né? Então, já vão reservando essa data aí, né? Então, aí tá feito, então, o convite. E, então, na semana onde acontece o lançamento da festa italiana, dia 23 de maio, na Rota La Sala Maria, né? Onde acontece, então, no dia, nos cafés no CTG Felipe Portinho, no dia 8, no dia 9, no dia 10 e no dia 11. E aquele cardápio velho, louco de especial, né? Então, todo mundo convidado já para os cafés coloniais que acontecem no Portinho. Então, no dia 8, 9, 10 e 11 de junho. E depois vem aí as demais festividades, no decorrer do programa a gente vai falando aí do município, né? Tem as demais festanças por aí nas comunidades aí. Então vamos trazendo também agora os chasques das rondas, né? Estes fandangos que são tipicamente pilchados, vem aí a 28ª Ronda Jovem, convidando para dia 15 de agosto o tradicional fandango animado pelo grupo Tchê Guri. E mais uma vez falando em 34ª ronda, parabenizando a todos os posteiros da 34ª ronda aí, o Flávio e a Carla, o Jean e a Ana Luísa, o Joel e a Soriana, também o Laércio e a Leila, o Paulo e a Catiane e o Paulo Henrique e a Andréia, né? Por terem feito um grande lançamento, né? Muito lindo, por sinal. Quem foi lá no Felipe Portinho ontem que pode falar, né? Então, não tem palavras para medir o esforço desta gurizada aí que estão trabalhando para o grande fandango da 34ª ronda que acontece, então, no dia 14 de novembro. Ontem teve lançamento, festa macanuda, uma coisa por demais. Então, parabéns, em nome da patronagem, em nome de toda a gauchada do Portinho, a esses posteiros aí, pelo excelente trabalho que vem fazendo frente ao CTG Felipe Portinho, preparando mais um fandango da 34ª Ronda Fandangueira. Então, o que acontece no dia 14 de novembro e a animação do grande grupo Os Mateadores. E com certeza vai ser sucesso garantido. Vamos também prestando uma homenagem a uma senhora aí que esteve de aniversário, a pedido aí da família, né? Seu Ademir Bernardini, ele é que quer prestar homenagem para sua mãe, ela que esteve completando 83 anos de idade, se não me falha a memória, foi na última terça-feira aí, né? A dona Maria Zucchi Bernardini, colhendo mais uma rosa no Jardim da Existência. Então, recebo os parabéns aí da família, né? Da família Bernardini aí, a dona Maria Zucchi Bernardini. E também aí para a família Polacchini, para o seu Vladimir Polacchini, forte abraço. Ele e a família sempre com o radinho ligado, né? Muito obrigado pela parceria. E vamos trazendo música na conversa, né? E depois mais informações da nossa entidade tradicionalista. Chegando para cantar para os senhores, esta aqui vamos oferecendo a toda a gauchada também que se encontra lá no Parque Lauro Sir Bortolom, bolhando uma corda lá no rodeio dos Sentinelas do Capingui, festa também graúda, uma coisa por demais que acontece por lá. Então, criado em galpão e depois chegando os Bertucci, Vida de Gaúcho, a todos os amigos que gostam do Shot Velho Bueno, uma coisa por demais. Esse aqui vamos oferecendo aí para a família Bux, seu Getúlio, a dona Marinette também, o seu Francisco, né? E a sua esposa, sua filha também, que estavam

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0: Quando são 11h30, o nosso também muito bom dia a toda a patronagem do CTGF de Portinho, em nome da dona Ana Ruth Catânio, nossa sempre patroa, né? Ela que é uma das responsáveis pela cozinha campeira lá do CTG, pelas todas as boias que saem no CTGF de Portinho, né? Então, ela quer prestar uma homenagem aí para a família Berguete, né? Eles que estão lá preparando os alimentos lá, né? Para ser consumido na festa da família Berguete, né? Então, na cozinha do CTG, todo o pessoal que está trabalhando lá no CTG Felipe Portinho. E ela nos pediu a música com o Teixeirinho, o Velho Casarão. Daqui a pouquinho a gente vai rodar para ela. E também o nosso grande tradicionalista, o CTG Felipe Portinho, né? Se encontra nos Estados Unidos hoje, final de semana estava na Flórida, hoje estão em Tampa, nos Estados Unidos, né? Juntamente com a família, o nosso amigo Dom Lai. Então, forte abraço aí pro Dom Lai, ele que nos mandou um recadinho aqui. Bom dia, hoje estamos em Tampa, no parque com os amigos Guilherme e a Júlia Dalpaz, né? Então, forte abraço aí pro seu Dom Lai Lunelli, toda a família aí, estão desfrutando das férias na querência dos Estados Unidos e nos levando na carona nesta hora de programação. E também um forte abraço aí pro seu Valdeni Muniz, né? Ele que sempre está na companhia do programa mais conhecido na BRF, né? Por Tropeiro, né? Ele nos mandou um recadinho, primeiro recado aqui, bom dia, seu João, permanecemos ligados na tua Rádio Alvorada, muito obrigado pela companhia, apreciando a boa música, se tiver espaço para Os Monarcas, o artista é você. E depois tem mais um recadinho, essa música foi dedicada, foi uma dica do grande Maurinho Monteiro, encontrei ele no mercado hoje pela manhã, conversamos um pouco e ele me falou desta letra, tá bueno? Seu Tropeiro, daqui a pouquinho a gente vai rodar, certamente seu Tropeiro está ao redor do fogo aí, né? Hoje está um pouco mais quente, né? Preparando churrasco para logo mais ao meio-dia, né? Churrasco que vem de origem charrua do Uruguai e também dos índios Guarani, né? Então, o nosso tradicional churrasco de domingo. Então, teve a sua origem os nossos índios charruas do Uruguai e também os Guaranis. E vamos continuando com o nosso programa, valorizando os nossos patrocinadores. Depois trazemos música na conversa para homenagear os amigos aí que sempre nos levam na carona nesta hora de programação, que são eles: Segala Soluções Contábeis, mais de 40 anos, confiança e qualidade, na Avenida Presidente Vargas, número 378. 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E vamos trazendo os chás esquisitos que nós temos por aqui. Vem a melhor idade, né? Convidando aí o grupo Paz e Harmonia para grande tarde dançante no CTG Felipe Portinho, no dia 24/5/2026. A animação do grupo Os Seresteiros de Farroupilha. Início pelas 14 horas, valor dos ingressos R$15. E pode confirmar a sua presença pelos seguintes telefones: com a Mara, 549-9916-8312, com a Jussara, 549-9956-9987. Então, esses são os telefones para contato, para entrar em contato, para participar da grande tarde dançante, da melhor idade, né? No CTG Felipe Portinho, Grupo Paz e Harmonia, convidando então para o dia 24/5. E vamos trazendo os chás esquisitos que nós temos das rondas, né? Esses os tradicionais fandangos oficiais aí, tipicamente pilchado. Vem a 28ª ronda, convidando para o dia 15 de agosto, grande fandango no CTG Felipe Portinho, animação do Grupo Tcheguri. E a 34ª ronda fandangueira, convidando para dia 14 de novembro, grande fandango animado pelo Grupo Os Mateadores. Então, todo mundo no convite, como diz o meu amigo Silmar Dallagnol. Vamos participar das grandes rondas aí que o CTG Felipe Portinho, os nossos posteiros, estão preparando. E vamos mandando um forte abraço aí para a família Miller, eles que estão representando o CTG Seiva Pampiana, lá da Quenense de Ibirapuitã. Forte abraço aí para toda a gauchada aí que se encontra no Parque Lauro Ciro Bortolom, boleando uma corda aí, né? Representando esta entidade tradicionalista, que eu tive a honra também de ser um dos fundadores lá na Querência de Ibirapuitã. Forte abraço aí pro seu Rudimar Miller, né? Toda a família, pro Rudinei, o Regis Miller, Tiro Velho, que são Taura do Laço. E o seu Rudimar me prometeu um pelego e me disse que era para mim passar lá para pegar. Então, daqui a pouquinho, depois que a gente sair do programa, a gente vai fazer uma visita para esses amigos aí e vamos pegar o brinde que ele nos trouxe aí, né? Então, forte abraço para a família Miller aí, boa sorte aí, esses Tauras do Laço, com certeza, grande apresentação, sempre nos rodeios que participo, onde o nosso amigo Regis laça e gineteia ao mesmo tempo, né? Isso faz parte da lida do campeiro, né? Então, forte abraço, toda a gauchada aí, que estão boleando corda aí, todas as barracas aí do Parque Lauro Ciro Bortolom, que estão na companhia do programa, aqueles que estão descansando, tomando chimarrão, preparando o seu churrasco, ou também dando uma ajeitada no laço, dando uma limpada no laço, para depois bolear uma corda. Forte abraço a todos e continuem com o radinho ligado aí, que nós vamos até o meio-dia aqui. E aqueles que quiserem pedir suas músicas, mandem suas mensagens para cá, que a gente vai trazendo as músicas para esta moçada aí. E aqui tem mais gente, estão mandando o cardápio aqui do Café Colonial. Então tá bueno. O nosso patrão, o seu Marcino, forte abraço pro patrão Marcino e a patroa, né? Eles que estão à frente da nossa entidade tradicionalista agora ao longo do biênio 2026-2027, né? Então, forte abraço pro seu Marcino. Também para nossa vice-patroa, dona Kátia Ranchu, toda a patronagem aí, o seu Mar e o Francisco Bife, nosso primeiro capataz, segundo capataz, Celso Radamoski, primeiro sota capataz também, Maria Risotto. Segundo sota capataz, a Ana Carla Radamoski, primeiro agregado das Chilpas, a Glaucia Biasus, segundo agregado das Chilpas, a Ana Maria Mariucci. Então, forte abraço a toda a nossa patronagem e os cafés coloniais que acontecem então nos dias 8, 9, 10 e 11 no CTG Felipe Portinho. Então, considerando assim, do dia 8 ao dia 11 de junho, a partir das 18 horas até as 22 horas, valor dos ingressos adulto, né? É R$ 45,00. Valor do infantil de 5 a 10 anos é R$ 22,00. Então, chega lá, adquire o seu ingresso e entra para dentro do CTG e já pode ir se alimentando ali, consumindo nas mesas ali, aquele vasto cardápio ali. Mas só vamos deixar já, desde já, um recadinho aí, né? Meu patrão, me permita aí, que vamos servir o. Tem comida à vontade, né? Então, é só servir o alimento que a gente vai comer, né? Não fazer desperdício. Tem muita gente que, às vezes, o olho é maior que a barriga, né? Então, mas comida sempre tem à vontade nos cafés, mas fazer o uso daquilo que a gente vai consumir. E vamos aqui divulgando, então, o cardápio que vai ser servido no dia, nos dias dos cafés, aí do dia 8 ao dia 11 de junho. Né, a partir das 18 às 22 horas, seguinte cardápio: polenta, fortaia, salame, queijo de porco, morcilha, queijo, bolo salgado, bolo doces diversos, bolos fregolá, chimias de uva, abóbora, figo e bolachas, bolinho de chuva, pão caseiro, bolinho de pão, grosso de pão de milho, cuca, mel, melado, nata, margarina, leite e café. Então, isso aí é melhor que um almoço, né? Então, todo mundo convidado, já vão reservando essas datas aí, do dia 8 ao dia 11 de junho, a partir das 18 horas até as 22 horas, onde estará acontecendo os cafés coloniais em comemoração à Semana Italiana na Querência de Amaral. Então, tá aí o convite do patrão, né? Para toda a gauchada se fazer presente do nosso município e dos municípios vizinhos aí, nesta grande comilança que acontece no CTG Felipe Portinho, então, no mês de junho aí. Deixa a patroa descansar, né? Pode ir todos os dias, se quiser, né? O dia 8 ao dia 11, no CTG Felipe Portinho, degustar aquele suculento café, né? Acompanhado, ó, desta grande culinária que está sendo servida no CTG Felipe Portinho aí. Então, dia 8, 9, 10 e 11 de junho, os cafés coloniais no Portinho. E, então, mais uma vez, um forte abraço a todos os amigos aí, o seu Dom Lai, ele que está lá em Tampa, nos Estados Unidos, juntamente com a família aí, e nos levando na carona nesta hora de programação. Muito obrigado pela parceria, né? E também o seu Vandeni Muniz nos pediu a música, o artista é você, esta música eu conheço, é letra do nosso amigo Maurinho Monteiro. Forte abraço para o Maurinho Monteiro, grande gaiteiro, grande locutor, né? Músico, também escritor, né? Tantas composições aí, tantos artistas gravando e fora aquelas que o rapaz tem guardado em casa. Então, forte abraço para o nosso amigo Maurinho Monteiro, também o seu Valdeni Muniz e família, ele que está preparando o churrasco. Qualquer um dia desse nós saímos daqui da rádio, juntamente com o Guilherme, vamos lá no Muniz lá, comer uma carne gorda e tomar uma cerveja, tá bueno? Também a dona Ana Ruth Catani oferecendo a próxima música, o Velho Casarão, né, que ela nos pediu, para a família Berguete, eles que estão lá, pessoal da Copa, da Cozinha, churrasqueiros, estão preparando a festa da família Berguete, que acontece logo mais. Então, forte abraço aí a toda a gauchada que se encontra no CTG Felipe Portinho, aqueles que estão trabalhando e aqueles que estão se preparando para a festa logo mais. Chegando música na conversa, então, o artista é você e depois o Velho Casarão.
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nossa glória. Quando são 11h50, já estamos caminhando para a reta final do nosso programa. Só nos resta agradecer a audiência dos amigos que estão com o seu rádio ligado, aqueles através das redes sociais que nos acompanharam nesta hora de programação. 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Estas são as empresas que nos valorizaram nesta hora de programação. Na hora que o gaúcho está preparando o seu churrasco, tomando seu aperitivo, nós levando a boa música, as informações da nossa entidade tradicionalista, vamos ficando por aqui, agradecendo o Guilherme na parte técnica. Prometemos voltar no próximo final de semana, mas antes de encerrarmos o programa, também tenho que prestar uma homenagem lá para as visitas que se encontram lá no meu rancho, né? Onde ontem estivemos participando junto no fandango do Portinho, né? Da 34ª ronda, que é o Léo e a Thaís, colegas dos meus filhos, vieram lá de Passo Fundo, né? Para participar da 34ª ronda. Então, forte abraço aí pro Léo e a Thaís. Também um abraço para minha família, para minha esposa, dona Beatriz, o João Henrique e a Daniela, que estão preparando o churrasco e na companhia do pai, escutando o programa. Então, forte abraço a todos os amigos aí que levaram nós na carona nesta hora de programação. Prometemos voltar com mais um Repontando a Tradição no próximo final de semana, se o patrão lá de cima nos permitir. Agradecendo a todas as mensagens que nos mandaram por aqui, aquelas que a gente, as músicas que a gente não conseguiu rodar nesse programa, no próximo a gente vai trazendo. Forte abraço a todos, um ótimo domingo a todos nós, né? Uma ótima semana de trabalho, que o patrão lá de cima nos ilumine, nos dê saúde. Até domingo que vem, um forte abraço a todos, deixando as últimas músicas aí então. Os Monarcas, Milonga pra Ti, essa vamos oferecendo então pro Léo e a Thaís que se encontram lá no rancho. Também toda a gauchada que se encontra no Parque Lauro Cerro Bortolom aí, que nos mandaram suas mensagens, né? Gauchada que estão laçando aí, um forte abraço a todos. Depois chegando Daniel Rack e os gaúchos lá de fora, também a todos os amigos aí que nos pediram essa música aí. Vaneira de Nego Velho. Até domingo que vem e um forte abraço a todos.

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0: Participação de luto. A funerária amaraense, juntamente com a esposa Leonida, em memória, filhos Dauti, Dorley, Marinei, Marivane, Gilásia, Jadir, Gilane, genros, noras, netos, bisnetos e demais familiares, comunicam o falecimento de Willimar Schmitz, ocorrido hoje, dia 17 de maio, aos 89 anos. O corpo está sendo velado na Capela São Valentim, Estrela do Sul, em Nicolau Vergueiro. A celebração de despedida será amanhã, dia 18 de maio, em horário a ser divulgado, e logo após sepultamento no cemitério Estrela do Sul, em Nicolau Vergueiro. Comunicamos o falecimento de Willimar Schmitz, ocorrido hoje, 17 de maio, aos 89 anos.
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Ao som do hino do CTG Sentinelas do Pago, estamos chegando com mais um programa Sentinelas no Rádio. Programa esse que é da responsabilidade do CTG Sentinelas do Pago, que vai ao ar todos os domingos aqui na tua rádio Alvorada 107.7. Tem o objetivo de levar até você a boa música e a informação da nossa entidade, a informação da nossa cultura, do nosso tradicionalismo. Você que estava ouvindo, repontando as tradições com o nosso amigo João, continue conosco até as 13 horas. E você que está chegando agora, seja bem-vindo ao programa Sentinelas no Horácio. O objetivo do programa, que eu já falei, é levar boa música e informação. 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Aos nossos associados, aos nossos ouvintes, um bom domingo. Para quem já almoçou, uma boa tarde. Para quem não almoçou ainda, um bom dia. Aos nossos colaboradores do CTG Sentinelas do Pago e toda a patronagem, em nome de toda a patronagem, a gente deseja um feliz e abençoado domingo. Quer pedir a sua música? Ligue 33750317, ou via WhatsApp 999-797515. Peça a sua música e faça a sua homenagem. Vamos começando com a boa música, Os Mateadores, Galope do Mouro. E depois Chiquito e Grupo Bordoneio, Roda Roda Morena.

Estamos de volta com o programa Sentinelas do Rádio. Programa este que é da nossa entidade, do CTG Sentinela do Pago, responsabilidade do CTG Sentinela do Pago, quando são 12 e 16. Programa este que vai ao ar todos os domingos, das 12 às 13 horas. Você que é nosso ouvinte de todos os domingos, obrigado pela audiência, um abraço e um bom domingo. 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A eles, um abraço e obrigado pela parceria. Quero levar aqui também um pouco dos nossos eventos.

Nós, com certeza, nós dos Sentinelas estaremos lá torcendo por ela nesse sábado que vem. Então, começa na sexta, Ciranda de Prendes, lá em Erechim, e termina no sábado de madrugada com a apresentação, com a divulgação dos resultados. Então, a nossa prenda, sempre prenda, Elisa Brocco, a ela boa sorte, eu sei que ela está estudando bastante, e tem que, para chegar a esse ponto, tem que estudar bastante, muitas vezes até mais com vestibular. A prova escrita, acho que é 30 questões, e se tu errar uma, duas, tu já pode contar que tu vai ficar lá da metade para frente. Então, para ver o nível do concurso, tem mais a parte cultural, tem mais a parte artística, então é um concurso bem concorrido. E a nossa Elisa Brocco, ela já tem cancheira velha, que diz o gaúcho, nesses concursos, e com certeza ela vai trazer bons resultados para a sétima e principalmente para o CTG Sentinelas do Pará. Dia 13 do 6, temos o jantar dos corais, onde tem o encontro de corais, e sempre depois tem a confraternização, tem o jantar lá no CTG Sentinelas do Pará. Também sobremesa a noite inteira. Eu não tenho aqui a listagem do cardápio, mas prometo que no próximo domingo vou trazer o cardápio para o jantar dos corais no dia 13 do 6. 22, 23, 24 e 25, Café Colonial, lá no CTG Sentinelas do Pará, tradicional Café Colonial, dentro dos festejos italianos. Então começa às 18 horas até às 22 horas. É só chegar lá, comprar seu ingresso e se servir à vontade. Já no dia 26 e 27 de junho, então a Ciranda de Prendes, Ciranda Regional, que essa é a nível regional da sétima região tradicionalista, e vai acontecer na Sentinela, porque a nossa primeira prenda da sétima região tradicionalista é do Sentinela. Então vai acontecer mais uma vez dentro da nossa casa, a Ciranda de Prendes. Esse é um evento a nível regional. E lá um pouquinho mais adiante, mas não tanto, dia 11 e 12 de julho, o Enertinho, o qual faço parte da comissão, como presidente da comissão executiva. O Enertinho acontece aqui em Marau, que é a categoria de base, começando no sábado, terminando no domingo. E a fase regional classificatória para as invernadas Força A e Força B. Então, também esse é um evento a nível regional, o qual quase 40 municípios, em torno de 40 municípios estarão aqui concorrendo nesse dia 11 e 12 de julho. Também nesse evento, a gente agradece o poder público pela ajuda, pelo aporte financeiro e pelo empréstimo do Parque Lauro Ricciardo Bortolão, porque esse evento acontece lá no Parque Lauro Ricciardo Bortolão, evento a nível regional. É um pouco dos nossos eventos, pois no próximo bloco eu vou falar um pouco sobre o baile de ontem à noite, o baile da Prenda Jovem. Sucesso, um lindo baile, maravilhoso. Um baile, casa cheia novamente. E o baile da Prenda Jovem é um baile um pouco mais reservado, mas a comissão e a patronagem se empenharam, correram atrás, divulgaram para venda de ingressos, por isso que o baile era de casa cheia. Mas eu vou falar já no próximo bloco. Vamos de música. Quer pedir a sua? Ligue 33750317 via WhatsApp 999797515. Delcio Tavares, Mate da Esperança. E depois Wilson Paim, Fim de Semana com Chuva.

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Estamos de volta com o programa Sentinelas no Horário, quando são 12h37. Programa esse é da responsável dos CTs Essenciais do Pago. 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Quero falar um pouco do baile da Prenda Jovem, do debut da Prenda Jovem ontem à noite. 11 prendas, dos últimos ali, eu acho que foi um dos maiores, e está de parabéns a patronagem, está de parabéns a comissão que organizou esse baile. Ele é um baile, como é que eu digo, sempre mais fechado, não fechado, mais direcionado às famílias, mas sempre aberto à comunidade, porque é um baile para a comunidade. Mas a patronagem, juntamente com a comissão, se empenhou em divulgar, oferecer ingresso, por isso que tinha uma casa cheia. E com certeza, para as prendas, é um momento único, por isso que a decoração estava maravilhosa, a comida estava maravilhosa, a apresentação, tudo top. E foi feito. Com certeza foi feito para que seja inesquecível para as prendas a qual são apresentadas à sociedade tradicionalista. Um evento top, um evento maravilhoso, muito, muito lindo. Música boa, baita conjunto. E a gente sempre diz que a gente mede o conjunto, o termômetro do conjunto é a sala. Se a sala está sempre cheia, quer dizer que o conjunto está agradando, o grupo está agradando. E foi o que aconteceu ontem à noite. Então, sempre a sala cheia, isso quer dizer que está agradando o pessoal. Então, está de parabéns toda a comissão que organizou a comissão, juntamente com a patronagem, por esse belo evento. Um evento top, com certeza será um evento. Foi, na verdade, foi um evento inesquecível para essas prendas que ontem debutaram. Parabéns novamente e obrigado a quem comprou o ingresso, a quem vendeu o ingresso, quem esteve lá confraternizando, e também agradecer o pessoal que trabalhou. Eu sempre digo, por trás de um grande evento existe uma grande turma, pessoas que às vezes vão lá 6 horas da manhã até meia-noite trabalhando, então tudo em prol do evento. Então, por trás do sucesso do evento sempre tem uma grande equipe, seja cozinheiro, churrasqueiro, bodegueiro, pessoal da limpeza, que estão lá trabalhando incansavelmente para que seja um sucesso o evento. E foi um sucesso o evento, então temos que agradecer em nome da patronagem esse pessoal que esteve lá trabalhando ontem nesse grande evento. Bora, vamos de música. Quando é 12h41, eu vou rodar pra Janete, e ela pediu só pra ouvir. Um abraço, Janete, um bom domingo pra ti, obrigado pela audiência. Leonardo, o homem do Pala Branco, e depois Oswaldir e Carlos Magrão, Lago Verde Azul.

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Bom, pessoal, quando são 12h48, estamos chegando, voltando para o programa Sentinela do Horácio, e também estamos chegando praticamente até o final. 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A esses nossos patrocinadores, muito obrigado pela parceria. Quero convidar agora 13/6, Jantar dos Corais, lá no CTG Sentinela do Pago. Qual é o encontro regional, praticamente estadual, dos corais. E depois a janta com fraternização, como de costume, lá no CTG Sentinela do Pago. Bora, quando são 12h50, eu vou botar um bloco de 3. Vou me despedir, vou almoçar também. Só nos resta desejar a vocês um bom domingo. Agradecer pela audiência. Dizer que se o patrão velho permitir, domingo que vem estaremos aqui, com certeza ele permitirá. Aqui, novamente, na tua Rádio Alvorada 107.7, com o programa Sentinelas Horácio. Obrigado a todos, um abraço e um bom domingo. Eu vou deixar andando para vocês, deixa eu me achar aqui nas minhas. Os Monarcas nas Madrugadas, depois Os Quatro Godeiros, A Tampa da Panela, e para fechar o bloco de 3, Grupo Cordiona, Macaco Já Foi Gente. Um abraço, um bom domingo e até domingo que vem.

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3: 18 graus.
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8: 1:32.
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0: 18 graus.
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6: Duas horas, quatro minutos.
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1: Eu tenho junto comigo aqui agora o Dr. Jaber Salé. Ele que é cirurgião vascular e o nosso assunto é a cirurgia de varizes. Primeiro eu vou te cumprimentar, tudo bem, doutor, como está?
2: Tudo bem, Júlia. Muito obrigado pelo convite de estar aqui.
1: Bom, nós vamos falar sobre cirurgias de varizes. A gente sabe que é um problema que afeta muitas pessoas e acho que primeiro de tudo a gente dá uma contextualizada. O que são varizes e quando que elas começam a realmente ser um problema que necessita de uma intervenção cirúrgica?
2: Para a gente entender, começar a entender, a gente tem que entender a circulação. O sangue ele sai do coração pelas artérias. As artérias são as que levam o sangue até o pé. Quando a gente palpa o pulso, são as artérias. Então, as artérias são as que nutrem o corpo. E o sangue volta para o coração através das veias. Nos membros inferiores, quando eu falo membro inferior, coxa e perna, 90%, em torno de 90%, volta pelas veias profundas, que está embaixo do músculo. E só 10%, em média, volta pelas veias superficiais, que estão embaixo da pele. As safenas, por exemplo, que a gente tem a safena magna, a safena parva, que também são chamadas safena interna e externa, são veias superficiais, ao contrário do que as pessoas pensam que são as veias mais importantes. Elas não são as veias mais importantes. As veias que são responsáveis pelo retorno da grande quantidade de sangue é as veias do sistema profundo, que estão embaixo do músculo. Então, quando a gente está falando em varizes, são veias que são doentes, ou seja, que elas deveriam trazer de volta o sangue, e elas não conseguem por uma alteração das válvulas dessas veias, que pode se dar principalmente por um fator genético, uma hereditariedade, obesidade pode ter mais durante a gestação, pode ter mais sedentarismo também, pessoas que ficam mais tempo em pé também pode ter mais varizes. Então, cerca mais ou menos de 30 a 40% das mulheres, é mais frequente em mulheres, tem varizes. Uma média dos homens, 20 a 30%. Com o envelhecimento vai tendo mais varizes. Então, se a gente também colocar as varicosidades que fazem parte, os vasinhos pequenos que fazem parte da doença venosa, pode chegar a 50% da população que tem doença venosa. Então, por isso, a doença venosa ela tem que ser investigada e não deixar para casos mais adiantados da doença para tratar. Então, a avaliação ela começa também pelo ecodoppler. O ultrassom, ou seja, o ultrassom das veias, onde a gente vai mapear essas veias. Muitas vezes o paciente até faz ultrassom sem mapeamento adequado. O que, que às vezes a gente vê? Se tem insuficiência ou não tem insuficiência, ou seja, se tem dificuldade de sangue vir ou não. O exame é feito parte deitado e parte em pé. E uma das partes principais para o planejamento do que a gente pode fazer e se tem que tratar e o que, que tem que tratar é o ecodoppler. Através do ecodoppler eu consigo fazer um mapeamento onde a gente faz um desenho onde está vindo, de onde é que está vindo essas veias, com quem está se comunicando essas veias e essas ligações dessas veias, ou seja, o que está causando essa doença venosa nesse paciente.
1: Perfeito. O senhor comentou antes de se precisa tratar. Nem todas as varizes precisam ser, então, tratadas com cirurgias. Depois também a gente vai falar de outros procedimentos que eu sei que agora também temos para tratar varizes. A gente sabe que é um incômodo estético muito grande. Principalmente as mulheres se preocupam muito com as varizes. Mas quando que elas passam de ser só um problema estético para realmente necessitar de auxílio médico?
2: O tratamento ele é individualizado, como boa parte hoje dos tratamentos. Ele vai depender, os pacientes são diferentes, são apresentações diferentes de veias e, obviamente, o tratamento também é diferente para diferentes tipos de paciente. Então, ele é individualizado. A gente vê que classes que estão mais avançadas de pacientes, por exemplo, que têm alteração da cor da pele, que tem varizes evidentes, que tem um inchaço, edema, que a gente chama. Esses são pacientes que têm aquelas dermatite ocre, que altera a pele, inclusive com as manchas maiores, altera o espessamento dessa pele. São pacientes que são com graus mais avançados, inclusive precisa tratar. Mas esse tratamento, muitas vezes, vem o paciente para tratar uma varicosidade.
1: O que é uma varicosidade?
2: Aquelas veinhas bem pequenas. Muitas vezes a gente tem que tratar a causa dessas varicosidades. Por isso é importante que a gente tenha um conhecimento da doença venosa e da hemodinâmica desse acometimento, ou seja, como que está sendo esse fluxo sanguíneo.
1: Uhum.
2: Então, muitas vezes, o que está nutrindo essas veias pequenas, que entra na classe C1 da doença venosa, ou seja, do primeiro estágio, muitas vezes está relacionado a veias que estão por baixo da pele, que são nutridoras dessas veias. Então, muitas vezes, não adianta você tratar a varicosidade sem tratar o que está por baixo dessas veias aí menores. Então, só para ter uma ideia, um dado de 15 a 40% dos pacientes que têm varicosidade, aquelas veias bem pequenininhas, pode estar relacionado à insuficiência de safena.
1: Uhum.
2: Por isso, a Sociedade de Cirurgia Vascular, ela preconiza que se faça o ecodoppler vascular antes de tratar as varicosidades. Por quê? Tratar as varicosidades, esses vasos pequenininhos, a gente tem que ter o conhecimento da hemodinâmica e da doença venosa. Porque muitas vezes a gente vai piorar a doença tratando sem saber o que está causando aquilo ali. Se tem alguma veia nutridora. Por exemplo, injetar algum produto que são, por exemplo, são veias de diferentes tamanhos, diferentes cores, diferentes apresentações. Para tratar essas veias que são as telangiectasias, que a gente chama essas veias pequenas, a gente tem que saber o que está causando. Se é algum fator hemodinâmico, o que que tem, se tem uma veia nutridora ou não. Então, o ultrassom, ele vai me ajudar nisso. Porque muitas vezes, se eu vou injetar sem saber para onde é que está indo, essa medicação, ela pode estar indo para o sistema superficial, fazendo uma trombose superficial, como ela pode estar indo para o sistema profundo, em alguns casos, até fazendo uma trombose venosa profunda.
1: Como tudo na medicina, muitas vezes o que se vê, o que aparenta, nem sempre é o quadro geral, né, da situação do paciente. Acho que por isso é bom também alertar que mesmo quando essas varizes são pequenininhas ou que não me incomodam tanto assim esteticamente o paciente, é importante sim fazer uma... A gente pode falar que é importante, então ir nessa consulta para ver realmente esse quadro geral?
2: Com certeza tem que avaliar o que está causando aquelas veias. E muitas vezes a gente pode ter varizes maiores que estão por baixo dessas veias e são as causadoras disso. Então a gente, por exemplo, também é porta de entrada para dor nas pernas. Boa parte das dores nas pernas nem sempre é da circulação. Pode estar relacionado também às doenças ortopédicas. Mas avaliar a causa da dor nas pernas, que pode estar relacionada à doença venosa, é de extrema importância e, obviamente, tratar precocemente. Sempre quando a gente trata a doença venosa, quanto mais precoce, menor as complicações. Outra dúvida que sempre tem é se volta as varizes. O que foi retirado, o que foi tratado, não volta. Mas podem surgir novas por uma doença genética, pela hereditariedade que a gente não consegue modificar. Os hábitos de vida a gente consegue modificar, mas a doença genética não. Então pode surgir novas e, obviamente, quando a gente trata num segundo momento e tendo menos varizes, é mais tranquilo. Então a gente acompanha esses pacientes. A maioria dos pacientes, eles operam ou fazem o tratamento, acho que estão livres disso. Não, é uma doença crônica.
1: Uhum.
2: Então eles vão ter que acompanhar.
1: Perfeito. Estava falando sobre hábitos de vida. Assim como a influência genética, quais são as outras formas que podem, então, complicar a pessoa que já tem, então, essa predisposição a ter essas varizes?
2: Os hábitos de vida saudáveis, eles vão prevenir.
1: Uhum.
2: Então, assim, a gente não consegue modificar o fator principal, que é a genética.
1: Uhum.
2: Mas, por exemplo, gestações piora. Na gestação, pela questão hormonal, então a gente tem um aumento dos hormônios que vão piorar a parede do vaso ou as válvulas do vaso. E também a questão que o útero aumenta, ele diminui o retorno do sangue. Então isso faz com que tenha mais insuficiência venosa durante a gestação e que isso se perpetua muitas vezes após a gestação.
1: Para quem já tem, então, esse histórico de familiares, mãe, vó com varize, tem alguma forma de se proteger, vamos dizer assim?
2: O exercício físico regular. Lembrando que a musculação, por exemplo, quando é exacerbada, ou seja, uma musculação que você faz de forte intensidade, ela piora.
1: Uhum.
2: Porque tudo que piora a pressão abdominal, que diminui o retorno venoso, piora a doença venosa. Então, obviamente que caminhadas, hidroginásticas, natação, são exercícios que são válidos para ajudar nessa circulação.
1: Agora, quando esses sintomas visíveis das varizes são ignorados por algum tempo, ela pode talvez trazer a piora de algum quadro clínico ou talvez também trazer algumas condições? Pode explicar isso pra gente?
2: Sim. Essa pergunta é bem bacana, porque assim, ó, as varizes, ela é uma doença crônica e evolutiva. Uhum. Pode ter a tendência de piora com a alteração da cor da pele, lembrando que muitas vezes aquela alteração da cor da pele, que a gente tem o lipodermatosclerose, que é aquele espessamento da pele, isso muitas vezes a gente não consegue reverter um quadro assim. Pacientes que evoluem com ferida, também a gente não consegue muitas vezes voltar uma pele normal e ela predispõe a ter novos episódios de feridas. Muito comum às vezes o paciente também ter coceira quando tem varizes, prurido, que também está relacionado a isso. Obviamente, quanto mais precoce a gente tratar, melhor. Nem todo paciente, ele é individualizado, nem todo paciente tem que tratar. Hoje atendi uma paciente que ela tem insuficiência de safena, mas é uma safena bem pequena e tem umas varicosidades que não é a causa das varicosidades, mas tem uma insuficiência. Essa paciente, eu não vou tratar o exame, eu vou acompanhá-la ao longo do tempo, tem chance de desenvolver insuficiência, se ela desenvolver, a gente vai tratar. Então, nesse momento, vai tratar as veias reticulares, que são aquelas veias verdinhas, e as pequenininhas, que são as varicosidades, e não tratar a safena.
1: Muito obrigada, doutor, pela tua disponibilidade.
2: Muito obrigado aí aos ouvintes, muito obrigado aí, Júlia.
1: A gente conversou agora com o doutor Jaber Saleh, ele que é cirurgião vascular, sobre as temidas varizes.
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0: 18 graus.
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7: Três horas, dois minutos.
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9: Eu recebo com muito carinho a fonoaudióloga Karina Carla Sara, da ProAudi, e a gente vai trazer esse assunto que é tão importante, né? Essa atenção que os pais têm que ter também em relação à audição das crianças. Seja bem-vindo, um prazer conversar contigo de novo. Boa tarde.
10: Boa tarde, obrigada.
9: Tudo bem, tudo certo? Que bom, então. A gente pensa que problemas auditivos, eles são característicos de pessoas com mais idade, mas eles também podem acontecer na infância. Com que frequência que isso acontece? O que que vocês têm também de conhecimento, de estudos em relação a esse assunto? As crianças que também apresentam problemas auditivos, Karina.
10: Então, as crianças, é comum na nossa área a gente ter também esse contato com alterações em crianças, né? Desde o recém-nascido, a gente já tem todo esse acompanhamento, caso venha apresentar algumas falhas em testes, teste da orelhinha, que faz ali nos primeiros dias do nascimento, né? Então, é todo um processo que a gente faz até o diagnóstico realmente da perda auditiva na criança, porque em seguida a gente já precisa iniciar o tratamento. Então, é algo, infelizmente, comum que está no nosso dia a dia, essa perda auditiva em crianças.
9: Uhum. Você citou o teste da orelhinha. Como que ele é feito?
10: O teste da orelhinha, ele é feito no segundo dia de vida, se eu não me engano. Depende do hospital ali, a condição da criança. Mas ele é um exame rápido e indolor, que capta a resposta da via auditiva, se tem respostas ou não. Se ele falhar, é porque não tem ainda resposta. Pode, em torno de 15 dias, é feito um reteste para ver se permanece essa falha ou se ele responde que tem presença ali da audição. No momento que ele dá essa falha, é onde a gente já tem que começar um processo de maior cuidado e investigação nisso, né? Se ele deu presente, continua a vida normal.
9: Uhum. E no caso de acontecer dessa criança, desse bebê ter algum problema, a intervenção ali naquele momento, como que ela começa a acontecer? O que que se faz já de imediato?
10: Então, a partir da confirmação desse segundo falha que a gente faz em torno de 15 dias, a gente já faz o encaminhamento para outros exames mais específicos, que é o BERA. Tem o BERA frequência específica, BERA click, tem vários tipos de exame. A gente vê de acordo com o que é necessário, né? Porque como é um bebê, a gente não vai conseguir respostas que ele nos responda. Então, esses exames captam a resposta dele. Ele precisa estar dormindo, é colado uns eletrodos na criança e o próprio equipamento vai captando as respostas das vias auditivas. E aí a gente já consegue identificar se tem realmente uma alteração, uma perda auditiva, ou se ele ainda está num processo de maturação das vias auditivas, que isso pode levar às vezes mais que 15 dias.
9: Claro que cada caso é um caso, é lógico, né? Existem situações diferentes, mas é possível, por exemplo, reverter algum problema de audição apresentado por um bebê?
10: Depois de diagnosticado, não ocorre assim uma reversão, mas a gente consegue, com o tratamento, estabilizar. E aí, com isso, a gente precisa ir acompanhando como é que está o desenvolvimento dessa criança, porque quando chega na parte da fala, já falando em crianças um pouquinho maiores, como que a gente identifica que pode ter alguma coisa errada? Que a criança não fala ou está com atraso na fala, porque ela vai falar o que ela escuta. E se ela não estiver escutando ou não estiver escutando muito bem, vai apresentar algum problema na fala. Então, é nesse momento que a gente também consegue fazer ainda, mesmo que tarde, a gente ainda consegue fazer algum diagnóstico e já iniciar o tratamento para que ocorra o desenvolvimento mais próximo do normal.
9: Tá certo. E aí a gente vai para as crianças um pouquinho ainda mais velhas, né? Por exemplo, pais de crianças aí que de repente tenham algum problema auditivo, como que esses pais podem perceber também que tem algo diferente e buscar ajuda?
10: Dá para ser perceptível bastante na fase escolar.
9: Uhum.
10: Que, né, na escola ali, até mesmo às vezes a professora pode chamar a atenção, né, que não está acompanhando o desenvolvimento da turma. Então, alguma coisa pode estar acontecendo. Mas em casa, os sinais, assim, que a gente pode dar um pouco mais de atenção, é se a criança pede muito para você repetir que ela não conseguiu entender o que, que você falou para ela. Volume da televisão, se ela assiste televisão, está muito alto. Esses são sinais do dia a dia que a gente consegue pedir para ter mais uma atenção, para ver se é mania, porque gosta de escutar mais alto, ou se ela precisa de mais volume para conseguir entender.
9: Uhum. A questão do aprendizado também, né? Em sala de aula pode ser um sinal. Pode?
10: Pode, pode. Uhum. Porque, como eu falei, a prof, ela vai conseguir identificar o desenvolvimento de todos os alunos.
9: Uhum.
10: E aí, se tem algum aluno que tá com um pouquinho mais de dificuldade, algum atraso, já é algo de investigação, né?
9: Tá certo. E aí, no caso, para essas crianças, o que é feito com elas?
10: Nas crianças maiores, então, que a gente já consegue ter as respostas, que elas nos entendam como que é como que funciona o exame, quando é pedido uma audiometria, a gente faz uma audiometria normal com as crianças, elas vão nos respondendo o que, que estão ouvindo, o que, que estão entendendo, uhum. né? E aí, a partir da áudio, a gente consegue identificar. E aí, a gente também pode seguir por dois caminhos. Pode ser que essa criança tenha uma audição normal, mas mesmo assim ela ainda apresenta alguma dificuldade, algum atraso no desenvolvimento. E aí a gente encaminha para o exame de processamento auditivo central, que é um outro tipo de exame. Ou se já na audiometria a gente identifica que tem uma alteração, a gente junto com o médico otorrino verificamos ali sobre o diagnóstico para o quanto antes iniciarmos o tratamento.
9: Uhum. A audiometria, então, a gente pode dizer que é um exame de entrada, digamos assim.
10: O
9: básico.
10: Uhum.
9: Uhum. E o que, que pode vir a causar uma deficiência auditiva numa criança? Vamos pegar aí idade escolar, como você bem comentou, né? De repente, essa criança de bebê lá estava tudo ok, cresceu e de repente surgiu esse problema. O que, que pode vir a causar um problema auditivo numa criança?
10: Eu acredito que um dos maiores motivos deve de ser as otites de repetição. Teve uma otite, tratou com antibiótico, curou. Logo em seguida teve outra, vários episódios seguidos em que o próprio antibiótico já não faz mais efeito,
9: uhum.
10: né? Pode vir a causar uma alteração auditiva na criança.
9: Uhum, bom, e quando a gente fala de aparelhos auditivos, aí depois de todos esses exames feitos, toda essa constatação, né? O que que existe hoje em dia em termos de tecnologia também para esse público mais jovem?
10: Sim, com a FUNAC, que é a nossa parceira na parte dos aparelhos auditivos, a gente tem uma linha pediátrica, então uhum. que é específico para as crianças. Todo o aparelho foi pensado no desenvolvimento da criança, principalmente em sala de aula. Então, ele é um aparelho diferenciado para melhorar esse desenvolvimento. Por isso que o ideal é a gente iniciar o tratamento quanto antes.
9: Uhum.
10: Porque aí a gente já vai tentar reverter ali o que ele acabou perdendo, digamos assim, no desenvolvimento, para alinhar de novo essa parte do desenvolvimento da criança.
9: Uhum. Uma pergunta que pode até soar meio boba aqui da minha parte, mas o aparelho auditivo, ele precisa estar o tempo todo? A pessoa precisa estar usando o tempo todo ou é por um período?
10: Não, quando diagnosticado que tem a perda auditiva, uhum. o uso do aparelho é contínuo.
9: É contínuo.
10: Contínuo.
9: Uhum. E aí, por isso que é importante também, como você comentou, essa tecnologia voltada ao público infantil, né? Esses diferenciais que existem, digamos assim, para um aparelho de um adulto.
10: Sim, eles fazem toda a diferença para a criança.
9: Uhum.
10: E até junto com essa parte da linha pediátrica, a gente tem também a parte do sistema FM, que a gente chama. Isso dá para adulto ou criança, mas uhum. pensado mais em criança, ele é um sistema onde a prof usa, por exemplo, um microfone e a voz da prof vai direto no aparelho auditivo da criança. Então, ele tem uma ligação via Bluetooth ali, que ele vai fazer a captação direto de quem estiver usando o microfone.
9: Olha que
10: isso
9: legal.
10: Também vale para adultos, quando está em alguma palestra, reunião, né? Então, existem vários tipos de sistema FM, assim, E aí a gente casa muitas vezes com um aparelho para facilitar ainda mais o entendimento.
9: Uhum. Até porque, né, tanto a nossa fala como a nossa audição, essa comunicação que existe a partir disso é fundamental. É bem-estar, é saúde também, com toda certeza, né?
10: Exatamente, é qualidade de vida.
9: Uhum, tá certo. Karina, mais alguma informação que você queira deixar a respeito desse assunto? Essa questão de identificar, né, os problemas auditivos nas crianças, nesse público mais jovem e toda essa tecnologia que existe também para fornecer para eles essa qualidade de vida. Fica à vontade.
10: É muito importante, então, ao primeiro sinal que acharem que talvez não, a criança não está ouvindo bem ou se já está com algum atraso, o ideal é quanto antes iniciar a investigação para ser, se tiver algum diagnóstico, já iniciar o tratamento, né? Porque tratamento tem, tecnologia nós temos, então tudo vai favorecendo para um melhor desenvolvimento.
9: Tá certo, então. E eu quero te agradecer muito, Karina Carla Sara, fonoaudióloga, por estar aqui e aceitar nosso convite. Mais uma vez, prazer conversar contigo e até a próxima.
10: Até mais.
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3: Se liga, o Futebol da Gaúcha está na Fonte Nova, em Salvador, na capital da Bahia. E coloca frente a frente dois times pressionados no Campeonato Brasileiro. O Bahia vive situação na tabela melhor do que a do Grêmio, mas o peso da eliminação na Copa do Brasil para o Remo e na Libertadores para o Higgins, este peso pressiona muito o trabalho do Rogério Ceni. O Grêmio vive aquela pressão de quem não consegue ganhar fora no Brasileirão, de quem está na zona do rebaixamento. Aliás, sobre ganhar fora, será que depois de ter vencido fora na Sula, fora na Copa do Brasil, finalmente chegou a vez, chegou a hora de ganhar fora de casa também no Brasileirão? É o que nós vamos saber a partir das 4 horas da tarde, neste grande, neste belo, neste lindo palco do futebol brasileiro, que ao que tudo indica não vai lotar, hein? Porque a torcida do Bahia se faz presente, ela protesta. E uma das formas de protestar é não vir ao estádio, justamente por bronca, por crítica, por revolta ao trabalho do Rogério Ceni. Você é nosso convidado a acompanhar este jogo importante, este jogo de mais uma rodada do Campeonato Brasileiro que está indo, quase parando, né, para a Copa do Mundo que se avizinha, que se aproxima. Então chega mais, te liga, aumenta o volume do teu rádio. E não te esquece, né, você pode nos ver também, pode assistir a jornada em GZH no YouTube, né? Vai ver todo mundo, vai ver toda a equipe, vai ver as reações do CCD, e isso por si só já vale muito a pena. Bahia e Grêmio, Grêmio e Bahia, a partir de agora, da Fonte Nova em Salvador, 28 graus por aqui. 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

0: 9h32. Os dois times aquecem aqui na Fonte Nova. 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Com toda a sensibilidade no ouvido e no talento das mãos, Marcelo Figurelli. E as manchetes do futebol aqui na Fonte Nova. Jason Lisboa traz as manchetes do Grêmio.
1: De um Grêmio que está escalado pelo técnico Luiz Castro e que muda novamente a escalação. Volta a escalar três zagueiros. Gustavo Martins, por conta da pancada sofrida no jogo contra o Confiança, não fica nem no banco de reservas. Surpresa no meio-campo. Gabriel Meck vai pro banco. O camisa 10, William, volta ao time titular. E Enamorado também é outro que volta a ganhar uma oportunidade no 11 inicial tricolor.
0: 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E as manchetes do Bahia.
1: Um Bahia pressionado também, principalmente o seu treinador, Rogério Ceni, que teve sua demissão exigida por uma das torcidas organizadas do clube. Para o jogo desta tarde contra o Grêmio, ele atende a alguns pedidos. O capitão Everton Ribeiro segue no time, mas tem novidade no ataque. Recuperado de lesão muscular, o centroavante ex-Grêmio William José joga, começa no ataque.
0: Central de Esportes da Gaúcha, Lucas Arruda, e as manchetes do futebol hoje.
2: Alô, Marcelo Debona, grande abraço para quem nos acompanha na Rádio Gaúcha, também nas imagens do YouTube de GZH. A 16ª rodada do Brasileirão já começou com 5 jogos e 17 gols marcados. O domingo, Debona, marcado pela derrota do Santos como mandante, amassado pelo Curitiba, e a substituição polêmica de Neymar. Ainda hoje, às 4 horas da tarde, tem Botafogo e Corinthians com interesse do Grêmio. E às 7h30, sob os olhares de Carlo Ancelotti, o Flamengo, eliminado da Copa do Brasil, visita o Atlético Paranaense em Curitiba.
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1: Debona,
0: oi.
1: Trabalho de aquecimento no gramado aqui da Fonte Nova, eu acho que com algumas informações importantes, tá? O trabalho à parte feito pelo sistema defensivo, pelos laterais e zagueiros, foi composto por Marcos Rocha, na ordem, Marcos Rocha, Luiz Eduardo, Wagner Leonardo e Vieri. Em determinado momento eles chegaram a abrir mais o campo, se espalhar, e pela projeção no aquecimento me pareceu dois zagueiros e o Vieri na esquerda. O Pedro Gabriel está escalado também no time, que tem três zagueiros, que é o Vieri, o Luiz Eduardo e o Wagner Leonardo. Mas talvez não necessariamente, podendo começar com essa linha, porque pelo aquecimento, repito, pelo aquecimento que aconteceu há pouco, o Marcos Rocha estava na direita, o Luiz Eduardo e o Wagner Leonardo centralizados e o Vieri aberto na esquerda.
0: Bom, só a manchete do comentarista Leonardo Oliveira, ele pode de fato espetar mais, avançar mais o Pedro Gabriel a partir desse relato do Jason, Leonardo?
3: É o que a gente previa, inclusive quando saiu a escalação, eu tinha mencionado isso, Debona, de uma linha de quatro. Marcos Rocha não é ala, ele não tem característica de ala. Marcos Rocha não vai ao fundo, Marcos Rocha não vai por dentro. Marcos Rocha é um cara que vai no máximo até intermediário. Então, Marcos Rocha, que foi zagueiro, terceiro zagueiro no Palmeiras, de um lado, o Vieri, que foi lateral esquerdo do Grêmio na era Mano Menezes, até com o próprio Quinteiros, do outro lado, e dois zagueiros por dentro. E aí ele vai formar uma linha, pela direita o Enamorado, pela esquerda o Pedrinho Gabriel, e os dois camisa 5 na frente da área. Ele vai fazer linha de 4, ele vai dobrar a marcação, porque esse Bahia joga com dois pontas muito abertos e dois laterais que passam dos dois lados. O jogo do Bahia é muito de flanco, ele vai tentar fechar isso.
0: 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Bom, conjecturas, projeções, vamos nessa. Tá ligando o rádio agora, tá chegando agora, mudou muito, hein? Mudou muito, mudou muito time do Grêmio. Então, toca o hino, escala o Grêmio, Jason.

Objetivo principal, vencer fora de casa para sair da zona de rebaixamento. O empate basta, mas o Grêmio quer deixar essa zona ingrata do Brasileirão na tarde de hoje. O técnico Luiz Castro muda a escalação tricolor novamente, volta a escalar três zagueiros. O Grêmio vai a campo aqui na Fonte Nova com Everton 1.

0: William Capsates, Renamorado 99 e Carlos Vinícius 95. No banco de reservas, Luiz Castro tem à disposição Beltrame para o gol, Kahneman, Vitor Ramon, Caio Paulista, Monsalve, Gabriel Mack, Thiago, Sorteia, Amuso, TT, Bright White e André Henrique. Time e banco do Grêmio na informação. 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
1: É o Grêmio CCD.
2: Que hino esse, que hino. Tem que deixar tocando o hino do Grêmio. Deixa tocando, nós vamos ganhar desse time do Bahia hoje. Eu não sei que escalação é. Em princípio, essa escalação me assusta. Desesperado. Mas quando vai chegando a hora do jogo, tem que torcer um pouco. Vamos torcer pro treinador estar certo. E o Grêmio bem. O Grêmio precisa vencer muito esse jogo, Debona. Muito. E a gente poder tocar o hino do Grêmio depois com uma grande vitória do Tricolor aí na Bahia.
3: 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Sabe aquela expressão, Jason? Usa o tempo que tu tiver, né? O hino do Grêmio tem 13h34, mais ou menos, né?
4: Um bom tempo, né?
3: Deu na trave, né? 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A arbitragem para Bahia e Grêmio. A pressão no campo. E na arbitragem, Simon Bianchini.
5: É um juiz que não tem um currículo tão grande no futebol brasileiro. Sexto jogo na Série A em 2026. Estreou na temporada passada. Me refiro a Fernando Mendes, paraense de 34 anos. Será auxiliado pela experiente Neuza Inês Bach, de São Paulo, FIFA, e pelo Acácio Leão, também paraense. O quarto árbitro é o Antônio de Souza, do Piauí. No vídeo, na sede da CBF no Rio de Janeiro, comunicação via fibra ótica, junto ao Barradão, José Cláudio Rocha Filho, de São Paulo, paulista também a Lilian Fernandes Bruno, que é auxiliar número 1 no VAR, e o Graziane Rocha, do Rio de Janeiro. Completo time da arbitragem no vídeo e tudo a gente acompanha aqui no Futebol da Gaúcha em relação à arbitragem para a CMPC. Debona.
3: Bom, Leonardo Oliveira, para quem está passeando, para quem está curtindo domingo, este outono maravilhoso no Rio Grande do Sul, aquelas folhas de plátanos bonitas assim, está voltando para casa, está nos ouvindo, o comentarista da Gaúcha vai ter que explicar para esse torcedor como é que o Amuso está no banco, como é que o Mack está no banco, como é que o Thiaguinho está no banco e como é que aquele que é o melhor zagueiro do time pela ideia de jogo talvez saia da zaga e vá para a lateral. Tem muita mudança, tem muita coisa a ser dita e explicada, Leonardo.
6: Tem muita mudança, tem também uma dupla de volantes, além dessas mudanças todas na zaga. E a ideia do Castro me parece ser uma linha de quatro zagueiros atrás com Marcos Rocha, o Luiz Eduardo, que é a novidade, o menino que foi buscado em Porto Alegre para se entregar à delegação, o Wagner Leonardo e o Vieira, uma linha de quatro zagueiros. À frente dessa linha de quatro zagueiros tem uma dupla de dois centromédios, dois camisa 5, que o volante é uma ideia do cara que pode jogar, ir à frente e conectar a área. Esses dois do Grêmio não, eles são protetores de área. Então o Grêmio vai jogar com quatro atrás e mais dois marcadores à frente da área, tudo para bloquear um Bahia que tem uma vocação ofensiva muito forte. O ponto é que o Grêmio está pensando apenas, e tão somente apenas, em se defender. E numa escapada, com o Enamorado e com o Carlos Vinícius, ou mesmo com o William, né, com a qualidade do passe do William, buscar algo lá na frente. É um Grêmio que repete muito do conceito do jogo, e aí é difícil de explicar, Debona. É o conceito do jogo do Flamengo. Ah, não tem o Pavão na direita, mas tem o Marcos Rocha. Não tem o Luiz Eduardo, tem o Balbuena. Aliás, ao contrário, não tem o Balbuena, tem o Luiz Eduardo. O Grêmio também começou com três zagueiros e dois centro-médio contra o Flamengo. A gente viu o pavor que foi de um time que não produziu e marcou mal. Então é um Grêmio que vai para se defender, é um Grêmio que vai tentar sobreviver. E aí se aproveitar da instabilidade do Bahia e dos espaços que o Bahia concede para tentar encaixar um contra-ataque. Não é um Grêmio que vai propor o jogo, Leandro.
3: 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Na audiência, o Fábio de Caxias do Sul, o Fábio Rodem e também o Alex Saad de Rio Grande no sul do estado. É a galera que manda mensagem no Instagram. Mais do que seguir, venha viver essa emoção no arroba o Marcelo Debona. Por falar em instabilidade do Bahia, essa instabilidade está demonstrada na arquibancada, hein, Jason?
4: Exatamente. Olha, faltando poucos minutos para a bola rolar, não temos 15 mil torcedores. Acho que até menos, né? É um estádio muito grande, né, Debona? São 3 andares e, assim, não tem nenhum setor perto de 50% da sua capacidade. Então, realmente, torcedor do Bahia, como forma de protesto, resolveu não vir para o jogo de hoje. E alguns setores da torcida exigem, inclusive, a demissão do técnico Rogério Ceni.
3: Pois é, e aqui em Salvador faz um calor de 28 graus, há uma possibilidade, um risco mínimo de chuva no final da tarde. Já chove, ó, para quem tá passando na Freeway, atenção, tô recebendo aqui da Rochelle Becker, tá chovendo na Freeway e não é chuvinha, hein, é chuvarada. Tá mudando o tempo, né, a previsão de mais frio, né, para a semana que começa amanhã em relação à semana anterior, a semana que está terminando hoje, ou se preferir pelo calendário, a semana começa hoje, né. É, vai começar o jogo daqui a pouco, Lucas Arruda, a situação do Grêmio do Bahia, e a melhor das hipóteses para o Grêmio significa o que hoje às 6 da tarde, Arruda?
7: Pois é, Debona, o Grêmio que ingressou na zona de rebaixamento nas últimas rodadas é 17º colocado com 17 pontos conquistados. Nesse momento, ele tem a condição seguinte, Debona, em caso de vitória, ele sai da zona de rebaixamento nesse domingo. Em caso de empate, também, porque o Santos jogou hoje, perdeu e está ao alcance do Grêmio em termos de critérios de desempate. Empatando contra o Bahia, o Grêmio vai a 18 pontos, a mesma situação do Santos, e automaticamente passa o seu adversário por conta do saldo de gols. Esta é a situação. Melhor dos cenários, Debona, iria a 20 pontos em caso de vitória. Teria que verificar a situação, por exemplo, dos seus concorrentes na rodada, Botafogo, Corinthians, o próprio Vitória, que joga às 6:30. Mas existe a possibilidade do Grêmio encerrar esta rodada, por exemplo, na 11ª colocação, ultrapassando o Vasco da Gama em caso de triunfo. Bom, o Bahia nesse momento está lá em cima, 7º colocado com 22 pontos. O Bahia vem de derrota no Brasileirão, são 6 jogos sem vencer na temporada e a precoce eliminação na Copa do Brasil no meio da semana para o Remo. É 7º colocado com 22. No melhor dos cenários, o Bahia poderia encerrar a rodada na 4ª posição com 25 pontos.
6: Debona.
3: Antes tarde do que mais tarde, em seguida tem o Bahia. Diga, CCD.
6: Fico imaginando o torcedor. Eu tô vendo aqui o nosso retorno de vídeo na live. E aí a escalação do Grêmio está desenhada com um 3-4-3, um 3-4-2-1.
3: Formação europeia.
6: O treinador do Grêmio entregou para o aleatório o jogo hoje. Hoje é o aleatório. Hoje não tem condição para ganhar o jogo em cima do trabalho dele, porque ele nunca jogou com esse time. Então não tem tempo para treinar. O Grêmio jogou no meio de semana com outro time completamente diferente. Jogou no final de semana passado com um time completamente diferente. Ele entregou para o aleatório. Pode ganhar o jogo? Pode. Eu, na condição de torcedor do Grêmio, sempre acredito que vai acontecer uma mágica. Mas eu preciso, antes do jogo, me expor aqui e dizer o seguinte: para ganhar esse jogo com essa escalação, só se for mágica. Só se for mágica. Eu não vou ficar em cima do muro, não. Esse time aí, para ganhar o jogo hoje, só mágica. O Marcos Rocha não vai no fundo do campo há muito tempo. O William vai jogar ao lado do Enamorado, que não é um jogador de construir. O Enamorado é um jogador terminal, pega a bola e vai para cima. Os dois volantes não passam do meio do campo. O Pedro Gabriel, se jogar com o Enamorado do lado esquerdo, vai batendo no Enamorado todo momento. Ele entregou pro aleatório. O treinador do Grêmio hoje colocou o cargo dele à disposição se o Grêmio perder o jogo, gente.
3: CCD. Bom, Jason, o pressionado Bahia, a escalação do

0: comandado por Rogério Ceni. O Bahia vai a campo com Léo Vieira, 22. Gilberto tem a número 2. David Duarte é o 33. Canu, 4. E Luciano Juba, 46. O meio-campo abre com Acevedo, 5. Eric tem a 14. O capitão é Everton Ribeiro, camisa 10. Ademir tem a 7. Eric Pulga, número 16. E William José vai com a 12. No banco de reservas, à disposição do pressionado Rogério Ceni, João Paulo para o gol, Roman Gomes, o lateral direito argentino, Gabriel Xavier, Marcos Vitor, Luiz Gustavo, Iago, Rodrigo Nestor, Jean Lucas, Michel Araújo, Sanabria, Everaldo e Caio Suassuna. É o time e o banco do Bahia na informação Sicredi.
1: Vamos conquistar mais um tempo.
2: 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Ele põe o Gilberto e o Jean Lucas vira banco no time do Bahia, hein, Leonardo Oliveira?
3: E o Jean Lucas, que é a grande referência técnica desse time. O Everton Ribeiro é o jogador mais clássico, camisa 10, mas o Jean Lucas é o grande nome. O Jean Lucas foi para a seleção brasileira, inclusive. Não vive um bom momento, há a pressão da torcida em cima dele. O que faz o Rogério? Atende a torcida, dá uma baixada na bola do Jean Lucas, que é a referência técnica, que deu uma subidinha no salto, seleção brasileira, mexe com o jogador. Mas enfim, é um ato também de coragem, porque está mexendo num pilar do time. O João Lucas é muito bom jogador, né? Um jogador, inclusive, de um padrão europeu. Um jogador que poderia, já esteve na Europa, voltou, mas poderia tranquilamente estar jogando numa grande liga, porque tem muita qualidade técnica e força, principalmente.
2: 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O Vitor Halbert, que é da nossa querida Rede Paper, está na audiência, está conferindo o jogo do Grêmio contra o Bahia. Rodada que começou ontem, teve a goleada do Inter ontem no Beira-Rio, hein, Arruda?
4: Pois é, Debona, com transmissão da Rádio Gaúcha, o Internacional recebeu o Vasco da Gama no estádio Beira-Rio e fez 4-1 no adversário carioca. Carboneiro duas vezes, Bernabei e Alejandro os gols do Inter. Andrés Gomes descontou para o Vasco da Gama, 4-1 para a equipe colorada.
2: Onde tem torcida, tem Claro. Que mais, hein, Jason? Você pode trazer informações aí do gramado sobre essas últimas horas do Grêmio aqui em Salvador. O Grêmio que está fora de casa, assim como o Jason, né? Alguns dias aqui pelo Nordeste do Brasil.
0: Só antes, destaque para a torcida do Grêmio aqui na Fonte Nova. É terceiro andar, bem pertinho daquele espaço aberto que tem aqui na Fonte Nova, que dá para o Dique do Tororó. Fica lá no limite, no terceiro andar. Tem lá as faixas das organizadas.
4: Rogério,
0: do Grêmio. Temos 100 torcedores aproximadamente na informação Pão de Alho Santa Massa.
4: Vamos ouvir, Debona, Rogério Ceni na chegada
5: ao estádio no fim de semana, poder ver seu time vencer, e não tem nada contra a torcida, contra os jogadores, clube. Todo mundo quer estar imbuído em conseguir o mesmo resultado, quer vencer. Nós precisamos vencer, pensar de uma maneira positiva, vencer e tentar chegar ao quarto lugar hoje. Esse é o mais importante pra gente.
4: Tá aí, Debona, um trecho do que falou Rogério Ceni na chegada à Fonte Nova em Salvador, na carona com o Premier.
2: Esse é um ponto, né, Leonardo? O Rogério cita aí no final, né, talvez até num tom de... Vem cá, a gente pode ser quarto colocado. Mas as eliminações da Copa do Brasil e da Libertadores é que estão pesando contra ele neste momento.
3: Ah. Pois é, Debona, mas ele está estável, né? Essa é uma característica do projeto do Grupo City. E o Rogério Ceni tem um moral altíssimo dentro do Grupo City. O Ferran Soriano, que é o grande... Todo-Poderoso, já disse que o Rogério Ceni tinha capacidade de estar trabalhando na Europa, aposta muito nele. Então o Rogério Ceni está respaldado. O problema é que, mesmo respaldado, há uma pressão da torcida, há um descontentamento da torcida, e ela se reflete, em vez de protesto, em vez de violência, ela se reflete com ausência no estádio. É uma forma interessante do torcedor dar a mensagem, né? Aliás, muito interessante e civilizada, né, Debon?
2: Sim, não, baixou muito, né? Estamos acostumados a ver a Fonte Nova com pelo menos 30 mil, né? 25, 28, 30 mil.
3: O baiano
2: é muito menor.
3: O nordestino, em geral, gosta muito de futebol e no estádio. Isso que é muito legal, né? Ele vai ao estádio. O Bahia, mesmo nos momentos ruins, antes da SAF, o Bahia sempre teve bons públicos na Fonte Nova. E idem o Vitória. Jogar no Barradão é um desafio muito grande sempre, né? que a torcida se faz presente e pressiona, cria um ambiente legal.
2: Para você que está conosco na Gaúcha,
6: imagina a pressão
2: para chegando em GZH, diga.
6: Imagina a pressão para o treinador. Vitória elimina o Flamengo e o Bahia perde pro Remo. É óbvio que o torcedor não pode ver o Rogério Ceni, acho que faz muito bem, eu também não posso.
2: Para você que está chegando em GZH também, não deixa de dar o like, né? Estamos em imagens no YouTube de GZH. E aí vem o Grêmio, aí vem os times a campo aqui na Fonte Nova. O Grêmio de Marcos Rocha de volta ao time. E com a braçadeira de capitão, o time do Grêmio, Jason.
0: Exatamente, Marcos Rocha, que contra o Confiança foi utilizado pelo técnico Luiz Castro durante o segundo tempo. O Grêmio com a sua camisa tradicional, a titular das três cores, calção azul também com branco com detalhes em azul e preto, meias brancas, Grêmio e Bahia no gramado aqui da Fonte Nova.
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4: Em instante Marcelo De Bona, no Rio de Janeiro, tem Botafogo contra o Corinthians no estádio Nilton Santos. Jogo com interesse direto da equipe do Grêmio. Às 6:30, outras duas partidas. O Bragantino recebe o Vitória no estádio Cícero de Souza Marques. E o duelo de Lanterna contra Vice-Lanterna. A Chapecoense enfrenta o Remo na Arena Condá. O último jogo desta rodada, às 7:30, em Curitiba, tem Atlético Paranaense contra o Flamengo, com Carlo Ancelotti no estádio.
2: Goleada do Coritiba pela manhã e o nosso minuto Neymar, Arruda.
4: Pois é, o Santos mandou o jogo na Neoquímica Arena, na capital, São Paulo, e foi amassado pelo Coritiba pelo placar de 3-0. Dois gols marcados pelo Breno Lopes e o gol de pênalti do português Josué. O Neymar não jogou muito bem, De Bona recebeu o cartão amarelo depois de reclamar de uma substituição equivocada da equipe do Santos, mas com culpa da arbitragem. O Neymar foi substituído por engano, reclamou bastante, tentou invadir o campo, recebeu o cartão amarelo. O Santos foi derrotado por 3-0 na Neoquímica Arena. E essa foi a última partida do Neymar antes da convocação da seleção brasileira.
2: Achou que eu não fosse te perguntar, né, Leonardo? CCD. Vamos imaginar que o Ancelotti tenha dúvida se vai ou não vai o Neymar. Vamos imaginar que há de fato uma pressão de patrocinadores. Vamos imaginar tudo isso. Se ele acaba com o jogo hoje, pesaria? Como isso não aconteceu, pesa no sentido contrário também? Ou a lista está fechada, hein?
3: Acho que a lista está fechada. Não passava por esse jogo. Passa pelo Neymar, pelo tamanho que tem o Neymar. E também não passa pelo que o Neymar vem fazendo desde que voltou ao Brasil, porque o Neymar tem feito muito pouco. O Neymar está indo para a Copa, e acredito que vá para a Copa, pelo passado, não pelo presente.
2: Ele vai, CCD?
7: Ele vai para a Copa, está na lista. Está na lista. Ele vai para a Copa e se vai jogar, não vai jogar. Acho que está com dificuldade de jogar, mas eu não vejo nenhuma chance. Futebol não é só o que a gente vê dentro do campo, né, gente? O Neymar é a única marca do futebol brasileiro poderosa a ponto de mexer, como tá mexendo até mesmo com a nossa opinião, né? A gente só fala nisso.
2: É, fale bem ou fale mal, mas como se fala dele, né? O ídolo nacional todo brasileiro.
7: Tempo. É? Todo tempo, né? Todo tempo. E é natural que se fale, porque ele é grande mesmo, e aí tem que falar dele. É assim que funciona. E o futebol, ele é um grande negócio, não esqueçam nunca disso.
2: É verdade. E no brasileiro aqui na Fonte Nova, nos ouvindo direto de Camaquã, o Everton Matias. Por falar em hino, né? Vamos cantar o hino de Camaquã, Everton, vem comigo. Ó, Camaquã, terra hospitaleira. 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Parte de cima da tabela e a parte de baixo, Arruda.
4: O Palmeiras, mesmo com empate na rodada, segue líder com 35 pontos. Segundo colocado, o Flamengo com 30, joga hoje e tem duas partidas a menos. Também com 30 pontos, na terceira colocação, o Fluminense, atrás nos critérios de desempate. Quarto colocado, São Paulo com 24 e o quinto colocado, o Atlético Paranaense, tem 23. Bom, na zona intermediária, De Bona, o Internacional é nono colocado com 21. E na parte de baixo, Grêmio, 17º colocado com 17, Mirassol, 18º com 13, Remo, vice-lanterna com 12 e a Chapecoense, a última colocada com apenas 9 pontos. 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
0: vaia para o Rogério Ceni. Vaia para o Ceni, vaia para o Ceni. Bom, os gaúchos nas demais séries neste domingo. Tem clássico hoje, hein, Arruda?
4: Isso é, Debona. Temos alguns gaúchos em campo a partir das 4 horas da tarde nas outras divisões. Na Série B, o Juventude enfrenta o Atlético de Minas Gerais fora de casa na Arena Sicredi. Na Série C, também às 4 horas, o Caxias recebe o Paysandu no Estádio Centenário. E na Série D do Campeonato Brasileiro, tem encontro de gaúchos pelo Grupo 16. No Estádio Bento Freitas, o Brasil enfrenta o São José.
0: 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O público deu uma mudada, eu ainda é aquele pequeno, hein, Jason?
8: Olha, eu vou te dizer que o pessoal tá chegando, hein, Debona? Acho que ficaram do lado de fora o máximo que deu, porque já melhorou bastante nos últimos 5 minutos. Olha, uma mudança significativa e tem bastante gente entrando ainda. Não sei se vai alterar o quadro como se encontra nesse momento. Talvez 50% da capacidade no estádio.
0: É, o jogo vai começar em instantes. O árbitro Fernando Mendes está indo lá para o centro do campo para dar o pontapé inicial. O Grêmio com mudanças, o Grêmio não tem Mac, o Grêmio não tem Amuso, o Grêmio não tem o Thiaguinho em relação ao último jogo, o jogo do Confiança pela Copa do Brasil. O Grêmio não tem o Gustavo Martins, o Grêmio tem de volta Marcos Rocha na vaga do suspenso Pavon. Fazia tempo que ele não jogava, né? Ah, muito tempo.
8: É, ele participou do segundo tempo, né? Do jogo contra o Confiança.
0: É. Enfim, antes desse retorno agora ao Nordeste.
8: Aí, né? Fazia bastante tempo.
0: Titularidade há muito tempo, muito tempo. Vamos lá. Vamos pro jogo. Saída será do Grêmio. Léo Pérez está lá no centro do campo para dar o pontapé. Léo Pérez e Noriega, os volantes, com William Namorado e Carlos Vinícius. 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Vai autorizar o árbitro, vamos para o jogo aqui na Fonte Nova. Atenção, Nardoni, Léo Pérez, né? Léo Pérez no centro do gramado, apita o árbitro, bola rolando, começa aqui na Fonte Nova. Vai, Grêmio, divirta-se, te liga no futebol da Gaúcha. Carlos Vinícius está trombando na primeira dele ali com o David Duarte para o jogo. Que a gente chama de pechada, né? Que batida foi essa, hein, Jason? Se somar o peso aí, dois tanques que acabaram de bater, de colidir ali. Carlos Vinícius e David Duarte, o jogo já está parado.
9: 7 segundos é a primeira falta do jogo, Debona.
0: 7. Pegada, marca da conquista. Falta para o time do Bahia, já cobrada ali pelo jogador que é o Gilberto. Gilberto com o Acevedo. Torcedor pediu muito ele de volante, não mais improvisado na direita. Porque na direita está de volta ele, Gilberto. Gilberto carrega, vai até a linha do meio do campo, entrega a bola para Ademir. Ademir do lado direito, entregando para Everton Ribeiro. No confronto de 10. 10 do Grêmio. William tocou a bola pela linha lateral, arremessa para o time do Bahia. Ah, estava escuro, né? Agora refletores acesos aqui na Fonte Nova, porque deu uma nublada no tempo. Atenção, Gilberto empurrando na ponta direita para Ademir. A devolução é para Gilberto, ajeitou no Ademir. No bico da área para Everton Ribeiro, meteu por baixo. Tá tirando Wagner Leonardo de qualquer maneira. Tem lateral Bahia já cobrado. Acevedo movimentou. A bola é para Everton Ribeiro, ponta direita, marcado pelo Pedro Gabriel. Recuou, vem levantamento do Gilberto. Bate no William. Everton Ribeiro evita a saída. Pega a bola junto à linha lateral. Outra vez com o Gilberto. Os dois tramam a jogada pela direita. Tá tudo concentrado por ali. No meio, no Juba, tentou a enfiada. Léo Pérez se joga. Tira, mas tira mal ali o Noriega. O Grêmio tenta sair de trás, não consegue. O William José ganhou. Luciano Juba deu um balãozinho, não completa porque Vieri tira. E agora o William entregando a bola para Noriega. E finalmente, Geis, o Grêmio vai respirar com 1:40 do primeiro tempo.
8: É, mas o Bahia já recupera a bola e já tenta novamente. O campo de ataque está em silêncio. O torcedor do Bahia em silêncio, a Fonte Nova, 0-0 na informação, Grupo IESA.
0: Começou. Ah, belo detalhe observado pelo Geis, eu estava achando estranho, a gente sempre tem o fone, né, bem alto em função do ambiente no estádio, né? Existiu aqui por causa de um erro de passe. O estádio está em silêncio. O estádio está em silêncio aqui na Fonte Nova. Onde começou, Arruda?
4: Tem bola rolando, Marcelo Debona. Brasileirão, Botafogo e Corinthians se enfrentam no Rio de Janeiro. Placar em 0-0. Informação desse jogo, Danilo, meio-campista do Botafogo, pediu para não participar do jogo, alegando motivos pessoais. tem 12 jogos na competição e deve ser convocado para a Copa amanhã, Unimed Porto Alegre.
2: É, e o medo, né, de pôr o pé ali numa dessas, pode ser negociado, pode ser, tem uma série de fatores também,
3: tá
2: principalmente
3: saindo,
2: a Copa,
3: né?
2: Tá saindo,
3: tá,
2: né?
3: Tá saindo do Botafogo, 12 jogos, pediu 12, por problemas, né, particulares. Não, é outro, o problema particular é outro clube que telefonou. O Palmeiras tá de olho nele.
7: É que eles não estão recebendo no Botafogo. E aí, quem pode sair, pode. Quem pode sair, briga pra sair.
2: Botafogo tem mercado,
9: ainda,
2: né?
9: Botafogo ainda deve a premiação do Mundial de Clubes ano passado.
7: Os jogadores não estão recebendo. E aí, quem tem a oportunidade de sair, se ele joga hoje, ele não pode jogar no Brasil mais. E aí, ele busca uma saída. Debona, não tem o silêncio no estádio, eu imagino que o silêncio dos jogadores do Grêmio também. A escolha do treinador para o jogo vai ser uma tarde de filme de terror para o Grêmio, jogando uma linha de 5, uma linha de 4, tentando um contra-ataque. Vai ser dessas formas difíceis de entender o Grêmio, tá? É, hoje está difícil de entender o que o treinador quer.
2: 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David Duarte domina para o time do Bahia. Ali no meio do campo, ele está tocando aqui do lado esquerdo para Canu. Canu mais à frente, a bola para Luciano Juba, dominou. Voltou a jogada, era o Eric por ali, agora com Canu no Acevedo. Marcado ali pelo enamorado, Canu então está recuando até o goleiro Léo Vieira. É começo de jogo, 4 minutos, Fonte Nova, Salvador.
8: Olha, dá para ouvir a torcida do Grêmio, começando agora a cantar aqui na Fonte Nova. É isso que eles estão no terceiro anel do estádio.
2: Olha o Eric Pulga nas costas, a defesa cara a cara com o goleiro, atenção, tirou do Everton, bateu na rede de lado de fora. O Bahia perde o gol numa bola longa, comprida, em que o Pulga disparou e perdeu o gol, Jason.
8: Incrível, e o erro do Vieri, posicionado pelo meio, me pareceu ele, o Pulga entrou cara a cara com o Everton, driblou o goleiro do Grêmio e acertou a rede lateral, fez o mais difícil, mandou pra fora, era o gol do Bahia, Eric Pulga, 0-0 aqui na Fonte Nova, na Informação Sicredi.
2: É com a participação do Everton, né, porque a bola vai pra linha de fundo, escanteio pro time do Bahia. Perigosa chegada. Atenção, Juba vai cobrar o escanteio. São 5 minutos do primeiro tempo. O Bahia teve a grande chance do jogo até aqui. E lá na área há um desentendimento do Pedro Gabriel. Me parece com
8: Canu.
2: Canu. Agora sim, Juba vai cobrar o escanteio. 5 minutos e meio do primeiro tempo. Ele levanta os dois braços. Atenção, há um silêncio no estádio. As organizadas do Bahia não cantam, não tocam os seus instrumentos. Há um silêncio absoluto. Só no absoluto, porque o torcedor tem reações, né, a cada erro. Atenção, Juba levantou, afasta Vieri, deu rebote, Ademir bateu, travado ali pelo enamorado, que sentiu, hein? É porque o pé do Ademir, acho que acerta ali o enamorado, tá mancando ali o enamorado do Grêmio. A bola então é dominada pelo goleiro que tá lá no meio do campo, Léo Vieira, tocando para Everton Ribeiro, que tá de zagueiro. E o Léo Vieira outra vez chuta para frente, deixa ela passar ali, o Wagner Leonardo, a bola tá com o goleiro Everton.
8: Posterior da coxa esquerda, bota a mão o enamorado, ponto de atenção para o Grêmio.
2: 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Tenta sair de trás o Grêmio, William dominou na meia esquerda, voltou para Wagner Leonardo, ele carrega ali pertinho da grande área, empurra lateralmente, solta a bola aqui na direita para o domínio de Luiz Eduardo, o menino da base do Grêmio, abre bola para Marcos Rocha, faz grande lançamento na ponta direita, nas costas do Juba para enamorado, foi deslocado, caiu falta nele, Jason.
8: Foi na frente da bandeira, lançamento do Marcos Rocha do campo de defesa, quase que na linha de fundo, no campo de ataque do Grêmio pelo lado direito, o enamorado tomou a frente, foi derrubado, falta boa para o Grêmio, é rente a linha lateral em frente ao a bandeirinha que estava a poucos metros da linha de fundo, é falta boa, William se prepara para levantar na área, 0-0 na informação trilegal.
2: Tem gol. Forte atacadista aqui é mais barato, já já a informação do gol do Arruda, o William está colocado para cobrança da falta, é 35 centímetros da risca lateral, lado direito. Só o Juba fica à frente dele. Quem sabe na bola parada, na força dos zagueiros. William levantou, subiu Noriega, meteu para o meio, afasta Acevedo para o time do Bahia. Ela cai lá na meia direita, tentativa do Ademir, sobra para Gilberto, bate em cima ali do Pedro Gabriel. Arremesso para o time do Bahia. Gol de quem, Arruda?
4: Tem gol do Botafogo, Debona, no Campeonato Brasileiro, Rio de Janeiro. 1 para o Botafogo, 0 para o Corinthians. Gol do centroavante Arthur Cabral. Nesse momento, com a combinação de resultados, o Grêmio ganha duas posições, é 15º colocado com 18, Unimed Porto Alegre.
2: Eric pro time do Bahia, mais à frente no Everton Ribeiro, dominou, chegou marcação forte em cima dele do Vieri, o Grêmio recupera e sai com Marcos Rocha, escapa ali do Pulga, ainda Marcos Rocha deu o corpo para ele e disse, me derruba, ele derrubou, falta pro Grêmio, falta campo de ataque, falta lado direito, unidade de atendimento pediátrico, a Unimed Porto Alegre tem... 8 do primeiro tempo. Noriega trabalha ali no centro central, no círculo central, joga a bola lá na esquerda para Vieri. De fato, o Vieri é um lateral, né? O Grêmio quando tem a bola.
3: Isso, lateral esquerdo, e o Marcos Rocha se desprende no momento de ataque. O Grêmio ataca no 3-4-3, com os dois laterais projetados, mas quando se defende em linha de 5. E o Marcos Rocha fecha o lado direito aqui como um lateral defensivo, mais um zagueiro.
2: É, agora o Grêmio tem 4 jogadores no campo de defesa, o Noriega e os 3 zagueiros, né, de posição, né? O Luiz Eduardo, o Wagner Leonardo e também o Vieri. Vem o Grêmio, cruzamento que vem da direita do Marcos Rocha, Canu estica a perna, o Grêmio ganha escanteio, Jason.
0: Chegada pela direita, o Marcos Rocha levantou, o Canu mandou para a linha de fundo, escanteio, William cobra para o Grêmio. Não se faz um barulho. A Bamor, que fica ao lado esquerdo das cabines de imprensa, todo mundo sentados, em protesto a Rogério Ceni.
2: Escanteio pro Grêmio. Tem 6 jogadores lá dentro da área. Capricha nessa então, William. Atenção, pé direito, levantou. Subiu Pérez, mas não deu direção na bola. Ela vai do outro lado. Ademir, ele é muito rápido, coloca na frente. Tão rápido quanto o Ademir, é o enamorado, acompanhou legal. Meteu a bola pela linha de lado, arremesso pro Bahia cobrar. Pegada, marca da conquista. Leonardo Oliveira, CCD, as primeiras impressões, 9,5, quase 10 do primeiro tempo.
3: De um Bahia que vai ter a bola e de um Grêmio que tenta sair no contra-ataque, tenta uma espichada com o enamorado ou com o próprio William ou acionando o Carlos Vinícius. A bola fica com o Bahia e o Grêmio se defende, é essa a tônica do jogo.
7: É, e tem que tentar segurar essa bola para não ser pressionado todo o tempo. Agora tenta avançar um pouco, mas vai ser muito difícil jogar dessa maneira, com uma linha de 5, com 2 alas, uma linha de 4 à frente, vai ser sempre... Está muito parecido com o jogo que o Grêmio propôs contra o Flamengo.
2: Lançamento para Ademir. O Everton vai lá para pegar nas costas do Pedro Gabriel.
10: Tem gol.
2: 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Informe o gol, Arruda.
4: Resposta rápida no Rio. Corinthians empata o jogo. 10 minutos de partida no estádio Nilton Santos. 1 para o Botafogo, 1 para o Corinthians. Rodrigo Garro. Desta forma, Debona, Grêmio, 16º colocado com 18 pontos, mas tem reclamação do Botafogo, Unimed Porto Alegre.
2: Enamorado domina pela direita, faz o passe curto para Marcos Rocha, dobra a marcação em cima dele, melhora para Pulga que recua. E aí nós temos uma reação da torcida que aplaude ali a aplicação tática, né, de quem voltou para marcar, que foi o Pulga. Canu inverteu uma bola perigosa lá para o David Duarte. William pressiona. David Duarte sai tocando no meio. Deu certo a saída do Bahia. William José dominou na coxa, tentou na frente. Uma bola empurrada para Ademir. Wagner Leonardo chegou primeiro, recuou para o Everton. Ademir vai atrás dele. De rosca na bola o Everton. A bola não sai. Marcos Rocha de cabeça recua. Luiz Eduardo bate para o alto. Ela sai em lateral. Ficou feia essa jogada agora dos dois lados. 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Vem de novo o time do Bahia com David Duarte. Ele domina, carrega lá pelo meio, abre lá na direita para Gilberto. Tem na ponta direita o Ademir. Ainda Gilberto prende a jogada, solta no meio para Acevedo e ele está recuando ali para David Duarte. É o time do Bahia quem tenta controlar a partida. O placar é 0-0, são 11,5 do primeiro tempo. Acevedo de perna direita, volta a bola para a ponta direita. Direita para Ademir, no pé trocado, esconde, ganha do Pedro Gabriel, volta para Acevedo, o Grêmio todo ele postado ali no campo de defesa, marcando, afinal de contas são 3 zagueiros, mais o Marcos Rocha, 2 volantes, o Léo Pérez e também o Noriega, na frente Everton Ribeiro, dominou, escapou do William, foi deslocado, falta,
0: toque, o Everton Ribeiro quando caiu, segurou a bola pedindo falta para o Bahia, o árbitro não deu, é toque do Ribeiro e falta para o Grêmio. O Vieri se apresenta para a cobrança no campo de defesa, 0-0 na informação, claro.
2: 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Enamorado dominou, sentiu, caiu, falta nele. E essa é de quem pega o tornozelo. Jogadores do Bahia reclamam muito com a arbitragem por esse e pelo lance anterior do Everton Ribeiro, Simon.
9: Pois é, mas essa aí foi uma nítida pegada em cima do enamorado, que dominou a bola, sofreu o bote, e o Jason já descreveu que ele sofreu também antes uma entrada, né, e tá mancando, sentindo um pouco a perna esquerda, pra gente ficar atento em relação ao colombiano, mas agora realmente foi a falta, nada de cartão amarelo, o Juiz vai administrando, mas um jogo um pouco faltoso. Já temos aproximadamente 5 faltas na partida.
2: 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Wagner Leonardo domina, campo de defesa, recua para o goleiro Everton. Este está abrindo aqui na direita para Luiz Eduardo, para não se complicar. Outra vez ele dá bola para o Everton. É, o Grêmio está todo atrás, né? Todo atrás. É um time por característica, por escalação, defensivo demais. O Everton sai jogando. Quebra a primeira linha, deu certo. Ele deu a bola para Léo Pérez. O passe dele é para frente, é para Marcos Rocha. Avançando aqui pela linha direita, escapou do Eric. Lá vai Marcos Rocha pelo meio, deu passe. Um pouco atrás para enamorado, veio, buscou, ganhou. Encara a marcação do Eric, ainda enamorado, com suas perninhas curtas. Jogou ali no meio para William. William para Noriega. Noriega de primeira para Léo Pérez. O Grêmio tenta acelerar a jogada. Agora, outra vez Noriega, não tem para quem tocar, vai ter que voltar, a jogada voltou para Vieri, Vieri domina lá pelo lado esquerdo, ele tem Pedro Gabriel espetado na ponta canhota, bola chega nele, domina Pedro Gabriel no meio para Noriega, Noriega outra vez para Vieri, Vieri para Noriega, Noriega carrega de perna direita, tenta inversão, desafogou, abriu legal no Marcos Rocha, deu para enamorado, tá dentro da área, bateu cruzado, bateu para fora. Paciente, de pé em pé, o Grêmio chegou, Jason.
0: E funcionando pelo lado direito com Marcos Rocha e enamorado. Lateral escorou, o colombiano bateu cruzado, ela passou a extensão do gol, saiu pela linha de fundo, chegada perigosa do Grêmio. 0-0 aqui na Fonte Nova, em silêncio a Fonte Nova na informação, claro.
2: Pegada, marca da conquista, o Bahia tenta dar a resposta agora. Everton Ribeiro carteando no meio, ele abre aqui na esquerda para Luciano Juba, lá vai ele, meteu na frente. Chegou o Eric, ponta canhota, cruzou rasteiro, porta fechada pelo Wagner Leonardo. Bahia tem escanteio, Jason.
0: A resposta agora pelo lado esquerdo, direito no sistema defensivo do Grêmio. Wagner Leonardo, na hora certa, fez o corte, a linha de fundo, escanteio para o Bahia. Os zagueiros vêm para a área, David Duarte e Canu, para a área do Everton. 0-0 na informação, Tumeleiro.
2: Luciano Juba está colocado para a cobrança do escanteio, Pulga está pertinho dele aqui também. 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Escanteio do Bahia foi mal executado, enamorado deu um bico na bola para a lateral e o arremesso é do Bahia, é perto da bandeirinha de escanteio, Luciano Juba vai cobrar. 15 minutos e meio do primeiro tempo, lateral cobrado para Everton Ribeiro, ele acha o passe no Acevedo de primeira para Pulga, ingressou na área. Leonardo, Wagner Leonardo tirou, sobra do Bahia, Juba, ponta canhota, balançou pra lá, pra cá, cruzou, o toque de cabeça do David Duarte, o Everton pegou, Jason.
0: Só porque o David Duarte cabeçou no meio, ele pulou mais alto, o zagueiro do Bahia, que toda a defesa do Grêmio conseguiu o cabeceio no meio do gol, pra sorte do Everton, que no meio segurou firme. O Bahia tenta o contra-ataque de novo, mas é falta em cima do William, 0-0 na informação KTO.
2: Atenção, tempo e placar no futebol da Gaúcha. 16 minutos, primeiro tempo, Arena Fonte Nova em Salvador, 0 Grêmio, 0 Bahia, Ruda.
4: 17 minutos da etapa inicial no Rio de Janeiro, 1 para o Botafogo, 1 para o Corinthians no estádio Nilton Santos. Arthur Cabral fez para o Botafogo, Garro empatou para o Corinthians. Mais cedo na Neoquímica Arena, 0 para o Santos, 3 para o Curitiba, Neymar foi substituído por engano.
2: 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Vem o time do Bahia, vem Pulga. Pulga para Eric, tentou uma bola mais à frente. Carrinho do Wagner Leonardo, preciso nos seus desarmes até aqui. O placar é 0-0. Já já tem mais Leonardo Oliveira e CCD avaliando esse empate do Grêmio aqui na Fonte Nova. A bola do Acevedo foi atropelado ali pelo Léo Pérez. Falta! E vai ter bola na área do Grêmio, Jason.
0: Camisa 33 do Grêmio, Léo Pérez chegou atrasado na dividida e atingiu o jogador do Bahia, que está caído. Ele, Léo Pérez, está pendurado. Noriega, que começou no time titular, também pendurado com dois cartões amarelos no banco. Gabriel Meck e André Henrique também pendurados. Vai ter bola na área do Everton, 0-0 na informação, Grupo IASA.
2: 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É, o torcedor agora se movimenta, aplaude, canta. Durou 15 minutos o protesto, né? Bem certinho.
8: Não,
2: né?
8: Mas a organizada não. A Pamor segue em silêncio.
2: Ah,
8: vaiando, ó.
2: Vaiando. Juba, levantamento na área. A bola tá viva. David Duarte tentou. Bahia quer pênalti. Afasta a defesa do Grêmio. São vários que protestam pênalti aí, Jason.
8: Essa bola ficou em cima do Vieri, de cabeça baixa. O Wagner Leonardo tava por ali. Até me parece ter tocado no braço de alguém, mas de forma involuntária. Tava todo mundo muito apertado, muito justo dentro da área. O Bahia reclama 0-0 na informação Sicredi.
2: 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Acevedo abre aqui do lado esquerdo para Eric. Lá vai o time do Bahia, tem pulga aberto. Eric prefere levar pelo meio, levou. Jogou a bola para Acevedo, de perna direita, abriu bola para Gilberto. William chega na marcação, Gilberto espiou, olhou. Volta o Grêmio para marcar. A bola aberta na direita então para Ademir, balançou na frente do Pedro Gabriel. Pedrinho fecha a porta para ele, a bola tá em lateral. Lateral para o Bahia. 0-0, 18 minutos e meio. Nós voltamos a ter um ambiente de estádio sem necessariamente com os cantos tradicionais e organizadas, portanto. Cruzamento na área do Bahia, tirou Léo Pérez, o rebote. E o Juba pegou mal, bateu longe do gol. Aí, Jason.
8: E recebe os aplausos dos torcedores do Bahia. Pegou de primeira uma bola frontal com a perna esquerda, mas mandou no canto esquerdo. O Everton só acompanhou a linha de fundo. Acho que vai sair jogando curto ou vai deixar para o Wagner Leonardo. 0-0 na informação, claro.
2: Bom, o jogo até aqui, 19, Leonardo.
3: Um jogo em que o Bahia tenta propor, o Grêmio se defende. O Grêmio fecha muitos espaços, fecha o lado do campo. Se defende com linha de 5, Pedrinho de um lado, o Marcos Rocha do outro, os três zagueiros, Wagner e Leonardo de líbero fazendo a cobertura. O Grêmio só tem de ajustar um buraco que tem nas costas do Marcos Rocha. Fora isso, está marcando bem.
2: Juba mais atrás para David Duarte, de perna esquerda ele abre a bola para Gilberto. William está se doando bastante na marcação. Gilberto vai para a jogada, volta para entregar para Acevedo. Ele tem na meia direita, dois em cima dele. Noriega protege, tranca a porta para ele. O passe foi feito para Everton Ribeiro. Esse protege, esconde bem a bola na perna canhota. Ainda ele na meia direita, recuando, porque o Grêmio montou duas linhas ali de marcação. E o Bahia não consegue progredir. Trabalha a Bahia de um lado para o outro, até recuar a bola até o goleiro Léo Vieira. CCD, quero te ouvir mais sobre o Grêmio.
6: É, eu vejo esse jogo, se o Grêmio não sair de trás, vai sobrar uma bola aleatória ali, o Grêmio vai perder esse jogo. Tem que sair de trás, tem que tentar jogar um pouco, o Bahia não marca ninguém. Quando o Grêmio tem a bola, é até fácil de jogar. Agora, abdicar do futebol dessa maneira, que vem um contra-ataque rápido.
2: Eric Pulga aqui na esquerda, passou o Juba, o Pulga levantou no William José, meteu para dentro, milagre! Na Bahia de todos os santos, o milagre é de Everton! E dá quase que uma missão pro Ancelotti colocar ele na lista amanhã, né? O Everton avisa pro Ancelotti, atenção para a lista de convocados do Brasil, tem que ter o Everton. Que defesa é essa, Jason?
8: A do campeonato até agora, é para ele moldurar e colocar na parede. Lá vem o Bahia.
2: Vem de novo pela esquerda, Luciano Juba com Pulga, Pulga dominou, pedalou na frente do Pérez, meteu entre as pernas ali, tá tirando de qualquer maneira Luiz Eduardo. Olha que cabeceio, a queima-roupa, que defesa, que defesa, que defesa, Jason!
8: Espetacular! O William José recebeu o passe, o levantamento, na pequena área. O Everton ficou parado, ele tabela no alto com o Everton Ribeiro. Ele apara o cruzamento e não manda pro gol. Ele dá pro lado e o Everton Ribeiro livre, ninguém marcou.

0: Até o meio do campo e volta para Wagner Leonardo. 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O Grêmio quer chegar ao campo de frente. Mas Leonardo Oliveira, o Antieló... Ih, errou agora o Wagner Leonardo, hein? Já vamos falar do Everton. Pulga arrancou. Preciso no carrinho. Agora Léo Pérez desarma limpo na bola para recuperar para o Grêmio. E para quem sabe encaixar o contra-ataque agora puxado pelo Marcos Rocha. Abriu na direita para Enamorado. Enamorado vai encarar a marcação do Acevedo. Balançou para lá, para cá. Tentou o cruzamento de perna canhota. Bate na marcação, amortece, sobra no Pulga. Vem por trás dele, Luiz Eduardo comete a falta. Leonardo, que defesa foi essa, Leonardo?
1: Que grande defesa, né? De puro reflexo. O Everton Ribeiro, cara a cara. O Everton não tirou muito do Everton, é verdade, mas o reflexo dele. O Everton vive um grande momento. Lembrando que no primeiro lance do jogo ele salvou também.
0: É, aquela bola do Pulga, ele salva também. Mete a bola para a linha de fundo. Pegada a marca da conquista. Ele é o grande jogador do Grêmio há algum tempinho, hein, CCD? O Everton, que grande contratação essa!
2: Essa é a grande contratação e está salvando o Grêmio hoje, né? Dois erros, os dois lances, dois erros do Wagner Leonardo, um porque perdeu uma bola, a primeira bola, deixou o jogador cabecear e tornear para o outro, e a segunda é porque ficou olhando os adversários trocarem linha de passe de cabeça dentro da área. É dose, sabe? É dose.
0: Meu Deus! Voltou?
3: Agora veio.
0: Começou o jogo para a torcida do Bahia agora, 23. William José torneou de cabeça para o meio da área. Tira dali Marcos Rocha. Insiste o Pulga. Ele deixa atrás para Luciano Juba, de perna canhota. Tenta inverter lá do outro lado. Inverteu certo no Ademir. Balança na frente do Pedro Gabriel. Consegue tocar. William José fez a parede para Gilberto. Gilberto devolve a bola na ponta direita para Ademir. Pedro Gabriel fechou, ganhou dele. Experiente o Pedro Gabriel. Tentou o lançamento. Se chega no Carlos Vinícius. Everton Ribeiro lançou para Gilberto. Ela não vai chegar, não. Não chega nela, não. E agora a torcida organizada começou, né, Jeijão?
3: Começou. Agora cria a atmosfera e cria um ambiente, mas ainda sem os bumbos. É só o grito de Bahia, Bahia, Bahia, que é da Bamor, a torcida organizada, que na sexta-feira lançou uma nota oficial exigindo, né, pedindo, exigindo a demissão do técnico Rogério Ceni.
0: Pegada, marca da conquista. 25 jogados do primeiro tempo, de 0 a 0 aqui na Fonte Nova. O Everton fez grandes defesas. O Bahia está recuperando uma bola, ganhando o Everton Ribeiro ali do Pedro Gabriel. Bola do Gilberto no meio para Canu. Lá vai o zagueiro, outra vez para Gilberto. Nas costas a defesa se estica, Luiz Eduardo. Ele tem a perna longa ali, foi providencial para fazer o corte. Lateral para o Bahia, lado direito já cobrado pelo Ademir. Ademir com Gilberto, Gilberto mais atrás para Acevedo. De perna direita ele traz aqui para o outro lado, lado esquerdo. Quem domina por aqui é o Canu. E o Canu volta para David Duarte. 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Gilberto trabalha o time do Bahia. Lá vai Ademir contra o Pedro Gabriel. Ademir colocou na frente, cruzou rasteiro. Vieri domina, ajeita, amortece, tira o perigo para o Grêmio. Tá servindo o William. William tá correndo para trás. Ali o Vieri bate em cima do Everton Ribeiro e sai em escanteio. Tá difícil do Grêmio chegar lá na frente, hein? Não consegue levar perigo, hein, Leonardo?
1: Tá difícil porque o Grêmio tá muito atrás, o Grêmio não tem jogadores que peguem a bola e saiam articulando, ou tentem o drible, ou segurem a bola. É, o Grêmio pega a bola e tenta fazer a ligação direta para pegar o contra-ataque. Só que o Bahia tá bloqueando bem isso. É um jogo em que o Grêmio apenas se defende, Debora.
3: Adeus, Ceni, adeus, Ceni, grita o torcedor do Bahia.
0: Pressão é grande, hein? Pressão é grande. Bahia quer ser ouvido pelo grupo City, né? O argumento é esse. Olha, o City não tá muito aí, né? Respalda até o fim o trabalho do Ceni. Domina Luciano Juba aqui pelo lado esquerdo. Ele tem William José mais à frente. Preferiu o passe em profundidade. Meteu para Everton Ribeiro. Saiu de dois marcadores. Everton Ribeiro, ainda ele. 2-3 em cima dele. O Grêmio ganhou. E agora o contra-ataque. Puxado pelo William. Se mexeu Carlos Vinícius. O William meteu aqui na direita para Enamorado. Correu, correu, correu. Chegou. Ingressou na área para bater. Bateu cruzado. Vai sobrar no Carlos Vinícius. Afasta de qualquer maneira David Duarte. Era a chance do Grêmio com Enamorado e Vinícius. Pressionou Léo Pérez, ganhou na primeira, dormiu na segunda, cochilou, ninguém avisou. Tem que gritar aí, né? Tem que gritar, catou! Ninguém gritou, Jason.
3: Mas agora também ninguém vai ouvir, porque a bola vem com força, gritando pro Bahia, que vem para ataque.
0: Ademir na ponta.

0: dentro. Preciso de novo Pedro Gabriel. Tá ganhando todas ali do Ademir, o Pedrinho. E é ele quem puxa o Grêmio pro campo de frente, mas vai ter que dar uma segurada, né? Só tem o Carlos Vinícius na frente, no meio de cinco caras do Bahia. 27. Um contra-ataque. Foi assim que o Grêmio chegou com perigo, CCD.
1: É, tem que o jogo armado para o contra-ataque, o jogo montado pelo treinador para o contra-ataque. O Bahia nervoso, é o jogo perfeito, perfeito para ganhar. Mas não pode errar como está errando em algumas situações, sobretudo na abertura do meio-campo mais uma vez. Vai lá.
0: É, vem com o William, na meia canhota, tentou para Pedro Gabriel, carrinho do Gilberto e a bola tá na linha de lado. 28.
2: Debona. Oi. Bright White está no aquecimento. Confesso que aqui do campo não consigo observar se alguém está sentindo. Teve um namorado, que há pouco sofreu duas pancadas, há pouco também o Carlos Vinícius, mas parece todo mundo bem no campo.
0: Pois é, tá conversando ali o Bright White. A bola é do Grêmio, a bola é do Marcos Rocha. Marcos Rocha para Noriega. Noriega lá na meia esquerda para William. Ele domina. São 28,5 jogados do primeiro tempo. 23 minutos de silêncio na Fonte Nova, hein? 23 minutos em que o torcedor não cantou, não gritou, não apoiou.
3: Será que tem alguma relação com a pontuação do Bahia no Brasileirão, que são 22 pontos? Talvez tenha alguma relação. Começou no minuto 23.
0: Pode ser, pode ser. 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O resultado do Botafogo está fazendo o Grêmio sair do Z4, é isso, Arruda?
4: Isso, o Grêmio começou o jogo com empate já no 0-0, saindo da zona de rebaixamento. Se o Botafogo vencer o jogo, Debono, o Grêmio ganha mais uma posição com esta combinação de resultados. Por enquanto é 16º colocado com 18. 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
0: Pulga lançado, Everton vai lá no limite da grande área para fazer a intervenção. É, 29 jogados. 29 a bola do Noriega. Noriega lá na meia esquerda para o William. Começa a se soltar mais, né? Tá se desprendendo um pouco mais agora o time do Grêmio. Finalmente, né? Entendendo que pode jogar, pode encarar o Bahia, que também tá pressionado. E muito, né? E muito! Luiz Eduardo domina aqui no campo de defesa. Ele leva até a frente, solta a bola para Léo Pérez. Léo Pérez entregando ali no meio do campo para Wagner Leonardo. Balança ali na frente da marcação e devolve para Luiz Eduardo. Atenção, te liga aí. 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Puxa! 30 jogados do primeiro tempo na Fonte Nova de 0-0, Grêmio Bahia, Arruda.
4: Ainda hoje, outros três jogos encerram a 16ª rodada. Às 6h30, Bragantino contra o Vitória, Chapecoense contra o Remo. Às 7h30, Debona, com a presença de Carlo Ancelotti, tem Atlético Paranaense contra o Flamengo em Curitiba.
0: Parou o jogo aqui, né, Jason?
2: Parada técnica e o Bright White segue aquecendo. Tô olhando aqui para o campo, os jogadores do Grêmio normal. Tá todo mundo bem. O Luiz Castro tá conversando de perto com o Marcos Rocha. Luiz Eduardo tá por ali também.
0: Bom, o que pode estar dizendo neste momento o Luiz Castro pro Grêmio com 30 minutos pro time do Grêmio, hein, Leonardo?
3: Principalmente fechar o lado aqui do Eric Pulga, o Bahia. O que que faz o Bahia? Espera o Grêmio sair e tenta jogar nas costas do Grêmio, muitas vezes com bola direta. Assim, por exemplo, quase fez o gol. Não fosse o Everton, o Eric Pulga teria feito o gol. O Bahia tem conseguido espaço aqui entre o Luiz Eduardo e o Marcos Rocha, tem jogado muito por ali. No mais, o Grêmio está conseguindo marcar bem o Bahia, o Grêmio está conseguindo fechar os espaços. E o Grêmio precisa só ser efetivo na bola que tem. São poucas, então não dá para perder chance, como perdeu aquela com o namorado. Mas é mais ajuste de marcação e aproveitar que agora o Bahia vem mais 30 minutos, não chegou ao gol, vem um pouquinho mais estável, é tentar jogar um pouquinho. Principalmente, CCD, com o William, que está aparecendo para o jogo.
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4: Tem gol.
0: O jogo vai ser retomado e o gol, Arruda.
4: Tem gol do Botafogo, Debona. Brasileirão, Rio de Janeiro, 2 para o Botafogo, 1 para o Corinthians. Arthur Cabral de fora da área, um golaço. O goleiro Hugo Souza nem se mexeu, 2-1 para a equipe carioca. Nesse momento, o Grêmio ganha mais uma posição, 15º colocado com 18. 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
0: 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Wagner Leonardo trabalha na defesa, ele recua até o goleiro Everton. De perna esquerda, abrindo aqui na direita para Luiz Eduardo. 32, primeiro tempo de 0-0. O Grêmio de 3 zagueiros, Wagner Leonardo, Luiz Eduardo e Vieri. O Grêmio de 2 volantes, Léo Pérez e Noriega. O Grêmio de William na meia, o Grêmio de Pedro Gabriel na esquerda, de enamorado de Carlos Vinícius, que brigou, ganhou, lá vai ele, Carlos Vinícius, deu uma meia lua no Canu, não completa, mas nada disso estava valendo. Aí o cara vai lá, se machuca, corre, porque tem o protocolo, né? E a Neuza só levantou agora a bandeirinha, Jason.
2: É, mas foi um bom lançamento pro Carlos Vinícius. Em condição irregular, ele tava vencendo a marcação do Canu, mas não chutou também. Aí no segundo momento, o zagueiro já tomou a frente, mas não valia mais nada. O Bahia volta para o campo de ataque, 0-0 aqui em Salvador. 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
0: 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Canu! Canu vai levando a jogada, enamorado está na marcação e aí ele recua, volta tudo lá com o goleiro Léo Vieira. Léo Vieira sai jogando na direita ali com o David Duarte. 33, a ver como será o comportamento da torcida. A gente tem falado muito, né, porque a torcida protestou antes do jogo, protestou durante, deverá protestar mais. Há muita reclamação com o trabalho do Rogério Ceni. E esse ambiente, claro, pode ser favorável ao Grêmio. Everton Ribeiro domina na meia direita, ele é marcado ali pelo Noriega. Ademir se mexe, a bola é mais atrás para o domínio do Juba, caído por dentro do jeito que ele gosta de jogar, o lateral que cai ali pelo meio, entregando para Canu. Avança o zagueiro do Bahia, aberto tem o Pulga, ele tocou no William José, tentou a parede, estica a perna Luiz Eduardo e desarma. A sobra de bola é do Acevedo, ele está voltando lá com o Léo Vieira. 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Depois o Grêmio fará 2 jogos na arena até a pausa para a Copa do Mundo. Brasileirão, é claro, né, Arruda?
4: Pois é, Debona. Aliás, essa sequência começa com a Copa Sul-Americana no meio da próxima semana contra o Palestino. Mas no Brasileirão é assim que o Grêmio fecha a primeira parte do campeonato antes da Copa. Contra o Santos na próxima rodada e contra o Corinthians no dia 30 de maio.
0: Lateral para o Grêmio, está dando a arbitragem aqui na Fonte Nova. E se cantou alto, já não canta tão alto assim mais, hein, Jason?
2: É, tá moderado ainda. O torcedor do Bahia ainda tá segurando muito o grito aqui na Fonte Nova. Teve aquele primeiro momento.
0: Caiu o Pérez.
2: Caiu
0: o
2: Pérez, 33. Leonel Pérez cai no gramado e vira preocupação no Grêmio.
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2: Levantou.
0: A de pé aí o Léo Pérez. Lateral para Pedro Gabriel fazer a cobrança. Relógio avança. 35 minutos. Neste final de tarde em Salvador, com 28 graus de temperatura na capital baiana. Domina o time do Bahia, tentou Pulga, ajeitou para o Eric, ele vem de trás, travado pelo Vieri. E agora o Grêmio está pegando o campo aberto, hein? O Grêmio está pegando o campo aberto e pode ser uma boa. Marcos Rocha empurrando na ponta direita, agora para enamorado. Lá vai ele contra Juba, enamorado. Se limpar pode ser uma boa, limpou as perninhas curtas dele, não conseguiu. Everton Ribeiro chegou para dar o combate. E o que era um ataque do Grêmio vai virar ataque do Bahia, puxado pelo Pulga, entortou para dentro, caiu sozinho, depois tem um braço, e aí o braço do enamorado aparece um cartão amarelo, Jason.
2: É, ele foi forte, ele tomou o drible, e até talvez não tenha sido por maldade, ele atropelou, foi isso, atropelou o jogador do Bahia, foi falta na intermediária lado esquerdo, em frente ao reservado do Luiz Castro, e cartão amarelo para enamorado, camisa 99 do Grêmio, na informação Trilegal.
5: Justo, primeiro cartão amarelo a partida, conduta antidesportiva, ele coloca o braço à frente para que o jogador não complete a finta em cima dele. Primeiro amarelo, vai bem a arbitragem até agora, aquele pênalti protestado na metade do primeiro tempo pela equipe do Bahia, pegou nas costas do jogador, ele acompanhou, o VAR checou, por enquanto uma arbitragem tranquila aí na Fonte Nova.
0: 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Domina Canu para o time do Bahia, carrega aqui pela meia esquerda, o Grêmio marca todo mundo, contém bem os avanços do Bahia. A bola aqui atrás para David Duarte. Ele solta lá na direita para Gilberto. É o William na marcação. Gilberto consegue tocar para Ademir. Onde o Ademir vai, o Pedro Gabriel vai atrás. No meio a Cefedo para o Juba. Juba lançou na frente. Vieri está tirando parcialmente. O Eric protege o escanteio do Bahia, Jason.
2: Lançamento para a área. E o Vieri foi tentar fazer o corte. Tocou contra o próprio patrimônio, bola em... Não, a linha de fundo é escanteio, o Vieri está dizendo que não tinha o que fazer, escanteio para o Bahia, Everton Ribeiro levanta na informação, claro.
0: Everton Ribeiro na cobrança de escanteio, 37,5 do primeiro tempo. Vem para a bola para o escanteio do lado canhoto, aqui na Fonte Nova. E o Bahia coloca os seus dois zagueiros que são bem altos lá na área. Everton Ribeiro levantou, passa por todo mundo. Sobra aqui do outro lado para o Pulga. Jogou para a área, de cabeça está tirando o Vieri. Afasta mais uma lá de trás. Vai sobrar a bola para o Bahia, sobrou para Luciano Juba. Dominou na intermediária de perna esquerda. Inverte a jogada lá do outro lado. Domina no peito, ajeita na cabeça. Bonita jogada ali do Everton Ribeiro. Traz para o meio, onde está colocado o Acevedo. De canhota, emendou. Mas bateu longe do gol, Jason.
2: Muito longe, com a perna esquerda. O chute da intermediária passou longe do gol defendido pelo Everton. Bright White segue no trabalho de aquecimento na linha lateral, 0-0 aqui na Fonte Nova, na informação do Meneiro.
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1: Nesse lance agora que o William está marcando na linha de quatro, a bola vai para o lado e o William procura o jogador que deveria ser o Noriega. Ele está afundado na linha, atrasado, o jogador bate por cima. Além de ser um time que está sendo muito, mas muito acovardado pelo treinador nesse jogo, os jogadores nem cumprem o que ele disse.
0: Vem Gilberto, Gilberto marcado ali justamente pelo William. Gilberto atrás com o David Duarte. A bola foi tocada para Everton Ribeiro. Na ponta direita no Ademir. Ademir no Gilberto. Tentou devolução de calcanhar. Errada a bola. Bola do Noriega. Limpa bem, finta bem. E aí optou pela falta, né? Estava perto aqui o enamorado. Falta para o Grêmio cobrar, Leonardo. 39-0-0.
3: Um jogo em que o Bahia tenta, não encontra espaço. O Grêmio fecha muito bem os espaços. O Grêmio está com uma linha de 5, uma linha de 4. Carlos Vinícius na frente. O que o Grêmio tenta é buscar um contra-ataque. O Grêmio vai com uma proposta de se defender, Debona.
0: 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Lateral para Marcos Rocha fazer a cobrança para o time do Grêmio aqui no campo de defesa, lado direito. Ele tem à frente dele ali o enamorado. Arremesso lá na frente, buscando o William. Foi atropelado ali pelo David Duarte. Está valendo tudo isso. O William consegue, fez o passe na esquerda. Desafogou legal. Tem campo para jogar Pedro Gabriel. Avança o guri. Lá vai Pedro Gabriel. Encara a marcação do Gilberto. Colocou na frente, encarou, meteu velocidade. Foi ao fundo. Cruza, bate no Gilberto. O Grêmio ganha a lateral.
2: Na escapada rápida pelo lado esquerdo, a tentativa do Pedrinho quase na linha de fundo, esbarrou no sistema defensivo baiano. É lateral para o Grêmio, quase na linha de fundo, o tricolor tenta abrir o placar aqui na Fonte Nova, 0-0 na informação KTO.
0: 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Tentava sair para o ataque o time do Bahia, falta ali no meio do campo. Uma arbitragem tranquila de senhor Fernando Mendes, ele para, pede a bola calmamente, está todo mundo respeitando ele. E a falta será cobrada pelo Bahia. 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
4: Demais gaúchos em ação pelas divisões inferiores do futebol nacional. Na Série B, o Juventude está perdendo fora de casa por 1-0 para o Athletic na Série B. Na Série C, o Caxias está vencendo em casa por 1-0 o Paysandu. E na Série D, o encontro de gaúchos 0-0 no estádio Bento Freitas, entre Brasil e São José.
0: Vem o time do Bahia com o Canu, zagueiro avança, vai até o campo de frente, toca a bola para Acevedo, Acevedo mais ali ao lado para o Juba, Juba dá um passe ruim, E o Canu corrige tudo. Tocando outra vez para Luciano Juba. É ele na bola longa, tentando no Pulga nas costas. O Marcos Rocha ingressou na área. Marcos Rocha protege bem demais. E o Bahia chuta para fora com o Eric Pulga, Jason.
2: Ele tá pedindo pênalti, mas na minha frente. O Pulga tomou a frente da jogada porque o Marcos Rocha deixou. Vacilou, mas quando apertou a marcação, o Pulga desmanchou quase que dentro da pequena área. A bola se perdeu pela linha de fundo. Nada. É tiro de meta para o Grêmio 0-0 na informação grupiesa.
6: O Marcos Rocha atinge com a perna direita a bola primeiro, que respinga na perna esquerda do Juba e sai. Contato depois é natural, disputa por espaço. Fico também com essa impressão, a não ser que pinte uma nova câmera, mas não houve o pênalti pelas imagens que eu tenho à disposição.
0: É, ele tá com a mão no ouvido ali, vai ser pressionado agora pelo Carlos Vinícius, que gosta de uma conversa também, né? Atravessou, mandou cobrar, não houve nada, né? 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Léo Pérez fazendo passe para o William. William recua, uma bola ruim ali, não é dominada pelo Noriega. Volta para Wagner Leonardo, pressionado, ele dá a bola para o Everton. Tira de qualquer maneira. Tenta o Bahia, vem bem agora Noriega. Vem bem. No campo de frente, passadas largas o Noriega, tem que largar. Não é possível, cara. O time do Grêmio ninguém fala, tem que gritar pro cara que ele é pressionado. Falta pro Grêmio. Se deu bem por esse aspecto apenas, hein, Jason?
2: É, porque ele tentou um passe para ninguém. Aliás, para a defesa do Bahia, o Noriega, que avançou muito bem. E avançou muitos metros no campo de defesa do Bahia. Mas aí na hora do passe foi muito mal, mas antes foi tocado por baixo. Falta que é boa para o da intermediária. Não é um pouquinho certa para a direita. O William está se apresentando para a cobrança.
6: Nada, é? Não foi falta. O jogador do Bahia se antecipa, toca na bola antes e chuta um misto do chão e o pé do jogador do Bahia, o Noriega. O Grêmio achou uma falta.
0: Quando tu jogava
1: a hora do golzinho, hein? A hora do golzinho, aquele golzinho estranho.
0: É.
1: Golzinho contra.
0: Quando tu jogava a bola, CCD, quando vinha alguém pra pegar a bola de alguém do teu time, teu companheiro, tu gritava, né?
1: É claro, né? Ó o gato! Ó o gato!
0: É. William levantou o segundo pau para Noriega, afasta Canu de cabeça e a bola sai em lateral para o time do Grêmio. 44 minutos do primeiro tempo. 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O Grêmio quer se manter no campo de frente nessa reta final do primeiro tempo. A placa vai subir daqui a pouco. Estamos batendo agora quase 45 do primeiro tempo. Isso é o sinal da Gaúcha, que está marcando 15 para 5 da tarde. Lateral, será cobrado lá pelo Pedro Gabriel. William se mexeu, bola nele, devolução para Pedro Gabriel. Outra vez o William, domina, na meia esquerda, traz ela para o meio, joga ali onde está colocado Noriega, de primeira, fatiou na esquerda, a bola para Pedro Gabriel, devolução não é nada boa, está na linha de fundo, meteu para fora, é tiro de meta para o goleiro Léo Vieira cobrar. 45 agora na Fonte Nova. Ficou de bom tamanho o primeiro tempo, pela proposta, pela escalação e pelo que não jogou o Grêmio, Leonardo. Vamos a 48.
3: Ficou. O Grêmio tem um arremate apenas em todo o primeiro tempo. O Grêmio foi para se defender. E indo para se defender, saiu sem tomar gol. A proposta é essa, não levar gol.
0: Canu traz o time do Bahia à frente. O Grêmio nitidamente deixa o zagueiro armar o jogo. Ele chega até a intermediária, abre lá do outro lado do Gilberto para Ademir. Ademir encarando a marcação do Pedro Gabriel, colocou na frente, é liso o Ademir. Mais um corte agora para fora, mas o Pedro Gabriel não desiste dele. Estica a perna e tira o cruzamento. Voltou para o Gilberto, novo cruzamento. Bate no William, completa Léo Pérez. Tenta pegar a sobra Carlos Vinícius, vida dura para ele. Ganhou David Duarte, serviu Gilberto lado direito. O Bahia vem ao ataque, 45,5, vamos até 48, de uma bola que é dominada pelo Canu, outra vez é o zagueiro quem tenta armar o Bahia, volta a jogada para David Duarte, outra vez postado atrás, todo o time atrás, o time do Grêmio, bola aberta na direita, de novo no perigo do Ademir, colocou na frente, caiu sozinho. Deu a falta aí, Jesus?
2: Não se jogou o Ademir. Pedro Gabriel esperou o exato momento para dar o bote. O Ademir deu o toque na frente muito forte, viu que ela sairia para a linha de fundo. E aí virou artista, né, Debona? O árbitro não caiu nessa. É bola para o Grêmio, está terminando o primeiro tempo de 0-0 na informação Sicredi.
0: Que maturidade do Pedrinho, hein, CCD, nesse primeiro tempo para marcar o Ademir.
1: É, a gente comentava aqui no estúdio exatamente isso, né? Como ele tá evoluindo, crescendo, né? Tá mais maduro. Belíssima partida, um dos que se salva no jogo de hoje.
0: 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Ele avisou o Everton que na próxima vai dar cartão pela cera, né, gente?
2: Acabou! Não quero mais, disse o árbitro.
0: E contou até três, né?
2: Exatamente.
0: O Everton, então, tá batendo pra frente. Ele tem duas grandes defesas no primeiro tempo. Ancelotti, sei não, hein? Ademir domina a bola na coxa, tenta a inversão aqui para Eric Pulga. Marcos Rocha chega para tirar, tocou na bola para Noriega. Noriega deixou as costas ali para o Everton Ribeiro, tentou cavar uma falta, não levou. Marcos Rocha tenta se livrar da marcação, são dois em cima dele. Fica feio o jogo aqui no meio do campo. Ela sobra limpa para Acevedo, leva o time do Bahia ao ataque. Mais atrás com o David Duarte. Estamos entrando no último minuto do primeiro tempo. Lá vai Gilberto, ele contra Pedro Gabriel. Gilberto tenta levar para o fundo, Pedro Gabriel fechou a porta para ele. Gilberto conseguiu descolar o cruzamento, levantou. Marcos Rocha cabeceia para trás, tira o perigo. Tenta enamorado, não consegue sair. A bola do Ademir, Ademir com Juba, Juba mais ao lado, na meia direita agora para Acevedo. Empurrou outra vez pro domínio do Gilberto, cruzou, bola fechada. Vieri tá tirando. Vai sobrar pro Bahia, é pressão no finalzinho. Gilberto, novo cruzamento. Wagner Leonardo tira. Vai empilhando cruzamentos para área o time do Bahia. A sobra de bola agora é do Carlos Vinícius, ele tenta o domínio, cai no gramado. Pede a falta e leva. Falta pro Grêmio, Jason.
2: Aí o Carlos Vinícius diz que foi atingido pelo Everton Ribeiro. Tá rolando no gramado, camisa 95 do Grêmio. Falta marcada no campo de defesa. Tá terminando o primeiro tempo de 0-0 aqui em Salvador na informação trilegal.
6: Falta pro amarelo, tá? O Everton Ribeiro erra o bote, pega só a panturrilha esquerda do Carlos Vinícius. Não é lance pra checagem do VAR, mas o campo e o bandeira tava bem próximo por ali. Poderia indicar o cartão amarelo do jogador do Bahia.
0: Terminou, fim do primeiro tempo, 0-0, vaias da torcida do Bahia, 0 Grêmio, 0 Bahia. André Silva, vem aí, o Bola Parada.
7: Valeu, Marcelo Debona, por enquanto 0-0 em Salvador, Bahia e Grêmio. 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Saída de campo na Arena Fonte Nova, Jason Lisboa.
2: Os jogadores do Bahia se reúnem num bolinho, caminhando lentamente, deixando o campo. Os do Grêmio já uma boa parte sai e o Bright White, que ficou aquecendo, agora vem para o campo para fazer trabalho de aquecimento. Daqui a pouco, André, pode ser uma opção para o segundo tempo. É, tem jogador do Bahia já falando com a TV? Não. Os do Grêmio estão passando direto para o vestiário. E repito, Bright White no campo agora fazendo trabalho de aquecimento com a bola.
7: Martin Bright White pode ser atração do Grêmio no segundo tempo. Forte atacadista no Rio Grande do Sul e em Santa Catarina. Aqui é mais barato, a gente aguarda para saber se teremos ou não algum William. Atleta falando.
2: O William do Grêmio, André, vai falar. E o Everton não saiu ainda, o Everton está no meio campo conversando com o árbitro. Faz sinal de positivo.
7: A imagem mostra para a gente no monitor aqui o Everton conversando com o árbitro do jogo.
6: Eric.
7: Tá falando o Eric pelo time do Bahia. Então,
8: criamos boas oportunidades, a gente acabou não caprichando e não fazendo os gols. A gente sabia que a proposta deles era se defender e sair nos contra-ataques. Acredito que não demos tantas oportunidades assim para eles. E criamos muitas oportunidades, é caprichar, porque tenho certeza que a gente vai conseguir sair daqui com triunfo.
6: Tá aí o Eric, André, volante do Bahia, na carona com o Premier.
7: 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Vamos ver, o Jason falou que era o William.
6: Agora Bahia, sim, né? Atacante do Grêmio falando.
9: Nosso time baixa muito, depois fica muito longe do gol, né? A gente fica 60, 70 metros depois. Quando a gente tem a bola, a gente tá tentando segurar um pouco. O time do Bahia é muito bem treinado. Sabe jogar muito bem entre linhas, sabe ter calma com a bola. O importante também é que a gente está se comportando bem defensivamente, estamos fechando os espaços. Temos que continuar assim e tentar num contra-ataque, numa bola, tentar fazer o gol.
7: 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César Cidade Dias, você acabou de ouvir o William.
1: E o William, no trabalho de comentarista dele, ele criticou o treinador, que fez a opção por um time que jogou a 70 metros do gol adversário, que enfrentou, curiosamente, ele elogia, inclusive, o trabalho do Rogério Ceni, que ele chama de um Bahia organizado, né? Então,
10: dá um pau no time dele.
1: Dá um pau no, na forma como o time dele joga e critica o outro time. O que é dizer disso? Ele tem razão. O time do Grêmio foi covarde, o time do Grêmio jogou para não perder, mas não jogou para ganhar. E futebol não aceita desaforo. Tem uma cara de pedido de demissão do treinador, esse time que ele escalou. Olha, eu torço por um gol aleatório ou por uma mudança no intervalo, porque a forma como o Grêmio jogou nesse primeiro tempo é a entrevista do William. Jogou para não jogar, né? Para não fazer nada além de tentar sair com 0-0.
7: Onde tem torcida, tem, claro, Leonardo Oliveira, o William.
11: Pois é, o William deu uma corneteada no professor, né? O time tá jogando muito longe do gol, tá jogando muito atrás, e aí quando pega a bola, fica longe para chegar até o goleiro adversário. E tá certo o William, tá muito claro isso, né? Um time do Grêmio que só se defendeu... Quando ele escalou o time com aquela linha de cinco, dois laterais e três zagueiros, uma linha de cinco, com dois centro-médios na frente da área, não tem como criar, é para se defender, é para evitar o pior, é para buscar daqui a pouco um contra-ataque. Mas o primeiro objetivo do Grêmio na Arena Fonte Nova é não perder, com essa escalação é não perder. E se der, encaixar um contra-ataque, o Grêmio encaixou dois contra-ataques, num deles o Enamorado teve a chance e arrematou mal, e foi essa a produção ofensiva do Grêmio. O Bahia conseguiu chegar, é verdade, poucas vezes, mas chegou mais, chegou com perigo, não fosse o Everton em duas situações, uma delas com o Eric Pulga num lançamento, a zaga do Grêmio muito adiantado, o Eric Pulga entrou cara a cara, o Everton salvou, e depois o passe, a troca de passes de cabeça dentro da área, o William José para o Everton Ribeiro, e ele perdeu cara a cara com o Everton fez uma grande defesa. Não fosse o Everton, estaria acontecendo... O que, pela escalação, seria o normal, o Grêmio perder, porque o Grêmio não entrou para ganhar. E o Grêmio deu a bola para o Bahia. Quando dá a bola para o adversário, a chance do adversário encontrar um espaço ou de um dos teus jogadores falhar e vacilar e entregar um gol, ela é muito grande, porque o adversário tem a bola, o adversário é que dita os ritmos. Uma atuação do Grêmio defensivamente até segura, a partir dos 20 minutos, 25, quando estabilizou um pouquinho mais em campo, mas ofensiva de zero, né? Nem pobre. Ela é zero, ela é de nada. O Grêmio não está projetado para atacar. Vamos ver agora se o Luiz Castro, no intervalo, depois de segurar o 0-0, tenta arriscar alguma coisa para ganhar. Se continuar nesse processo todo de só se defender, o risco de perder é imenso, porque quem tem a bola é o adversário. O Grêmio raramente tem. Quando tem, não consegue encaixar contra-ataque, André.
7: É 0-0 lá na Arena Fonte Nova. O que que isso está valendo para a vida do Grêmio na tabela de classificação, Lucas Arruda?
4: Pois é, André. O empate por si só já tirava o Grêmio da zona de rebaixamento a partir do minuto zero, porque o Santos hoje perdeu como mandante 3-0 na Neoquímica Arena para o Coritiba. Mas, com a combinação de resultado do Grêmio e a derrota parcial do Corinthians, isso significa, André, ganhar duas posições de forma parcial. Grêmio é 15º colocado com 18 pontos, é a mesma pontuação do Corinthians, a mesma pontuação do Santos. A diferença está no saldo de gols. Menos 2 para o Grêmio, menos 3 para o Corinthians, menos 4 para o Santos. É 15º colocado com 18, mas uma vitória, André, significa saltar para a 12ª posição.
7: É, o Grêmio está saindo da zona do rebaixamento com um empate. Pode melhorar, se melhorar, quem sabe, a sua produção no segundo tempo diante da equipe do Bahia. 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O Fernando Salles, Simon Benchini.
12: Tá fazendo uma boa partida, tá administrando bem o jogo, em cima em alguns lances, tem dois pedidos de pênaltis não procedentes por parte da equipe da casa, um suposto toque no braço do jogador do Bahia que a gente não identificou, o VAR checou também, né, a bola pega nas costas do jogador do Grêmio, aparentemente, e mesmo assim, se pegasse ali no braço, era um braço natural, movimento natural, curta distância, não iria em direção ao gol, então não tinha elemento para marcação, depois o Juba é desarmado pelo Marcos Rocha, cai, lance normal, desarme limpo. O único erro foi no finalzinho do jogo, quase no último lance, em que o Carlos Vinícius protege a bola, o Everton Ribeiro erra o bote e com as travas pega a panturrilha. Ali eu até vejo certa disputa, não vejo a intenção, mas é uma falta dura e era possível aplicar o cartão amarelo. Apenas um amarelo pro Enamorado por conduta antidesportiva, mas é um jogo tranquilo, apesar de faltoso, é uma boa gestão de partida do Fernando Mendes.
7: 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Vamos às informações do jornalismo geral na tarde deste domingo. Diga lá, Ramon Nunes.
13: Boa tarde, André. Boa tarde a todos. Temperatura em Porto Alegre agora de 16 graus. Uma garoa fina em alguns pontos aqui da região metropolitana. Agora, André, no início do jogo, Marcelo Debona já mencionava chuva na freeway e é por isso que a gente pede atenção aos motoristas que estão circulando pelas estradas aqui da região metropolitana. Tem uma boa notícia, a BR-116 foi totalmente liberada no trecho do Vale dos Sinos, em São Leopoldo. Um acidente entre um caminhão e um carro acabou bloqueando uma faixa da rodovia desde o início da manhã de hoje. Agora, no final da tarde, a rodovia já foi completamente liberada. Tem ainda obras no trecho de Esteio da 116, mas nada que já não seja conhecido do motorista. André.
7: Valeu, Ramon, trazendo informações do jornalismo geral na tarde deste domingo, que tá com uma cara de ser 10 horas da noite, né? Tá, olha o que tá feio esse tempo em Porto Alegre. 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Leonardo Oliveira, César Cidade Dias, eu vou dar uma lista para vocês. Vocês me digam se algum deles poderia ser utilizado. O Bright White está aquecendo ali, como disse o Jason, no gramado. Estava aquecendo. Amuso, Monsalve, TT, Gabriel Mac, Thiago, porque é uma questão de característica, e André Henrique, as opções para meio e ataque do Grêmio.
11: Ele poderia ter um jogador que tivesse mais controle de bola no meio campo. O Grêmio não precisa jogar com Noriega e Léo Pérez. O Grêmio pode ter daqui a pouco o Monsalve, resgatar o Monsalve, que trabalhe um pouco mais a bola, que retém a bola, ou o próprio Thiago. O Grêmio precisa jogar, o Grêmio não está jogando. Quem está jogando é o Bahia. O Grêmio está apenas especulando, eu faria essa troca. Bright White, só se fosse uma troca de centroavante para centroavante, porque o Bright White não vai fazer corredor, como estão fazendo o William e a namorada no 5-4-1 do Luiz Castro, André.
14: Eu vejo que existe possibilidade de mudança. Qualquer jogador que entra tem uma característica mais ofensiva do que os que estão em campo. Mas eu falo mais da postura, né, André? Mais a postura.
7: Que é o que o William falou, né?
14: Se acontecer, o primeiro tempo do Grêmio foi muito parecido, claro que sem a qualidade do Flamengo, mas muito parecido com o que aconteceu em Porto Alegre e foi amplamente criticado pelo próprio Grêmio. Aí tu entra nesse jogo exatamente da mesma maneira. O que tu tá dizendo? Tu tá dizendo que nada te toca, né? Que nada te toca. E aí o treinador do Grêmio, com todo respeito, ele responde a alguém e sobretudo a torcida do Grêmio. O torcedor do Grêmio, quando reclama da postura, ele tá incomodado com a forma como está trabalhando o time que ele torce. E a postura do Grêmio hoje foi, mais uma vez, assim como contra o Flamengo, covarde. Jogadores do Grêmio não deram bote nos zagueiros do Bahia nunca, nos volantes do Bahia nunca. Se preocupou em não tomar gol. E quem se preocupa 90 minutos se não tomar gol fora de casa, vai sofrer um gol.
11: Não deram bote, porque a característica do Léo Pérez e do Noriega é apenas se defender, não é de encurtar espaço. Eles nem são velozes para isso.
14: Mas eu nem cito os dois volantes que recuam, que jogam todo o tempo atrás, eu nem cito esses, tá? Eu cito até mesmo a postura dos jogadores da frente. Quantas vezes a gente viu o time encurtar o espaço e jogar com o namorado mais pressionando? Nenhuma vez. Então, essa postura acabou. O Grêmio precisa mudar essa postura. Perder um jogo pro Bahia fora de casa, gente, é do jogo. Faz parte perder. O que não dá é para ser covarde. E o Grêmio, nesse momento, o Grêmio tá se entregando para uma dificuldade muito grande de querer. O Grêmio parece não... O medo consome o Grêmio de uma maneira absurda. E isso não está fazendo bem para ninguém.
11: Mas no caso dos extremos, do Enamorado e do William, e a orientação do técnico. Aí é a orientação do técnico que está na conta dele. Eles estão fechando o corredor, fechando a linha de quatro à frente da linha defensiva. Eles estão jogando lá atrás. Eles estão jogando quase como uns volantes posicionados do lado do campo. E aí, não tem como pressionar. O Bahia vem com a bola, César, até o meio-campo, sem ser preocupado. Os zagueiros do Bahia estão jogando livres. Claro que eles não têm a qualidade que tem o Léo Pereira, o Léo Ortiz. Isso ajuda o Grêmio. Mas que ninguém tem marcação, fica o Carlos Vinícius tentando fechar a diagonal. E a partir daí o Bahia tenta jogar, encontrar um espaço no entrelinhas do Grêmio. Como é o Bahia, não é o Flamengo, o Grêmio conseguiu sobreviver o primeiro tempo, embora o Bahia tenha tido duas boas oportunidades. Mas é muito pouco, né?
14: O Grêmio sobreviveu também no primeiro tempo. Esse é o tipo do jogo que tu sobrevive. Agora tu já sabe que tu vai morrer.
11: É, o Grêmio sobreviveu. Foi isso que o Grêmio fez. É. Se aproveitando de que o Bahia não é um time com a qualidade do Flamengo. O Grêmio apenas marcou. Ele foi montado e pensado para marcar. Nada mais do que isso.
7: 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Bom, o que mais?
14: Só, André, o que eu acho que a gente acaba não comentando. O Grêmio enfrentou uma equipe que está muito mal. Essa história de que o Rogério Ceni, que o William tentou passar da organização do Bahia. O Bahia, quando o Grêmio tem a bola, o Grêmio tem espaço para jogar. O Bahia marca mal. Os jogadores do Bahia defensivos, eles não. Muitos jogadores do meio para frente têm capacidade de jogar, mas do meio para trás não tem. Ou seja, é o jogo perfeito para ganhar. Poucas vezes eu vi um Bahia tão frágil lá como eu estou vendo esse jogo hoje. É natural a crítica do torcedor pela fragilidade com que o Bahia jogou. Ou seja, além de tudo, o time do Bahia está entregando no sentido de estar muito pouco organizado por justiça defensivo. Dá para ganhar o jogo sem nenhuma dificuldade desse time do Bahia lá.
4: Por enquanto, André, sétimo jogo sem vitória do Bahia de forma consecutiva na temporada.
11: Para ter uma ideia, André, da pouca capacidade ou nenhuma capacidade defensiva do Grêmio, o Carlos Vinícius tocou uma vez na bola.
14: O Grêmio não chutou a bola no
4: pouco,
14: gol.
4: É verdade.
11: Uma vez na bola.
7: 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Pela manhã, o Santos perdeu para o Coritiba, jogando em São Paulo. Amanhã tem convocação da seleção brasileira. Tudo passa aqui no microfone da Gaúcha, cobertura especial na tarde de amanhã aqui na Gaúcha, assim como, claro, será a cobertura da Copa do Mundo. 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Além dessa derrota do Santos, da vitória parcial do Botafogo, do empate do Grêmio, que ainda tem nesse domingo, Arruda.
4: Bom, são outros três jogos, André. A partir das 6:30, duas partidas. No estádio Cícero de Souza Marques, tem Bragantino contra o Vitória. E na Arena Condá, o duelo dos últimos colocados. A lanterna Chapecoense recebe o vice-lanterna Remo. Às 7:30, o último jogo da rodada, com a presença do técnico da seleção, Carlo Ancelotti. O Flamengo, André, tem 7 jogadores na pré-lista da Copa do Mundo. Um deles não participa do jogo hoje, é o Samuel Lino. Mas o Flamengo, ele tem essa condição de vice-líder do campeonato e enfrenta o Atlético Paranaense no gramado sintético da Arena da Baixada, sob os olhares do técnico italiano, que amanhã convoca 26 jogadores para a Copa do Mundo.
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4: Bom, três jogos em andamento com a presença de 4 gaúchos. Na série B, o Juventude, no intervalo, está perdendo para o Atlético de Minas Gerais pelo placar de 1-0, gol marcado pelo Dixon Vera. Na Série C, André, o Caxias recebe o Paysandu no estádio Centenário e está vencendo por 1-0 com o gol de Ravanelli. E ainda o duelo de gaúchos na Série D, pelo grupo 16, Brasil 0, São José 0. Esse jogo acontece no estádio Bento Freitas, em Pelotas.
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4: Uma correção sobre o Samuel Lino, ele foi liberado ontem, mas ele se apresentou hoje, nascimento do filho. Mas o jogador, então, pode estar presente no jogo de hoje entre Atlético Paranaense e Flamengo.
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2: André.
7: Situação aí em Salvador.
2: O Bahia volta sem alterações. Pelo que eu estou observando no lado do Grêmio, o banco já está quase formado ali. Volta o Amuso para o banco. Agora o Everton está voltando, correndo para o campo. Acho que o Grêmio também não vai ter alterações para a segunda etapa.
7: 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Será que vai dar tempo de ver, falar da súmula de Santos e Coritiba, ou sai um beijinho?
2: Gabriel Mac.
7: Mac vem aí, CCD. É.
2: Sai o William.
14: Ele deve ter escutado a entrevista, mas em tese não muda muito, tá? Não muda muito, é só essa substituição?
2: Por enquanto, sim, todo mundo voltou, vai ser Sai o William e entra Gabriel Meck com a 37.
7: Então quem volta é Marcelo Debona no futebol da Gaúcha, Debona.
0: Valeu, Andrezinho, meu querido. Vamos lá, vamos pro segundo tempo. Meck tá no time do Grêmio e o Bahia não mexeu.
14: Debona.
0: Oi.
14: A substituição, será que foi pela entrevista?
0: Será, hein? Mas eu não sei se o William aguenta mais do que 45 correndo atrás do outro time, né?
14: Também é verdade.
0: Apita o árbitro, começa o segundo tempo aqui na Fonte Nova, saída do Bahia. David Duarte toca a bola para o outro zagueiro é Canu. Canu de perna direita tentando lá na ponta, interceptação feita pelo Luiz Eduardo. Ela volta a ser dominada pela defesa do Bahia, do Canu. A bola aberta na esquerda para Luciano Juba. Se mexe na frente, Pulga. Juba volta a jogada. Gabriel Meck, 37, a substituição que o telão aqui da Fonte Nova confirma no lugar do 10 do William. 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Trabalha a bola o time do Bahia, o lançamento é na frente para o Eric e o Vieri está tirando mais uma de qualquer maneira. Arremesso lateral para o time baiano que vai cobrar Gilberto aqui pela minha direita. Placar é 0-0, é o Brasileirão que está se avizinhando ali da sua parada, né? Depois o Grêmio tem pelo Brasileirão Santos e Corinthians na Arena. Antes tem compromissos pela Sul-Americana, dois jogos em casa. Semana que vem, já agora, quarta-feira, né, Arruda? O Palestino, isso, né?
4: Quarta-feira, isso mesmo. Na Arena, o Grêmio contra o Palestino às 9 horas da noite.
0: Everton Ribeiro tem a bola dominada para o time do Bahia, leva pelo meio, ganhou do enamorado, demorou para largar, foi desarmado. É o próprio Everton Ribeiro quem corre atrás dela para fazer o desarme e ela ficar dominada pelo zagueiro Canu. 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Lá vai o time do Bahia, numa tentativa de bola longa pela ponta esquerda. Luciano Juba brigou, ganhou Marcos Rocha. Marcos Rocha servindo enamorado. É um jogo que o Bahia não joga, é um jogo que o Bahia está pressionado. É um jogo que o Rogério Ceni tá a perigo, que a torcida faz protesto, que a torcida canta e canta pouco no estádio. Ou seja, hein, é um jogo pro Grêmio minimamente se organizar, querer jogar, querer encarar, querer atacar e poder ganhar, hein? Como vem agora com Pedro Gabriel, meteu no Carlos Vinícius, tem cheiro de gol do Grêmio, bateu pra fora, bateu pra fora, bateu pra fora.
2: Já não valia mais. Impedido Carlos Vinícius, que girou e bateu com a perna esquerda. O Bandeira sinalizou, o árbitro confirmou, lá vai o Bahia.
15: Bem impedido.
0: Bem pedido, Everton Ribeiro abrindo aqui do lado direito para Ademir, lá vai ele, primeiro tempo Pedro Gabriel levou vantagem sobre ele, Ademir adiantou, nossa senhora, pega essa, hein, ele trombou com o Vieri, tá telado no chão ali, o jogador do Bahia, o Vieri, pleno, né? Levou a pior o Ademir. O Grêmio ataca pela ponta direita com o enamorado. Passou Marcos Rocha, enamorado viu. Largou no Marcos Rocha para cruzar, cruzou. Afasta David Duarte. Estava pronto para fazer o Carlos Vinícius, Jason.
2: Era o gol do Carlos Vinícius. Que jogada do Grêmio. O Marcos Rocha recebeu na direita e bateu cruzado em direção à pequena área. Ele estava um passo atrás do marcador. O David Duarte salvou o que seria o gol do centroavante do Grêmio. 0-0, a primeira chegada perigosa, é tricolor. 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
0: Dá pra encarar, hein? Dá pra encarar o Bahia aqui na Fonte Nova. Lateral que vai ser cobrado pelo Marcos Rocha. O Bahia que caiu na quarta-feira, na Copa do Meio de Semana, na Copa do Brasil, pro Remo. Três jogos com o Remo, dois da Copa do Brasil, um do Brasileirão, tomou 9 gols. É este Grêmio, é este Bahia que o Grêmio tá encarando, sim, com possibilidade de ganhar aqui na Fonte Nova. Será, hein? Será que vem a primeira vitória no Brasileirão fora de casa? Pedro Gabriel encara a marcação, balança na frente do Ademir. Ademir vem na corrida do carrinho, tirando a bola para fora. 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Tá na bola ali o Vieri para cobrança do lateral, já agilizou rapidamente, atrás com o Wagner Leonardo, do Wagner Leonardo para Luiz Eduardo, domina no meio do campo, faz o passe à frente para Noriega, que recua e que recomeça a jogada pro Grêmio a 4 minutos do segundo tempo. Tá chegando em GZH, hein? Tá chegando para nos acompanhar também no YouTube de GZH. Leonardo Oliveira, quem vai ser a grande surpresa na lista do Ancelotti amanhã, Leonardo?
15: Thiago Silva?
0: Thiago Silva, põe surpresa nisso, hein?
11: Seria uma grande surpresa, né? E o Brasil tá com um déficit de zagueiros, precisa de alguém experiente. E o Thiago fez uma ótima temporada.
0: Vinícius para Mac. Mac tá dentro da área, balançou na frente da marcação. David Duarte, pernas longas, compridas, faz o desarme. E depois sofre a falta do Mac.
6: Impedimento do Carlos Vinícius.
0: Impedimento. Será que dá Thiago Silva amanhã, hein? O Bahia ataca pela ponta direita. Ademir lançado. Pedro Gabriel tá chegando. Ademir cruzou. Alto, ela passou por todo mundo. O torcedor meteu uma vaia nele. E vai tomar outra vaia agora o Juba, que não dominou, Jason.
2: Que loucura, hein? Foi dominar e jogou direto para lateral. Boa para o Grêmio, que tem lateral no campo de defesa. 0-0 aqui na Ponte Nova, na Informação Sicredi.
0: Quero assumir um compromisso contigo, CCD. Aos 5 minutos do segundo tempo, esse jogo tá muito pro Grêmio ganhar. Mas não é nem isso. Pelo Grêmio, é pelo Bahia.
14: Pelo Bahia,
0: eu
14: pelo
0: quero
14: ambiente.
0: Assumir esse compromisso contigo, eu nunca te deixei mal, CCD.
14: É, me ajuda, tô sozinho nessa barca, me ajuda.
0: Errou o Grêmio, que não te ajuda. Errou o Grêmio. Everton Ribeiro abriu a bola para Ademir. Passou Gilberto no meio para Everton Ribeiro. Ele é perigoso. Chegou mordendo o Léo Pérez. Na sequência tem erro. Errou Noriega. Sobra. Nossa senhora, tô dizendo que o Grêmio tem que ganhar. Não é na orelha da bola. O que que fica ao lado da orelha? É onde bateu o Gilberto, hein, Jason?
2: Aquela bolinha. Olha o Grêmio. Não, não foi nada. O Carlos Vinícius se atirou no chão também. E fica mais em pé o Carlos Vinícius. Foi para a dividida com o Canu e está pedindo falta. Diz que foi receber um tapa na orelha o centroavante do Grêmio. Lá vai o Bahia.
0: Com Acevedo puxando a bola para o time do Bahia ali no meio do campo. O Grêmio tranca a rua para ele. Não tem por onde correr ali o Acevedo. Deixa de lado a bola para Juba. Balança para fazer o facão lá do outro lado. Pulga. Juba prende. Agora sim abre a bola na ponta esquerda para o Eric Pulga. Lá vai ele contra Marcos Rocha. Levou para o meio. Deu passe atrás para Acevedo. Se aproxima da grande área o time do Bahia. Se mexe Everton Ribeiro. A bola chega nele. Sempre passa por ele. Chega na marcação por ali o jogador que é o Léo Pérez. Outra vez Everton Ribeiro tocando a bola para Eric. É a tentativa do Bahia que toca e o Grêmio tá fechadinho. Everton Ribeiro lançou nas costas do Marcos Rocha, errou a defesa, vai entrar. Marcos Rocha salva em cima da linha, numa atrapalhada da defesa, Jason.
2: A bola pelo alto, leve. O sistema defensivo do Grêmio se complicou, demorou demais para tomar uma decisão. Quando viu, o jogador do Bahia tava na frente do Everton, que caiu. A bola sobrou em direção ao gol. Marcos Rocha deu um balão para longe do gol, defendido pelo Everton. Bahia chegou a pedir pênalti, mas não me pareceu absolutamente nada. 0-0 na Informação Sicredi.
6: Tá mandando o jogo seguir, né, Debona? A gente não tem reprodução ainda do lance, mas teria sido um contato do Everton com o William José. Já a gente chega com a análise.
0: É, ele tá com a mão no ouvido, mas eu vi a sinalização dele para cobrar o escanteio. O Everton pediu amarelo por simulação, mas o William José tá muito convicto no pênalti, né? Tá muito convicto, tá fazendo um sinal quadradinho ali para ele ir pro VAR. 7 minutos e meio. Fernando Mendes é o árbitro. Ele não tomou
6: pra
0: decisão.
6: Para mim, o William José, ele dobra o joelho antes do contato com o Everton. O contato é natural. Para mim, não há infração. Não é o toque do Everton no atacante que derruba o jogador.
0: Bolinho ali no árbitro. Todo mundo cercando ele. Como se demora para analisar um lance, né?
2: É, só que todo o time do Bahia tá cercando o árbitro e só tem o Carlos Vinícius do Grêmio ali. Os outros jogadores do Grêmio estão à distância. Os do Bahia estão cercando o árbitro, pedindo revisão no VAR.
0: É, ele está tentando se afastar para ouvir. Autorizou o escanteio. Não foi nada. Autoriza a cobrança do escanteio. 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O carimbo do Simon também de que não foi pênalti, dobrou os joelhos o William José do Bahia. É lateral para o time baiano fazer a cobrança aqui na ponta direita. O que ele está sinalizando? Está sinalizando alguma coisa para o... É, não está legal o Wagner Leonardo, hein? Não sei se é sangramento no nariz, alguma coisa. Não, não é. Tá voltando, lateral cobrado. Gilberto, ponta direita. Marcação é do Mac, ele volta a bola para Acevedo. Tentou cavar para Gilberto. Uma bola alta, ele vai lá, briga com Pedro. Com Pedro Gabriel, vem também. Chegou atropelando ali o Pedro Gabriel, agora o Ademir. Tudo isso tá valendo. Vieri tentou. Briga pela posse de bola com o Everton Ribeiro e ele dá tiro de meta. E a vaia da torcida, Jason.
2: É, e a bandeira que marca o tiro de meta. Olha a encarada, estilo UFC. Vieri e o jogador do Bahia, o Ademir. cara a cara, face to face, aquela quase promessa, né? Mas nada, tá tudo tranquilo. A bola é do Grêmio, é do Everton, 0-0 na informação trilegal.
6: E por incrível que pareça, a bola tava pegando o Vieri, dava pra sair. O Everton Ribeiro coloca, o Ademir coloca o pé direito na bola, é tiro de meta. A Neuza, experiente, uma das melhores bandeiras do futebol brasileiro, sinalizou isso na arbitragem.
0: O árbitro está dando amarelo para um auxiliar aqui, né?
2: Rogério Ceni está ali, ele está conversando com o Rogério Ceni e deu amarelo para um integrante da comissão técnica do Bahia.
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7: Começou.
0: 10 minutos, diga, Ruda.
7: Tem bola rolando no segundo tempo no Rio de Janeiro, estádio Nilton Santos. 2 para o Botafogo, 1 para o Corinthians. É bom resultado para o Grêmio. Curiosidade, Debona. Primeiro tempo teve gol do Corinthians anulado de escanteio, porque o córner foi batido fora do quarto de círculo. 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
0: Mac tentando a jogada aqui pela meia esquerda. O Arthur errou na sinalização, né? Tomou uma bronca do Acevedo, ele bateu no peito e disse: é minha culpa, minha tão grande culpa, né? E errou, o lateral vai para o Bahia, já sinalizado. Acevedo no drible de corpo, ganhando Noriega. Avança pelo meio. Acevedo tentou o passe no meio. Curta bola, veio no carrinho Noriega. Mas ela é outra vez do Bahia. Lá vai Everton Ribeiro tentando a jogada pelo meio. Fez o passe, tocou para Eric, abriu na esquerda para o Pulga. Pulga contra Marcos Rocha, clareou de calcanhar, deixou para o Juba. De canhota, levantou, segundo pau, ela dá no travessão. Ninguém viu de onde veio essa bola. Rebote, Acevedo bateu, Everton. Eu tô maluco ou todo mundo deixou essa bola cruzar e bater na trave, Jeison?
2: Exatamente isso, Debora. O Everton também não esperava. Ela fez a curva, mas não saiu. Ela pingou no travessão e voltou para o jogo. Depois o chute de longe, o Everton deu um tapa na bola, escanteio para o Bahia, 0-0 na informação para o Biesa.
0: Everton Ribeiro levantou, tentou de cabeça David Duarte, o Everton sai do gol para pegar, ele tem pressa para fazer a reposição, tem que achar alguém, né? O problema é achar alguém na frente. Achou o Enamorado lá na ponta direita, ele domina no bico da chuteira, escapou já do primeiro marcador, rápido, rápido, rapidinho Enamorado, falta para amarelo nele, Jeison.
2: É o Cano, camisa 4 do Bahia, parou com falta o Enamorado e não dá mais. 46, Luciano Chuba, ele cai no gramado, sente um problema muscular, me parece, e vai ter troca no time do Bahia.
0: É, o Grêmio vai mexer em 3 vezes daqui a pouco, 3 trocas no Grêmio. Juba tá perdendo um jogador importante, o segundo tempo, 12 minutos, Leonardo.
11: Juba aí, se já havia alguma chance de Copa do Mundo, eu acredito que não havia, embora ele esteja no 55, está se despedindo dessa chance agora, né? É um jogador que vem muito por dentro, pro Grêmio é um tormento a menos. Que vai entrar aí o Iago não tem essa força ofensiva. O Grêmio precisa colocar jogadores que prendam mais a bola, que trabalhem mais a bola. O Grêmio mantém o mesmo retrato do primeiro tempo, embora a troca do Mac pelo William. Agora mesmo o Everton pegou a bola e só tinha o Enamorado na frente, e aí é uma iniciativa individual do Enamorado, que é muito rápido, que domina a bola, que parte para cima. Jogando muito pouco, o Grêmio apenas se defendendo e se defendendo mal neste momento.
2: Amuso, Bright White e me parece Vitor Ramon, lateral direito da base. Vitor Ramon, Bright White e Amuso. Sai o 14, entra o 32. É, não, mas...
0: A plaquinha se adiantou, é isso mesmo.
2: É?
0: É, eu acho que é,
2: mas,
0: né?
2: Eu achei que fosse a troca do...
0: Não,
2: eu achei que era
0: Grêmio.
2: A troca do Bahia. É, sai Marcos Rocha e entra o 32, Vitor Ramon.
0: É, Marcos Rocha, né, não aguentaria o jogo todo, né? Vitor Ramon, mais um menino aí no time, no lugar do Marcos Rocha. O Bright White e o Amuso vão entrar também.
2: E sai o Carlos... Sai o Enamorado. Sai o Enamorado com a 99. Entra o 9, Amuso. Amuso. Torcida do Bahia grita Juba, Juba, Juba. Sai na maca. Sai o 99, Enamorado. Entra o 9, Amuso. E agora vem o Bright White. Vai sair o Carlos Vinícius. Vai levantar a placa ali, é ele mesmo, Carlos Vinícius, sai com a 95 e vai entrar Bright White com a número 22.
0: É, o Carlos Vinícius não tocou na bola hoje, né? Tá saindo pro Bright White entrar. Amuso no lugar do Enamorado, Vitor Ramon no lugar do Marcos Rocha.
11: Ele só troca o fôlego. É. A ideia é a mesma, mantém a mesma ideia. Marcos Rocha saindo e entrando o menino Vitor Ramon, dá pra dizer que saiu o pai e entrou o filho, tá? Porque o Marcos Rocha tem 37, o Vitor tem 18.
0: É.
11: Mais do que o dobro da idade do Vitor Ramon, Marcos Rocha.
14: E esse com uma característica um pouco diferente, né, Léo? Ele é mais um ala, né? Ele joga avançando, ele tem velocidade pelo lado. Não muda a estrutura, mas essa característica do lateral direito vai mudar um pouquinho.
0: Falta Pedro Gabriel de canhota, levantou direto para fora. Entrou o Iago e entrou quem também?
7: Olha, apesar do quarto árbitro odiar quem tá na linha de fundo, me pareceu o Everaldo com a 27.
0: Não, 23.
7: O 23, obrigado. É, ele odeia quem tá na linha de fundo. Sanabria, atacante 23, Sanabria na equipe do Bahia.
0: Saiu Ademir.
7: E saiu camisa 7, Ademir.
0: Perfeito. 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Errou o Bahia, Bright White ganhou, foi puxado pelo Acevedo. Falta pro Grêmio. Falta pro Grêmio. Ele tá chegando, milímetro por milímetro, centímetro por centímetro, avançando e chegando mais próximo.

0: A defesa do Bahia tocou na bola e mandou para a linha de fundo. Escanteio. Pedro Gabriel atravessa o campo para a cobrança. 0-0. 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
1: Pedro Gabriel atravessa o gramado da Fonte Nova, que não está lotada, mas que sempre é um espetáculo, né? Com sua parte aberta, o tic do Tororó. Pedro Gabriel na bola, vai levantar. Escanteio cobrado, levantou, toque de cabeça pro gol!
0: Vieri!
1: Vieri, gol! O time do Bahia vai todo para cima do árbitro, porque antes da cobrança tem um jogador que cai na área. Mas Vieri vai lá no farol da barra para subir e cabecear. Cabeceio certeiro, fulminante, inalcançável para o Léo Vieira. É gol do Grêmio, é gol do Grêmio, é gol de Vieri, Jason.
0: É a garotada que salva, são os guris da base que salvam Luiz Castro aqui na Fonte Nova e que começam a tirar o Grêmio da zona de rebaixamento do Campeonato Brasileiro. Tem que botar a garotada em campo. E aqui em Salvador, eles estão mostrando a sua importância. Pedro Gabriel cobra o escanteio com a perna esquerda. Levanta no bico da pequena área. O Vieri, como se fosse um experiente centroavante, ele toma a dianteira, cruza a frente de todo mundo e consegue um desvio de cabeça leve para trás. O goleiro Léo Vieira é surpreendido. Ele chega a voar na bola, mas não toca. Ela entra no canto direito superior do gol, defendido pelo Bahia. O Grêmio está saindo da zona de rebaixamento. A garotada está salvando o Grêmio aqui em Salvador. Vieri, Grêmio 1, Bahia 0, Léo.
2: Era tudo que o Grêmio buscava desde o primeiro tempo. Uma bola. O Grêmio veio para jogar por uma bola e ela veio nos pés dos guris. Cruzamento do Pedrinho, cabeceio do Vieri, os guris, CCD, os guris que tu tanto pede, CCD.
3: É, e só podia sair do pé deles mesmo, os guris, a força da base do Grêmio, que dá orgulho pro Grêmio, tá aí, a categoria de base. Tentar fazer mais um e ganhar esses três pontos que é importante pro Grêmio.
4: Vieri marca o segundo gol na temporada, primeiro dele nesta edição do Campeonato Brasileiro, 16º do Grêmio na competição. É a primeira vitória do Grêmio fora de casa no campeonato. Pega o elevador da zona de rebaixamento para o 12º lugar com 20 pontos. O Bahia é 7º com 22.
1: É, gol de Vieri, gol de Vieri, gol para o Grêmio, que sai tocando no campo de defesa. A bola do Luiz Eduardo abrindo lá na direita pro domínio por lado, jovem Vitor Ramon, voltando a jogar do Grêmio com Wagner Leonardo. 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Recuo de bola do Bahia para o goleiro Léo Vieira, ele é pressionado ali pelo Bright White, consegue tocar lá do outro lado para Canu no meio para Acevedo. 19 minutos e meio, Grêmio 1-0, vem Acevedo para jogar. Impressionado Bahia do Rogério Ceni. Tá vendo a força do Grêmio aqui, dos meninos do Grêmio, fazendo 1-0, colocou na frente agora o Pulga. Falta e amarelo vai surgir ali pro Pedro Gabriel, hein, Jason?
0: Deixa eu olhar na lista aqui, o Pedrinho não tá pendurado, mas tá tomando cartão amarelo. E a falta é perigosa, é boa para a equipe do Bahia. É quase que no bico da grande área, pelo lado direito. Everton Ribeiro vai levantar com a camisa número 10 e é ele que vai sair, hein? Daqui a pouco tem troca, mas o Rogério Ceni vai esperar, mas a placa já apareceu ali com a 10 do Everton Ribeiro.
1: Falta para o Bahia, Everton Ribeiro na bola, ele e o Gilberto. Apagou a luz aqui, né? Acho que teve um apagão em algum refletor aqui. O mais escuro a Fonte Nova. O que está acontecendo atrás aí? É briga aí, Jason? Teu lado direito aí.
0: Saindo do estádio, a APM está ali, ó. Tem um torcedor que está criticando a postura da organizada. Ah. E aí a APM faz um cinturão ali de segurança. E a organizada está batendo palmas.
1: Falta. Everton Ribeiro autorizado para cobrança de perna canhota. Levantou. Everton, sempre ele. Foi atropelado. Está valendo tudo isso. A bola está viva. Tentou de cabeça. Afasta Bright White. Deu rebote para o Iago. Chega tirando o Vitor Ramon. E tem um toque de mão na origem. Vai ter que ser atendido o Everton. Ele está caído lá dentro da área. A falta é para o Grêmio 21. O Grêmio está ganhando o jogo, CCD.
3: É, e vai ter que se segurar. Vai.

0: ter que correr agora com um adversário desesperado, o ambiente é horroroso. É o que a gente falava, era importante do Grêmio sair um pouco para ganhar o jogo, ter coragem. Felizmente o Grêmio tem no coração do clube as categorias de base que empolgam às vezes, que nos tiram sempre uma ideia de que a gente pode se salvar. O Grêmio hoje está sendo salvo pela categoria de base depois de uma escalação muito ruim do treinador. Eu espero sinceramente que termine assim e que as pessoas aprendam. O sucesso do Grêmio passa pelos jovens, passa por eles. E o Grêmio vai precisar muito disso. Esse final de jogo mostra também esse coração.
1: Trocas da equipe do Bahia. William José saiu com a 12, entrou Everaldo, camisa 27. Saiu Everton Ribeiro com a 10, entrou Rodrigo Nestor, camisa 11, meio campista.
2: Agora o bicho pegou pro Ceni, né?
1: É, Rogério Ceni, o meu Bahia não precisa de você. Tem que ver se o Grupo City vai segurar o Rojão agora, né?
2: É, o bicho tá pegando pro Ceni aqui, o protesto é muito forte. Tem palavrão, tem um monte de xingamento aqui pro Rogério Ceni. 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Bate na bola o goleiro Everton, lá do outro lado, a bola foi dominada pelo Mac. Mac tentou, ajeitou ali, só que dominou com o braço, tá parado o jogo, a posse de bola para o time do Bahia. Mexe na bola, quem domina então é Canu. Canu carrega, solta para David Duarte. David Duarte vai levando, ele é vigiado ali pelo Bright White. Leva até o centro do gramado, volta a bola para Canu. Se posta ali, é outra vez o time do Grêmio dentro da sua estratégia de se defender. E achou o golzinho na bola parada. Pedro Gabriel cruzou e Vieri fez de cabeça. Canu domina, volta para David Duarte, vai até o meio campo do time do Bahia, não tem por onde jogar, o Grêmio fecha todos os espaços. Vem buscar a jogada então o Rodrigo Nestor, de perna esquerda, o ex-jogador do São Paulo, inverte lá na ponta canhota para Iago, domina, ele contra Vitor Ramon, ainda Iago fazendo a proteção, traz ela com a perna esquerda, balança na frente do cara ali que era o Léo Pérez, tentou a jogada pela meia canhota, volta nele, Iago tá recuando. 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Vem o time do Bahia com David Duarte, abre a bola para Gilberto. Gilberto recebe a marcação alta ali do Amuso, outra vez David Duarte dominando, volta a cantar o torcedor do Bahia.
1: Vamos invadir.
2: Opa!
1: A polícia tá reforçando a segurança na linha de fundo, ao lado do banco de reservas do Grêmio. Tem um acrílico que separa a parte social e aqui atrás do gol. E eles estão no limite e começaram a gritar: vamos invadir. O policiamento começa a ser reforçado aqui no setor.
2: Eu acho que no limite, para dar uma olhada nele aí, tá o Noriega também, hein, Jason? Tá fazendo força para correr. O time do Bahia tenta. Everaldo foi derrubado, pediu a falta, não levou. O Grêmio tenta sair de trás agora aqui do lado esquerdo com Bright White. Coloca na frente. Escapou legal do primeiro. Não deixou ela sair. Tocou no Amuso. Bola curta demais. Vem na recuperação Rodrigo Nestor. 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São 25, o Grêmio parece ter equilibrado o jogo, ter controlado o jogo e largado uma bomba, uma pressão enorme no Bahia, hein, Leonardo?
3: O jogo está totalmente favorável, o ambiente está favorável, o Grêmio renova o fôlego com as trocas, chega o gol no momento certo e joga a pressão toda para cima do Bahia. E o Bahia está sem saber, sem encontrar soluções, porque o Grêmio baixa as linhas, Debona, e não deixa o Bahia jogar. Momento muito favorável.
2: Nestor, lá vai ele pelo meio, vigiado ali de perto pelo Gabriel Mac, toca para Canu, Canu no Iago, lá pelo lado esquerdo, marcação ali do Vitor Ramon, volta a jogada Iago, toca para Canu, mais à frente com Acevedo, tocando ali mais na meia esquerda com Eric Pulga. Léo Pérez chega bem na marcação, tenta na primeira, tenta na segunda, cai o jogador do Grêmio, fica em pé o Eric Pulga, tromba também no Bright White, tem falta. Agora, marca muito o time do Grêmio hoje, né? Se abdicou de marcar no primeiro tempo, justiça seja feita, marca muito. Pela direita o Bahia chegou, cruzamento, afasta Wagner Leonardo. Cruzamento com perigo, agora que veio aqui do lado direito do Sanabria. Vem de novo o time do Bahia, Sanabria recebeu, Acevedo pede na frente. Sanabria balança na frente da marcação, fez o toque. No Nestor limpou, vai fazer pra fora. Ele fez tudo certo, ele limpou dois marcadores e bateu pra fora, ela roçou a trave, Jason!
1: Seria um golaço do Rodrigo Nestor. Ele limpa dois jogadores do Grêmio dentro da área, ajeita pra perna esquerda e aí bate com força, passou raspando a trave direita no gol defendido pelo Everton, pra sorte do Grêmio, foi pra linha de fundo, pressão do Bahia, 1-0, vence o tricolor gaúcho na informação Sicredi.
2: Pedro Gabriel tá trazendo o time do Grêmio pro campo de frente, Bright White tá lá no comando, ele preferiu tocar, tocou pra Muso, a Muso voltando pra Noriega, de canhota ele inverte a jogada, lá do outro lado ele tem Vitor Ramon, brigou no pé de ferro, ganhou do primeiro, chegou forte pelo segundo, seria falta, deu vantagem, o árbitro é o Bahia que se solta agora pro campo de frente, uma bola do Acevedo lá na frente, quem tá por lá agora pra dominar é o Nestor, Nestor pra Iago, cruzou rasteiro, Sanabria, gol! Agora parou a defesa do Grêmio, né? Do lado de cá, o lado esquerdo de defesa, Sanabria surpreendeu todo mundo, veio de trás e concluiu. Essa nem dois o Everton pegariam. Empata o Bahia, Jason.
1: Pois é, mas tá cheio de defensor no time do Grêmio. Aí a bola vem rápida do lado esquerdo, batida cruzada para dentro da área. Não tem ninguém, para botar o pé para fazer o corte, cheio de defensores, o Sanabria, porque a bola passa pelo Everton, tem o gol escancarado e só estica a perna para concluir para o fundo da rede no canto esquerdo. O Everton ficou olhando, não tinha o que fazer. O Bahia empata aqui na Fonte Nova, Sanabria, tudo igual, 1-1, Léo.
3: E esse gol começa a ser construído lá atrás. O Vitor Ramon perde a dividida, faz a falta, o Bahia dá a sequência. Tem o cruzamento na área, o Vitor Ramon tá voltando, tá todo o time do Grêmio voltando. Só que no meio da área está Wagner Leonardo. E ele dá uma canelada na bola. A bola raspa na canela dele e sobra pro Sanabria. 1-1, CCD.
0: O clube que gasta 4 milhões e meio para contratar o Wagner Leonardo merece esse vale que tá pagando aí. Se o Grêmio tem alguma culpa nesse jogo aí, 4 milhões e meio pelo Wagner Leonardo.
4: Matheus Sanabria marca o segundo gol neste Brasileirão, terceiro na temporada, 18º gol que sofre o Grêmio na competição e segue o jejum. O Grêmio não vence fora da arena dentro do Campeonato Brasileiro. É 15º colocado com 18 pontos, o Bahia é sexto com 23.
2: Confusa a marcação, porque o Bahia foi todo para a área para cobrar o escanteio, mas ele deu bola para o Grêmio, é isso, Jason?
1: É, eu também.
5: Tiro
1: não
5: de
1: entendi.
5: Meta, tá? Errou a arbitragem, não sei se daqui a pouco não inverteu em cima da hora. Mas era tiro de meta para o Grêmio.
1: É, o Bahia se posicionou justamente para isso, para a cobrança de escanteio. Depois voltou todo mundo correndo, porque o árbitro inverteu a marcação. Luiz Castro também está aqui no banco, não entendeu nada. É tiro de meta para Everton. O Everton cobrar 1-1. E não para, hein? Técnico, os protestos contra Rogério Ceni, técnico do Bahia. 1-1 na informação Sicredi.
2: 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Ele chamou o Caio Paulista.
1: Caio aí. Paulista. E teve cartão amarelo para Acevedo, camisa 5 do Bahia.
5: Léo Pérez trabalha. Hein? Por reclamação.
2: Léo Pérez trabalha ali no meio, joga a bola para Noriega, outra vez com Léo Pérez, mais atrás com Wagner Leonardo, a bola chega outra vez ali para o domínio do Noriega, abre aqui na esquerda no Pedro Gabriel. Ih, tá mortinho o Noriega, hein? Eu já vi isso antes, ele tá morto em campo, perdeu a jogada, domínio de bola ali do centroavantão Everaldo, deu as costas para a marcação, queria falta, ela não aconteceu. kto.bet.br. 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Léo Pérez abre para a direita, para o domínio do Vitor Ramon, mais à frente com o Mac, dominou de frente para a marcação, voltou a jogada com o Pérez. Gol de quem, Arruda?
4: Tem mais um gol no Rio de Janeiro, estádio Nilton Santos, é gol do Botafogo. De novo, Arthur Cabral, terceiro dele, hat-trick. 3 para o Botafogo, 1 para o Corinthians e a informação para a Unimed Porto Alegre.
3: Debona, o Grêmio precisa dar uma olhada aqui no lado esquerdo, porque o Pedrinho Gabriel já tá com o amarelo e o Bahia tá jogando em cima dele, o tempo todo em cima dele.
2: Caio Paulista tá prontinho pra entrar aí, Léo. Prontinho. Vem, ó, mais um erro de passe do Noriega. Tá morto, hein? Não consegue mais. Vem, errou o carrinho agora também. É contra-ataque do Bahia. A bola do Acevedo, perdeu tempo, perdeu espaço. Vieira é um trator, né? Impressionante a força que ele tem, a imposição física que tem esse zagueiro, o Vieira. E o Grêmio tem uma falta para cobrar, Jason.
1: É, e segura um pouco o jogo. Vai ter troca, vai sair o 54 e vai entrar o 38. Caio Paulista entra, sai Pedro Gabriel. O Vieri caiu, tá esperando levantar o árbitro ali. O Pedrinho tá fazendo sinal de... Não, segura, segura. Caio Paulista tá voltando pro banco. Não, que vai entrar.
2: Que
1: não.
2: Moral do guri, hein? A troca pois tava pronta, ele disse, não, tô bem, tô bem.
1: Caio Paulista tá botando o colete de novo.
2: É, mas quem caiu é o Noriega. O Noriega não tá legal. Tá mortinho, hein? É ele que caiu ali no meio, né? 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
1: Vem Zortea agora no Grêmio, camisa 50.
3: E é o volante que o Grêmio tem. Conversava com o Jason fora do ar no intervalo. O Monsalve que reapareceu contra o Confiança no banco de reservas. Porém, o Dodi é um cara que nem para viagem foi, né, Jason?
1: Fora das duas viagens e é por opção. Não fica à disposição para os jogos. Não ficou para os jogos aqui em Sergipe e também agora aqui em Salvador.
0: O treinador do Grêmio foi salvo pelo Pedrinho, porque o mundo inteiro tá vendo que o Noriega não caminha mais. E aí o treinador do Grêmio ia tirar a última opção do Grêmio, ia colocar um jogador no lugar do Pedrinho, que talvez estivesse cansado, mas que o Noriega tá cansado desde os 4 do primeiro tempo.
2: Atenção, tempo e placar no futebol da Gaúcha. 32, segundo tempo na Fonte Nova, 1 para o Bahia, 1 também para o Grêmio, Arruda.
4: Três jogos encerram a 16ª rodada do Brasileirão nesse domingo. Às 18h30 tem Bragantino contra o Vitória, Chapecoense contra o Remo. Às 19h30, com a presença de Carlo Ancelotti, tem Atlético Paranaense contra o vice-líder Flamengo.
2: 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Foi atropelado o Mac, hein, Jason?
1: Eric, camisa 14, fez a falta. Intermediária, campo de ataque, pertence ao Grêmio. Tomou cartão amarelo. 14 do Bahia, tudo igual aqui na Fonte Nova. 1-1 na informação Trilegal.
3: Essa observação do César é oportuna, né? Precisa. O Grêmio tinha colocado um jogador no intervalo, que era o Mac, e fez três trocas. Ele só tinha mais uma troca. E o Debona vem falando e repetindo, ó, tá cansado o Noriega. Iria manter o Noriega no campo.
2: Falta para Pedro Gabriel cobrar para o time do Grêmio. Meia esquerda, atenção, 34. Levantou quase fora da área, né? Aí ficou difícil para tentar o cabeceio. Ainda assim, o Grêmio ganha lateral lado direito. 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A posse de bola é do Grêmio. Tá lá o Vitor Ramon para a cobrança do lateral. Ali do lado dele tem o Zortea. Zortea tenta avançar, perde a jogada. Recupera então o Bahia com o Eric Pulga. Foi atropelado. É falta. O jogo tem muitas faltas, muitos atropelos, muitos cartões. Mais um aí, Jason.
1: Vitor Ramon, a novidade hoje à noite. Camisa 32 do Grêmio, toma cartão amarelo.
2: Tá bem no jogo, Arthur Simon.
5: Tá sim, todos os lances capitais, está administrando bem, nenhum cartão injusto, talvez tenha faltado para o Everton Ribeiro no primeiro tempo. Tá indo bem nesse primeiro jogo dele que ele comanda do Grêmio. É um árbitro que até pela idade tem futuro, pelo jogo de hoje, né?
2: Lateral, marcou pressão lá, o Rodrigo Nestor ganhou lateral para o time do Bahia. 35 jogados, placar de 1-1. O Grêmio quer a primeira vitória fora no Brasileirão. Saiu na frente, gol do Vieri, sofreu um empate, gol do Sanabria. É ele quem tem a bola, coloca na frente, tenta passar pelo Pedro Gabriel. Ainda Sanabria, balança, pedala para lá, para cá, abriu o compasso, cruzou, bateu no Vieri, ganhou escanteio, Jason.
1: Pelo lado, Bahia tem pressa, vai todo mundo para a área. 1-1 aqui na Fonte Nova. Olha, sinceramente, Debora, eu nunca vi uma personificação tão grande como eu estou vendo aqui. A torcida, o amor, não para de xingar e é só ele, é só o Rogério Ceni. Não tem grupo City, não tem dirigente, é só a figura do treinador. Escanteio para o Bahia.
2: Escanteio, levantamento, ela passa na frente de todo mundo com muito perigo. E o Everton tá chamando a atenção de todo mundo, hein, Jason?
1: Porque livre dentro da área, me pareceu um Canu. Livre, que poderia ter desviado a bola e colocado pro fundo da rede. Mas, pra sorte do Grêmio, não aconteceu. O público total, 26.927 torcedores. Para uma renda de R$771.758,50, quase 27 mil pessoas aqui na Fonte Nova.
2: Acevedo, ele contra o Zortei. Acevedo se livrou bem, sofreu falta na origem da jogada, né? E foi. O Ar estava dando vantagem, marcou. 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Portanto, a confirmação do público aqui no telão da Fonte Nova. São jogados 37 minutos. 37! Falta para o Bahia, que vai jogar bola na área do Grêmio. E aí o time inteiro vai voltar para marcar, né? Rodrigo Nestor tentou ajeitar a bola no lugar. O Matos disse que é mais para trás. Ele ajeita mais para trás ainda. Ali está Rodrigo Nestor. 1-1 é o placar. Rodrigo Nestor tem a bola. Passa para receber aqui na direita o Gilberto. Nestor vai tentar na bola longa. Ela é cumprida na entrada da área para David Duarte. Falhou a defesa. Canu bateu. Fagner Leonardo está na frente. Impedido. Não vale nada. Parou.
1: Parou, mas teve espaço, né? E é um balão para a área. A defesa do Grêmio tem que estar esperta com esse lançamento direto para a área. A bandeirinha marcou, o árbitro confirmou. Rogério Ceni está na beira do gramado, passando orientações. E o Bahia já já vai mexer de novo. 1-1 aqui na Fonte Nova, na informação Pão Diário Santa Massa.
2: 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O Everton tá batendo a bola para frente. 38 jogados. Bright White vai atrás dela. Ela é forte, ela se apresenta para Canu. O zagueiro volta até o goleiro. Léo Vieira que sai jogando errado. Pressionou Mac, ganhou do primeiro. E o Grêmio tem lateral para cobrar lá pela direita.
1: Vitor Ramon fez a pressão, vai trocar o time do Bahia. Tá saindo Gilberto com a 2 e tá entrando
2: 90,
1: atacante Caio Suassuna. Caio Suassuna, que veio para a base, ele é sobrinho neto de Ariano Suassuna, escritor, filósofo, artista, dramaturgo, enfim, tá em campo.
2: Sobrinho neto
1: dele.
3: Tem DNA o rapaz, hein?
1: É, não sei se pro futebol.
3: Tem DNA.
1: Mas tem DNA.
2: Caio Suassuna, lateral pro Grêmio. Vai cobrar lá pela direita, o Vitor Ramon arremessou para Bright White, tá deixando o Canu para trás. Bright White ajeitou pro meio, quase que essa bola chega no Amuso. Escanteio, Jason.
1: Vitor Ramon com as mãos levantou na área, o Bright White tomou a frente da jogada. Se ele consegue o passe para trás, o Amuso ia fuzilar contra o gol do Léo Vieira. É linha de fundo, escanteio para o Grêmio, 1-1 na informação Trilegal.
2: Tô de olho no Vieira, o Vieira já fez um de cabeça, tá lá ele com meias acima do joelho, chuteira na cor verde-limão, uma atadura preta nos seus dedos esquerdos da mão esquerda que teve luxação. Atenção, estou de olho no Vieira, o levantamento é para ele, corta de qualquer maneira ali antes que ele pudesse chegar. Vem Bright White, tenta pegar a sobra, recua a bola para Muso, o Grêmio em cima, Zorté, recua a bola perigosa, não pode brincar ali. Vitor Ramon recuou, o Everton tá lá na intermediária chutando para frente, acho que tá impedido, nem foi nela aqui.
1: Não, Mac.
2: Mac veio de trás, porque o Vieira tava impedido. Mac veio de trás, ingressou na área, lado esquerdo, parou, pensou, olhou, deu para trás para Muso, tá tirando de qualquer maneira o time do Bahia. A sobra de bola ali do Suassuna, derrubado, falta cometida pelo Léo Pérez e já cobrada pelo Bahia. Vamos chegar a 40 minutos, vamos ter um grande final de jogo. Arranca Iago para o Bahia, toca no meio para Rodrigo Nestor, ele tem espetado mais à frente lá o time do Bahia, volta para o meio para Rodrigo Nestor, Léo Pérez está na marcação, volta rapidamente o time inteiro do Grêmio, 10 homens de linha na marcação. Bola do Nestor aqui atrás para David Duarte, soltando na meia direita, para o domínio ali do Acevedo, mais à frente com o Sanabria, o autor do gol de empate deu no Acevedo, tentou passe forte, a Muso cortou e na sequência tem falta. O jogo está parado, 40 minutos, Leonardo, CCD, o que o Grêmio pode e deve fazer nesses minutos finais?
3: O Grêmio precisa segurar a bola mais à frente, a pressão do Bahia vai ser grande e usar muito Gabriel Mac está ligado no jogo, CCD, essa bola que ele aproveitou da linha de impedimento do Bahia mostra que o guri tá ligado e tá afim.
0: É, e a velocidade do Amuso para tentar sair na cara do gol. O Bahia vai se jogar, precisa do resultado. E o Grêmio tem tudo para ganhar esse jogo.
2: Como é que é, CCD? Fala mais alto, então.
0: Tem tudo para ganhar o Grêmio. Só que precisa um pouquinho de ambição. O futebol também é querer.
2: Tem uma aguinha aqui, tá?
1: A torcida do Bahia tá prometendo aqui, ó. Se o Bahia não ganhar, o pau vai quebrar.
2: Lateral cobrado ali, mais à frente do Sanabria. Nossa, deu para trás ali o Everaldo. E a bola chegou até o goleiro Léo Vieira. Tem pressa o Bahia. Arranca com bastante campo lá o Iago. Iago tocando no Pulga. Eric Pulga balança na frente da marcação do Vitor Ramon. Pra lá, pra cá. Chega ali também o Léo Pérez. Dobra a marcação. O Bahia gira a bola de um lado pro outro. O torcedor com pouca ou quase nenhuma paciência aqui na arquibancada da Fonte Nova. De Canoa, a bola aqui do lado direito. Sanabria chegou por ali, tá levando pro meio. Passou por um, passou por dois. Conseguiu tocar, tocou no Nestor. Ele arriscou de longe. Foi longe nisso, hein, Jason, pra fora.
1: Bateu de longe com a perna esquerda. Tinha opção aberta também, livre pela esquerda. Mas tentou o chute em curva direto pra linha de fundo. Agora, Debora, essa pressão toda, ela também, acredito eu, tem muito a ver com o que o Vitória fez essa semana, jogando no Barradão e eliminando o Flamengo da Copa do Brasil. Toda essa pressão que a gente está vendo aqui é porque também o Vitória engoliu o Flamengo e eliminou o Flamengo da Copa do Brasil.
2: Foi o grande fato esportivo da semana, né? A classificação do Vitória na Copa do Brasil. Eric Pulga tentou uma bola lá na frente pro Suassuna, chegou tirando ali de trás a defesa do Grêmio. Pode ser agora um contra-ataque, hein? Amuso chegou, evitou a bola, ficou sobre a linha. Correu na linha, não saiu. Caiu Amuso, queria a falta, não levou. O Luiz Castro invadiu o campo, hein? Ele deu a falta. Ele deu a falta, não entendi.
1: Eu não entendi também.
2: Ele não deu a falta?
1: Não, ele não deu, ele parou o jogo.
2: Mas deu a falta.
1: Não, mas ele não deu essa falta, eu acho que ele parou porque alguém invadiu o campo. Não, não, ele tá dando a falta.
2: Ele foi no delayzinho aí, né, Simon?
6: Isso, no começo parecia que não tinha sido falta, mas tem um pé por baixo que impede o avanço do Amuso. O Castro enlouquecido entrou no campo também.
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1: André Henrique tomou cartão amarelo no banco. É o terceiro dele, está fora do próximo jogo.
2: 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O recuo de bola lá do Vieri, lá para o goleiro Everton. 43 minutos e meio. O Wagner Leonardo está chutando a bola para frente. Tentativa do Amuso aqui do lado esquerdo. Chegou Acevedo, Zortea vem também na imposição, ganhou. Por falar em posição, mais uma bola tirada ali pelo Vieri. Sobra do Canu, que está recuando até o goleiro Léo Vieira. De primeira, a bola dele é para colocar o Iago na velocidade. Lá pelo lado esquerdo, o Mac vai atrás dele. E vai que vai o Mac, sem desistir. Iago então para ali na linha que divide o gramado. Soltou para Rodrigo Nestor. Reta final do jogo na Fonte Nova, tudo igual. Placar de 1 a 1, o Grêmio saiu na frente. Gol do Vieri. O Sanabria empatou para o Bahia, no erro do Wagner Leonardo. Domínio de bola do Bahia aqui pelo lado direito com o Sanabria. Conseguiu tocar no meio das pernas. Lá vai o time do Bahia. Cruzamento, toque de cabeça na trave. Voltou Acevedo, tentou. Pedro Gabriel chega atirando. Agora é mais sorte do que juízo do Grêmio, Jason.
1: Esse jogo o Grêmio não perde mais, porque agora no gol do Bahia, o gol da virada, a cabeçada que pegou no contra, bem confusão, briga. Me pareceu o Gabriel Mac jogado no chão pelo Rodrigo Nestor, número 11. O árbitro viu tudo, foi na frente dele, pode ter cartão vermelho.
6: Rodrigo Nestor pega, agarra no movimento quase de judô, derruba o Gabriel Mac. A bola não está em disputa e eu vou manter...
2: Amarelo para os dois.
6: Ele está tentando contemporizar. Eu não vi o que o Gabriel Mac fez antes disso. Para mim é uma agressão, lance que o VAR pode interferir e sugerir uma revisão e uma expulsão pro jogador do Bahia. Tá? Não tem uma intensidade alta, mas ele derruba nitidamente e 6 minutos está justo de acréscimo. Mas é um lance assim, no limite entre amarelo para vermelho, para ser uma agressão do jogador do Bahia.
1: Só que aí tem um problema. O Mac toma cartão amarelo após um golpe que ele sofre e é o terceiro dele. não joga na próxima rodada do Campeonato Brasileiro contra o Santos na Arena.
5: Agora a gente tem reprodução completa da jogada, tá? O Mac é derrubado na falta, jogo parado, o jogador do Bahia vai e empurra o Mac. O Mac não merecia cartão amarelo. E eu confesso, entre amarelo e vermelho para esse jogador do Bahia, o Rodrigo Nestor, porque derrubou. Não tinha nenhuma intenção, a bola não estava em disputa.
2: Seis, vamos a 51. 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Estamos no período acrescido pelo árbitro, senhor Fernando Mendes. E é o Bahia quem ataca lá pelo lado esquerdo. Há pouco, travessão do Everton, balançou. Domínio de bola ali do Acevedo. Acevedo vai conduzindo. Lá tem o Eric Pulga pedindo para receber lá no facão. Ele abre na esquerda no Iago. De canhota, cruzou. Luiz Eduardo meteu para a linha de fundo. É escanteio, Jason.
1: E vai todo mundo do Bahia para a área. Todo mundo na área do Grêmio também. Atenção para o sistema defensivo. O tricolor está terminando o jogo. Escanteio para o Bahia.
2: Escanteio. 46 minutos e meio. Está na bola lá para a cobrança. Nestor levantou, passou por todo mundo, sobrou aqui do outro lado. Quem tá por aqui é o Everaldo, tenta colocar a bola na frente, na linha de fundo, ponta direita, cruzou, toque de cabeça, caiu o jogador do Bahia. Não houve nada no lance aí, ele tá tirando de qualquer maneira, agora é contra-ataque do Grêmio. Mac puxou, ganhou, são 3 contra 2, é só dar no Bright White, ele deu na esquerda no Amuso, vai sair o gol do Grêmio. Amuso perdeu tempo, bateu pra fora, era no Bright White, cara do céu, era no Bright White, Mac. É só dar no Bright White que era gol, Jason.
1: Era um contra-ataque para o Grêmio somar 3 pontos aqui em Salvador. O Mac escolheu o Amuso pelo lado esquerdo, ele bateu cruzado. Tinha o Bright White em boas condições. O Grêmio desperdiçou o que poderia ser o gol da vitória. 1-1 aqui na Fonte Nova, na informação do Meleiro.
2: Para quem tu daria essa bola, se cedesse Mac, tu fosse?
0: É, ele faz a opção pela velocidade, claramente. Eu acho que ele não joga no Bright White, porque o Bright White ali já vinha num pique de 40 metros e talvez não tivesse força. Mas errou, né? A jogada certa era do outro lado, tem toda a razão.
2: Sanabria aqui pela direita, tá passando para receber. Ele dominou, passou de viagem pelo Pedro Gabriel, ingressou na área, rolou. Que perigo, chute para fora! Pode jogar até amanhã que o Grêmio não sai derrotado daqui, Jason.
1: Ah, o Santo do Grêmio parte aqui em Salvador. Esse Santo está ajudando o Grêmio a não tomar o gol da virada. O jogador do Grêmio cai no gramado. Não vai ter atendimento médico. Luiz Castro está mandando levantar um jogador que está caído. Me pareceu o Vieri, pode ser o Everton. Vieri, manda Luiz Castro, levanta, levanta, porque o jogo tem que terminar. 1-1 aqui em Salvador, da informação KTO.
2: 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O Everton, para mim, é o craque do jogo. 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Com todas as menções ao Vieri, também o Pedro Gabriel. Léo Pérez marcou bem hoje, mas eu vou de Everton. Aliás, está no limite físico ali também o Vieri, né? Está mancando já. O Everton recebe o meu voto. E é ele que bate a bola para frente, tentando no Bright White. A proteção foi feita pelo David Duarte. Canu chegou tirando. Acevedo completa, chuta a bola para frente. Tenta e vai dar ataque do Bahia, hein? Puxado sempre pelo Sanabria. Pedro Gabriel não desiste dele. Sanabria entortou, clareou para canhota, bateu. Explode no Wagner Leonardo. Vai sobrar a bola para o time do Bahia. Ela foi aberta aqui do lado direito. Chegou no cruzamento que é feito. Tira Wagner Leonardo mais uma. Vieri vai pegar a sobra, mas ele faz falta. Deixou o braço. E a 49 vai ter bola na área do Grêmio.
1: Acho que deu uma forçada ao jogador do Bahia, hein? E o Vieri, tudo bem, pode ter aberto um pouco o braço, mas o árbitro caiu na malandragem. Não sei que o replay mostre outra coisa. A falta é perigosa e vai todo mundo de novo do Bahia para a área. O Grêmio só se defende.
5: Olha, não houve infração por parte do Vieri e o juiz está dando mais um minuto pela cera do Everton. Então vamos até 52, Debona.
2: É, vamos até 52. Vamos fechar agora 50 mais 2 minutos. Vieri já não consegue mais, né? Ele deixa de ser um zagueiro agora. Ele tá ali fazendo número no time do Grêmio, né? Falta para Iago e Nestor cobrarem. 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É, mas o Grêmio vai precisar de ti lá atrás, Vieri. Volta lá, cara. Volta lá. Bola aérea. Tu é bom nessa bola aérea. Rodrigo Nestor vai cobrar a falta para o Bahia. Um dos últimos lances do jogo aqui na Fonte Nova, onde o Grêmio saiu na frente com o gol do Vieri, onde o Sanabria empatou, onde o Everton fez grandes defesas, onde a trave foi parceira do Grêmio duas vezes também. Nestor na bola, pé canhoto, levantou. Ele, o Everton pegou. E na reposição ele tenta o Gabriel Meck lá na ponta direita. O goleiro Léo Vieira está saindo do gol. Com peito ali na intermediária, fora da área, para fazer o domínio e colocar o time do Bahia em campo para jogar. São 51 jogados. Vamos ter mais um. Um minuto para o Grêmio segurar aqui o Bahia na Fonte Nova. Lá na frente, o lançamento, a tentativa do time do Bahia. Vitor Ramon tira, complementa ali de qualquer maneira o Léo Pérez. A bola não é dominada pelo Mec. O Bahia vai tentar ainda o último lance lá pelo lado esquerdo com o Eric Pulga. Avança Léo Pérez, chega vagarosamente. Está cansado o Léo Pérez também. Pulga ameaçou cruzar, preferiu rolar, rolou, o Acevedo no Pulga, cruzou, e vai ter escanteio Bahia, Jason.
1: Pela esquerda a jogada, o Grêmio só se defende, Luiz Castro, banco de reservas do Grêmio, pedem os jogadores no final do jogo, escanteio, todo mundo do Bahia e do Grêmio na mesma área, escanteio 1-1 aqui em Salvador, na informação, claro.
2: É, vai ter que tirar essa, hein, vai ser o último lance do jogo aqui na Fonte Nova, tem que tirar essa, tem que cuidar o David Duarte aí que é grande. Nestor na bola, levantou a bola em curva, afasta a defesa do Grêmio. E aí tem uma falta do Iago, chegou empurrando com as duas mãos, o Mec vai terminar. Já tá pedindo a bola ali o árbitro da partida. CCD, qual é o sentimento desse empate na Fonte Nova 1-1, CCD?
0: O que fica é o resultado e sair do Z4 e poder trabalhar com calma. Ponto. O resto é uma dificuldade imensa de jogar. Estratégia errada, conduta errada, ambição errada. Ou o Grêmio arruma isso, ou o sufoco desse final de jogo será o restante do ano para o torcedor do Grêmio. Vale por sair, por poder trabalhar sem estar no Z4, mas não vale nada além disso.
2: Para o time da casa, muita vaia da torcida, Jason.
1: Ah, o torcedor aqui da Bamor organizada não para de pedir a saída de Rogério Ceni. Time pipoqueiro agora. Muitos protestos que acontecem aqui no setor da organizada na Fonte Nova.
2: Leonardo Oliveira, o que de bom tira o Grêmio desse jogo, um empate aqui em Salvador?
3: O Grêmio teve aplicação. O Grêmio foi com uma estratégia de não perder e não perdeu. É pouco. É muito pouco para quem gasta 23 milhões por mês, para quem fez os investimentos que fez. O Grêmio, primeiro tempo sofrível, apenas de resistência. No segundo tempo melhorou, chegou ao gol, estava com o jogo a seu favor. O ambiente do Bahia não era bom, a torcida tinha se voltado contra o time totalmente. Estava tudo desenhado para o Grêmio trazer a primeira vitória fora de Porto Alegre neste Brasileirão. Mas aí o Grêmio sucumbiu nos erros de sempre. Cruzamento na área, o Wagner Leonardo deu de canela, o Bahia empatou e o Grêmio escapou de perder. Final do jogo foi de drama. O Grêmio teve chance? Teve, mas o Bahia também teve, ameaçou. É um Grêmio que foi para não perder, conseguiu. Mas só isso, Grêmio? O Grêmio pode mais.
2: 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Terminou o jogo do Botafogo e do Corinthians, Arruda.
4: Nesse exato momento, Marcelo Debona, fim de papo no Rio de Janeiro, 3 para o Botafogo, 1 para o Corinthians, 3 gols marcados pelo centroavante Arthur Cabral. Não dá para dizer, Debona, que a rodada não ajudou. Com esse empate na Fonte Nova, o Grêmio agora sai da zona de rebaixamento e é o 15º colocado com 18 pontos. Passa o Santos, passa o Corinthians, volta a campo na próxima quarta-feira contra o Palestino pela Copa Sul-Americana.
2: 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Jogadores do Grêmio deixando o gramado agora, saíram extenuados, né? O Noriega já havia saído, sai extenuado também o Vieri. E daqui a pouquinho nós vamos... O torcedor está cantando o nome do Everton. Ele pode estar na lista amanhã, Leonardo?
3: Poderia. Não vai estar porque os goleiros estão definidos, mas ele está jogando para se candidatar sim a ser um dos 3 goleiros. Está jogando muito o Everton. Aliás, o empate passa muito por ele.
2: 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O meu voto foi para ele, para o Everton, goleiro do Grêmio. O teu voto para quem é, Jason?
1: Ah, meu craque, calçados, pegada, o goleiro na pré-lista, Everton.
2: Leonardo Oliveira.
3: O meu voto vai para Vieri. E gostei muito, olha, não sei se ele está na pré-lista do Uruguai, porque o Bielsa guarda isso, ó, 7 chaves. Mas esse Acevedo joga demais também, hein? Interessante esse volante. Mas o meu craque, eu vi ele.
2: Teu voto, CCD.
0: Ah, o Everton, né? O Everton salvou. O Grêmio jogou para perder o jogo, né? E o goleiro não entendeu que ele jogou assim e não deixou o Grêmio perder o jogo.
2: O voto do Simon Bianchini.
5: O Everton.
2: O Everton, ele é o craque Rádio Gaúcha, calçados, pegada. Torcedor votou em quem e está dizendo o que mais aí na nossa interatividade, Arruda?
4: Sabe, Debana, que a audiência também se dividiu conforme a equipe da Rádio Gaúcha. Tem menções para o Vieri com 35% dos votos, mas o Everton com 65% é o craque da galera. O Everton, autor de defesas importantes. Mas, Debona, vou ampliar isso no balanço final. A audiência está incomodada com o desempenho do Grêmio, especialmente fora de casa, dentro do Brasileirão. E o culpado da audiência, o técnico Luiz Castro.
2: Pois é, essa vitória que parecia acontecer hoje, parecia que iria acontecer, que ia vir a vitória, ela não veio. O Grêmio empatou com o Bahia, segue sem vencer fora de casa no Brasileirão. 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
4: O Everton.
2: Vamos lá.
4: Vamos ouvir Marcelo Debona, goleiro do Grêmio, falando na carona com o Premier.
7: E para você, pessoalmente, falando, como está a sua expectativa de ser convocado amanhã para o Ancelotti? Boa noite, Everton.
8: Boa noite. Acho que a equipe se entregou ao máximo para tentar sair daqui com a vitória. Esse é o nosso objetivo. Era vencer o jogo dentro do primeiro ao último minuto. Infelizmente, ali no vacilo, a gente tomou o gol, mas faz parte do futebol. Acho que somar pontos é sempre importante. Jogar aqui é muito difícil, é calor, é o adversário que é muito bom, apesar de não estar numa fase boa também, mas é um grande adversário. Acho que é um ponto importante, que nos dá confiança, que vai nos ajudar na nossa caminhada. E feliz, né, de estar vivendo essa expectativa. Acho que eu pude fazer o meu melhor durante todo esse período. E agora é estar diante da TV, pegar a tua família, sentar todo mundo e viver esse momento, essa expectativa. Acho que para um jogador de futebol não tem momento melhor e mais especial do que esse, do que criar uma expectativa de jogar uma Copa do Mundo. Eu já tive essa felicidade, mas tenho certeza que aquilo que a comissão técnica, o Ancelotti, o Taffarel, toda a comissão vão escolher aquilo que é melhor para a seleção, para representar nosso país. E sem dúvida nenhuma, se eu for o escolhido, eu vou ficar muito feliz. Vai ser, né, mais um sonho realizado para mim, para toda a minha família. E agora é descansar, voltar para casa, que nem eu falei, pegar a minha família, sentar no sofá, ligar a TV e viver essa expectativa, que acho que são momentos únicos assim que marcam a nossa trajetória no futebol.
7: Obrigada, você.
4: Tá aí a manifestação do Everton Marcelo Debona na saída de campo, na carona com o Premier. 5 defesas no jogo. E a pré-convocação para a Copa do Mundo, amanhã a lista final do técnico Carlo Ancelotti.
2: Muito bem, ele é o craque do jogo, Rádio Gaúcha, calçados, pegada. A repercussão com o CCD e com o Leonardo Oliveira vai começar em seguida no balanço final. O Grêmio empatou, confirma, sai do Z4 então, Arruda.
4: Isso, sai do Z4, Debona, por conta dos tropeços de Santos e Corinthians na rodada. 15º colocado com 18 pontos é o Grêmio, a mesma condição dos seus adversários, mas está à frente no saldo de gols. Quando fez 1-0, Debona, saltou para o 12º lugar, mas encerra nesse momento em 15º com 18 na classificação.
2: 4 jogos seguidos na arena agora, é isso?
4: Isso, 2 pelo Brasileirão e 2 pela Copa Sul-Americana. Pela ordem, Marcelo Debona, Palestino na próxima quarta-feira, o Santos pelo Brasileirão no próximo sábado, depois o City Torque encerrando a fase de grupos da Copa Sul-Americana e ainda o último jogo antes da pausa para a Copa do Mundo, o Grêmio recebe o Corinthians na Arena. Curiosamente, os dois adversários que deixaram o Grêmio passar na classificação desse domingo.
2: 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André Silva está chegando para comandar o balanço final depois desse empate do Grêmio aqui em Salvador. 1-1 pelo primeiro tempo, André. Achei que de jeito nenhum o Grêmio ganharia a primeira fora. Mas Sim. Pela primeira metade do segundo tempo, eu quis acreditar que pudesse dar. Não deu. 1-1, André.
9: É isso aí, Debona. Debona que contou o jogo lá na Fonte Nova, o placar de 1-1 entre Bahia e Grêmio, Grêmio e Bahia. Empate e a sina de não ganhar fora de casa no Campeonato Brasileiro. Ponto ganho ou 2 pontos perdidos? E a escalação de Luiz Castro foi a melhor opção? Vem aí, Grêmio na Sul-Americana e Grêmio contra o Santos nesta semana. E aquilo que o Brasil quer saber e vai debater não é a convocação, mas o que o árbitro colocou na súmula de Santos e Coritiba na substituição polêmica de Neymar hoje pela manhã lá em São Paulo. 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
9: 6-9, o Grêmio Silva. 6-9, o Grêmio empatou na Arena Fonte Nova 1-1 com o Bahia. E o Grêmio está fora da zona do rebaixamento do Campeonato Brasileiro, Lucas Arruda.
11: Pois é, André. Com esse empate, o Grêmio vai para a 15ª posição com 18 pontos, contando com os tropeços dos paulistas na rodada. O Santos, que foi derrotado como mandante na Neoquímica Arena, e o Corinthians, que foi derrotado fora de casa pelo Botafogo. O Grêmio ganha duas posições e sai da zona de rebaixamento.
9: Deixa eu dar uma passada na Arena Fonte Nova. Jason Lisboa, situação de momento. O Jesus deve estar naquele deslocamento, tem umas escadinhas que a gente desce ali, tá? Parte ampla lá embaixo.
1: Já aguardando aqui, André, na sala de coletivas.
9: Agora sim. Agora a gente ouviu aqui, Jason. Então, boa. Já na sala de coletivas. Sabe que uma vez eu tive que usar porque aí, não sei se já colocaram caixa de som, faz tempo que eu não vou.
1: Isso aí.
9: Não tem ainda?
1: Não, a gente tá pegando o som direto, mas a caixa de som fica no áudio. Foi um dos dias que eu mais ri na minha vida, foi esse aí.
9: Tu tava comigo, né? Marques Damasio era o operador da Rádio Gaúcha, ele usou uma muleta...
5: Tem foto disso?
9: ...improvisada para colocar o microfone e poder tocar na caixa de som que fica no teto.
1: E o nosso amigo Cristiano Silva, ele esticou o cabo, e o cabo, quando ele chegou na sala de imprensa, o operador disse assim, ó... Não, amigo, é na caixa de som no alto. Aí quando ele foi chegar na caixa de som, o cabo ficou na metade.
9: Exatamente.
1: No meio do caminho.
3: Tem que dar um prêmio pro cara que projetou essa sala de imprensa.
9: Estádio de Copa do Mundo.
3: Ganhou o prêmio de projeto do ano, né?
9: Projeto do ano. Pior que eu tenho essa foto mesmo, bem lembrada pelo Simon Bianchini, desta foto aí. Uma muleta para pegar o som, CCD.
12: Não, é um espetáculo isso, porque os estádios de Copa do Mundo tem coisas fantásticas.
3: E microfone não tem gravidade, né,
12: Sérgio? Não.
3: Toca para cima, não vai cair.
9: Não, é que o cara tava projetando lá em 2014 que a gente usaria drone, entendeu? A gente usa o drone, bota o microfone, ele encosta lá no teto.
12: Tem lugares, olha, tem alguns lugares que a gente tem situações... Se a gente conta, parece piada.
3: É, o rapaz recebeu por esse trabalho,
9: claro. Óbvio, né? Recebeu. Bom, enquanto o Jason aguarda a entrevista coletiva, vamos começar por Lacina, o Arruda. E aí o CCD e o Léo vão falar. O Grêmio já ganhou na Sul-Americana, já ganhou na Copa do Brasil, mas no Brasil... Quantos jogos são no Brasileiro sem ganhar fora de casa?
11: Na temporada, 9 jogos fora de casa.
9: A última é aquela da rodada do ano passado,
11: isso,
9: né?
11: Ganhou do Sport na última rodada, mas são 9 jogos, André. O Grêmio pulverizou aquela sequência de mais de 100 dias sem vencer longe da arena, mas exatamente pela Sul-Americana e pela Copa do Brasil. 9 jogos como visitante nesse Brasileirão, são 4 empates, contando com o de hoje, e outras 5 derrotas.
9: Então são 4 pontos sobre 27.
11: São 4 pontos sobre 27, isso mesmo.
9: O que é?
11: Então é basicamente quase um sexto, né?
9: O que é um péssimo aproveitamento para quem tem pretensão...
12: Se o Grêmio...
9: Até de ficar na Série A.
12: Se o Grêmio conseguir fazer as vitórias em casa, agora o Grêmio terá cumprido todos os... as exigências do primeiro semestre, tá? Se o Grêmio vencer os dois times da Sul-Americana, o Grêmio é primeiro no grupo. O Grêmio vencendo Santos e Corinthians, o Grêmio vai estar perto do décimo lugar.
11: Vai a 24.
12: Ficaria ali perto do décimo, enfim, ali numa posição secundária. O que eu quero dizer com isso? Que todos os objetivos do primeiro semestre vão ter sido cumpridos. Resta saber, e é isso que eu estou tentando propor, é que com atuações assim, tu pode ter ambição. O que acontece no jogo de hoje, mais uma vez, foi um jogo absurdo do Grêmio. Absurdo. O Grêmio faz uma partida contra o Flamengo e repete tudo que foi criticado contra o Flamengo. O Grêmio repete jogadores. Até quando nós vamos jogar com o Wagner Leonardo? Quantos pontos o Wagner Leonardo já entregou? Eu me lembro do jogo contra o São Paulo. Quem é que entrega? Wagner Leonardo. Há duas rodadas atrás, contra o Riestra, tiveram que tirar o Wagner Leonardo aos 20 minutos do primeiro tempo para salvar. Hoje ele erra em bola. É um cruzamento, uma boa jogada lá pela direita, tudo. Mas ele errou em bola. Com o pé direito. Sabe por que ele erra em bola com o pé direito? Porque ele não tem nenhuma aptidão para usar o pé direito. Ou seja, ele não pode jogar por dentro. E ele estava jogando por dentro. Então, tem coisas assim. Hoje, por exemplo, quantas vezes entrou o Zortea? O Zortea desarmou mais do que o Noriega. O Noriega, ele chegou uma hora... Esse jogo tem uma cara de demissão do treinador. O treinador foi salvo pelo Pedrinho. O Pedrinho salvou o treinador. O treinador não viu que o Noriega não tinha condição nenhuma de caminhar. O mundo inteiro estava vendo que ele não tinha condição. Aí o que, que aconteceu? O Pedrinho estava saindo para entrar o Caio Paulista. E o Pedrinho... Não, espera aí que eu acho que o Noriega não pode mais. O que está acontecendo? O Grêmio é um clube profissional. O Grêmio é um clube que investiu alto numa comissão técnica. Eu defendo aqui, para mim, a grande notícia. Hoje, mais uma vez, né? A grande notícia é a força das categorias de base do Grêmio. Esse trabalho que ninguém derruba. As piores gestões do mundo que passaram pelo Grêmio nos últimos anos não derrubaram as categorias de base, porque é uma coisa tatuada no Grêmio. O Grêmio gosta de categoria de base. Isso salvou o jogo mais uma vez. Mas como é que o Grêmio pode passar e cometer erros como cometeu hoje? Hoje, o Grêmio começou o jogo com Pérez e Noriega de novo. Mas ninguém viu o que aconteceu domingo passado em Porto Alegre. O que está acontecendo com o Grêmio? Aí vamos lá, vai melhorar agora. Aí o Grêmio não tira os jogadores quando eles não têm condição. O Vieira acaba o jogo quase como um meia, porque ele não tem condição de jogar mais, ele está morto. Porque ele teve que correr por ele pelo Wagner Leonardo. Mas vem cá, até quando? Tá todo mundo vendo. Então, tem um lado bom, lúdico, tem, muito acadêmico, mas o treinador tá brincando também. É impossível elogiar o treinador diante das escolhas que ele faz. Hoje ele quase botou fora o jogo. Na verdade, ele trabalhou para perder o jogo. Só esqueceram de avisar o goleiro do Grêmio, que mais uma vez salvou o Grêmio.
13: CCD, Leonardo Oliveira. Bom, quem tá na nossa live lá, ó, tem a imagem no centro, né? Que é a imagem da sala de coletivos. E se olhar para aquele teto lá, o contrário de onde está aquela posição da mesa é onde ficam as cadeiras para os repórteres sentarem. E as caixas de som são exatamente no teto.
1: Então, exatamente, fica, são várias,
13: fica
1: mas no alto,
13: isso
1: no alto.
13: Exatamente, naquela posição do teto. Mas Leonardo Oliveira, o CCD está na bronca com o professor Luiz Castro, né, o técnico do Grêmio Porto Alegrense, né, pela escalação e pelas, digamos assim, opções feitas no jogo. O Grêmio ganhou um ponto ou o Grêmio perdeu dois, Leonardo?
14: Para quem foi para não perder, ganhou um ponto. O Grêmio ganhou um ponto, o Grêmio foi jogar para não perder. Primeiro tempo do Grêmio, o Grêmio não tem um arremate para fora do enamorado. O Carlos Vinícius tocou uma vez na bola para um passe errado que ele deu. O Grêmio foi com uma proposta totalmente de sobrevivência. No segundo tempo, aí o Grêmio saiu um pouquinho mais. Quando ele faz as trocas, ele coloca um pouco mais de energia no time.
13: Aliás, né? Me permita, Léo, ironicamente, quando ele faz aquilo que o William disse no intervalo.
14: É, exatamente. Não, e ele troca o time, ele coloca mais energia no time, mas não foi uma boa jornada do Castro. Para mim está muito claro que o Castro entendeu que o time do Grêmio não vai conseguir dar mais do que isso, e ele está jogando para empatar, para não perder, não é para empatar, é para não perder, porque no segundo tempo o Grêmio deu algumas investidas, o Grêmio buscou alguns contra-ataques, encontrou o gol no escanteio, aí já estava com mais postura ofensiva. Mas é um Grêmio com uma ideia muito simplória de jogo. É todo mundo lá atrás e reza pro adversário não encontrar o gol. E aí no contra-ataque tenta escapar.
12: A ideia de se retrancar, eu não me incomodo com ela. Desde que tu escolha as peças que minimamente saibam sair. Tu jogar com o Pérez e o Noriega, tu não vai sair de trás nunca. Nunca. Ok, vamos jogar com 3 zagueiros, 2 volantes, não tem problema. Eu não tenho problema nenhum com estratégia. Mas bota os jogadores certos. O Thiago tava no banco.
14: Mas é que, César, um time que gasta 23 milhões por mês, ele não pode jogar pra não perder só.
12: Tá, tudo bem, Léo, mas...
14: Eu sei que rendimento não tem nada a ver com contra-cheque, mas o Grêmio, com o que ele gasta, com o que ele investiu, o Grêmio poderia propor um pouco mais o jogo. O Castro tá entendendo que esse time não vai conseguir propor o jogo.
12: O time que joga, né, os jogadores do Grêmio que contribuem com o time, não representam o custo do absurdo que o Grêmio gasta. Os jogadores não estão ali. Os jogadores que custam caro não estão ali. O que acontece hoje, por exemplo, o Grêmio terminou o jogo com, já vou te dizer aqui, ó, Vitor Ramon, Luiz Eduardo, Vieri, Pedro Gabriel, Zortei e Gabriel Mac.
14: O Grêmio terminou com 6 garotos da base.
12: Não tem cabimento.
14: Sendo que...
12: não é pra contestar a opinião, por favor, não é essa a ideia. Mas é que esses meninos aqui custam 1.200.000.
14: Esses meninos, na verdade, são o que está salvando o trabalho do Castro até agora no Grêmio. Porque aí o Castro tem coragem. Hoje ele botou o Vitor Ramon. O Vitor Ramon saiu do sub-20 para jogar uma partida difícil. O Grêmio não poderia perder esse jogo, hein? O Grêmio perde esse jogo, ele segue na zona de rebaixamento, a pressão ia aumentar. Coragem para lançar os jogadores, e é o projeto do Grêmio lançar jogadores, isso o Castro tem. E é o que está sustentando o trabalho dele. Mas taticamente o time do Grêmio apresenta muito pouco. Tecnicamente o time do Grêmio está jogando muito pouco. O Luiz Castro adotou um modelo de jogo que é não perder. É um modo sobrevivência total. Primeiro tempo foi constrangedor. Luiz, o Grêmio Castro jogou todo atrás, enfim. Mas a parte boa é que ele está lançando os garotos. Vai lá, Jason.
13: Vamos ouvir o técnico do Grêmio, Jason.
15: Vamos para a coletiva com o técnico Luiz Castro. Vamos lá.
1: Te ouvir sobre a estratégia adotada hoje, onde o senhor acaba modificando novamente o time, né, na comparação com Confiança, para o jogo de hoje contra o Bahia. O MEC acaba indo para o banco de reservas, Gustavo Martins tem a questão da pancada, o senhor tem que mexer na zaga também. E sobre essas mudanças constantes, o senhor não acredita que isso talvez possa estar prejudicando o seu trabalho de encontrar um time, ou o melhor time possível para o Grêmio? Obrigado.
16: Boa noite. Não condiciona o meu trabalho. Acho que as equipas hoje, as grandes equipas do mundo, são equipas que conseguem variar sistemas e conseguem implementar dinâmicas nos sistemas, nessa variação. Agora, claramente, temos mais dificuldade, não tivemos uma pré-temporada. Ok, não tivemos pré-temporada. Se calhar temos mais dificuldade porque terminámos a jogar com 6 meninos da formação, da academia. Se calhar sim, da base. Se calhar sim, se calhar 3 meninos de 18 anos é uma coisa que passa despercebida a muita gente nessa questão, se calhar sim. Se calhar estar fora de casa há muito tempo e com jogos e jogos e jogos e agora voltarmos a jogar daqui a 2 dias, se calhar passa despercebido. Nós não, nós temos que resguardar muitas vezes em determinados momentos a equipa para poder alcançar as coisas e poder lançar aquilo que queremos lançar para dar a volta a um jogo que muitas vezes está atado porque nós também queremos atá-lo em determinados momentos. Isso. É assim, eu compreendo o que está a dizer. Se nós temos entrado com a equipa a tentar chegar à frente e se temos caído fisicamente durante toda a segunda parte, dizem-me que a estratégia foi má porque arriscámos muito no início e na segunda parte aparecemos cansados e com muitos jogos em cima e com muitas lesões, algumas lesões em cima e com muita gente nova, não devia ter sido assim. Entendo. É a forma como se encara a vida. Uns preferem encarar a vida de uma forma, outros, eu prefiro pela positiva. 6 meninos em campo da nossa base, entregarem-se por completo ao jogo, uma equipa se entregou bem. Ok, o Bahia, como é normal, tentou também entregar-se totalmente ao jogo, apanhou uma equipa pela frente também que se entregou por completo ao jogo, uma batalha em campo muito forte, e a coragem dos meus jogadores é o que eu quero ressaltar hoje. Não jogando num nível muito alto, não nos escondemos, entregámos-nos por completo, fomos corajosos. É aquilo que eu aprecio muito, é isso, não nos escondemos. Do MEC. O MEC é um menino com 18 anos, não é? Tem de ser gerido, não pode estar sempre pum, pum, pum, pum, sempre a jogar. Tem cansaço acumulado, é normal. Preferimos guardar ele e o Amuso, guardar as energias dele para quando o jogo começasse a cair um pouco, para eles se fazerem sentir no jogo. Se calhar se tem iniciado o jogo, se calhar não se tinha sentido tanto no jogo, e o cansaço ao longo do jogo ia se sentir acumulado devido aos jogos que tem, e acabar se calhar por não ter a visibilidade que teve na segunda parte.
17: Luiz, aqui, Eduardo Picão da Bagé TV. Voltando especificamente nesses dois jogadores, você falou sobre colocar eles no segundo tempo por uma questão de cansaço, mas eles foram titulares contra o Confiança num jogo que o Grêmio tinha.

0: de seleções, não há. Porque para recuperar é preciso muito mais que os 2 dias. Há jogadores que não conseguem recuperar em 2 dias. E cada um tem um timing para a recuperação. Aquilo que pode ser um erro meu ou outro no julgamento, eles podem acontecer, mas é inconsciência. E não me irei sempre... Há uma coisa que faço. Mesmo, sabe, nós quando nos expomos, nós quando nos mostramos, nós quando assumimos, é natural que erremos aqui e ali. Também sou humano. Se errei, como na sua opinião errei, vou assumir esse erro. Na minha opinião, fiz aquilo que a minha consciência disse e eu acho que os jogadores entraram muito bem na segunda parte e que não apareceram condicionados minimamente para o jogo. E se eu tivesse desvalorizado o jogo do Confiança, se calhar se não temos ganho o jogo de forma tão confortável, hoje estávamos aqui a dizer porque é que empatámos no Confiança ou perdemos no Confiança quando nós poderíamos ter mais metido outros jogadores em campo. Tudo é o mundo dos seis, eu vim no mundo da realidade. Eles jogaram porque eu achei que naquele momento eles deveriam jogar e hoje os outros jogadores, acho que o Namorado não esteve mal no jogo, portanto também teve uma boa prestação. Até estamos a falar de um jogador que, se um dos dois jogasse, esse jogador tinha de estar fora e ele esteve muito ativo durante a primeira parte, e a mim, eu prefiro valorizar o jogador que esteve em campo e esteve muito ativo do que valorizar os outros esquecendo deste jogador.
1: Felipe Conrad, Rádio Imortal. Luiz, já são 3 jogos, se tu pode até me corrigir se não forem, que tu escolhe a formação com 3 zagueiros e 2 primeiros volantes, contra o Atlético Paranaense na Arena da Baixada, contra o Flamengo em casa e hoje contra o Bahia. Coincidência ou não, a torcida do Grêmio ela não gostou, considerou uma postura um tanto quanto covarde, um Grêmio que ficou muito atrás, um Grêmio que não jogou como Grêmio, como a gente costuma dizer, mesmo que 2 resultados fora de casa com empate. O que fazer para mudar essa percepção junto ao torcedor no momento que nós vamos agora para 3 jogos dentro de casa? E eu imagino que o time precise, o senhor, todo mundo dentro do Grêmio, precise do torcedor do lado, precise do torcedor apoiando. E qual é a sua avaliação sobre esse esquema? Hoje foram inúmeras oportunidades do Bahia contra o Flamengo, também muitas oportunidades do adversário, mesmo com um esquema muito recuado, muito defensivo. Já nos jogos que tu utilizou um esquema mais ofensivo, o Grêmio teve resultados melhores, um desempenho melhor, e o torcedor ele não ficou incomodado, apesar, às vezes, de um resultado ruim. Não sei se o senhor conseguiu entender a lógica dessa pergunta.
0: Entendo, só que no futebol a estrutura é o que menos interessa. Eu acho que o que mais interessa é a dinâmica dessa estrutura. Porque se eu tiver 3 zagueiros, e se saltar na frente com os laterais, como saltamos com o Pedro Gabriel e saltamos com o Pavon e hoje foi com o Marcos. Se temos 2 volantes e temos depois os homens que são os pontas a vir para dentro e os dois a funcionarem como 10 no apoio ao 9. Acabamos por ter muito mais gente na frente do que com outra estrutura. Portanto, o que interessa é a dinâmica. Ok, o adversário limitou-nos, bloqueou-nos aqui e ali. Mas nós tivemos em... Eu acho que a nossa equipa hoje, o Grêmio, não ganhou o jogo porque quis que o jogo acabasse muito rápido. Depois de 1-0, ficou muito ávido que o jogo acabasse e muito precipitado. E eu acho que se nós não tivermos... Se nós tivéssemos no meio da tabela para cima, eu acho que nós hoje poderíamos ter ganho este jogo. Com mais qualidade, com paz, é diferente de qualidade com essa tensão toda. E eu acho que é a paz que nos pode dar esse jogar que acabou de dizer. Agora, não é... Eu volto a referir isso. Nós todos os dias vemos jogos de futebol, vemos estruturas com 3 centrais, vemos outros com 2. Não é por isso que elas são mais ofensivas ou menos ofensivas. Eu acho que elas dependem muito da dinâmica e do assumir dessa dinâmica. Que é natural que aqui e ali nós não consigamos assumir. Volto a referir, são meninos muito novos a dar os primeiros passos no Brasileirão. Acho que precisam de muito apoio, precisam de muito carinho à volta deles, debaixo desta tão grande exigência que nós temos de jogos para jogos. Daqui a 2 dias vamos jogar outra vez. A torcida nós trabalhamos, aquilo que mais nós queremos é ver a torcida feliz. E trabalhamos muito para isso. Mas já perdemos jogos com 2 centrais, já perdemos com 3, já ganhámos com 2, já ganhámos com 3. Já nos aconteceu de tudo. Agora, o que eu acho é que quando nós chegámos ao Paranaense e apresentámos 3 centrais,

0: e uma equipa que tinha ganho 5 jogos seguidos. Acho que não conseguimos o resultado que queríamos. Mas como eu digo aos jogadores, quando nós não conseguimos ganhar, não podemos é perder. Porque ao perder, os outros tomam mais dois e nós tomamos menos um e a diferença é de três. Como aqui, quando não conseguimos ganhar, não podemos é perder. Senão eles tomam mais dois e nós menos um. Acho que é um caminho muito duro. Nunca o escondi. Aliás, não me escondo, minimamente. Nunca. Já o disse, eu preferisse o conforto. Há centenas de sítios para nós irmos para usufruirmos da vida. Não é isso que eu quero. Quero continuar nesta batalha e ao lado dos meus jogadores e ao lado da torcida e a torcida connosco. E o que eu prometo é aquilo que prometi sempre. Nunca, não sou um vendedor de ilusões. Eu trabalho com os meus jogadores todos os dias de uma forma muito forte. É essa a promessa que eu faço à torcida. Continuarmos o trabalho. Continuamos a construção de uma equipa que tem muita gente nova, tem muitos jogadores a chegarem ao clube e que em 9 jogos sofremos 2 golos. Dois. No Brasil, em 9 jogos sofrer 2 golos é óbvio, é possível. Prefiro valorizar disso. Prefiro valorizar que acabámos com 6 jogadores da base do jogo de hoje num campo extremamente difícil de jogar. Com um ambiente difícil e num momento difícil.
1: Aqui, Luiz Nicole Ovick, do canal Nicole Ovick, Diogo Rossi Repórter. O senhor cita, né, bastante sobre as mudanças do time, claro, por vezes por lesões, outras por escolhas. E a gente tem visto várias formações e várias mudanças, hoje um time bem mexido daquilo que a gente esperava. O senhor não acredita que isso prejudica um pouco, a evolução do time e a continuidade dele?
0: Eu estou de acordo consigo, prejudica sim, mas eu não posso curar de um dia para o outro o Nardoni, não consigo colocar o Arthur em campo, não consigo colocar o Gustavo, não consigo os jogadores que se lesionam, o Vilassante, eu não consigo colocar os jogadores que se lesionam em campo, não consigo pôr o Balbuena, não consigo, eu tenho que mexer. Então se os jogadores, e agora no próximo jogo já temos outra vez, temos cartões, então eu tenho o Pavão castigado, vou pô-lo. Tenho o Gustavo com lesão, vou colocá-lo. O Arthur com lesão, vou colocá-lo. O Nardoni, vou colocar. Tenho que mexer. O que é que eu posso fazer? Com jogo 2 em 2 dias, eu vou manter a equipa sempre. Tenho que fazer a gestão da equipa. Agora, o mundo ideal é esse. É o mundo ideal. Claramente, o mundo ideal é esse. É nós termos uma equipa base e fazer a época toda com ela. Agora, podemos fazer isso? Diga-me, conseguimos fazer isso? Não, mas é. Nós conversamos sobre futebol, nós não podemos só tirar para o ar e agora pronto, toma lá e está aqui. Eu também gosto de perceber aquilo que vocês também pensam. Como é que eu vou ter imagine, os jogadores a jogar de dois. E outra coisa, há jogadores que estão prontos para ir a jogo, mas vão limitados. O Amoroso foi limitado a jogo. O Vieri foi limitado a jogo. Há jogadores que estão limitados. Ok, não estão no multimédico, mas estão limitados a jogo. Essa gestão tem que ser feita. É uma gestão que está atrás, fica atrás da parede, é do que não se vê. Mas é isso, é muito difícil manter. Eu estou de acordo totalmente consigo. Eu adorava ter uma equipa base, ia mexendo de vez em quando num outro jogador, ainda por cima quando não tive pré-temporada. Eu adoraria isso.
2: Professor, boa noite. Leonardo Berenguer, Rádio Grenal. Falando um pouco taticamente, me parece que o senhor tem vivido um cobertor curto dentro do Grêmio, porque a temporada inicia, o senhor escolhe um sistema com um camisa 10, um articulador, e o Grêmio cria chances, mas lá atrás fica desguarnecido. Agora, com 3 zagueiros, o time hoje estava com uma primeira linha de 5 jogadores marcando, terceira ou quarta vez que isso acontece com a bola rolando, e o Grêmio, de fato, em 9 jogos, tomou apenas 2 gols, lado positivo. O lado negativo parece que falta criatividade do meio para frente. Como sanar este problema até a janela de transferências? Porque gostaria também de saber do senhor o que que falta que o Grêmio precisa buscar na janela de transferências para aprimorar o time.
0: Sobre a janela de transferências, já falei à administração aquilo que nós deveríamos colocar toda a nossa atenção. Eles sabem daquilo que eu penso e nós estamos em sintonia. Sobre aquilo que foi a. Vamos abrir um bocadinho mais o jogo a nível tático, o jogo de hoje. O Bahia tem dois pontas que constantemente fazem movimentos de fora para dentro em cima da nossa linha defensiva. Tem um centroavante que permanentemente faz movimentos de aproximação para trazer o central
3: para abrir espaço para os pontas que vêm. E têm, pelas bandas, têm dois homens bastante profundos e abertos que nos obrigam a controlá-los. Olhando para o jogo, nós temos que controlar esses movimentos dos pontas para dentro, com a atração do nosso central, e isso é controlado por quem? Por mais dois centrais. Até aí tudo bem. Depois, o problema é nós assumirmos o jogo após a recuperação e partirmos para a frente. Para a frente, o que é que nós tínhamos? Os nossos dois laterais projetados, o Enamorado projetado mais pelo corredor lateral, com o Pedro, com o Marcos mais pelo corredor de meio. E com o Pedro pela esquerda projetado, mais com o William na posição mais interior. Para termos o quê? Para termos por dentro jogadores que possam servir o Vini e ter jogadores da profundidade. Aquilo que eu dizia, a estrutura, o sistema tático, está de acordo com aquilo que é as características do Bahia e tirar proveito daquilo que são as nossas características. Se ele foi conseguido na plenitude, não foi, porque o Bahia teve superioridade no jogo. Mas antes do jogo, eu penso sempre que vai dar certo aquilo que é o plano em função daquilo que é o adversário e que somos nós. Eu penso sempre que vai dar certo.
4: Luiz, o senhor citou em relação a Arthur e Nardoni, tem uma perspectiva, não sei se contra o Palestino ou já no próximo fim de semana, daqui a pouco contar com esses dois jogadores. E nessa situação que o senhor citou, né, de dificuldade de manter um time base, né, pela sequência de jogos, o que priorizar nesse momento? Porque são quatro partidas até a parada para a Copa. São dois jogos que podem, né, garantir uma classificação para o Grêmio na Sul-Americana, na próxima fase, direta, né? Ou se distanciar da zona de rebaixamento, que o senhor falou o quanto incomoda isso aí já nesse momento do Grêmio na tabela. Como pensar isso em relação a essa dificuldade até de manter um time base por conta de N funções?
3: Nós queremos muito ganhar jogos, aliás, estamos à distância de 3 pontos do 8º, né, ou do 7º, à distância de 3 pontos, portanto nós queremos muito ganhar esses pontos para nos atirarmos lá para cima e volto a dizer, nós temos este mais 3 pontos e lá atrás, não, o problema não é de agora, nós focamos muito agora, foi lá atrás, eu sei quem que fase foi que nós perdemos esses pontos. Estão-nos a fazer falta agora, porque se eles estivessem agora, nós achávamos que estava, a construção está bem, estamos a dar a oportunidade aos guris da base, estamos a construir uma equipa, mesmo com os mais cascudos fora, nós estamos a conseguir responder do trabalho. Pois, mas não foi assim lá atrás e agora estamos a pagar a fatura, não pelo presente, mas lá atrás. Mas isso não pode desviar a mim enquanto líder do processo de olhar de forma positiva para o momento, mesmo, é isso que eu tenho. Eu tenho que passar energias positivas para eles, eu tenho que ter um discurso positivo para eles. Eu não posso chegar a colocar um mar de problemas aos meus jogadores. Eles, e como vocês sabem, são muitos jogadores que chegaram ao clube. Tenho que lhes dar o máximo de exigência, o máximo de responsabilidade, mas também o máximo de apoio. Qual a prioridade? A prioridade é nós apurarmos, eu já disse isso em conferência, que a prioridade imediata era sair do era apurarmos na Copa, foi atingido o apuramento na Copa do Brasil. O segundo, a médio prazo, é sairmos até junho, até a paragem da Copa do Mundo, sair do Z4 e colocarmos numa posição diferente. E o objetivo a longo prazo é aproximar-nos o mais possível na zona de Libertadores para depois poder lutar por ela no momento certo. O que queremos? Queremos continuar na Sul-Americana, queremos sair do Z4 e queremos chegar à final da Copa. Arthur Nardoni. Nem sei, não sei o que é que agora daqui, sei que vou ficar sem jogadores para o próximo jogo do Brasileirão, por acumulação de amarelos, e ainda tenho que ver o que é que... É isso, tá? É essa estabilidade que todos querem, que eu também quero, mas que não existe. É por isso que isto anda sempre assim.
4: Obrigado, mister. Obrigado, pessoal. Os jogadores aqui na zona mista, tá bom?
5: Entrevista coletiva do técnico Luiz Castro após o empate por 1-1 aqui na Bahia contra o Bahia, André.
6: Jason Lisboa acompanhando a entrevista coletiva do técnico do Grêmio, Luiz Castro. Na sequência, teremos entrevistas na zona mista lá na Arena Fonte Nova em Salvador, o balanço final de grupo IESA BID, a sua concessionária BID no Rio Grande do Sul, onde tem torcida, tem Claro, 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
7: Duas partidas em andamento, André, 8 minutos da etapa inicial na Arena Condá, jogo que reúne o último ou a última colocada e o penúltimo, Chapecoense contra o Remo. 9 minutos do primeiro tempo no estádio Cícero de Souza Marques, Bragantino e Vitória, tudo nesse momento 0-0.
6: 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César Cidade Dias, Leonardo Oliveira, vocês acompanharam, ouviram atentamente o técnico Luiz Castro.
8: Pois então, César, André, quem nos ouve? O Castro primeiro explica a questão de variação do sistema, ele sempre traz os exemplos de times mundo afora, equipes do mundo que conseguem variar sistema e encontrar dinâmicas, aí ele começa com as alegações, não tivemos pré-temporada, jogamos com 6 meninos, e os 6 meninos, para mim, eles são o grande ponto do trabalho do Luiz Castro. Ele não tem medo de lançar os jogadores, o projeto do Grêmio é esse, ele está abraçado no projeto, só que todo mundo ficou sem pré-temporada esse ano, os estaduais começaram em janeiro, todo mundo se apresentou e uma semana, 10 dias depois, estava jogando competição, a pré-temporada foram os estaduais, se joga de 2 em 2 dias, sim, todo mundo que tem competição joga de 3 em 3 dias, na verdade não são 2, Castro está contando a questão da viagem ou o dia seguinte, que é um dia de recuperação, mas está todo mundo jogando de 3 em 3 dias. Para mim fica claro, e ele fala isso em determinado momento, que o Grêmio vai jogar para não ir para a Copa do Mundo fora da zona de rebaixamento. É esse o objetivo, é não perder. O Grêmio vai jogar a não perder. Ele disse, eu preciso preservar a equipe, eu preciso cuidar da equipe, eu preciso cuidar para que esses meninos possam entrar num ambiente mais seguro. É isso, é não perder. Ele fala também que precisa valorizar, que olha, ele é um cara que olha pelo aspecto positivo. Assim, em 9 jogos levamos 2 gols, não são 9, são 8, Castro. E aí o número esconde muita coisa, porque nesses 8 jogos tem 2 vezes o Confiança, que está lutando para não cair na Série C.
9: E o goleiro é o melhor em campo em 4 deles.
8: Tem o Riestra, César, tem o Palestino. E aí tem o Atlético Paranaense, que é aquele jogo que o Grêmio joga com 1 a mais desde os 30 minutos, tem o Flamengo, tem o Coritiba e tem o Bahia. Se a gente colocar o Cruzeiro aqui, daí tem gol. Aí o Cruzeiro fez gol.
7: Curitiba também, né, Léo? Com expulsão, né?
8: Exatamente. Então, assim, os números eles escondem. Claro que a defesa do Grêmio melhorou e evoluiu, sim. Mas o Grêmio tá jogando com uma ideia de jogo e faltou para mim essa pergunta na coletiva do porquê jogar com 2 centro-médios. Do porquê não tentar jogar mais, não preservar mais. Só que nas entrelinhas o Cássio disse, ele vai jogar a não perder. E aí ele traça objetivos. Ir para a Copa do Mundo fora do Z4. Isso se consegue como? Não perdendo. O Grêmio empatou hoje e está fora do Z4, com a pontuação de Z4, mas está fora do Z4. E agora tem 2 confrontos diretos. Classificar na Sul-Americana, e ele tem 2 jogos, certo, para classificar na Sul-Americana, e avançar na Copa do Brasil, que foi conseguido, mas vamos combinar, gente. Avançar na Copa do Brasil contra o Confiança é um objetivo muito fácil de ser alcançado. O ponto é que o Grêmio precisa melhorar muito. E o Castro usa as justificativas que elas caberiam para qualquer técnico. Porque está todo mundo na mesma barca, tirando os times que não têm competição continental. O resto está todo mundo na mesma barca, César.
9: Eu tenho uma leitura. Eu não gosto muito dessas indústrias de narrativa, assim. Quando começa muito umas frasezinhas prontas. Ah, tomei 2 gols, 4 gols, 6 gols. Eu não sou muito disso. Agora fica claro que o Luiz Castro entendeu o fracasso do time que ele está treinando. Porque a coletiva foi uma coletiva de defesa. Foi uma coletiva toda compreendendo que as coisas não estão acontecendo. Quando tu começa a usar coisas como os meninos da base... Não, os meninos da base é uma notícia boa e que ninguém critica. Ninguém critica. Agora, o resto... Hoje, por exemplo, ele foi salvo por um jogador, ele ia substituir, porque ele simplesmente não viu que um dos volantes que ele escalou não tinha condição nenhuma de correr. Nenhuma. Inclusive, vamos analisar um pouquinho o que está acontecendo, tá? Tanto o Noriega como o Pérez jogam muito pouco. Porque aí a gente entra na individualidade. Por exemplo, até quando vai o Wagner Leonardo? Quantos pontos ele vai precisar entregar? O Grêmio tem que acordar. E eu acho que, para mim, essa foi a mensagem da coletiva dele. A coletiva de um treinador acuado e de um treinador que está vendo ou que está sentindo, se sentindo cobrado por um trabalho que não está acontecendo. O trabalho não está acontecendo. Existe, porque a categoria de base, ela é uma escolha antes do jogo. Ela é uma escolha que é correta. Agora, as ações de jogo, elas são ruins e que estão enfraquecendo o Grêmio. O Grêmio hoje, se continuar com esse tipo de conduta e com o trabalho sem que ele tenha alguma mudança de situação, e eu estou falando isso internamente, o Grêmio vai passar sofrendo 6 meses. Ele não tem nenhuma chance de ganhar a Copa do Brasil, ele não tem nenhuma chance de conseguir conquistar uma vaga de forma, uma final de Sul-Americana, por exemplo, e o que dirá o brasileiro.
8: Ele perdeu jogadores importantes, como o Arthur, como o próprio Nardoni, que ainda não apresentou tudo o que se espera, mas é um jogador que estava vindo como titular. E ele adotou um modo de sobrevivência. O Grêmio vai jogar com 3 zagueiros, 2 volantes, laterais fincados ali, fechando a linha. Ele alegou que o Bahia, e a gente disse isso antes do jogo, né? Que o Bahia é um time que joga muito pelos lados, que tem 2 extremos agressivos, que tem os laterais que passam, um outro vem por dentro, enfim. O Bahia é um time que usa muito os lados do campo, tem um centroavante que faz o pivô muito bem. E ele fechou os lados do campo e fechou o time. Mas ele já tinha feito isso contra o Flamengo, ele vem usando essa ideia do 3 mais 2, de 3, contra o Atlético Paranaense, mesmo com 1 a mais, ele manteve essa ideia. O Castro vai tentar levar até a Copa do Mundo o time fora da zona de rebaixamento. Ah, mas tem pontuação de zona de rebaixamento, mas tá fora. É isso que ele já fecha agora, ele assina agora. Ele não quer ir para a parada da Copa do Mundo na zona de rebaixamento, porque sabe que isso vai aumentar a pressão para ele.
9: Ele usa a expressão ir para a parte mais alta. Né?
5: Ele fala em chegar na parada
8: fora da
5: brigando
8: zona.
5: Brigando pela vaga na Libertadores.
9: Não, isso não é hoje. Hoje ele usou sair
5: da zona. Sim, sair do
9: Z4. Ele usa uma expressão, não sei exatamente.
5: Para brigar pela vaga na Libertadores.
9: Não, mas
5: agora,
9: ele usa...
5: eu fiquei na dúvida se antes ou depois da parada. Acho que então é depois, né?
8: Não tem essa resposta
9: depois,
8: aqui.
9: A primeira resposta, ele usa sair do Z4 e estar em uma zona mais alta, que é relacionado, por exemplo, a estar ali em décimo, ou estar em oitavo, enfim. Ele cita que está a 3 pontos do oitavo, que é uma curiosidade do campeonato, né? Mais uma vez, a gente está discutindo 10 clubes divididos em 3 pontos. Né?
7: Isso. O oitavo colocado tem 21, o 17º tem 18.
8: Imagina. O que ele diz é que até a parada da Copa ele quer classificar na Sul-Americana, avançar na Copa do Brasil e estar fora do Z4. É isso o objetivo. Depois, a médio prazo, pontuar, mesmo... se aproximar da zona de Libertadores para lutar no momento certo.
9: Mesmo estar fora do Z4, ele usa uma expressão, estar subindo. Só não sei exatamente qual é a frase, mas ele não fecha no estar fora do Z4.
5: Ele fala algo a mais.
9: Tem alguma
5: coisa. Entender.
9: Eu fiquei
5: mas
9: com a sensação que é subindo isso, né? Ali, está numa posição mais tranquila.
5: O tempo é curto para isso.
9: Agora, é preciso colocar uma situação apenas, tá? E aí isso vai em favor dele, tá? É muito importante a gente colocar. O Grêmio, nesse momento, tá? Neste momento, o Grêmio ganhou o gauchão, o Grêmio avançou na Copa do Brasil, o Grêmio tem, se fizer as vitórias dentro de casa como tem feito, o Grêmio vai ter cumprido todos os pontos importantes para estar na... ter cumprido todos os objetivos do primeiro semestre. O Grêmio ganha o gauchão, o Grêmio avança na Copa do Brasil, se ganhar as duas em casa, o Grêmio classifica em primeiro na Sul-Americana, e o Grêmio também, ganhando as duas, vai estar ali com 24 pontos, numa situação não bem na tabela, mas vai estar lá em décimo, talvez nono, oitavo, não sei que posição vai estar, mas vai conseguir estar mais próximo de uma luta mais digna para o Grêmio. Essa é a verdade. Os números também dizem isso em favor dele.
5: Agora, outra situação, né, que ele apresenta na coletiva é a questão de gerir o grupo, né? E, bom, para a Sul-Americana, provavelmente o que ele fez essa semana ele vai repetir. Para o jogo contra o Santos, por exemplo, provavelmente ele vai fazer alternâncias importantes na equipe, talvez, não sei se de esquema ou não, mas ele não quis dar uma projeção de retorno para Arthur e Nardoni, mas o Arthur a gente sabe que a tendência é de estar à disposição para o jogo do dia 23 contra o Santos, então já não jogaria contra o Palestino. Ele cita na entrevista que Amuso, Vieri e próprio Mac estão desgastados, né?
6: E aí foi perguntado a ele na coletiva, né, Jason, sim, sobre por que que escalou contra o Confiança, que era um jogo onde o Grêmio tinha uma larga vantagem. Essa explicação não me convenceu, não sei se é alguma coisa.
8: E o Vieri jogou o tempo todo e foi um leão no jogo. Eu escolhi o Vieri melhor em campo, porque ele tirou tudo lá atrás e ainda fez o gol lá na frente, né? O nosso eleito foi o Everton, com muita justiça, o Everton salvou o Grêmio, mas o Vieri, questão física, pelo menos eu não percebi assim. O Noriega estava se arrastando em campo, e o Leonel Pérez terminou o jogo se arrastando também.
5: Eu acho que o que descompensa, Arruda, é justamente a escalação contra o Confiança. Ali eu acho que as coisas não fecham, porque era uma vantagem de 3-0, né? De 2-0, perdão. E ele escalou todo mundo praticamente para o jogo.
6: Tá impedido, né?
7: Tá impedido. Tá
5: nós estamos olhando o chapéu. Por isso que eu não parei, eu já sabia que estava impedido.
7: Tava impedido. Não, mas é o seguinte:
9: o lance,
6: vai entrar o Saiba, mas ele não tá.
9: Pênalti do rapaz,
7: mas o gol que eu quero anunciar, André, não estava impedido. O gol foi legal. O Remo abre o placar contra a Chapecoense fora de casa. Arena Condá, 0 Chape 1 para o Remo. Gol de Iago Pikachu. Assistência do Vitor Bueno. Esse resultado é importante, André, porque o Remo está empurrando o Mirassol para a vice-lanterna. Remo é 18º colocado com 15 Mirassol pontos. Vai. O Remo tem 3 pontos a menos que o Corinthians e, por consequência, 3 pontos a menos que Santos e Grêmio na classificação do campeonato.
9: O Remo está tentando sobreviver, né?
10: E acho que tem uma campanha melhor fora do que em casa.
6: Aí, o Remo tem uma vantagem, por exemplo, o Mirassol que vai brigar com ele não vai ter. O Remo vai ter torcida quando precisar encher o estádio.
7: Não tem Libertadores.
9: Não tem Libertadores também.
7: Tem a Copa do Brasil, né, que avançou sobre o Bahia. Mas isso é importante, André. Eu repito a informação. O Remo tem 15 pontos, 3 a menos que o Grêmio nesse momento.
10: É. Mirassol passou também na Copa do Brasil, né?
6: Passou pelo Bragantino. São 6h50, estamos com o balanço final. Nós vamos até às 8 horas da noite com o balanço final de Grupo IESA BID, a sua concessionária BID no Rio Grande do Sul, onde tem torcida, tem claro o consórcio do Sicredi, o melhor caminho até suas conquistas. 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Observando ali o Fernando Ramos, não, o Fernandão parece ele ali, o segurança do Grêmio, não. Mexendo ali, e agora a gente está vendo a movimentação da saída do vestiário do Grêmio, então daqui a pouco a gente vai ver ou vai ouvir o Jason também.
5: O Marcos Rocha, o Igor Povo, assessor de imprensa do Grêmio, já nos comunicou que ele vai falar, porque alguns jogadores já passaram, eu vi o Gustavo Martins passando, né, passou aqui o Noriega também, os dois saíram já aqui do vestiário, e o Igor já nos comunicou que o Marcos Rocha vai atender a imprensa na passagem aqui na Zona Mista, na Fonte Nova. O Grêmio tem horário máximo de saída aqui às 7h10 e vai para o aeroporto para retornar, iniciar o retorno a Porto Alegre.
6: Até porque o Grêmio tem agora o Palestino pela Sul-Americana, né? E precisa vencer o jogo na arena para subir. Bom, a gente falou muito do impacto no Grêmio, na classificação, mas até para atender a nossa audiência, a situação do Inter nesse momento.
7: Bom, o Inter está em 11º, André, com 21 pontos. O Inter está naquela última posição de Copa Sul-Americana. Claro, com o achatamento, a proximidade do Inter ela é muito grande, tanto com o G6 como com o Z4. É impressionante o que acontece no campeonato.
6: Quantos pontos para chegar no G6?
7: No G6? Vamos de G5, né? Que G5 é o que dá a vaga, né? 2 pontos.
6: Dois.
7: A distância. 23 tem o Atlético Paranaense e 21 tem o Inter.
6: Paranaense que joga hoje com o Flamengo.
7: O vice-líder Flamengo. E para a zona de rebaixamento, 3 pontos separam o Inter do Z4.
6: Se fosse pesquisa, era empate técnico, né?
8: Só para pegar a resposta do Luiz Castro, que o João Pretzel me mandou, porque o João Pretzel estava fazendo a decupagem ali, pegando a decupagem. A prioridade ele usa apurar, classificar, avançar é apurar, né, no português de Portugal. A prioridade é nos apurados, já disse isso em conferência, que a prioridade imediata era apurarmos na Copa. Foi atingido na Copa do Brasil. Segundo, a médio prazo é sairmos até junho, até a paragem, a parada para a Copa, sair do Z4. E colocarmos numa posição diferente. Sair do Z4 e colocarmos numa posição diferente, ou seja, fora do Z4. E o objetivo a longo prazo é aproximarmos o mais possível da zona de Libertadores para depois poder lutar por ela no momento certo. Agora é o que queremos.
5: Então assim, essa aí, segundo semestre.
8: Essa aí é do Z4. O Grêmio
5: essa
8: tá,
5: aí do Z4.
8: É três zagueiros, dois volantes e vai continuar assim até o Arthur voltar. E a tendência, essa, a Jason, é de que o Arthur volte
5: 23 Santos.
8: Contra o Santos. É. Até o Arthur voltar vai ser essa ideia, com um time mais fechado, mais combativo e não perder. O Grêmio tá jogando para não perder. Hoje conseguiu, contra o Flamengo. Pela qualidade do Flamengo, não foi possível.
11: É, tem uma hora que ele chega a dizer, né? É melhor fazer um ponto do que deixar não fazer.
8: Porque o adversário soma dois e tu fica com menos um.
11: Isso, exatamente. Ele chegou a dizer, a usar essa expressão. O que mostra. Tava falando de ambição, CCD.
9: É, eu acho que essa é a ideia, só que a ambição eu não quero um discurso, entendeu? Eu não posso com discurso mais. Não, é muito. Tá muito frágil. Eu preciso de atitude. Nós vamos jogar com Noriega e Pérez por quanto tempo? Nós temos alguma chance de, com Noriega e Pérez, de sair dessa dificuldade?
11: Quando voltar o Arthur, acho que acaba isso, né? Ou ele vai colocar o Arthur mais à frente, como já
9: fez? Não, acho que não. Não tem condição nenhuma. Nenhuma de jogar. Eles não passaram no meio-campo nenhuma vez. E quando passaram, passaram tão lento que foi um problema. Então, não dá para fazer então, assim.
8: O gol do Bahia começa numa bola apertada do Noriega pro Vitor Ramon. Exatamente. Aí o Vitor Ramon faz a falta, inclusive isso. O Bahia dá a sequência da jogada. Tem a jogada pela esquerda, acho que é o Iago, né? Ex-lateral, aquele que era do Inter, que cruza e tem o gol. Mas começa num passe errado com todo o time projetado. Noriega dá o passe lá no campo do Bahia.
7: Tem gol.
11: Opa!
7: Tem gol da Chapecoense, André. Resposta rápida da equipe da casa, ainda a lanterna do Brasileirão, mas de pé em pé, Neto Pessoa faz um para a Chapecoense, um para o Remo, nesse momento 23 da etapa inicial. Remo, vice-lanterna com 13 pontos, Chapecoense a última colocada com 10.
11: É, os dois times estão, não sei se não está impedido, o cara que recebe aqui embaixo.
7: Legal, hein?
10: Agora tem dois ou três caras ainda dando condição.
9: O zagueirão, parece o Wagner
10: Leonardo. É o Chamba, né?
11: Chamba.
10: É o Chamba.
11: Camaronês Chamba. CCD,
10: o CCD queria saber quem era o Neto Pessoa, tá aí, ó.
7: O CCD perguntou.
11: O Wagner Leonardo, e a gente é testemunha, vocês estão comigo à tarde, todos juntos com o CCD. Quando o Jason, às 3h05 da tarde, dá a escalação do Grêmio,
10: 2h57.
11: Isso, dá a escalação do Grêmio e fala Wagner Leonardo, do CCD, quase tem um negócio aqui no estúdio. E aí passa o jogo inteiro.
8: Esses dias o presidente do Vitória cobrou publicamente o Grêmio.
11: O Grêmio não pagou.
9: Wagner Leonardo.
5: O Vitória tentou levar de novo.
9: Tem dois jogadores, tá? Caso diz tudo, tá?
11: O Vitória quis
9: levar
11: de novo.
9: Caso diz tudo. Wagner Leonardo e o que o Grêmio pagou por ele. E Noriega. O Noriega não marca. Não marca. Só que ele é habilidoso, então ele engana. É um negócio assim, é difícil de entender.
8: Ele é elegante com a bola, né? Ele
9: sim, mas eu sou elegante com a bola também.
11: Ele tem porte, né, Léo?
8: Ele tem porte, ele empina o peito. É, assim.
9: Não tem cabimento. Não tem cabimento. Tem que chegar e dizer, vem cá, gente, parem com isso. O Grêmio, o treinador do Grêmio, com todo respeito, ó, esse aqui tu não vai mais jogar. Se ele jogar no meio-campo, ele vai nos afundar.
11: Tá, mas quem vai dizer isso pro treinador?
9: Quem tem que dizer? Eu sempre digo isso, tá? O Grêmio tem o Paulo Pelaip, que é um homem muito experiente, deixa o Pelaip fazer as coisas. O Pelaip vai saber fazer. Agora, tá na hora, por exemplo, do treinador acordar. Porque senão o treinador vai. Ele vira um treinador demissionário. Hoje César, ele foi um demissionário.
8: César, eu não acredito que ele seja um técnico demissionário, até porque. E ele disse isso na coletiva, que está construindo o time, que está lançando os garotos. Esse time do Grêmio, não, esse time que ele vai levar até a parada, é um time que depois da parada vai ser completamente outro. O Grêmio vai ter que se reformular, o Grêmio vai ter que revisar alguns jogadores no grupo, o Grêmio vai negociar jogadores. O que ele está tentando é levar até a parada fora da zona de rebaixamento. Porque ele sabe que ficar 50 dias na zona de rebaixamento, 60 dias, né? A parada da Copa são 60 dias, vai ser danoso demais para o trabalho dele.
5: É, o Antônio Dutra Júnior deu uma entrevista no Paredão do Guerrinha ontem à noite e, bom, vários assuntos foram colocados na mesa e o Dutra não fugiu, falou sobre todos os temas. E a questão dos reforços, o Luiz Castro foi perguntado sobre isso e disse que ele sabe as carências e já passou para a direção. É, o Grêmio vai, com urgência, digamos assim, buscar um lateral direito e já vem negociando, já vem conversando para fechar uma contratação, porque o Pavon jogando improvisado vai até a metade do ano só e depois no segundo semestre o Grêmio vai ter um jogador para o setor. É, um camisa 10 não pode ser descartado, um meia não pode ser descartado, né? É, também que o Grêmio vá buscar no mercado um camisa 10. E tem as saídas, né? O Mac é extremamente valorizado, o Vieri é um jogador que está na fila para sair, a gente falava antes no pré a idade do Vieri já de 21 anos, hoje cada vez mais cedo os jogadores são buscados aqui no futebol brasileiro. E tem uma resposta que ele dá sobre a situação do Luiz Castro, que eu até vou ler aqui, né, porque chama a atenção, abre aspas para o Antônio Dutra Júnior. Todos nós dependemos de resultados, até o vice-presidente de futebol. Se a gente disser que A ou B estão garantidos, é desconhecer o mundo da bola. Temos que ter tranquilidade para fazer o trabalho, com certeza, nos nossos propósitos. Acreditamos que o Castro é a pessoa certa para o Grêmio e estamos avaliando todo dia o trabalho dele, assim como o desempenho dos jogadores. Foi o que disse o Dutra na entrevista que deu para o Guerrinha. Todos nós dependemos de resultados. Então, de certa forma, o Luiz Castro não foge a essa linha. Mesmo existindo muita confiança e a ideia de que não vai se mexer, o Grêmio sabe, e o Dutra falou sobre isso, todo mundo vive de resultados.
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